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hora, 5 minutos. Mais uma vez, bom dia, bom dia, bom dia. Hoje, 17 de setembro, Angola celebra o Dia do Herói Nacional e é também feriado nacional. É o dia em que recordamos o nascimento do Dr. António Agostinho Neto, o primeiro presidente de Angola, poeta, médico e líder incontornável da nossa independência. Mas a figura de Neto já não pertence apenas a Angola. Hoje vamos falar da internacionalização de Agostinho Neto, um homem que foi lido nas universidades do mundo, estudado como estadista e diplomata, contado como poeta, ou seja, cantado como poeta e reconhecido como médico e humanista. A sua voz atravessou fronteiras e tornou-se património da luta pela liberdade dos povos de África e do mundo. Para falarmos desta dimensão universal de Neto, começamos com a jornalista Fátima Gama. Fátima conversou com o escritor e político Roberto de Almeida, que recorda a chegada de Agostinho Neto a Luanda, e também com o escritor Johnny Bella, que traz memórias de Neto enquanto médico nos hospitais de Cabo Verde. Já a seguiram.

0: Tio Neto foi um esclarecido homem de cultura, para quem as manifestações culturais tinham de ser, antes de mais, a expressão viva das aspirações dos oprimidos, armas para a denúncia de situações injustas, instrumento para a reconstrução da nova vida. Depois de ter saído da prisão em 1959, Agostinho Neto passou a exercer a medicina entre os seus compatriotas, sendo preso no seu consultório em Luanda em 1960. Roberto da Almeida, antigo companheiro de Agostinho Neto, guarda algumas lembranças da chegada de Mangushe a Luanda.
1: Ele vem de barco. A viagem foi por via marítima, de barco. Eu fui um deles. Fomos ao cais recebê-lo, ao porto, não é? Ali mesmo, esse aí, porto de Luanda aí. Fomos recebê-lo, etc. Eu lembro-me que no cais estavam várias pessoas europeias, de raça branca, a olhar assim para nós. Vimos logo que aquilo era gente da PIDE. Era gente da PIDE que foi lá acompanhar a chegada de Agostinho Neto. Eu fui um dos que estava lá. Ficámos à vontade, não tivemos nenhuma preocupação. Agostinho Neto, à chegada, demorou um pouco, evidentemente, porque estavam a revistar as coisas e fazer-lhe perguntas. A PIDE interrogava logo uma pessoa como ele que chegava ao país. Tinha que lhe perguntar muitas coisas, o que é que vinha fazer, quais eram as suas intenções, qual é isto tudo. Nós esperámos, aí o tempo foi preciso, percebemos e tínhamos aí alguns de alguém, parece que sim, mas a maior parte de nós foi em táxis e partimos. Nós, os miúdos, nessa altura eu tinha 17, 18 anos, então fomos até a casa, ao bairro operário. E claro que ele chegou a casa, nós, os miúdos, fomos para os nossos aposentos. Na sala ficaram os mais velhos, a mãe, pessoas mais diretamente chegadas, nós, os mais jovens, ficamos na retaguarda, não é? Claro que a chegada atraiu muitos parentes nos dias seguintes. Embora, pelo ambiente vivido na época, soubéssemos já que aquela casa passaria a estar sob o olho da PIDE, da polícia, uma vez que Cristina tinha chegado e estaria ali, no bairro operário. Alguns dias depois, tivemos então a oportunidade de conversar um bocado com ele, de saber sobretudo dos nossos estudos, como é que iam, o que é que estávamos a estudar. Conosco não falou assim de política. Também não éramos os interlocutores dele naquela altura, não é? Eram pessoas mais velhas, que, embora nós também já tivéssemos aqui alguma prática política naquela altura. Evidentemente que respeitávamos. Também da nossa parte não tínhamos um mais velho, um ser superior também, não nos atrevemos também a lhe fazer muitas perguntas, se na cadeia se passou isto ou passou aquilo. Não tivemos, não foi uma conversa assim tucatulá, era do mais velho para pessoas mais novas e pronto, passou-se, não é? Ele ficou ali um tempo conosco naquela casa da mãe, entretanto depois alugou-se uma casa para ele. Ele vinha com a Maria Eugênia, o filho mais velho, 59, sim, o Mário Jorge, e mudaram-se então para uma casa que ficava ali atrás. Hoje já não existe, o Hotel Alameda, havia a Alameda Dom João II, mas uma que depois foi escola de hotelaria, qualquer coisa ali assim. O doutor Américo Boa Vida, médico, que já tinha vindo a Angola antes dele, tinha um consultório ali perto, uma casa ali que também tinha uma farmácia ao lado. E então, nos primeiros tempos, Agostinho Neto, como foi morar exatamente atrás, naquelas casas que ficam atrás do Hotel Alameda e do consultório do doutor Américo Boa Vida, ele começou, como médico e amigo Américo Boa Vida, começou também a dar consulta lá no consultório do doutor Américo Boa Vida. Hoje é Alameda Manuel Panduna, não é? Naquele tempo chamava-se Alameda Dom João II. Pois ficou Alameda Manuel Panduna, porque Manuel Panduna foi morto aí. Manuel Panduna, da JPLA, foi morto ali, naquela estrada, pela BJR. BJR era homóloga da JMPLA, da FENELA. Na FENELA chamava-se BJR, Brigada da Juventude Revolucionária, chamavam-se assim. E esses faziam 31 por uma linha aqui em Luanda, perseguir os elementos do MPLA, perseguir os elementos da juventude do MPLA, fazer provocações, lutas, etc, etc. E foi ali, Na Alameda Manuel Bandeira mataram o Manuel Bandeira.
0: Lembranças de Roberto da Almeida, a chegada de Agostinho Neto à cidade de Luanda, depois da prisão em Portugal. Para além do seu lado humanista, o escritor John Bella conta-nos um episódio sobre Agostinho Neto num dos hospitais de Cabo Verde.
2: Como profissional, o médico humanista, nós temos, para além daquela sua vertente que humanista, em que a quando o seu consultório médico havia aqui no bairro Prário, nós soubemos que ele curava não só as pessoas que apareciam com dinheiro, mas aqueles também que não tinham. Ele dava consulta também para essas pessoas, consultava essas pessoas, fazia o seu atendimento médico para elas. E há outro episódio, há um livro da coleção de testemunhos de Maria Eugênia Neto intitulado Em Cabo Verde Nasceu um Menino. O menino chamou-se Agostinho Neto. Portanto, muita gente não entende, pensa que o Agostinho Neto, que nasceu na aldeia de Cascana, aqui em Catete, eu que nasceu em Cabo Verde, não. Há uma história muito interessante para quem lê este livro. Quer dizer que quando ele foi deportado, ainda preso em Cabo Verde, não é? De quando em vez ele saía para atender as pessoas que lá, acho que na Ilha de Santo Antão, uma coisa parecida, não tinham assistência médica. Então, uma das vezes, há uma fotografia em que ele vem em cima de um burro, estava aí curar, ou saía curar, ou estava aí curar as pessoas. E diziam que ele andava vários quilômetros a pé, e, no entanto, naquela altura já tinham dito, não, sobe um bocadinho, estás cansado. Então ele subiu no burro para ir curar a pessoa. Então, uma dessas suas andanças por esses sítios, o que é que sucedeu? É que havia uma senhora, não é, que estava concebida, poderia ter o bebê e não havia médico. Então, Agostinho Neto vai assistir o parto da mesma senhora. E disseram que foi um parto muito difícil, em que estavam, o próprio livro diz, em que estavam duas vidas em perigo, que era o da mãe e do filho. E Agostinho Neto conseguiu então salvar o menino e a mãe. O menino nasceu e a mãe, em recompensa, deu o nome de Agostinho Neto a este menino. Por isso aí o livro da Maria Eugênia Neto, que em Cabo Verde nasceu um menino e o menino chamou-se Agostinho Neto. Quer dizer, o menino foi dado o nome de Agostinho Neto.
0: Escritora John Bella e o lado humanista de Agostinho Neto.

0: Seguimos então com a jornalista Fátima Gama. Ouviu duas vozes, o escritor e político Roberto de Almeida, que recordou a chegada de Agostinho Neto a Luanda, e o escritor Johnny Bella, que trouxe memórias de Neto enquanto médico nos hospitais de Cabo Verde.
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0: Pisa, com o título da música Miese. Vamos dar sequência neste 17 de setembro, agora seguimos para o Soio, província do Zaire. O jornalista Esperança Manuel, ou seja, Esperança Manuel, esteve com académicos que defendem a necessidade de divulgar o pensamento de Agostinho Neto para as novas gerações. Vamos ouvir.
1: Académicos no Soio defendem a realização de palestras, jornadas e seminários sobre a vida e obra do primeiro presidente de Angola, António Agostinho Neto, como formas de se continuar a enaltecer o seu contributo na construção da nação angolana. A ideia, de acordo com o académico Daniel Maurício, não se fala apenas de Neto na sua data, mas sim é necessário maior divulgação e valorização do pensamento de Neto para que as novas gerações conheçam a história com profundidade.
2: Não devemos simplesmente falar da figura de Agostinho Neto. Quando nos abeiramos do mês de setembro, era importante que as universidades, as escolas pudessem ter jornadas ou seminários mesmo para disseminar o pensamento de Agostinho Neto. Isso também dará espaço para que as novas gerações possam efetivamente saber quem foi Agostinho Neto.
1: O também acadêmico especialista em engenharia geográfica Carlos Andrade Neto também defende maior conservação e valorização dos ideais do fundador da nação angolana pela coragem e determinação na proclamação da independência de Angola a 11 de novembro de 75.
3: Preservar o legado das pessoas que se destacaram nesse país. E Agostinho Neto é um deles, ajudou exatamente a chegar à independência.
1: Carlos Andrade Neto disse ainda a nossa reportagem ter conhecido Neto enquanto pioneiro da OPA em 77, tendo lembrado como a população terá recebido a informação de que Neto terá perdido a vida em 10 de setembro de 79, exatamente numa altura em que estava empenhado na formação de quadros que deveriam dar resposta aos problemas que afligem a população angolana.
3: Conheci Neto enquanto pioneiro. Foi um momento muito triste para a população naquela altura. E veja que Agostinho Neto morre exatamente no ano da formação do quadro. O país estaria muito melhor preparado para atender às questões que se colocavam na altura.
1: Académicos no Zoio defendem a realização de palestras, jornadas e seminários sobre a vida e obra do primeiro presidente de Angola, António Agostinho Neto, como formas de se continuar a enaltecer o seu contributo na construção da nação angolana. A reportagem Rádio Nacional de Angola a partir do Zoio, com Esperança Manuel. Saudações.
0: Saudações, Esperança Manuel, a partir do Soio Zaire. Esteve com académicos que defendem a necessidade de divulgar o pensamento de Agostinho Neto para as novas gerações. Seguimos para o Kwanza Norte, onde é destacada no Golungo Alto a vida e obra de António Agostinho Neto. O nosso colega António José traz testemunhos de quem vive e estuda o legado do primeiro presidente de Angola. É já a seguir, a partir de Ndalatan.
4: A vida e obra de António Agostinho Neto, o primeiro presidente de Angola e fundador da nação, está a ser enaltecida aqui no município do Golungo Alto, no Kwanza Norte, a julgar pela sua dimensão histórica na vida dos angolanos, enquanto escritor, político, médico e nacionalista, uma figura que continua a ser motivo de inspiração para as novas gerações. Para o professor Honório Domingos, Agostinho Neto foi um homem de respeito, de elevada responsabilidade e defende o desenvolvimento do país como uma das formas de seguir o seu legado.
5: Devemos olhar para Agostinho Neto com respeito histórico, devemos ter aquela coesão e harmonia de que o país é construído com todos, continuaremos assim a seguir o legado de Neto.
4: Enquanto homem de cultura e nacionalista, os textos poéticos do fundador da nação serviram para despertar a consciência dos angolanos do jugo colonial, como sinaliza o sociólogo Neide Francisco.
6: Enquanto escritor, Neto escreveu várias obras literárias, catalogado como um despertar de consciência.
4: O responsável dos antigos combatentes e veteranos da pátria no Golungo Alto, Jerônimo Francisco, destaca o papel desempenhado por António Agostinho Neto durante a luta de libertação nacional.
7: Os nacionalistas que desenvolveram a guerra, António Agostinho Neto, foi ele que dirigiu a guerrilha no exterior do país e na clandestinidade. O seu trabalho em prol da independência trouxe uma mais-valia para o povo angolano.
4: Responsável dos antigos combatentes e veteranos da pátria no Golungo Alto, Jerônimo Francisco. A Rádio Nacional no Golungo Alto, António José.
0: Um abraço, António José, a partir do Golungo Alto, província do Kwanza Norte. Nosso colega António José ouviu testemunhas de quem vive e estuda, testemunhas que vivem e estudam o legado do primeiro presidente de Angola. Em alusão ao Dia do Herói Nacional, que se assinala hoje, estamos a falar sobre a internacionalização da figura de Agostinho Neto. Nesta edição estamos a olhar para além das fronteiras de Angola para falar da internacionalização da figura de Agostinho Neto, poeta, médico e estadista. Neto deixou de ser apenas o pai da nação para se tornar um símbolo de resistência, de cultura e de diplomacia no mundo. Vamos perceber também como a sua poesia chegou às universidades, como o seu nome batiza ruas, instituições, um pouco pelo mundo, e como o seu pensamento sobre a liberdade e a dignidade humana continua atual. O objetivo é mostrar que Agostinho Neto não pertence só aos angolanos, pertence à história da humanidade. Bom dia, bom dia, bom dia.
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0: voz nesta madrugada, Nelo de Carvalho, Amecena. Tivemos também aqui o primeiro dueto, Margarete do Rosário e Valdemar Bastos, e a Vala. Uma hora 36 minutos, às 2 horas você vai poder acompanhar o primeiro jornal da madrugada. Hoje estamos a homenagear o poeta Maior. Vamos dar sequência, vamos até a província do Cubango. Lá a jornalista Ana Félix conversou com cidadãos que falaram da divulgação dos feitos de Neto para além das nossas fronteiras. Vamos acompanhar.
1: Saudações, companheiros. A Rádio Quando Cubango está de volta nesta edição do Dia Novo, mais uma vez para falar da internacionalização da vida e obra do Dr. António Agostinho Neto. Bom, companheiros, dizer que a universalização da vida e obra de António Agostinho Neto envolve a divulgação mundial do seu legado político, médico e literário como primeiro presidente de Angola e poeta. A divulgação da vida e obra de Agostinho Neto fora de Angola ocorre por meio de iniciativas académicas, literárias e institucionais que levam seu legado a universidades, feiras de livro e fóruns internacionais. Aqui, os estudantes de vários subsistemas de ensino falam com satisfação de como é estudada na diáspora e pelos países da CPLP e não só os feitos de Neto que em muito contribuíram para a independência de alguns países da África Austral.
2: A figura de Agostinho Neto fora de Angola é tida com muita relevância, principalmente nos países da diáspora, que reconhecem a figura emblemática foi e o inestimável contributo que ele deu para o alcance da independência do nosso país. Mas também pelos seus feitos, ele foi um escritor, para além de poeta, para além de político. Então essa figura hoje é enaltecida a grandes níveis e de certo tem mesmo incutido na mente da sociedade vindoura, né? O quão importante é o legado que ele deixou.
3: Dizer que as obras de Neto fora do país são estudadas por consultas de livros publicados na internet e até porque também Agostinho Neto, além de presidente, também foi um grande escritor e poeta e publicou muitas obras. Nomeadamente Portugal admira bastante Agostinho Neto pelas poesias que ele tem e uma parte do Brasil e também em países africanos, nomeadamente Moçambique, Cabo Verde e outros países também.
1: Aqui o docente universitário Ovídio Fernandes toma a palavra, recua no tempo e descreve.
4: A sua poesia começou a atravessar fronteiras muito cedo, isto é, em 1963, foi publicada em Itália e depois chegou, a partir daí, a outras línguas. Significa que traduzir, na verdade, não significa apenas mudar palavras do português para o francês, por exemplo, ou do italiano, ou inglês, ou mandarim. Tentar fazer o quê? Uma pessoa que vive distante sentir aquilo que nós que estamos aqui sentimos. Por exemplo, um jovem europeu ou asiático pode nunca ter vivido a nossa história, não é? Mas pode ler Neto e compreender o que significa desejar, por exemplo, a liberdade. A liberdade é um valor que Neto está verdadeiramente patente nas suas poesias. Este jovem pode não conhecer os nossos museques, não é? Mas pode sentir a dor e a esperança presente nos versos de Neto.
1: Para o historiador Luiz Paulo Vissunjo, a vida, obra e impacto internacional dos feitos do primeiro presidente da República de Angola, Dr. António Agostinho Neto, comoveu vários internacionalistas.
5: Agostinho Neto fez parte da Casa dos Estudantes do Império. CEI era composta por Angola, Moçambique, Guiné, São Tomé e Príncipe, Cabo Verde, Timor-Leste, Macau, Goa, Damão e Diu. Neto começou as suas lides associativas e políticas da CEI em Coimbra, como os demais colegas vindos das colônias portuguesas. Em 10 de agosto de 1962, ele trabalhava, então, no sentido de procurar esclarecer as bases da cultura angolana e de analisar a nossa condição decolonizados. Agostinho Neto evidencia-se na CI e torna-se secretário da direção da CI em 1948, já no seu segundo ano de medicina.
1: Aqui o diretor do Gabinete Provincial da Cultura e Turismo no Cubango, José Eduardo Ezequias, é de opinião que os feitos de Neto têm sido como exemplo de vários países e que o homenageiam de diversas formas.
6: Com a cultura, todas as características de Neto faz com que ele, de facto, seja reconhecido internacionalmente. E, portanto, hoje nós podemos nos orgulhar pela dimensão que Neto alcançou. E nós, enquanto seres viventes, devemos continuar a perpetuar as ações de Neto dentro do nosso contexto, que é Angola, e fora, levando a bandeira de Angola, levando o hino nacional, levando a missão do desenvolvimento do nosso país. Temos estado a ver a vida e obra de Agostinho também na Argentina, Portugal. Quero dizer que os países, com algum apoio das embaixadas angolanas e consulados, têm estado a fazer alguma coisa. O que nós estamos mais satisfeitos é ver que países não ombreados pelas embaixadas nem pelos consulados também fazem alguma coisa por Neto, como a Rússia, como a própria Ucrânia, como a zona da Alemanha, interpretavam a mesma linha ideológica com o movimento de libertação nacional. Portanto, o que acreditamos é que estamos no bom caminho. A figura de Neto deve ser conservada por ser uma figura de história, e eu acho que falar de Neto não deve haver comparação.
1: António Agostinho Neto foi o primeiro presidente de Angola, médico, líder político e o poeta maior, que proclamou a independência nacional a 11 de novembro de 1975. A reportagem Rádio Nacional, Pelicano Batista e Ana Félix em Minung, a capital do Cubango.
0: Saudações, Ana Félix, em Minung, a capital do Cubango. Estamos a homenagear o poeta maior. Ana Félix conversou com cidadãos que falaram da divulgação dos feitos de Neto para além das nossas fronteiras. 1:43. Bom dia, bom dia, bom dia.
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0: do Cubango, partimos para a província do Zaire.
1: Agostinho Neto não é lembrado apenas como o primeiro presidente da República de Angola. A sua trajetória política, intelectual e literária colocou-o entre as personalidades africanas que marcaram profundamente o século XX. A sua participação na luta de libertação de Angola e o papel assumido na proclamação da independência em 1975 contribuíram para projetar o seu nome para além das fronteiras nacionais. O historiador Afonso Nsambo Júnior descreve a figura de Agostinho Neto como uma personalidade que, através essa fronteiras da política angolana.
2: Agostinho Neto, tal como Jomo Kenyatta, Francis Fanon, MSZ, Nkrumah, entre outros, são figuras incontornáveis naquilo que é a historicidade dos países africanos, sobretudo na história contemporânea de Angola, uma vez que o primeiro homem reconhecido como o primeiro presidente negro deste território nacional foi Agostinho Neto. Para que, de certa forma, possamos ter e perceber realmente qual era a visão de Agostinho Neto, uma vez que, hoje em dia, nós temos um conjunto de manuais daquilo que é a contribuição do pensamento filosófico, não só pensamento social, político, econômico, daquilo que Agostinho Neto é para Angola e para a África e também para o mundo, uma vez que hoje há quem pode dedicar simplesmente a sua tese só para estudar o pensamento político do Agostinho Neto. Estamos a falar de uma visão internacional daquilo que é a contribuição da figura proeminente de Agostinho Neto. Primeiro vamos buscar a sua contribuição pela luta e determinação dos povos emancipados de Angola. Outra coisa é a sua influência político-social naquilo que é as suas escritas, e tanto mais que se notarmos praticamente em todos os aspectos, vamos encontrar a figura de Agostinho Neto naquilo que é a história de Angola. Então nós buscamos explicar a história de Angola na contribuição e naquilo que é o papel desempenhado por Agostinho Neto, de certa forma, para a autodeterminação dos povos angolanos.
1: A sua projeção internacional não se limitou à política. A literatura foi igualmente uma das principais portas de entrada de Agostinho Neto no universo cultural africano e internacional. Segundo o professor universitário João Neves Buca, a tradução dos seus poemas para outras línguas permitiu que leitores de diferentes países tivessem contacto com uma realidade histórica e social que ultrapassa o contexto angolano. O professor apela ainda à tradução dos mesmos poemas para as línguas nacionais.
3: A figura do Neto, e não só, né? Sobretudo essa geração dos escritores angolanos antes da independência, ou da geração da década de 40 e 50, porque ele já era uma poesia de inspiração, ou seja, usar a poesia como arma de combate. Como na altura não era possível pegarem armas antes para combater o inimigo, então ele despertava a consciência política da juventude usando poesia, usando a arte, usando a literatura. Então, no fundo, acabou sendo uma espécie de uma arma de combate ao colonialismo. Muitos escritos dos angolanos na época hoje são internacionalizados e até carecem com muitas traduções em outras línguas. Olhar, por exemplo, Sagrada Esperança, hoje vemos de voltar, os tantos poemas de Agostinho Neto inspiram e têm lições para atuais e futuras gerações. Estamos agora repensar a tradução nas nossas línguas, porque Angola, Cacareto, ainda não ouviu esses poemas serem doados, por exemplo, em nossas línguas nações, em Congo, Mbundo. Talvez é um trabalho que o Ministério da Educação, o Ministério da Cultura devem fazer, também olhando nesta perspectiva de tradução para as nossas línguas. Por que é que se está em inglês, ou está em francês, ou em alemão, e não pode estar nas nossas línguas? Então esse é um desafio que estamos a lançar já a partir de agora para o Ministério da Cultura, para o Ministério da Educação.
1: O verdadeiro desafio está em transformar o seu legado em conhecimento. Isso passa pela realização de exposições e intercâmbios culturais, pela investigação académica e, sobretudo, pela criação de novas formas de apresentar Neto às gerações mais jovens. Avança o delegado da UNAC Zaire, Bernardo Alves.

0: e falar da Agostinho Neto em tudo que é canto deste país. E nós estamos aqui como agentes culturais com esta missão, falarmos de Agostinho Neto.
1: Para o académico António Gomes, o primeiro contacto com Neto aconteceu na escola e família. No entanto, o desafio atual é ultrapassar a simples memorização de datas e acontecimentos históricos, levando os jovens a conhecerem o pensamento, a poesia, os ideais e as contradições do período em que viveu.
2: Eu conheci o Dr. António Agostinho Neto por meio da escola, da família, da convivência com os avós. Então fomos conhecendo os principais autores da luta armada e até a conquista da independência de Angola.
3: Sobre conhecermos suficientemente a obra e o pensamento do Neto, penso que conhecem a figura histórica mais do que conhecem profundamente o seu pensamento e a sua obra. Muitos dos jovens, ou muitos dos jovens, sabemos quem Agostinho Neto foi. O primeiro presidente, uma figura central da independência, mas nem todos estiveram, nem todos nós tiveram um contato suficiente com as suas poesias, os seus discursos, os seus ideais. Por isso é que é importante criarmos novas formas de aproximar o Neto à juventude, utilizando escolas, universidades, livros, podcasts ou documentários e redes sociais, para que a gente possa conhecer suficientemente as suas obras, os seus pensamentos, principalmente quanto à referência de Angola e de África.
1: Agostinho Neto morreu em 1979, mas o seu legado permanece vivo entre a história, a poesia e a política. A sua internacionalização depende não apenas da preservação da memória, porém da capacidade de transformar essa memória em conhecimento para as novas gerações. Rádio Nacional de Angola, Gerson Landa, Luís Mamana e Diabanz Eduardo Nuzair.
4: Saudações de Diabanza Eduardo a partir do Zaire. O Diabanza ouviu agentes culturais, académicos e académicos que destacaram a dimensão da figura de Agostinho Neto. Daqui a 6 minutos, o Jornal da Hora. A edição é do Germano Adriano. E, caríssimo ouvinte, saiba o destaque. Kwanza Sul ganha Instituto Politécnico do Dia do Herói Nacional. Até lá, bom dia, bom dia, bom dia.

0: Bom dia, são 2 horas no país. Edita Jornal o Germano Adriano. Vamos ao destaque. Quase a Sul ganha Instituto Politécnico do Dia do Herói Nacional.
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0: Bom dia. Angola celebra hoje o Dia do Herói Nacional, uma comemoração em memória do Dr. António Agostinho Neto, fundador da nação. O ato central do tributo do pai ao pai da nação vai acontecer na cidade do Sumba, no Kwanza Sul, e vai ser orientado pelo Ministro de Estado e chefe da Casa Civil do Presidente da República, Dionísio da Fonseca. Todos os pormenores com o jornalista Pedro Azevedo.
2: O ato vai ser presidido pelo Ministro de Estado, chefe da Casa Civil do Presidente da República, Dionísio da Fonseca, que igualmente vai descerrar a placa inaugural do Instituto Superior Politécnico do Kwanza Sul. O diretor do Gabinete de Comunicação Institucional e Imprensa do Ministério da Administração do Território, Ângelo Rodrigues, garante estarem criadas as condições para o ato central do Dia do Herói Nacional.
3: Todos os outros momentos que visam exaltar e também homenagear a figura do Presidente Dr. António Agostinho Neto estão a ser acompanhados. Depois deste ponto, a delegação segue para a inauguração do Instituto Superior Politécnico. Partimos depois para a entrega de meios rolantes. O Ministério da Administração do Território, há um tempo essa parte, tem passado a nível de província para acompanhar e avaliar o processo que agora decorre em toda a extensão do território nacional, que tem que ver com o registro eleitoral. Mas há aqui um momento especial, porque vamos proceder à entrega de 24 viaturas novas, todo o terreno de marca Land Cruiser, aos administradores municipais da província do Kwanza Sul, concretamente num ato que vai decorrer aqui no município do Sul.
2: Ângelo Rodrigues, diretor do Gabinete de Comunicação Institucional e Imprensa do Ministério da Administração do Território, Cidade do Sul, está pronta para albergar nesta quinta-feira o ato central nacional do 17 de setembro, dia do fundador da nação angolana. Lembro que o ato vai ser orientado pelo Ministro de Estado e chefe da Casa Civil do Presidente da República, Dionísio Manuel da Fonseca. Rádio Nacional de Angola, com Matilde Gonzaga e Pedro Azevedo, no Sumbe.
0: Um abraço, Pedro Azevedo. Cidade do Sumbe, no Kwanza Sul, acolhe hoje o ato central das celebrações do 17 de setembro, Dia do Herói Nacional. E a Polícia Nacional está a adotar medidas preventivas com o uso de bafómetros e radares para evitar acidentes nas estradas durante o fim de semana prolongado. A informação foi avançada nesta quarta-feira pelo porta-voz da Polícia Nacional, Mateus Rodrigues, em conferência de imprensa.
4: Face aos fatores de risco elencados, quer no âmbito criminal, quer da sinistralidade rodoviária, a Polícia Nacional de Angola, durante o período anunciado, entende reforçar a prontidão das forças para intervir em caso de necessidade, devendo as seguintes medidas preventivas e repressivas. Intensificar as ações de manutenção da ordem e tranquilidade pública em todo o território nacional, através do reforço da presença policial proativa e preventiva, através das unidades de trânsito e segurança rodoviária provinciais, reforçar as ações de prevenção rodoviária, montando postos de operações stops nas estradas nacionais e vias de acesso aos locais de eventos festivos. Realizar fiscalização sistemática com o uso de bafômetros e radares, visando inibir a condução sob efeito de álcool e o excesso de velocidade.
0: Ouvíamos porta-voz da Polícia Nacional, Mateus Rodrigues. Polícia Nacional exorta os cidadãos a evitar o consumo exagerado de álcool e o envolvimento em confusões. Fora de portas, o presidente russo Vladimir Putin apelou à participação nas eleições legislativas que começam na sexta-feira e apresentou o voto como uma contribuição para a vitória da Rússia e uma resposta aos que procuram enfraquecer o país. Bom dia.
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0: Programa Dia Novo, Rádio Nacional de Angola, 2 horas 4 minutos.
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0: parece uma voz nesta madrugada, neste 17 de setembro. Trata-se de Celda Morena de Cá. Passou por aqui também Nelo Bastos em seu retrato. 2:18, agora vamos até a província do Cunene ao encontro da jornalista Cremilda. E a Cremilda, vale aqui recordar que a Cremilda entrevistou investigadores que falaram sobre a figura de Neto na Voz da Ciência e da História. E também este será o último, a última reportagem desta nossa ronda pelas províncias neste 17 de setembro, o mês que pertence ao poeta maior. Aquele abraço, Cremilda de Freitas.
1: Ora viva! É com grande prazer e satisfação que surgimos a partir da província do Cunene para falarmos sobre internacionalização da figura do Agostinho Neto. E começamos por ouvir o investigador Nelson Bala, que começa por falar da vida, obra e impacto internacional.
2: Como sabemos, Dr. António Agostinho Neto é daqueles angolanos que nasce em Cascana, não é? Em 1922, fez os seus estudos ainda na sua terra natal, posteriormente vai estudar ao Liceu Salvador Correia, para frequentar, naquele tempo, chamavam de primeiro nível, exatamente, hoje ensino de base. Posteriormente ele vai a Portugal, né, dar continuidade aos seus estudos, e dali encontra outros angolanos, outros africanos, não é? Com quem foi criando alguns grupos para analisar então a situação naquela época dos povos africanos e especialmente de Angola. Citar aqui pessoas como Amílcar Cabral, Eduardo Mondlane também, foram pessoas que conviveram com Agostinho Neto e juntos traçaram estratégias para combater então o colonialismo naquele tempo.
1: Por sua vez, o escritor e professor universitário Isidoro Papi aborda a poesia de Neto e a sua tradução para outras línguas.
3: Imperativo, e regressamos às obras do saudoso doutor António Agostinho Neto. Não apenas como um líder político, gosto de abordar mais Agostinho Neto na perspectiva literária, sendo ele o maior poeta da nossa literatura, mas também a voz fundadora da angolanidade moderna. A poesia de Agostinho Neto representa uma arquitetura de uma nação, a nação angolana, pois a poesia de Neto não tem apenas uma dimensão estética, do ponto de vista da escrita, do ponto de vista do cânone da escrita da poética. A poesia de Neto representa um projeto político, antropológico e existencial.
1: E o acadêmico Lúcio Dinoite explica o papel de Neto na política externa e no movimento dos não alinhados.
4: A Angola, quando se tornou independente, no dia 11 de novembro de 1975, foi constituído o primeiro governo, presidente o Dr. António Agostinho Neto como primeiro presidente da República, e tinha como, não digo chefe do governo, mas como primeiro-ministro Lopo do Nascimento. E a política, ou a gestão política exterior, diplomacia no caso, foi confiada ao engenheiro José Eduardo Santos. Então, logo que a Angola se tornou independente, em 1975, aderiu ao movimento dos países não alinhados. Tendo em conta essa política, a Angola, para ajudar os outros países, que a altura, sobretudo aqui na África Austral, tinham de lutar para as suas independências, foi feita uma ofensiva diplomática que permitiu que, no dia 12 de fevereiro de 1976, Angola fosse admitida como o 46º país da Organização da Unidade Africana, OUA, hoje União Africana. Nesse percurso, foi em 1976, Angola juntou-se ao Botswana, Tanzânia e Zâmbia para ampliar o grupo de países da linha da frente que lutavam para a abolição do sistema do apartheid, a abolição do colonialismo. Então, nessa altura, a organização dos estados da linha da frente passou de 3 para 5, no caso, Botswana, Angola, já Angola, Botswana, Moçambique, Tanzânia e Zâmbia. E no dia 1º de dezembro de 1976, Angola foi admitida em função dessa política diplomática do Dr. António Agostinho Neto. Angola foi admitida no dia 1 de dezembro de 1976 como 146º país da Organização das Nações Unidas na Assembleia realizada em Nova York, na qual Angola foi representada pelo engenheiro José Eduardo Santos na qualidade de ministro das Relações Exteriores.
1: Já o diretor do Gabinete Provincial da Cultura e Turismo, Isidro Ndaepel, fala das iniciativas de divulgação do legado de Neto no exterior.
5: Essas iniciativas podemos classificar em dois aspectos. Umas de iniciativa externa, ou seja, os países cujo impacto dos feitos de Agostinho Neto se sentiram no período da sua luta de independência, os países, sobretudo os de língua oficial portuguesa, cujas obras literárias tiveram alguma ressonância naquele local e que até hoje ainda olham para Agostinho Neto como alguma referência, já deram um passo adiante para que esta figura incontornável da história de África e do mundo, e particularmente de Angola, ficasse eternizada nos seus próprios países. É daí que, por exemplo, em Cabo Verde, na cidade de Praia, na capital, na Namíbia, em Vinduque, em Moçambique, em Maputo, na Nigéria, temos avenidas que homenageiam a figura de Agostinho Neto, ou seja, avenidas denominadas Dr. António Agostinho Neto. Estas avenidas é símbolo do reconhecimento internacional e da forma como esses países querem que as suas populações olhem e busquem reconhecer esta figura angolana. E existem também as iniciativas no âmbito local de Angola. Cronologicamente, em 1998 foi fundado, passo ao pleonasmo, a Fundação Sagrada Esperança, que era uma instituição versada na divulgação do trabalho literário de Dr. António Agostinho Neto. E em 2006 foi fundado pela sua esposa, Maria Eugênia Neto, a Fundação António Agostinho Neto, que é uma instituição de caráter não lucrativo, cuja finalidade única é a divulgação da vida, obra e feitos de Dr. António Agostinho Neto.
1: Diretor do Gabinete Provincial da Cultura e Turismo, Isidro Ndaepel, e as iniciativas de divulgação do legado de Neto no exterior. Rádio Nacional de Angola em Ondiva, Euclides Tocama e Cremilda de Freitas.
0: Um abraço, Cremilda de Freitas, a partir do Cunene. A internacionalização de Agostinho Neto começa nas universidades. Hoje o seu nome é matéria de estudo em faculdades de História, Ciência Política e Relações Internacionais em África, Europa, América e Ásia. Analisa-se Neto como estadista e diplomata. O líder que soube conduzir Angola à independência defendeu o não alinhamento e que colocou Angola no centro da luta pela libertação do continente. O seu discurso é estudado como exemplo de visão estratégica e de compromisso com a paz. Mas Neto é também estudado como homem da cultura, ou seja, da cultura e da poesia. Os seus poemas foram traduzidos para dezenas de línguas. Sagrada Esperança e Renúncia Impossível circulam em antologias no mundo inteiro. Universidades de literatura africana e de estudos pós-coloniais reconhecem em Neto a voz que uniu a luta política, a sensibilidade artística. Neto provou que a poesia também é uma arma de libertação. E há ainda o Neto médico, formado em Lisboa, Portugal. Exerceu a medicina com o mesmo espírito de serviço com que fez política. Em Cabo Verde, em Marrocos e nos campos de refugiados, tratou gente. Por isso, hoje estuda-se Agostinho Neto na sua dimensão completa. Político, diplomata, poeta, médico e homem do povo. Conhecer Neto nas novas gerações é garantir que o seu legado não seja apenas lembrado em 17 de setembro, mas vivido todos os dias como exemplo de saber, coragem e humanidade. A internacionalização de Agostinho Neto.

0: tivemos também a presença do malogrado Rui Mingas com o título Adeus à Hora da Largada, poema de Neto. Agora vamos preparar os passaportes, 2 horas 37 minutos para fazermos a viagem. Vamos ao encontro do Pedro Correia para o Volta ao Mundo.
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Saudações turísticas. É verdade. Hoje, a rubrica Volta ao Mundo traz uma edição especial. Vamos falar sobre a vida e a trajetória de Dr. António Agostinho Neto. Vem comigo. António Agostinho Neto foi médico, poeta, dirigente político e o primeiro presidente de Angola independente. Nasceu em 17 de setembro, pronto, num dia como hoje, de 1922, em Caxicane, na região de Ikolo e Bengo, então território da província de Luanda. Era filho de Agostinho Pedro Neto, pastor e professor, e de Maria da Silva Neto, professora. A sua infância e a sua formação fez os primeiros estudos em Luanda. Quanto à sua infância, António Agostinho Neto fez os primeiros estudos em Luanda e concluiu o ensino inicial em 1944. Em 1947, partiu para Portugal para estudar medicina, primeiro em Coimbra e depois em Lisboa, capital daquele país europeu. Durante o período estudantil, envolveu-se em movimentos culturais e políticos ligados à afirmação dos povos africanos e à oposição ao colonialismo. A luta anticolonial, a sua atividade política levou a ser perseguido e preso pela PIDE, a Polícia Política do Estado Novo Português. Depois de várias detenções, Neto tornou-se uma das principais figuras do movimento nacionalista angolano. Em 1956, foi fundado o Movimento Popular de Libertação de Angola, MPLA, organização da qual Neto viria a assumir a liderança. Em 1958, concluiu a licenciatura em Medicina e, no ano seguinte, regressou a Angola, onde abriu um consultório médico e continuou a sua atividade política. Em 1960, Agostinho Neto foi preso em Luanda, portanto, aqui em Luanda. Posteriormente, passou por Cabo Verde e Portugal. Em 1962, conseguiu sair de Portugal com a família e chegou a Congo, Brazzaville, de onde passou a dirigir a atividade política e militar do MPLA no exterior do país. A partir de Argel, na Argélia, e Brazzaville, no Congo, participou na direção da luta armada contra o domínio colonial português. Depois da Revolução de 25 de Abril de 1974, em Portugal, abriu-se o processo de descolonização. Já em 1975, Angola entrou numa fase decisiva da luta pelo poder entre os principais movimentos nacionalistas. A 11 de novembro de 1975, então Largo da Independência, em Luanda, Agostinho Neto proclamou a independência nacional de Angola e assumiu a presidência da República Popular de Angola. Entretanto, Neto enfrentou um país recém-independente, marcado por conflito armado, dificuldades económicas e forte envolvimento de forças estrangeiras. Durante o seu governo, Angola adotou uma orientação política socialista e um sistema de partido único. Já em 1976, Neto tornou-se também o primeiro reitor da Universidade de Angola, atualmente Universidade Agostinho Neto. Além da política e da medicina, Neto destacou-se como poeta. A sua poesia abordou temas como liberdade, identidade, colonialismo, sofrimento e esperança. Entre as suas obras mais conhecidas está Sagrada Esperança, uma referência da literatura angolana e da poesia de expressão portuguesa, Xilanga. Exatamente. Agostinho Neto morreu no dia 10 de setembro de 1979. Pronto, é curiosidade, né? Numa altura em que só faltavam 7 dias para completar mais um ano de vida. Em Moscovo, na então União Soviética, aos 56 anos. Sim, estamos a falar que Agostinho Neto morreu aos 56 anos, em Moscovo, capital russa. Para se ter uma ideia, Agostinho Neto tem o seu nome cravado em várias ruas, escolas, hospitais e aeroportos, não só em Angola, como em outros países no mundo lá fora.
é o novo aeroporto internacional de Angola, que leva o seu nome, de Aeroporto Internacional Dr. António Agostinho Neto, localizado em Colibengo, servindo a região metropolitana de Luanda. E também faz parte de uma das ruas, portanto, a Universidade Agostinho Neto, por exemplo, que é em Luanda, e o campo universitário da Universidade Agostinho Neto também. E estamos aqui, podemos destacar o Hospital Dr. António Agostinho Neto, conhecido Hospital Central Lubango, e também algumas avenidas em Cabo Verde, e o hospital em Cabo Verde. Também temos o aeroporto internacional lá na ilha de Santo Antão, em Cabo Verde, e também em Belgrado, na Sérvia, também tem uma rua com o nome de Agostinho Neto. São curiosidades. E também há uma escola primária, a escola número 60, situada na avenida Dr. António Agostinho Neto. Isso estamos a falar aqui em Angola. Fora de Angola, repetimos, em Cabo Verde, por exemplo, o Hospital Agostinho Neto, o principal hospital da capital cabo-verdiana, Praia, chama-se Hospital Dr. António Agostinho Neto. E são curiosidades sobre a vida e a trajetória de quem foi o primeiro presidente da República de Angola. Também vamos encontrar o nome de Agostinho Neto em Accra, no Ghana, a rua António Agostinho Neto. E sem esquecer, como já dissemos, em Belgrado também encontramos a rua Dr. António Agostinho Neto. Não é homenageado apenas em Angola, o seu nome está associado a instituições e vias públicas em diferentes países africanos e também fora do continente, berço da humanidade. Pronto, é tudo o que tínhamos quanto à vida e trajetória de quem foi o primeiro presidente da República de Angola. Vamos, equipa. Ernesto Franco Gibi na sonorização. O meu nome é Pedro Correia. Até a próxima.

viagem foi então o retrato de Neto, o poeta maior. 2:45, vale aqui recordar que ainda teremos madrugada saudável ao longo deste dia 17. Também teremos a Roda Viária e o Cantar com as Estrelas. Permanece em nossa sintonia. Um abraço fraterno de cabinda ao Cunene do Maroleste para todos quanto a esta hora possam estar bem acordados. Nós agradecemos, somos Rádio Nacional de Angola. Bom feriado para todos. Bom dia. Bom dia. Bom dia.

0: Mais uma vez, bom dia, são 3 horas no país. Edita o jornal Germano Adriano. Vamos ao destaque. Quanza Sul ganha Instituto Politécnico do Dia do Herói Nacional.
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0: Bom dia. Angola celebra hoje o Dia do Herói Nacional, uma comemoração em memória do Dr. António Agostinho Neto, fundador da nação. O ato central do tributo ao pai da nação vai acontecer na cidade do Sumbe, no Kwanza Sul, e vai ser orientado pelo ministro de Estado e chefe da Casa Civil do Presidente da República, Dionísio da Fonseca. Todos os pormenores com o jornalista Pedro Azevedo.
2: O ato vai ser presidido pelo ministro de Estado e chefe da Casa Civil do Presidente da República, Dionísio da Fonseca, que igualmente vai encerrar a placa inaugural do Instituto Superior Politécnico do Kwanza Sul. O diretor do Gabinete de Comunicação Institucional e Imprensa do Ministério da Administração do Território, Ângelo Rodrigues, garante estarem criadas as condições para o ato central do Dia do Herói Nacional.
3: Todos os outros momentos que visam exaltar e também homenagear a figura do presidente Dr. António Agostinho Neto estão a ser acompanhados. Depois deste ponto, a delegação segue para a inauguração do Instituto Superior Politécnico. Partimos depois para a entrega de meios rolantes. O Ministério da Administração do Território, há um tempo essa parte, tem passado a nível de província para acompanhar e avaliar o processo que agora decorre em toda a extensão do território nacional, que tem que ver com o registro eleitoral. Mas há aqui um momento especial, porque vamos proceder à entrega de 24 viaturas novas, todo o terreno de marca Land Cruiser, aos administradores municipais da província do Kwanza Sul, concretamente num ato que vai decorrer aqui no município de Sumbe.
2: Ângelo Rodrigues, diretor do Gabinete de Comunicação Institucional e Imprensa do Ministério da Administração do Território, cidade do Sumbe, está pronta para albergar nesta quinta-feira o ato central nacional do 17 de setembro, dia do fundador da nação angolana. Lembro que o ato vai ser orientado pelo ministro de Estado e chefe da Casa Civil do Presidente da República, Dionísio Manuel da Fonseca. Rádio Nacional de Angola, com Matilde Gonzaga e Pedro Azevedo, no Sumbe.
0: Um abraço, Pedro Azevedo. Cidade do Sumbe, no Kwanza Sul, acolhe hoje o ato central das celebrações do 17 de setembro, Dia do Herói Nacional. E a Polícia Nacional está a adotar medidas preventivas com o uso de bafómetros e radares para evitar acidentes nas estradas durante o fim de semana prolongado. A informação foi avançada nesta quarta-feira pelo porta-voz da Polícia Nacional, Mateus Rodrigues, em conferência de imprensa.
4: Face aos fatores de risco elencados, quer no âmbito criminal, quer da sinistralidade rodoviária, a Polícia Nacional de Angola, durante o período anunciado, entende reforçar a prontidão das forças para intervir em caso de necessidade, devendo as seguintes medidas preventivas e repressivas. Intensificar as ações de manutenção da ordem e tranquilidade pública em todo o território nacional, através do reforço da presença policial proativa e preventiva, através das unidades de trânsito e segurança rodoviária provinciais, reforçar as ações de prevenção rodoviária, montando postos de operações stops nas estradas nacionais e vias de acesso aos locais de eventos festivos. Realizar fiscalização sistemática com o uso de bafômetros e radares, visando inibir a condução sob efeito de álcool e o excesso de velocidade.
0: Porta-voz da Polícia Nacional, Mateus Rodrigues, em conferência de imprensa. Polícia Nacional exorta os cidadãos a evitar o consumo exagerado de álcool e o envolvimento em confusões. Fora de portas, o presidente russo Vladimir Putin apelou à participação nas eleições legislativas que começam na sexta-feira e apresentou o voto como uma contribuição para a vitória da Rússia e uma resposta aos que procuram enfraquecer o país. Bom dia.
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0: Programa Dia Novo, Rádio Nacional de Angola, 3 horas 4 minutos.
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0: da nação e herói nacional. Angola celebra o legado de um homem que consagrou a sua vida à construção de uma pátria livre, soberana e comprometida com o futuro. 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

0: Eu Sei. Eu Sei é o título da música. 3:13. Agora vamos à madrugada saudável. Vamos até a província do Bié. Falaremos de uma planta muito conhecida nas nossas, em nossas casas, e que vai muito além do chá. O hibisco. Da província do Bié, a jornalista Mildrita Jamba esteve a conversar com técnicos de saúde, ervanárias e famílias que usam o hibisco no dia a dia. Será que o hibisco ajuda mesmo a baixar a tensão, a controlar o colesterol e a fortalecer o sistema imunitário? Caríssimo ouvinte, fique conosco. Vamos ouvir esta reportagem que vem diretamente do Bié.
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2: Vamos hoje falar do hibisco. O hibisco é uma planta que produz um fruto em forma de flor. Serve para fins medicinais, culinários e cosméticos. É um cálice floral numa estrutura carnosa que envolve uma cápsula com as sementes. Pode ser usado fresco ou seco, essencialmente traz benefícios antioxidantes, o controle dos níveis do colesterol, a prevenção às diabetes, também auxiliam para a busca na perda de peso. O naturopata Rafael Chamalen explicou algumas características da planta e alerta sobre as possíveis altas dosagens na sua utilização que podem trazer outros males.
3: Dizer que esta planta tem muitos benefícios devido através também das suas vitaminas que ela neste caso oferece. Ela é uma planta de cor vermelha e quando ela é fervida ela nos dá um produto, um chá cor de vinho, posso assim dizer. E este chá também, além de levantar a imunidade, ela também trabalha no caso de fortificar o cálcio, o ferro, o zinco também. Ela também limpa os intestinos. Ela também trabalha na área intestinal. Ela equilibra a nossa microbiota e ela é muito boa. Ela tem a dosagem certa, como se fosse tomarmos um paracetamol. Quando formos para uma farmácia ou para um consultório, o médico vai dizer, olha, vai tomar o paracetamol em 12 horas, então é 8 horas. É a mesma coisa as plantas medicinal. Tem a dosagem própria. Quando tiver que preparar o chá, tem que tomar, apenas medir uma xícara de café. Uma xícara de café em 2 vezes por dia, em 12 horas. Neste caso, às 6, às 18 horas, vai tomar uma xícara de café e isso vai ajudar. Agora, a pessoa que toma isso, um copo, 2 copos por dia, 3 copos por dia, e por excesso, isso é prejudicial.
2: Fomos ouvir os cidadãos que consomem o hibisco como chá e até alguns usam para o reforço de vitaminas no cabelo.
4: Conceição Chambulã.
2: Já tomou chá de hibisco ou rosária?
4: Já. Alguém me indicou, mas ele... Epa, é uma curiosidade. Dizeram que faz bem.
5: Paulina Kakemba. Bom, a primeira vez que eu tomei foi simplesmente por tomar um chá. Mas depois percebi que é um chá que ajuda na hemoglobina e ajuda também a eliminar edemas.
6: Helena Wimbo. Primeiro foi por causa de uma informação que eu vi na internet e eu fiquei curiosa. Primeiro eu já conhecia o chá, mas nunca tomei. E depois eu fiquei curiosa. Eu tomei por um tempo, mas eu tenho problemas gástricos. Então fui ao médico, sim, ele recomendou que eu reduzisse um pouco a quantidade do chá que eu tomo, porque ele é um chá muito ácido mesmo.
2: A senhora Florinda Muongo, proprietária de uma loja de temperos na cidade do Quito, disse que a aderência na aquisição do produto é razoável, à medida que atualmente se propaga o conhecimento dos benefícios da planta.
7: Que compra mais o hibisco é a senhora. Umas compram que é para lavar o cabelo, para fazer crescer o cabelo. Mas umas lavam mesmo que relaxa a mente. Um chá dá sono. Não, por dia às vezes é só 4-5 quilos. É assim nas calmas. É só para não faltar na loja.
2: A nutricionista Dalberta Chiunghe reafirmou que agregar o chá de hibisco na rotina alimentar pode até aumentar os níveis de imunidade do corpo.
7: A planta de roseira do hibisco, melhor chamar de roseira, é uma planta rica em antioxidantes e vitamina C. Ela é uma boa planta porque ajuda a aliviar as dores menstruais, também melhora a nossa imunidade e ajuda a perder o peso. Sim, as pessoas mais estão a cultivar e mais estão a ver os benefícios que tem a planta. Principalmente daquelas pessoas que gostam de chá. De manhã podem fazer o chá. Eu geralmente gosto de fazer chá infusão. Eu fervo a água, depois meto o chá e tapo e desligo a panela. Ele vai tomando a cor e tomo várias vezes que eu quiser tomar chá. Dá para usar como sumo. Tem mais imunidade. Também ajuda na hemoglobina. Eu aconselho as pessoas a tomarem um chá de roseira, porque ela, além de ter benefícios, eles ajudam também a nos prevenir de algumas doenças virais, um exemplo como a gripe, a tosse, assim sucessivamente.
2: Hoje falamos do hibisco. Também queremos dizer que o seu armazenamento da flor do hibisco deve ser em local seco e fresco e protegido pela luz. A partir do Cuito, os cumprimentos de Denilson Sachucal, Mildrita Jamba Sanches. Um abraço.
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0: Obrigado, Mildrita Jamba, pela reportagem a partir do BIE. Lembre-se, mesmo sendo natural, o chá de hibisco deve ser tomado com moderação. E em casos de tensão baixa ou gravidez, é sempre importante falar primeiro com um profissional de saúde. Na madrugada saudável, nós falamos de saúde e apelamos à família para mais cuidado, para mais controle de toda a família. Bom dia.

0: a voz dos irmãos Cafala. Tivemos também aqui a presença do Acácio Bambi com o título da música Anos de Distância. 3:29. Vamos à rubrica Ouvir de Novo. Hoje voltamos a uma matéria que continua atual: a economia informal. Na voz da jornalista Maria Lemos, ouvimos os desafios, o peso e a importância deste setor para milhares de famílias e para a economia do país. Vamos então ao espaço Ouvir de Novo.
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2: Diariamente, a nível do nosso país, jovens, mulheres, homens e até crianças saem à rua para vender bens e serviços dos mais variados setores, desde a restauração à educação, agronegócio, transporte, comércio e muitos outros, dando corpo assim à economia informal. Por um lado, a economia informal garante a sobrevivência imediata de milhares de famílias. Mas, por outro lado, reduz a arrecadação de impostos pelo Estado. Com o economista José Lumbo, vamos entender o impacto da economia informal.
3: Tudo o que é realizado fora dos mecanismos formais de registros em termos de tributação e proteção social, sejam ela de forma global ou de forma parcial, pode ser convertida aqui em economia informal. Mas é importante aqui começar a transmitir a ideia de que a economia informal não significa necessariamente economia ilegal. Portanto, as pessoas às vezes confundem esses termos. Em Angola, por exemplo, temos milhares de cidadãos que desenvolvem atividades de comércio, prestação de serviço, transporte, restauração, agricultura e outras atividades, muitas vezes porque não encontram espaço naquilo que é o mercado formal de trabalho. Por isso, a economia informal tem hoje um papel importante nas nossas vidas e, consequentemente, na economia angolana. Portanto, gera rendimento, cria ocupação e funciona também como se fosse uma espécie de amortecedor social perante aqui o fenômeno do desemprego. O problema, na verdade, surge quando a informalidade se torna excessivamente grande e permanecendo aqui durante muito tempo fora daquilo que é a economia formal. Este é o grande problema. E, na verdade, isso é que se pode discutir hoje na perspectiva do impacto fundamental que ele pode trazer. Primeiro, temos o impacto sobre aquilo que são as receitas do Estado, como é conhecido. Fora do sistema tributário, tudo que é transacionado não traz aqui uma certa animação para o canal de receita do Estado. Portanto, se o número de atividades não registada ou atividades que acontecem no mercado informal for maior, a dificuldade do Estado conhecer o verdadeiro tamanho da economia também é de facto um desafio, porque um dos grandes desafios da contabilidade nacional é a informalidade. Depois, formalizar tem de significar também criar oportunidades, de facto. O que as pessoas que estão no mercado informal ganham ao irem para o mercado formal? Portanto, esse é um grande desafio e temos que começar a refletir o mecanismo da formalização da nossa economia nessa perspectiva, traduzir conteúdos para as pessoas sobre a necessidade do Estado continuar com essa política da formalização para que estas, de facto, tragam resultados para a vida das pessoas. Portanto, as pessoas têm que saber que, ao entrar no mercado formal, estará a contribuir para a construção de uma escola, para a construção de uma estrada, para a compra de um transporte público, para a construção de um hospital público, de equipamentos hospitalares. É importante que se passe isso através dos órgãos de comunicação social, através das escolas, que representa aqui um canal muito importante para disseminar a política da formalização. Isso é ciência. E se é ciência, é importante aqui envolver os entes fazedores do mercado a refletirem sobre o assunto e encontrar aqui caminhos muito plausíveis para, de facto, termos uma economia formalizada.
2: Educação sobre os benefícios produzidos pela formalidade é importante para reduzir o nível da informalidade. A economia informal é uma realidade. Ela está presente em todos os setores e ainda segundo o economista José Lumbo, precisa-se criar condições para o acesso à formalidade.
3: Não podemos combater a informalidade simplesmente perseguindo quem está na informalidade. Precisamos criar condições para que seja mais vantajoso estar na formalidade do que permanecer na informalidade. Isso significa simplificar os processos, reduzir custos burocráticos, facilitar o acesso ao financiamento e oferecer benefícios concretos a quem se formaliza de facto. Também devemos investir a sério na educação financeira, empresarial, porque não basta dizer ao cidadão formalize o seu negócio. Portanto, é preciso ensiná-lo a gerir receitas, custos, estoques, créditos, poupanças e impostos. Portanto, e existe aqui uma outra dimensão que, na verdade, eu considero fundamental, que é a criação de emprego informal. Portanto, a cadeia de emprego informal tem estado aqui a nos surpreender pela positiva. Cada dia que passa, aumenta mais um emprego no informal. Enquanto a nossa economia formal não conseguir absorver parte significativa da população ativa, a economia informal continuará a crescer. Isso aqui é o óbvio. Portanto, combater a informalidade passa também por aumentar aqui o investimento produtivo, naturalmente, diversificar a economia e criar condições para que as empresas possam crescer e contratar mais trabalhadores. Portanto, é importante que aqui a economia informal seja absorvida pela economia formal nos melhores termos.
2: É importante que a economia informal seja absorvida pela formal. Logo, o objetivo deve ser transformá-la progressivamente em economia formal, produtiva e geradora de empregos.
3: Angola não deve ter como principal objetivo simplesmente eliminar a economia informal. O nosso objetivo deve ser transformá-la progressivamente em economia formal, produtiva e aqui geradora de emprego, porque a economia informal tem um poder muito significante em sede da nossa economia. Então, vamos transformar essa economia informal em produtividade, em emprego, em crescimento econômico. Vamos tentar formalizar a economia informal para não parar de cobrar mais, naturalmente, mas produzir mais, empregar mais e gerar mais rendimentos, porque múltiplas pequenas entradas geram grandes receitas. É importante que quem toma a decisão pense nisso. E precisamos aqui clarear que quem resolve o problema da formalização da economia não é simplesmente o Ministério das Finanças, não é a AGT, não é o Ministério do Comércio, não é simplesmente o Ministério do Planeamento. Portanto, esse é um problema conjuntural, esse é um problema de Estado. Portanto, é importante que isso comece a se analisar a partir de cima. Ou seja, o Ministro do Estado para a Coordenação Económica pode montar estratégia, e a essa altura nós temos vários planos bonitos, pode montar estratégias de atuação para a reconversão desta economia informal na economia formal. É importante aplicar ciência nisso. As pessoas estão nas igrejas, as pessoas estão nas escolas, as pessoas circulam todos os dias nas cidades de Angola. As pessoas precisam ser comunicadas, as pessoas precisam ter aqui uma informação sobre os benefícios da formalização da nossa economia. Os órgãos de comunicação social, todos têm que estar juntos para este fim único que é a formalização da nossa economia.
2: Transformar progressivamente a economia informal para formal deve ser o objetivo, posto que ela é muito produtiva e gera muitos postos de trabalho, tendo assim um poder significante na economia do nosso país. Estivemos até aqui a falar sobre o impacto da economia informal.

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1: Ouvimos então o trabalho feito pela jornalista Maria Lemos sobre a economia informal. 3 horas 40 minutos.

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da cantora Karina Santos, Washi Pashi. 8 minutos para as 4 horas, altura em que você vai poder ouvir mais um Jornal da Hora com Adriano Belmiro. Por agora vamos acompanhar a rubrica Rodoviária. Teremos a presença do superintendente-chefe Adriano do Rosário, que vai partilhar connosco os acidentes com maior ocorrência e, o mais importante, as formas de evitar. Excesso de velocidade, condução sob efeito de álcool, ultrapassagem perigosa ou ultrapassagens

0: referência às colisões entre automóveis, colisões entre automóveis e motociclos e colisões entre motociclos. Só essas duas naturezas de acidentes de viação fazem várias vítimas de acidentes de viação, entre mortos e feridos. Portanto, aqui há a realçar também que os peões e os passageiros são as vítimas que mais se registram nesses acidentes de viação, e elas têm idades compreendidas entre os 18 e 45 anos de idade. É a faixa etária mais visada nos acidentes de viação. Portanto, estamos a falar de uma faixa etária produtiva, uma faixa etária que é capaz de prover desenvolvimento ao nosso país, e no entanto temos estado a perder essas pessoas nas nossas estradas, muitas delas vítimas por atropelamento, e outras são passageiros que se deslocam nas nossas estradas. As causas dos acidentes de viação, e no caso particular dos atropelamentos e colisões, estão assentes ao excesso de velocidade, à condução em estado de embriaguez, a não cedência de prioridade, e mais ainda, não cedência de prioridade aos peões. Também aqui está assente a questão da má travessia de peões, porque assiste-se em todo o país peões a fazerem travessia em locais não apropriados, isto é, fora das passadeiras, fora das pedonais. É com muita frequência que se assiste esse tipo de comportamento dos peões, e este tipo de atitude e comportamento tem estado na base de um elevado número de acidentes por atropelamento. Trazemos o exemplo mais prático daqui da província de Luanda. Nós temos na Avenida Revolução de Outubro, temos na 21 de Janeiro, na Estrada da Samba e outros locais de referência, onde foi necessário colocar um separador central de vias para evitar colisões frontais entre veículos, como também sobre esses separadores físicos que separam as vias, foram colocados redes de proteção para evitar a travessia de peões. O que se constata é que os nossos cidadãos muitas vezes têm furtado este patrimônio público, estes elementos de proteção, e para fins inconfessos, e esta situação põe em causa naturalmente a segurança rodoviária, porque continuamos a assistir à vandalização também destes elementos de proteção que de alguma forma foram colocados para evitar que haja travessia de peões em qualquer ponto da via, constituindo desta forma risco para atropelamento.
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2: Obrigado, Superintendente-Chefe Adriano do Rosário, pelas informações e pelos esclarecimentos. A mensagem é clara. Prevenir acidentes é a responsabilidade de todos. Respeitar os limites de velocidade, não conduzir sob efeito de álcool, usar o cinto de segurança e fazer a revisão do veículo podem fazer a diferença entre chegar bem a casa ou não. Se vai conduzir, conduza com prudência. A vida agradece. Bom dia, bom dia, bom dia.

0: Bom dia, são 4 horas no país. Acompanhe a seguir o Jornal da Hora com Adriano Belmiro.
1: TAG assume venda exclusiva dos bilhetes de passageiros na rota Luanda-Cabinda-Luanda. Passageiros satisfeitos com a medida do Executivo.
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1: Bom dia. A TAG, Companhia Aérea de Bandeira, assume doravante a venda exclusiva de bilhetes de passagem na rota Luanda-Cabinda-Luanda. A medida visa, entre os vários propósitos, eliminar a especulação do preço de bilhetes de passageiros na rota muito solicitada. A governadora de Cabinda, Susana de Abreu, deixou o seu gabinete de trabalho e foi ver de perto o processo de venda de bilhetes de passagem nas lojas da TAG. Mais dados com Domingos Tiago.
3: A governadora provincial Susana de Abreu radiografou o grau de funcionamento das lojas da TAG localizadas no Largo Pedro Bens, nesta cidade, e também no aeroporto Maria Mambo Café. No final da empreitada, Susana de Abreu mostrou-se satisfeita em função da celeridade que se registra agora no atendimento dos cidadãos versus passageiros que pretendem se deslocar para outros pontos do país.
4: O bloqueio às agências acontece e começamos a ver resultados. É um benefício que o Executivo instituiu esta subvenção e este direito para o povo de Cabinda e quem reside em Cabinda por facto da descontinuidade do território e consolidar aqui a travessia, porque é um desafio que nós vivemos e reconhecemos, e tudo o que fazemos é para tentar facilitar esta mobilidade de um lado para o outro.
3: A entidade máxima do governo da província garante trabalho contínuo de fiscalização com vista a manter a operacionalização dos serviços da TAG ao nível da província de Cabinda. Rádio Nacional de Angola, Mateus Pinto e Domingos Tiago, Cabinda.
1: E para quem já comprou o bilhete de passagem numa das lojas da TAG, fala em ambiente calmo e pede aumento da frequência de voos da rota Luanda-Cabinda-Luanda. Jornalista Maria Verdato.
5: A nossa reportagem fez uma ronda às lojas de venda de bilhetes de passagem da Companhia Aérea de Bandeira de Angola, nomeadamente do fronte ao Largo Lopes Pimpi e no aeroporto Maria Mambo Café, nesta cidade, e o cenário de atendimento constatado nestes locais foi considerado de calmo e harmonizado. O cidadão Germano Mambo, que adquiriu o seu bilhete de passagem para Luanda, ressalta que agora a situação está mais facilitada.
6: É uma medida muito boa para o que o governo teve para ajudar a população de Cabinda, que estava a passar totalmente muito mal com a compra de bilhetes de passagem. Estava muito difícil conseguir um bilhete de passagem para Luanda.
5: E João Dilo, que comprou também 2 bilhetes da TAG para o mês de novembro que vem, pede apenas ao Executivo que se aumente a frequência de voos para Cabinda.
7: Ainda bem que o governo que nos ajuda mais e manda mais as voos, porque nós aqui mesmo viajamos muito.
5: Cidadãos em Cabinda dizem estar agora mais facilitado o processo de aquisição de bilhetes de passagem da TAG na rota Cabinda-Luanda e vice-versa. RN em Cabinda com Pedro Melo, Jorge Macaia e Maria Verdade.
1: TAG, Companhia Aérea de Bandeira, assume venda exclusiva dos bilhetes de passagem de passageiros na rota Luanda-Cabinda-Luanda.
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1: A Seleção Nacional de Hóquei em Patins defronta hoje a sua congénere de Portugal na Ronda Inaugural de Catalunha. Também hoje arranca o Mundial de Artes Marciais Mistas no Arena do Quilamba, aqui em Luanda. Na atualidade internacional, a Arábia Saudita acusou os rebeldes houthis do Iêmen, apoiados pelo Irão, de tentarem atacar Meca com um drone, declarando a cidade mais sagrada do Islão uma linha vermelha, numa altura de crescente envolvimento saudita no conflito regional. As autoridades sauditas afirmaram ter interceptado e destruído o aparelho antes de este entrar no espaço aéreo de Meca, situada a cerca de 1.100 quilômetros da fronteira com o Iêmen. Entretanto, os outros negaram ter lançado qualquer drone. 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As notícias voltam pontualmente à sua rádio às 5 horas. Bom dia.
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0: Acompanhe. acompanhamos então as notícias com Adriano Belmiro a partir do Departamento de Informação. Programa Dia Novo, entramos para a última hora de serviço neste mês que pertence ao Poeta Maior. 4 horas e 5 minutos.
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1: 4 horas 10 minutos a seguir, Cantar com as Estrelas.
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2: Bom dia! Cantar com as Estrelas está de volta para lhe fazer companhia a essa hora. São 30 minutos de muito boa música. E porque hoje é dia do herói nacional António Agostinho Neto, vamos começar com um dos seus poemas cantado pelos irmãos Cafala, Renúncia Impossível. Trabalham para si o António Caetano na sonorização e montagem e eu, Maria Canoeira.

Menciona de Patrícia Faria, ela que começou muito cedo na música. Fez parte do grupo As Gingas do Maculusso e em 2003 iniciou a sua carreira a solo com o álbum MK. Em 2009 lançou Baza Baza, álbum no qual encontramos precisamente a música Quinciona que acabamos de ouvir. Vamos agora ao Haiti para ouvir Marabu de Gérard Dupréville.

Gerard de Preville nasceu a 6 de agosto de 1933 em Miragoane, no Haiti. Começou a sua carreira aos 14 anos, mas infelizmente perdeu a visão em 1980 e viveu os seus últimos anos de vida na miséria em Nova Iorque. Regressamos a Angola. Sob ao palco, Rui Mingas, cantor, compositor, diplomata e político angolano. Nasceu em Luanda em 1939 e faleceu em Lisboa em janeiro de 2024. Foi também coautor do hino nacional de Angola, Angola Avante. A sua obra está profundamente ligada à história e à identidade musical de Angola. E a música que vamos ouvir é Mundengue Wami.

Atravessamos agora o Atlântico. Vamos até o Brasil para ouvir uma das vozes mais marcantes da música brasileira, Gal Costa. Só

Gal Costa. Esta música foi composta por Ed Wilson e Ronaldo Bastos e gravada por Gal Costa no álbum Profana de 1984. A gravação contou com a participação do grupo Roupa Velha. Do Brasil, voltamos para casa. Vamos ouvir Tipa Lepa na voz de Karina Santos.

original de André Mingas, interpretada por Karina Santos. Termina aqui mais um Cantar com as Estrelas. Obrigada pela sua companhia. António Caetano e Maria Canoeira despedem-se com a promessa de voltar na próxima edição. Fique com a música Apocalipse, do cantor cabo-verdiano Dudu Araújo. Até já!

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2: Estivemos então com Cantar com as Estrelas. Esta é a ponta final do programa Dia Novo. Bom feriado para todos. Paz e amor. Insista, persista e não desista de fazer o bem para toda a eternidade.

olhar era deixar correr o rio da esperança com a qual a emoção estabelece uma aliança. Sonhar era deixar à solta, quer de noite, quer de dia, a ternura e a magia que há à nossa volta. Cantar. Cantar é a arte de dizer a letra de uma canção com ritmo e harmonia, com tristeza ou alegria. Cantar é soltar a voz no curso da melodia, é poder improvisar o que o coração dita. Meu caro e amigo Conde, sonha e canta os teus anseios, os teus devaneios, as tuas emoções, as tuas preocupações. Faz do teu sonho e do teu canto a razão de ser do teu sorriso. Sonhar, cantar, sorrir.

0: entramos para a ponta final do programa, programa Dia Novo. Hoje, no dia 17, que é feriado nacional, o dia que pertence ao poeta maior, Dr. António Agostinho Neto. Viajamos pelas províncias e ouvimos mensagens do poeta maior. Ouvimos considerações, ouvimos legados aprendidos com a matéria do poeta maior. Caríssimo ouvinte, hoje é dia 17, feriado nacional. Temos a desejar-lhe, primeiro, os nossos agradecimentos pela sua companhia e que este feriado nacional você possa tirar maior proveito consigo, com a família e com todos. Para o convívio, para a convivência, nada melhor do que não nos excedermos. Para você que vai viajar, boa viagem e controle ao volante. Se conduzir, não beba. Se beber, não conduza. A todas as nossas crianças que já começaram a estudar, aos pais encarregados de educação, bom feriado, bom amor, boa harmonia, e que as famílias sejam cada vez mais felizes, com muito amor para dar e receber. Honrai pai e mãe, para que Deus possa prolongar a sua vida aqui na terra. Sonico de Madalena, Helena Pascoal, Eli António e António Fula dizem: muito obrigado por tudo, tchau e até ao próximo encontro. Bom dia, bom dia, bom dia.
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0: Bom dia, são 5 horas no país. Acompanhe a seguir o Jornal da Hora com Adriano Belmiro.
1: Instituições na cidade reiteram compromisso com a preservação do legado de António Agostinho Neto, que completaria hoje 104 anos de idade.
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1: Bom dia. António Agostinho Neto foi um dos maiores pensadores contemporâneos africanos, cujo legado deve ser devidamente preservado. A consideração do diretor-geral adjunto do Memorial Dr. António Agostinho Neto, Francisco Maquiasso, que apela aos cidadãos a visitarem a instituição como espaço de estudo e contacto direto com o espólio do pensamento e legado cultural de Neto.
3: O memorial integra o sarcófago de António Agostinho Neto, mas para lá disso tem as missões de divulgação do seu pensamento e da sua vida e obra, de investigação científica no domínio das ciências humanas e sociais, promoção do conhecimento, da cultura e das artes, participação da comunidade. E por este motivo aproveito o momento também para convidar o estimado ouvinte a visitar o memorial, que não seja apenas no mês de setembro, Neto como uma figura proeminente da história contemporânea angolana, da história contemporânea em África.
1: Ouvíamos Francisco Maquiasso, diretor adjunto do Memorial Dr. António Agostinho Neto. Se estivesse vivo, o primeiro presidente de Angola completaria os 104 anos de idade. A dimensão de António Agostinho Neto passa igualmente pela ciência. O reitor da Universidade Agostinho Neto, Pedro Magalhães, diz que o patrono da instituição foi um homem que soube compreender a importância do conhecimento científico para o desenvolvimento das nações.
4: Para nós, Agostinho Neto não deve ser apenas uma referência histórica ou uma figura que se homenageia, porque o seu legado deve traduzir-se em responsabilidade institucional, ou seja, a responsabilidade de formar, a responsabilidade de produzir conhecimento, a responsabilidade de investigar e servir à sociedade. Portanto, ele, o nosso patrono, como dizia o senhor jornalista, de facto foi médico, poeta, intelectual, homem da cultura, mas foi também alguém que compreendeu que o conhecimento deve estar ao serviço das pessoas e do país. Por isso é que tudo fez em momentos difíceis para manter esta universidade aberta, até contando com poucos quadros. Portanto, é esta dimensão que procuramos preservar na Universidade Agostinho Neto.
1: Magnífico reitor da Universidade Agostinho Neto. Instituições nacionais reiteram compromisso com a preservação do legado de António Agostinho Neto, que completaria hoje, 17 de setembro, 104 anos de idade. Seguimos. Luanda conta atualmente com 4 hotéis de 4 estrelas e 3 de 5 estrelas. Os dados foram avançados esta quarta-feira pela Diretora Nacional de Qualificação e Licenciamento Turístico, Zaira da Assunção, ao apresentar os resultados do processo de avaliação das unidades hoteleiras. A responsável realçou que o processo de classificação teve como critério a avaliação das infraestruturas, a qualidade dos serviços oferecidos e a componente formativa dos funcionários.
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1: A Seleção Nacional de Hóquei em Patins defronta hoje a sua congénere de Portugal na Ronda Inaugural de Catalunha. Também hoje arranca o Mundial de Artes Marciais Mistas no Arena Quilamba, aqui em Luanda. Fora de portas, o presidente brasileiro Lula da Silva reuniu ontem com pastores evangélicos brasileiros e norte-americanos no Palácio do Planalto, onde criticou o uso político da religião e afirmou que não fará campanha em igrejas. 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As notícias voltam pontualmente às setores. Matheus Fula, António Fula e ouvintes da Rádio Nacional de Angola. Bom dia.
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0: Obrigado, Adriano Belmiro. Rádio Nacional de Angola, 5 horas e 5 minutos.
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0: Mais uma vez, bom dia e peço a sua especial atenção. Jorgito Mateus, Mena Mateus e Catarina Mateus comunicam o falecimento de seu irmão Mateus Domingos Neves, ocorrido por acidente doméstico. O óbito decorre no bairro 3, Cajueiros, em Viana. O funeral realiza-se hoje às 11 horas no cemitério Benfica. Terminamos a apresentação do serviço da Agenda Pública da Rádio Nacional de Angola. Bom dia.
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0: Rádio Nacional de Angola, 5 horas 6 minutos.
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2: Faça-se luz no meu espírito. Luz! Calem-se as frases loucas desta renúncia impossível. Eu, todos, nunca me negarei. Nunca coincidirei com nada. Não me deitarei nunca debaixo dos comboios. Não fui eu quem falou da salvação do mundo à custa da minha existência, da transformação do valor negativo em zero por meio do castigo ao inocente, em super-suicídio, novidade histórica. Quem falou não fui eu. Foi a minha loucura. O meu lugar está marcado no campo da luta para a conquista da vida perdida. Eu sou, existo. As minhas mãos colocaram pedras nos alicerces do mundo. Tenho direito ao meu pedaço de pão. Sou um valor positivo da humanidade e não abdico, nunca abdicarei. Seguirei com os homens livres o meu caminho para a liberdade e para a vida. Perdoa-me os 5 minutos de loucura que vivi.
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2: Sintonia da Rádio Nacional de Angola, 5 horas 11 minutos. Acompanhe a seguir a voz da SFA.
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0: Bom dia, estimado ouvinte da Rádio Nacional de Angola. Hoje é quinta-feira, 17 de setembro de 2026. No ar consigo mais uma edição do seu programa A Voz das Fá. A seguir vamos aos títulos. Mania de guerra, despede-se do vice-almirante Valdemar Cristo de Oliveira Gabriel. Cai o pano no terceiro curso de promoção a cabo fuzileiro. A região Naval Sul realiza comício em alusão ao 17 de setembro, dia do herói nacional. Novo chefe da secção de pessoal e quadros da Brigada de Fuzileiros Navais é empossado. Marinha aborda papel do militar reformado na sociedade.
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0: Trabalha para si na coordenação e supervisão o Mutima Caculete. A edição e realização é de Paulo António. Montagem e sonorização é de Tomás Santana. Eu sou o Francisco Lourenço Diogo. Este programa tem a produção da Direção Principal de Educação Patriótica do Estado-Maior-General da ISFA e da Direção de Educação Patriótica da Marinha de Guerra Angolana, com toda a rede de colaboradores nas regiões navais.
2: Trabalharmos com espírito de equipa, cada um fazendo bem a sua parte, tendo sempre presente que a pátria aos seus filhos não implora, ordena.
0: Votos renovados de muito bom dia. Agora vamos ao desenvolvimento das notícias. Decorreram na passada terça-feira, 15 de setembro, as exéquias do vice-almirante na reforma Valdemar Cristo de Oliveira Gabriel, falecido aos 69 anos. A cerimónia fúnebre contou com a presença do almirante Valentim Alberto António, comandante da Marinha de Guerra Angolana, e outras altas patentes das Forças Armadas Angolanas no ativo e na reforma. A cerimónia teve lugar no quartel-general do Comando do Exército, onde foi celebrada uma missa de corpo presente, seguida do velório institucional, presidido pelo secretário de Estado para os Antigos Combatentes, em representação do Ministro da Defesa Nacional, que ficou marcado por homenagem de familiares, colegas e representantes dos órgãos. As exéquias culminaram com honras militares no cemitério da Santana, seguidas da deposição de uma coroa de flores na sepultura do oficial almirante. O vice-almirante reformado Caetano Neto destacou à imprensa os feitos do malogrado.
3: Conheci o almirante Valdemar desde os primórdios que entrei para a Marinha de Guerra, até que chegou a altura em que eu tive que ir trabalhar com ele, saí da especialidade e fui então trabalhar como adjunto dele. Foi uma pessoa que sempre foi me orientando na linha dos quadros, porque eu não tinha noção o que era gerir quadros, e foi no tempo dele que depois então fui em comissão de serviço no Estado-Maior-General das Forças Armadas Angolanas, onde fiquei 4 anos. Portanto, foi uma pessoa que sabia de quadros. O almirante Valdemar conhecia os decretos, conhecia praticamente todos os artigos. Ele era muito dedicado na função.
0: Antigos companheiros prestam o último adeus ao vice-almirante Valdemar Cristo de Oliveira.
2: O sucesso da missão atribuída será sempre o somatório dos esforços conjugados, onde o contributo individual ou coletivo poderá influenciar positivamente o alcance dos objetivos superiormente definidos.
0: A Escola de Fuzileiros Navais, localizada na província do Bengo, acolheu a cerimónia de encerramento do terceiro curso de promoção a cabo fuzileiro, num ato presidido pelo comandante da escola, capitão de fragata fuzileiro, Guinamau Boaventura Bunga. A cerimónia teve vários momentos, com destaque para a imposição de patentes e a entrega de certificados aos finalistas. O comandante da Escola de Fuzileiros Navais, capitão de fragata fuzileiro, Guinamau Boaventura Bunga, ao falar para os finalistas, afirmou:
4: o curso de cabo não deve ser entendido apenas como passagem ao posto seguinte da hierarquia militar. Deve, acima de tudo, representar competências e os valores adquiridos nesta formação e a forma como deverão aplicá-lo no cumprimento das missões que lhes serão acometidas. A partir de hoje, o comando onde serão inseridos esperarão de vós maturidade, liderança e responsabilidade. Tenham a certeza que estão preparados para responder com base nos conhecimentos adquiridos.
0: Ouvíamos o comandante da Escola de Fuzileiros Navais, capitão de fragata fuzileiro Nguinamau, Boaventura Bunga. A Direção de Educação Patriótica da Marinha ministrou uma aula sobre o papel do militar reformado como moderador social e educador cívico no âmbito do segundo período de preparação operativa, combativa e patriótica 2026-2027. A atividade foi dirigida a oficiais superiores, tenentes de navio e oficiais subalternos do comando do ramo. A aula foi ministrada pelo oficial de análise e informação da repartição de ação psicológica da Direção de Educação Patriótica, capitão de corveta Aguinaldo Quilundo, que durante a entrevista explicou que a iniciativa visa, entre outros objetivos, preparar o militar para uma vida pós-reforma digna, mantendo o seu contributo para a sociedade como reserva moral e referência cívica.
5: O militar, sendo ente a quem o Estado, a nação, confiou não só a defesa da integridade do território, bem como dos valores como patriotismo, disciplina, obediência, promoção, sobretudo, da solidariedade, é chamado a dar continuidade da promoção desses valores, porquanto a sociedade espera deste militar reformado um comportamento positivo e moralmente aceitável.
0: O capitão de fragata fuzileiro Feliciano José, um dos participantes, destacou igualmente a importância do tema para os efetivos da Marinha.
6: Resume-se aos militares das Forças Armadas Angolanas que, dentro do seu papel, absorvem matéria suficiente para quando chegar à fase da reforma, poderem levar esta matéria para a condução da vida social.
0: Era o capitão de fragata fuzileiro Feliciano José e a aula sobre o papel do militar reformado ministrada no âmbito do segundo período de preparação operativa, combativa e patriótica 2026-2027.
7: Se todos caminharmos juntos no pensamento da ação, do general ao soldado, conseguiremos obter os resultados que pretendemos.
0: O comando da Região Naval Sul realizou nesta segunda-feira um comício em alusão ao Dia do Herói Nacional. A reportagem é de Domingos Chipala.
8: Bom dia para si e para os ouvintes da Rádio Nacional de Angola. Vamos sim com as novas da Região Naval Sul. Sob o lema Voltemos aos Nossos Campos para Aumento da Produção Nacional, o comando da Região Naval Sul realizou um meeting em alusão ao Dia do Herói Nacional, Dr. António Agostinho Neto. Na ocasião, o tenente de fragata Valentino Timóteo destacou a figura do incontornável nacionalista Dr. António Agostinho Neto, realçando o seu contributo na luta pela libertação e independência de Angola.
9: Para as Forças Armadas Angolanas, Dr. António Agostinho Neto deve servir de exemplo valioso a seguir no fortalecimento da disciplina militar, da organização, da resiliência e da coesão, bem como deve igualmente contribuir para o fortalecimento da consciência patriótica, do espírito de missão, da responsabilidade social dos efetivos, reafirmando que a defesa da pátria se articula igualmente com a promoção da paz, da estabilidade, do desenvolvimento, da unidade e da reconciliação nacional.
8: O oficial sublinhou igualmente o compromisso das Forças Armadas Angolanas nas comemorações do Dia do Herói Nacional, com particular destaque para a agricultura, considerada uma das bases fundamentais do desenvolvimento sustentável de Angola e o do aumento da produção nacional.
9: O lema que orienta a jornada de celebrações assume particular atualidade ao recuperar a orientação do Dr. Agostinho Neto, quando, em 1976, lançou a primeira campanha agrícola na província do Bengo, no âmbito da célebre frase de que, passamos a citar, a agricultura é a base e a indústria o fator decisivo.
8: Ao terminar, a entidade militar salientou que os ideais e o legado de Neto devem continuar a servir de exemplo para as novas gerações, sobretudo na promoção da paz, da estabilidade e da reconciliação nacional.
9: O Dr. António Agostinho Neto deixou um legado político, patriótico e cultural que continua a construir uma referência para as atuais e futuras gerações de angolanos.
8: Declarações do Tenente de Fragata Valentino Timóteo durante o meeting e alusão ao Dia do Herói Nacional. A partir da cidade ferroportuária do Lobito, a reportagem é de Domingos Chipala.
10: Ouvimos o trabalho do Domingos Chipala sobre o comício dado aos efetivos da região naval sul em alusão ao Dia do Herói Nacional, data que se celebra hoje em todo o país. O capitão de fragata fuzileiro, Carlos Alberto Neto, foi empossado nesta quinta-feira ao cargo de chefe de secção de pessoal e quadros da Brigada de Fuzileiros Navais da Marinha de Guerra Angolana. Na ocasião, o capitão de fragata fuzileiro afirmou que o cargo que acaba de assumir é de muita responsabilidade.
11: É uma nova função, uma função de muita responsabilidade, muitos desafios, porque gerir homens tem a ver com a valorização do capital humano.
10: Já o chefe cessante agradeceu a confiança que lhe foi depositada ao longo deste tempo que esteve a dirigir aquela secção.
11: A confiança que me foi prestada durante os 4 anos que aqui estive foi um trabalho muito árduo, um trabalho de organização, de planeamento e de coordenação, e continuamos aqui para dar o apoio necessário ao chefe da secção entrante para que a gestão do pessoal no comando da brigada seja então um facto.
10: Novo chefe da secção de pessoal e quadros da Brigada de Fuzileiros Navais já se encontra em funções.
2: Trabalharmos com espírito de equipa, cada um fazendo bem a sua parte, tendo sempre presente que a pátria aos seus filhos não implora, ordena.
10: Depois de passarmos as matérias que preparamos para si, voltamos à primeira página para recordar os títulos. Marinha de Guerra despede-se do vice-almirante Valdemar Cristo de Oliveira Gabriel. Cai o pano no terceiro curso de promoção a cabo fuzileiro. A Região Naval Sul realiza comício em alusão ao 17 de setembro, Dia do Herói Nacional. Novo chefe da secção de pessoal e quadros da Brigada de Fuzileiros Navais é empossado. Marinha aborda papel do militar reformado na sociedade.
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10: Desta forma, colocamos um ponto final a esta edição do seu programa A Voz das Fá, a cargo da Marinha de Guerra Angolana. Eu sou Francisco Lourenço Diogo, despeço-me em nome da equipa que trabalhou para si e fica a promessa de estarmos juntos dentro de 7 dias. Até lá, saudações navais a todos os marinheiros e não só.
12: Encontraremos as melhores soluções de financiamento para o reequipamento e modernização das Forças Armadas Angolanas, para as colocar ao nível do prestígio granjeado ao longo dos anos.
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15: 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Caríssimo ouvinte, mais uma vez, seja bem-vindo. Hoje é 17 de setembro. Acompanhe a seguir Neisser do Som com Hélder Madeira.
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17: Ouvintes da Rádio Nacional, a todos o nosso muito bom dia.

0: sagrado ao fundador da nação angolana, Dr. António Agostinho Neto.
1: É por isso que estamos aqui hoje, para cantar essas cenas para ti. Ai.
2: Tua luta não tem fim.
0: Reservamos para hoje as vozes para Angushi, projeto musical dedicado ao poeta maior, com Gabriel Chiema, Malu, Fader Mac, Totó, Ganda, Sandra Cordeiro, Conde Martins, Matias Damásio, Marília Alberto e Kizua Gurgel.
1: Grande Mangushi.
0: Gassa Kidila, para o projeto musical Vozes para Angushi.

Seguimos com o projeto musical Vozes para Angushi. Agora Sandra Cordeiro, com produção musical de Nino Jazz.

0: A musicalidade de Sandra Cordeiro no poema de Neto.
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0: Musicalmente, estamos com o tema musical Setembro, de autoria de Totó, com bateria de Hélio Cruz, teclados do Nino Jazz e baixo de Maurício Pacheco.

0: Nascer do Som em edição especial, momento para um pequeno interregno na execução desta obra Vozes para Angushi.
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0: O momento é para a retransmissão do espetáculo musical Trova para Agostinho Neto, edição realizada no auditório Rui de Carvalho da Rádio Nacional, no dia 16 de setembro do ano 2003, com apresentação do eterno João Miguel das Chagas. A vossa especial atenção.
2: Boa noite a todos. Estamos alegres, contentes por ter-vos aqui presentes para esta noite de homenagem a Agostinho Neto, a lembrança do poeta. Estamos a falar de Agostinho Neto, vamos estar com Agostinho Neto nesta soirée, ouvindo música, ouvindo poesia, participando de uma noite angolana que esperamos seja o quanto tenham desejado para hoje, depois do vosso dia de trabalho. A partida será dada pelo nosso amigo Cabanga, ou, se quisermos, o declamador ególatra. Um bom convívio. Muito obrigado.
3: De Agostinho Neto e por Agostinho Neto, brindo esta magna audiência, poema Desfile de Sombras. Lembro-me dos caminhos que ninguém pisou. Ouço vozes longínquas dos homens que não cantaram. Recordo dias felizes que não vivi. Existem-me vidas que nunca foram. Vejo luz onde só há trevas. Sou um dia em noite escura. Sou uma expressão da saudade. Saudade de quê? De quem? Nunca vi o sol. Que tenho a recordar? Ah, esta mania de imaginar, de inventar mundos, homens, sistemas, luz. Viver nas coisas, nos rumos fechados, na escuridão das noites, a palpitante existência dos dias do sol. Essa saudade do nada, essa loucura, volvamos à realidade, sonhador. Lá vai o homem com os olhos no chão. Vê-se-lhe o dorso sob a camisa rota e carrega um pesado fardo da ignorância e do temor.

0: Contudo, já foi senhor, foi sábio antes das leis de Kepler, foi destemido antes dos motores de explosão. Esse mesmo homem, essa miséria, é dos seus dias de glórias de que tenho saudades. Saudades, sim, de ti, mulher perdida que cantas de mim. De ti, homem disperso que sonhas de mim. De ti, meu irmão, de mim, em busca de todas as Áfricas do mundo. Em busca de todas as Áfricas do mundo. Muito obrigado. De Agostinho Neto, e por Agostinho Neto, não me peças sorrisos. Não me exijas glórias, que ainda transpiro os ais dos feridos nas batalhas. Não me exijas glórias, que sou eu o soldado desconhecido da humanidade. As honras cabem aos generais. A minha glória é tudo o que padeço e que sofri, os meus sorrisos, tudo o que chorei. Nem sorrisos, nem glória. Apenas um rosto duro de quem constrói a estrada porque há de caminhar, pedra após pedra, em terreno difícil. Um rosto triste pelo tanto esforço perdido, o esforço dos tenazes que cansam à tarde depois do trabalho. Uma cabeça sem luz, porque não me encontro por ora no catálogo das glórias humanas. Não me descobri na vida, e selvas desbravadas escondem os caminhos por que hei de passar. Mas hei de encontrá-los e segui-los, seja qual for o preço. E então, no novo catálogo, mostrar-te-ei o meu rosto coroado de ramos de palmeira, e terei para ti os sorrisos que me pedes. Não me exijas glórias.
1: Mas nós exigiríamos mais aqui do amigo ególatra. Não vamos, entretanto, insistir, porque temos outras propostas. Mas, por enquanto, e já que, como se diz, estamos com a mão na massa, vamos continuar aqui com o nosso companheiro, que esteve a acompanhar a declamação de ególatra, o Li Negras, para cantar. Li Negras!
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Animou? Gostaram? Tem mais gente aqui para cantar? Tem mais gente aqui para animar a nossa noite? Esta noite de Manguxi, Manguxi da nossa esperança.

0: O contributo agora é do José Maria Boiod.
1: Ok, eu vou cantar, eu vou convidar o Paulo Chikangala, que é o meu companheiro que temos nos últimos dias fazendo algumas coisas. Portanto, esta canção é do gênero Te Amadia, mas esta Amadia não é remix. Esta Amadia é assim, apaixona-se por alguém e que mais tarde torna-se o culpado pela morte dela. É triste, né? Enfim, triste. Por quê? Porque ela apareceram muitos apaixonantes, ela não concordou e apareceu um homem de sorte. É assim como a história do ratinho, não é? E conseguiu alcançar a vitória e levou a Maria. E à noite a Maria come berinjela, que não comia, e ela sucumbe naquele dia. E o pássaro canta, portanto eu vou, embora não tenha a voz do pássaro, mas vou fazer o possível de ser um pássaro.

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1: Nascer do Som, ao Nascer do Sol, edição especial 17 de setembro, dia inteiramente dedicado ao fundador da nação angolana, Dr. António Agostinho Neto. Estamos a apresentar o espetáculo musical Trova para Agostinho Neto, edição realizada no auditório da Rádio Nacional em setembro de 2003, com apresentação de João Miguel das Chagas.
2: Continuamos este nosso serão com a música, com a poesia, um ambiente dedicado a Agostinho Neto, em setembro de 2003, emissão da Rádio Nacional de Angola. Muito obrigado, Zé Maria Boiotti, o seu companheiro. Foi interessante a voz que nós ficamos aí a ouvir, a conhecer com o Zé Maria Boiotti, que há muito tempo também não surgia a cantar deste modo. Estava noutras variações, mas acaba por regressar ao seu ponto de referência. Agora, a poesia, para ser dita por Carlos Pedro. Carlos Pedro vai dizer um texto de Agostinho Neto.
3: Velho negro, vendido e transportado nas galeras, vergastado pelos homens, linchado nas grandes cidades, esbrulhado até o tumultustão, humilhado até o pó, sempre, sempre vencido. É forçado a obedecer a Deus e aos homens. Perdeu-se, perdeu a pátria e a noção de ser. Reduzido a farrapo, macaquearam seus gestos e sua alma diferente. Velho farrapo, negro, perdido no tempo e dividido no espaço. Ao passar de tanga, com espírito bem escondido, no silêncio das faces concavas, murmuram eles, pobre negro. E os poetas dizem que são seus irmãos. Obrigado.
2: O Velho Negro, um texto de Agostinho Neto. Mas agora, tererete.
3: O oceano separou-me de mim. Enquanto me fui esquecendo nos séculos, eis-me presente, reunindo em mim o espaço condensado do tempo. Na minha história, existe o paradoxo do homem disperso. Enquanto o sorriso brilhava no canto de dor, as minhas mãos construíam mundos maravilhosos. John foi linchado, o irmão chicoteado nas costas nuas, a mulher amordaçada, o filho continua ignorante. E do drama intenso da vida, imensa e útil, resultou certeza. As minhas mãos colocaram pedra nos alicerces do mundo. Mereço o meu pedaço de pão. Que terei, que terá, que irirei, teriri. Obrigado.
2: Festejar a poesia. É assim, vamos continuar então. Agora com o Gabriel Sonhador. O pensador é de outro tipo de poética.
4: Com título, aqui no cárcere, extraído de Sagrada Esperança. Palpo o pó da terra e em meus dedos só sinto receio de pisar terrenos proibidos. Aspiro o aroma das flores e só me figuro o desespero e a vala comum. Entoo canções alegres e o eco responde-me em gritos amargurado. Quero sonhar dias felizes, futuros cor-de-rosa, mas só vejo meus dias escuros carregado de tristeza. Agora vou declamar o poema Aqui no cárcere. Eu repetia e que mete: se pensasses em ti, Marina, e naquela casa com uma avó e um menino, aqui no cárcere eu repetiria os heróis se alegremente cantasse as canções guerreiras com que o nosso povo esmaga a escravidão. Aqui no cárcere eu repetiria os santos se lhe pedisse as sevícias e as mentiras com que nos estraçalham a felicidade. Aqui no cárcere a raiva contida no peito espero pacientemente o acumular da chuva. Ao sopro da história ninguém impedirá a chuva. Agostinho Neto, na voz de Gabriel Senhador. Obrigado.
2: Agora o Dom Tonas, ou se quiserem, Carlos Pinto.
0: Vou ler um poema de Agostinho Neto. Estou a ser influenciado por eles. Contratados. Longa fila de carregadores domina a estrada. Com os passos rápidos sobre o dorso, levam pesadas cargas. Vão, olhares longínquos, corações medrosos, braços fortes, sorrisos profundos como águas profundas. Largos meses os separam dos céus e vão cheios de saudades e de receio, mas cantam. Fatigados, esgotados de trabalhos, mas cantam. Cheios de injustiças, caladas no hino das suas almas, e cantam. Com gritos de protesto, mergulhados nas lágrimas do coração, e cantam. Lá vão, perdem-se na distância se perdem, os seus cantos tristes. Ah, eles cantam. Não me peças sorrisos. Não me exijas glórias que ainda transpiro o ais dos feridos nas batalhas. Não me exijas glórias que sou eu o soldado desconhecido da humanidade. As honras cabem aos generais. A minha glória é tudo o que padeço e que sofri, os meus sorrisos, tudo o que chorei. Nem sorrisos, nem glória. Apenas um rosto duro de quem constrói a estrada, porque há onde caminhar, pedra após pedra, em terreno difícil. Um rosto triste pelo tanto esforço perdido, o esforço dos tenazes que se cansam à tarde, depois do trabalho. Uma cabeça sem louros, porque não me encontrou, por ora, no catálogo das glórias humanas. Não me descobri na vida, e selvas desbravadas escondem os caminhos porque hei de passar. Mas hei de encontrá-los e segui-los, seja qual for o preço. Então, no novo catálogo, mostrar-te-ei o meu rosto, coroado de ramos de palmeira, e terei para ti os sorrisos que me pediste. Agostinho Neto, muito obrigado.
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1: Renovados os votos de muito bom dia, um bom início de feriado em companhia da Rádio Nacional. Nascer do Som, em edição especial dedicada ao poeta maior, estamos com a retransmissão do espetáculo Trova para Agostinho Neto, edição realizada no Auditório Rui de Carvalho em setembro do ano 2003, com a apresentação do nosso João Miguel das Chagas.
2: E viva a poesia, viva a música! Vamos voltar à música com o Tu Canhoto.

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1: Acordes iniciais de Africanita na interpretação deste clássico da nossa música, Ngushi, de Rosita Palma. Eternizado por Belita Palma, com Yasmin Santos na percussão e Carlos Praia nas guitarras. Ngushi, na musicalidade de Africanita.

Voltamos para o projeto musical Vozes para Angushi. Agora com a musicalidade de Gabriel Chiema no poema de Neto,

0: musicalidade de Gabriel Chiema. Musicalmente, seguimos com Conde Martins. Livre para o projeto musical Vozes para Angushi, com baixo de Moreira Filho, congas de Chico Santos e guitarras do Pirica Duia.
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lugar das iniciais de Santocas e a partida para o contrato de Agostinho Neto, tema que compõe o seu projeto musical Minha Vida, Minha História, com produção e guitarras de Betinho Feijó. O poema de Neto na musicalidade de Santocas.

Praxer do Som, edição de 17 de setembro. Reservamos o projeto musical Vozes Paranguxi de 2006 para a parte final. Velho Negro, o poema de Neto na musicalidade de Kizua Gurgel, com baixo de Vando Moreira e Dalu Rogê na percussão. Kizua Gurgel.

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0: Angola, bom dia. Os destaques do Jornal às 7 de quinta-feira. O país rende hoje tributo ao pai fundador da nação. Cidade do Sumbe, no Coisa Sul, acolhe o ato central do Dia do Herói Nacional. Nova taxa de portagens entra em vigor a partir de amanhã em todo o país. Angola registrou mais 15 novos casos de varíola dos macacos. O Ministério da Saúde segue à risca 300 contactos destas notificações. Seleção Nacional de Hockey em Patins joga logo mais com Portugal na ronda inaugural do Torneio Internacional da Catalunha. Russos refletem hoje para o voto das legislativas de amanhã. Jornal às 7, edição Germano Adriano, técnica de Luís Cardoso. Vem apresentar nas notícias a Feliz Bela UEG.
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0: Mais uma vez, bom dia. Eis as notícias. Angola está a celebrar hoje o Dia do Herói Nacional, uma comemoração em memória ao Dr. António Agostinho Neto, fundador da nação. O ato central do tributo ao pai da nação vai acontecer na cidade do Sumbe, no Coanza Sul, e vai ser orientado pelo Ministro do Estado e chefe da Casa Civil do Presidente da República, Dionísio da Fonseca. Todos os pormenores com o jornalista Pedro Azevedo. Já vamos ao Coanza Sul, província que vai acolher ao ato central do Dia do Herói Nacional, dar nota que o memorial Dr. António Agostinho Neto, a Universidade Agostinho Neto e a OPA reiteram o compromisso pela preservação do legado de Neto, que completaria hoje 104 anos de idade. O diretor-geral adjunto do Memorial Dr. António Agostinho Neto, Francisco Maquiesa, disse que Neto foi um dos maiores pensadores e contemporâneos africanos. O reitor da Universidade Agostinho Neto realça que Neto foi um homem que entendeu o poder da formação para o desenvolvimento do país. E a par das celebrações do 17 de setembro, acontece também no Coanza Sul o Festival Coanza Sul, o maior festival internacional de música da província, realizado anualmente na cidade do Sumbe. A Polícia Nacional na província de estar mobilizada para o evento. Vamos ao encontro da Matilde Gonzaga.
2: A Polícia Nacional diz estar preparada com homens e meios para que o Fest Coanza Sul e o Dia do Herói Nacional decorram sem sobressaltos. O porta-voz da Polícia Nacional no Coanza Sul, Superintendente-Chefe Marulino, deu esta garantia durante o lançamento da Operação Prolongado Seguro.
3: Estão mobilizados os efetivos da Polícia Nacional e também dos serviços executivos da Delegação Provincial do Minite na província do Coanza Sul, que já estão executando ações operacionais com vista a garantir tranquilidade neste evento.
2: A Operação Prolongado Seguro tem, dentre outros objetivos, garantir a estabilidade da segurança pública.
3: Temos objetivos essenciais de garantir estabilidade da situação de segurança pública, reduzir os índices de criminalidade e também das incivilidades, garantir condições de segurança rodoviária, essencialmente nos pontos negros e também nos pontos de concentração dos acidentes de viação.
2: Superintendente-chefe Mário Lino, porta-voz da Polícia Nacional no Coanza Sul, e a prontidão dos meios e dos efetivos dos órgãos do Ministério do Interior nesta província para o asseguramento das celebrações do 17 de setembro, Dia do Herói Nacional, e do Fest Coanza Sul. A reportagem Rádio Nacional de Angola no Coanza Sul, com António dos Santos, Mónica Silvino e Matilde Gonzaga.
0: Polícia Nacional de estar mobilizada para assegurar o Fest Coanza Sul, o maior festival internacional da música da província, realizado anualmente na cidade do Sumbe. E é no Sumbe onde vamos continuar ao encontro do Pedro Azevedo, pois é, na província do Coanza Sul, onde vai-se realizar o ato central dos festejos do Dia do Herói Nacional. Pedro Azevedo.
4: O ato vai ser presidido pelo Ministro de Estado, chefe da Casa Civil do Presidente da República, Dionísio da Fonseca, que igualmente vai encerrar a placa inaugural do Instituto Superior Politécnico do Kwanza Sul. O diretor do Gabinete de Comunicação Institucional e Imprensa do Ministério da Administração do Território, Ângelo Rodrigues, garante estarem criadas as condições para o ato central do Dia do Herói Nacional.
5: Todos os outros momentos que visam exaltar e também homenagear a figura do Presidente Dr. António Agostinho Neto estão a ser acompanhados. Depois deste ponto, a delegação segue para a inauguração do Instituto Superior Politécnico. Partimos depois para a entrega de meios rolantes. O Ministério da Administração do Território, há um tempo essa parte, tem passado a nível de província para acompanhar e avaliar o processo que agora decorre em toda a extensão do território nacional, que tem que ver com o registro eleitoral. Mas há aqui um momento especial, porque vamos proceder à entrega de 24 viaturas novas, todo o terreno de marca Land Cruiser, aos administradores municipais da província de Kwanza Sul, concretamente, num ato que vai decorrer aqui no município de Sumbi.
4: Ângelo Rodrigues, diretor do Gabinete de Comunicação Institucional e Imprensa do Ministério da Administração do Território, Cidade do Sumbi, está pronta para albergar nesta quinta-feira o ato central nacional do 17 de setembro, dia do fundador da nação angolana. Lembro que o ato vai ser orientado pelo Ministro de Estado e chefe da Casa Civil do Presidente da República, Dionísio Manuel da Fonseca. Rádio Nacional de Angola, com Matilde Gonzaga e Pedro Azevedo, no Sumbe.
0: Cidade do Sumbe, no Kwanza Sul, acolhe hoje o ato central das celebrações do 17 de setembro. Dar nota que também o Memorial Dr. António Agostinho Neto, a Universidade Agostinho Neto e a OPA reiteram o compromisso pela preservação do legado de Neto, que completaria hoje 104 anos. Avançamos com outras que marcam o jornal às 7 de quinta-feira. Vamos ao encontro do Adriano Belmiro, o reitor da Universidade. Agostinho Neto realça que Neto foi um homem que entendeu o poder da formação para o desenvolvimento do país. Adriano Belmiro.
6: António Agostinho Neto foi um dos maiores pensadores contemporâneos cujo legado deve ser devidamente preservado. A consideração é do diretor-geral adjunto do Memorial Dr. António Agostinho Neto, Francisco Maquias, que apela aos cidadãos a visitarem a instituição como espaço de estudo e contacto direto com o espólio do pensador e legado cultural de Neto.
7: O legado cultural de Neto é tão vasto. O memorial integra o sarcófago de António Agostinho Neto, mas para lá disso tem as missões de divulgação do seu pensamento e da sua vida e obra, de investigação científica no domínio das ciências humanas e sociais, promoção do conhecimento, da cultura e das artes, participação da comunidade. E por este motivo, aproveito o momento também para convidar o estimado ouvinte a visitar o memorial, que não seja apenas no mês de setembro, como uma figura proeminente da história contemporânea angolana, da história contemporânea em África.
6: Se estivesse vivo, o primeiro presidente de Angola completaria hoje 104 anos de idade. A dimensão de António Agostinho Neto passa igualmente pela ciência. O reitor da Universidade Agostinho Neto, Pedro Magalhães, diz que o patrono da instituição foi um homem que soube compreender a importância do conhecimento científico para o desenvolvimento das nações.
8: Para nós, Agostinho Neto não deve ser apenas uma referência histórica ou uma figura que se homenageia. O seu legado deve traduzir-se em responsabilidade institucional de formar, produzir conhecimento, investigar e servir a sociedade. Portanto, o nosso patrono foi médico, poeta, intelectual, homem da cultura, mas foi também alguém que compreendeu que o conhecimento deve estar ao serviço das pessoas e do país. Por isso é que tudo fez em momentos difíceis para manter esta universidade aberta, até contando com poucos quadros. Portanto, é esta dimensão que procuramos preservar na Universidade Agostinho Neto.
6: A OPA também se destaca na manutenção dos ideais de Neto. O secretário nacional para atividades da OPA, Moisés da Costa, considera que a organização continua forte na sua missão, com jornadas previstas até 30 de setembro, um pouco por todo o país.
9: Faremos a deposição da coroa de flores no sarcófago do Dr. António Agostinho Neto, no memorial com o mesmo nome do patrono da organização, e a partir do dia 21, então, daremos sequência do resto das atividades por todo o país, mas especificamente pelo leste. Começaremos pela Lunda Norte, da Lunda Norte iremos para a Lunda Sul, Lunda Sul iremos para o Moxico e encerraremos então a jornada no dia 30 na província do Moxico Leste.
6: Secretário Nacional para as Atividades da OPA, Moisés da Costa, instituições nacionais reiteram o compromisso com a preservação do legado de António Agostinho Neto, que completaria hoje 104 anos de idade.
0: E a Polícia Nacional está a adotar medidas preventivas com o uso de bafómetros e radares para evitar acidentes nas estradas durante o fim de semana prolongado. A informação foi avançada pelo porta-voz da Polícia Nacional, Mateus Rodrigues, em conferência de imprensa.
10: Face aos fatores de risco elencados, quer no âmbito criminal, quer da sinistralidade rodoviária, a Polícia Nacional de Angola, durante o período anunciado, entende reforçar a prontidão das forças para intervir em caso de necessidade, devendo as seguintes medidas preventivas e repressivas. Intensificar as ações de manutenção da ordem e tranquilidade pública em todo o território nacional, através do reforço da presença policial proativa e preventiva, através das unidades de trânsito e segurança rodoviária provinciais, reforçar as ações de prevenção rodoviária, montando postos de operações stops nas estradas nacionais e vias de acesso aos locais de eventos festivos. Realizar fiscalização sistemática com
0: Ouvíamos Mateus Rodrigues, porta-voz da Polícia Nacional, sobre as medidas de prevenção durante o feriado prolongado. E Angola registou 15 novos casos de monkeypox, varíola dos macacos. O Ministério da Saúde controla nesta altura 384 casos. Os dados foram apresentados na última quarta-feira pela Diretora Nacional de Saúde Pública, Helga Freitas. Dito Tavares. Já voltaremos a esta matéria sobre a atualização dos casos de monkeypox no país. O município de Lobito, na província de Benguela, conta agora com um link de Angola Telecom e da MS Telecom. O link, de acordo com o ministro das Telecomunicações, Tecnologias de Informação e Comunicação Social, inscreve a estratégia de conectividade do governo angolano. O ministro Mário Oliveira assegurou o trabalho focado no sinal aberto da televisão. Reiterou que em breve o projeto da expansão do sinal de rádio nacional de Angola segue para Benguela. Atualidade internacional, o presidente russo Vladimir Putin apelou hoje à participação nas eleições legislativas que começam amanhã, sexta-feira, apresentando o voto como uma contribuição para a vitória da Rússia e uma resposta aos que procuram enfraquecer o país. O chefe de Estado russo, que participa diretamente da campanha do Partido Rússia Unida pela primeira vez desde 2007, associou a votação à guerra na Ucrânia de Moscovo, que Moscovo continua a designar oficialmente como operação militar especial. As eleições que decorrem entre sexta-feira e domingo vão escolher os 450 deputados da Duma, a Câmara Baixa do Parlamento Russo, para mandatos de 5 anos, metade eleita através de listas partidárias nacionais e os restantes, 225 deputados, em círculos uninominais.

que foi destaque no jornal Achete de 7 de setembro. O país rende hoje tributo ao pai fundador da nação. A cidade do Sumbe, no Coenza Sul, acolhe o ato central do Dia do Herói Nacional. Nova portagem já entra em vigor a partir da manhã em todo o país. Angola registrou mais 15 novos casos de monkeypox. Seleção Nacional do Hockey em Patins joga logo mais com Portugal na ronda inaugural do Torneio Internacional da Catalunha. Russos refletem hoje para o voto das legislativas de amanhã. O jornal Achete de 17 de setembro de 2026 esteve na edição o Germano Adriano. A técnica foi garantida por Luís Cardoso.

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1: Ora, saudações. Estamos presentes, tal como no passado e no tempo que marcou a vida de António Agostinho Neto. 17 de setembro de 1922 e desde de setembro de 1979. Duas datas memoráveis que estão na história de um povo com memória e que conheceu o poeta, o médico, o nacionalista e fundador da nação. A Rádio Nacional de Angola tem um grande espólio sobre a vida e obra de Neto e assim fazemos essa produção para o Dia do Herói Nacional, com um olhar a tudo o que vai acontecer nos dias de hoje, tudo o que está a acontecer em termos de atividades que visam celebrar este Dia do Herói Nacional. É um exercício que pensamos fazer mais vezes, né, para avivar e refrescar memórias sobre o valor histórico que têm figuras como Agostinho Neto. E hoje, no Dia do Herói Nacional, a Frente Informativa está presente e faz também essa grande homenagem ao poeta fundador da nação, o Dr. António Agostinho Neto.

0: canções de um tempo que passou e de artistas que viveram intensamente bons momentos com António Agostinho Neto, tal como Santos Júnior, que ouvimos nesta frente informativa. Já são 7:38. Ora, e Coli Bengo, aldeia de Caxicano, foi onde nasceu Agostinho Neto e daí seguiu para estudar medicina em Portugal, já sonhando com o futuro de uma Angola independente, e queremos sempre recordar Neto nas horas difíceis. Agostinho Neto veio para a política pela história, pelo coração e pela profissão. Estudou no Liceu Salvador Correia a partir de 1934, iniciou uma colaboração jornalística no Estandarte da Igreja Metodista e no Estudante do Liceu, até seguir em 1947 para Coimbra para estudar medicina. Há uma geração interessante deste tempo e ao mesmo tempo pulsante. Os tempos não eram fáceis, eram de horas difíceis e que exigiam muita resistência. Vamos passar por Malanje, onde esteve também o presidente Agostinho Neto, antes de seguir para Portugal, pelo Bié, onde a população fala de um homem humanista, médico e homem de cultura, António Agostinho Neto, no Namibe. Hoje as celebrações giram à volta também do Dia do Herói Nacional. Várias celebrações para exaltar a figura de António Agostinho Neto, que deixou também marcas na província da Lunda Sul. E a nova geração hoje na Lunda Sul está preocupada em conhecer melhor os feitos de António Agostinho Neto. Agora, nos dias de hoje, há preocupações. Uma delas tem a ver com o Centro Cultural Dr. António Agostinho Neto, que precisa de uma intervenção para manter-se firme na preservação das suas instalações e também de um grande espólio de informação que podemos encontrar no Centro Cultural Dr. António Agostinho Neto. Rosa Lemos.
1: Localizado no município de Catete, província de Coli Bengo, o Centro Cultural Dr. António Agostinho Neto enfrenta dificuldades na manutenção da sua infraestrutura. O edifício, que alberga uma biblioteca, museu, sala de exposições, cybercafé e sala de formação, entre outros espaços, necessita de intervenção para garantir a conservação das suas instalações. A informação foi avançada pelo diretor do centro, Isaías Diogo Cristóvão, em entrevista à Rádio Cultura Angola no âmbito das celebrações do Dia do Herói Nacional.
2: A nível das infraestruturas, precisamos dessa manutenção. Em toda a extensão do centro, estamos a falar de duas fases, não é? Temos o edifício e temos a área de lazer. Temos uma média de 32 quiosques e uma boa parte já se encontra num nível avançado de degradação. Temos também o muro de vedação num nível avançado de degradação. O gabinete do senhor vice-governador já fizeram um estudo a nível daquilo que é a degradação a nível da própria área de lazer. Nem todas as áreas funcionam, não temos nenhuma área parada.
1: Isaías Diogo Cristóvão adiantou ainda que a diminuição considerável de frequência ao centro como efeito da pandemia de Covid-19 e a alteração do calendário escolar.
2: A frequência há 2, 3, 4 anos baixou consideravelmente. Tivemos problemas com a Covid e também tivemos a alteração do calendário académico, porque recebíamos muitos visitantes vindo de vários pontos da província de Luanda. Não. Com essa alteração complica, porque as aulas começam em setembro.
1: Palavras de Isaías Diogo Cristóvão, diretor do Centro Cultural Dr. António Agostinho Neto em Catete, quando falava à Rádio Cultura Angola no âmbito das celebrações do Dia do Herói Nacional. Da Rádio Cultura Angola, António Magalhães, Susana Sirtes e Rosa Lemos.
0: Muito bem, Rosa, e a população de Caxicane, em Catete e Coli Bengo, reclama a construção de mais infraestruturas. Caxicane é o local onde nasceu o fundador da nação, António Agostinho Neto, polaco Pedro.
3: Os moradores da Nova Caxicane clamam por mais investimentos para conferir outra imagem àquela região do país, elevada à categoria de comuna na nova divisão político-administrativa. Caxicane pertence ao município de Catete, província de Coli Bengo, e fica a cerca de 60 quilômetros de Luanda. É a terra onde nasceu o primeiro presidente de Angola, António Agostinho Neto. A comunidade da zona vive essencialmente da pesca e da agricultura. Cristina Gomes Diogo defende a construção de um mercado e a asfaltagem das ruas da comuna.
4: Temos uma praça, asfaltar as estradas dentro da comuna. Agora eles só dão às 9 até às 12, 13, eles tiram.
3: O mais velho, Eduardo Unguele, de 72 anos, é também de opinião que a zona seja asfaltada e espera por uma maior presença do comércio, bem como a colocação de contadores pré-pagos em todas as residências.
5: Aqui eu gostaria de ver a estrada catruada e lojas e atender bem a juventude. A água aqui também está difícil. Sai água um dia que sucede. A eletricidade está boa, mas também tinha que ser pré-pago. Todo o bairro tinha que meter pré-pago. Pré-pago ninguém desconta.
3: Vieira Lourenço Mucanga diz que apesar de alguns jovens estarem empregados, a maioria vive da pesca e do campo. Por isso, espera por mais oportunidades.
6: Digo que o bairro já está assim meio influído. Em algumas empresas já estão aqui chegando no Cascane. Em alguns trabalham mesmo já aqui na empresa do Vale Verde. 90% do aqui do Cascane estão desempregados. Alguns dependem mesmo só da pesca, do campo. O mais essencial aqui no Cascane, falta uma escola. Queremos mais formações, mais cursos, alguns investimentos. Porque aqui mesmo precisamos mesmo de investimento. Falta mesmo muita coisa aqui no Cascane.
3: António Mulemba explica que tem esperança em dias melhores face ao desenvolvimento que a comuna está a registrar nos últimos dias.
7: Até o momento estamos a ver que há um progresso bastante satisfatório. E então é só nós estivermos sempre alinhados e futuramente vamos tornar então a nossa comuna num mar de rosa que até o visitante quando chegar aqui vai se orgulhar da nossa comuna.
3: E o administrador comunal de Cascane, António Cafala, revela que a perspectiva do governo é continuar a desenvolver a terra do herói nacional e isso só deverá acontecer com mais investimentos nas infraestruturas sociais e empresariais.
8: Para o futuro continuamos a desenvolver a terra do herói nacional. Temos que dar maior dignidade, visto que é uma terra que precisa-se mais investimento para com que aquilo que se vê fora e que se ouve fora de falar de Agostinho Neto possam também no futuro encontrar a realidade aqui no Cascane. Nós aqui precisamos de mais infraestruturas, tanto faz habitacional como empresarial, para dar mais vida aqui à comuna, porque são esses que poderão ser tornados chamariz, aquelas pessoas que pretendem e gostariam viver e conhecer a terra do herói nacional. Cascane hoje tem que continuar a ser lembrada como uma terra que precisa presença. Não só falarmos, mas a presença daqueles que precisam vir conhecer a terra do herói nacional e aqueles que pretendem vir investir para tornarmos todos nós sermos um único povo e uma só nação.
3: António Cafala sublinha, por outro lado, que a velha Cascane continua a conservar o acervo histórico de Neto.
8: Em termos histórico, a Igreja Metodista ainda existe. Também existe o busto do saudoso Dr. António Agostinho Neto. Pese embora que já sofreu duas alterações do espaço onde devia estar, e porque à medida que nós somos atingidos pelas enchentes, então o caudal vai se alargando e também os meios que estão nesse perímetro têm tendência sempre de ir com a corrente do rio. Então construiu-se um outro mais afastado que ainda está até hoje e é um sinal vivo. O governo provincial, também o município e a comuna tivemos de construir logo na entrada aquele livro, um busto, mas pela imagem de uma espécie de um livro, onde está as poesias do Dr. António Agostinho Neto e as fotografias para, então, quem chegar a Cascane tem já uma noção que aqui é a terra do herói nacional.
3: Administrador comunal de Cascane, António Cafala, falando da terra que viu nascer o fundador da nação, Dr. António Agostinho Neto. A Rádio Nacional de Angola, com o Polaco Pedro.
0: Ei, daqui a pouco acontece o hastear da bandeira monumento no Museu de História Militar. O Governo Provincial de Luanda depositou, nesta terça-feira, no Arquivo Nacional de Angola, um grande acervo fotográfico sobre a vida e obra de António Agostinho Neto. É um acervo que merece ser preservado, valorizado e divulgado. Vamos à reportagem da Denise Chamboli, da Rádio Cultura Angola.
9: O Governo da Província de Luanda entregou esta terça-feira, 15 de setembro, ao Arquivo Nacional de Angola um acervo fotográfico sobre a vida e obra do primeiro Presidente da República de Angola, António Agostinho Neto. A entrega do acervo enquadra-se num memorando de entendimento assinado entre o Governo Provincial de Luanda e o Arquivo Nacional de Angola, com o fito de garantir a preservação, valorização e divulgação deste património histórico e cultural. O acervo reúne reúne elementos que contribuem para a preservação da memória coletiva e da identidade nacional, permitindo que a vida e obra de Agostinho Neto permaneçam acessíveis às atuais e futuras gerações. Na ocasião, o diretor-geral da instituição, Justino da Glória Ramos, destacou os desafios enfrentados pelo município da Camama.
10: Isto para nós representa muito na vida, não somente do arquivo, mas da cultura e do povo angolano. Aqui está o nosso resgate, aqui está o nosso acervo para perpetuar o pensamento e a memória de Agostinho Neto. Isto significa muito. O Arquivo Nacional é uma casa de todos. É aqui onde estão depositados, ficam depositados tudo que é acervo do nosso povo, do nosso país. Julgamos que essa exposição fotográfica do Dr. António Agostinho Neto é muito relevante e vai perpetuar aqui no nosso arquivo para os nossos estudantes, as nossas crianças, os nossos investigadores, para poderem beber mais daquilo que foi Agostinho Neto.
9: Por sua vez, Gércia Pegado, diretora do Gabinete Provincial da Cultura e Turismo de Luanda, considerou uma honra a transferência do acervo sobre Agostinho Neto para o Arquivo Nacional de Angola.
11: É um acervo fotográfico que retrata os grandes momentos da vida e obra de Dr. António Agostinho Neto. Vai estar aqui permanentemente. Nós temos aqui uma pequena mostra daquilo

0: falada, divulgada e com certeza ser estendida às gerações vindouras.
1: A cerimónia contou igualmente com a presença do administrador municipal adjunto da Camama para a área política, social e das comunidades, Manuel Salvador, que destacou a importância do acervo para a preservação da memória do primeiro presidente de Angola.
2: Recebemos hoje o espólio de todo o acervo fotográfico do saudoso presidente Dr. António Agostinho Neto, num momento de particular importância em que celebramos não só o mês do Herói Nacional, mas também um mês em que o município da Camama comemora o seu segundo aniversário. Tanto é aqui um misto de ações a casar muito bem e espelha aqui uma oportunidade soberana muito grande para os nossos jovens e distintos munícipes do município da Camama poderem visitar aqui o Arquivo Nacional e manter um contacto com essa belíssima exposição que retrata a figura proeminente daquele que foi o primeiro presidente da República de Angola e o fundador da nação angolana.
1: A iniciativa reforça deste modo o compromisso com a preservação do património documental e fotográfico nacional, garantindo que a história e o legado de António Agostinho Neto continuem a ser conhecidos, estudados e valorizados pelas novas gerações. Da Rádio Cultura Angola, Marcos Vieira Dias, Eduardo Bonda e Denise Chambola.
3: Muito bem, Agostinho Neto tinha um pensamento contemporâneo e tinha uma mão cheia de amigos e admiradores. Todas as gerações e nas grandes tertúlias falava-se de Neto, né, ao seu tempo. Falava-se de Neto ao seu tempo. Tinha uma poesia fluida, social, uma linguagem harmoniosa e acessível. Ora, a dimensão de Neto está toda aí, bem espelhada neste espólio que está agora disponível no Arquivo Nacional de Angola, um acervo fotográfico sobre a vida e obra de António Agostinho Neto. Daqui a pouco, informações a partir do Coenza Sul, onde acontece o ato de celebração, o ato central da celebração do 17 de setembro, e depois um olhar à dimensão da vida e obra do primeiro presidente de Angola, que também é reconhecida ao nível internacional. 7:52, na frente informativa do Dia do Herói Nacional.
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0: Ora já, 7:56. Os angolenses na Namíbia e na África do Sul, a continuação da nossa luta. África esteve sempre na agenda de preocupações de António Agostinho Neto, que morreu desde setembro de 1979, na ex-URSS, vítima de doença. O seu corpo chegou no dia 14. A cerimónia fúnebre aconteceu exatamente no dia 17 de setembro, no Palácio do Povo, o dia em que completaria 57 anos de idade. A história da vida e obra de Neto anda de resto dispersa pelo mundo, pois afinal era um poeta que sonhava futuros. O poeta da Sagrada Esperança e da Renúncia Impossível mereceu o mérito de ser falado por várias personalidades mundiais. A dimensão da vida e obra do então Presidente da República Popular de Angola, Dr. António Agostinho Neto, é pois reconhecida ao nível internacional. Nesta data, embaixadores e antigos diplomatas acreditados em Angola destacam também o papel desempenhado por Neto na conquista da nossa independência e na unidade africana. Isaac Rezende.
1: Antigos e embaixadores no ativo falaram sobre o forte envolvimento de Agostinho Neto na pacificação e união dos povos africanos. Patrick Nandago, antigo embaixador da Namíbia em Angola, diz que foi graças aos esforços de Neto que o seu país ganhou a sua independência e, em sua homenagem, existem ruas na capital namibiana com o nome do Dr. António Agostinho Neto.
2: Em reconhecimento pelo seu contributo na nossa independência, temos ruas com o seu nome. Temos em Vinduque, que é a capital da Namíbia, um distrito com o seu nome. E temos a sua estátua no meio daquele distrito. É também a área onde a Embaixada da República de Angola está localizada. Ele continua a ser o nosso herói e vamos continuar a homenageá-lo e que o espírito do presidente António Agostinho Neto continue a prevalecer.
1: A embaixadora do Ghana em fim de mandato em Angola, Mavis Kusubor, ressalta a importância da luta do pai da independência de Angola para a emancipação do continente, bem como para o fim do liberalismo colonial.
3: I have not personally read any of his poems, but at an occasion to mark one important day in Angola, I heard some of the presenters and the artists at that event actually read out his poems. The poems were very profound, they were very insightful, they held a lot of depth and meaning, and which still does have an impact on our lives and the developments that we currently undergoing.
1: Recentemente, o Zimbábue ganhou uma rua com o nome de António Agostinho Neto, de acordo com seu embaixador acreditado em Angola, Tando Maziamuse.
2: O Zimbábue recentemente deu o nome de Dr. Agostinho Neto a uma das ruas da capital Harare. A Embaixada da República de Angola está em Harare e está localizada naquela rua. A nomeação faz parte do reconhecimento do papel que Agostinho Neto jogou como ícone panafricanista para a libertação da região austral de África, e o Zimbábue sente-se feliz em associar-se a isso e, como contributo, decidiu dar o seu nome.
1: Já o antigo embaixador da Zâmbia em Angola, Lawrence Chalungumana, classifica Agostinho Neto como um dos primeiros pensadores de África.
4: Dr. Neto, as we know him,
2: Dr. Neto, o conhecemos e está entre os primeiros pensadores e um dos primeiros guerreiros em África. Ele foi muito bem conhecido por isso. Ele foi um dos iluminantes da luta de libertação. Não o conheci pessoalmente, eu apenas o via na televisão quando viajava para a Zâmbia para se encontrar com o Dr. Kenneth Kaunda. Com a celebração do centenário, é muito significativo.

0: importante para nós, porque nos permite lembrar os seus feitos e internacionalizar os seus pensamentos e crença e o seu sacrifício.
1: E porque a dimensão político, social e intelectual do herói nacional, e além das fronteiras africanas, o antigo embaixador da Rússia em Angola, Vladimir Tararov, fala sobre a amizade natural de Neto com a Rússia e diz ainda que, por essa altura, o seu país homenageia a figura do poeta maior com várias atividades.
2: Agostinho Neto sempre foi um grande amigo do nosso país e, sem dúvida, faz parte de sua história. Neste ano, a Rússia, junto com a Angola, comemora o aniversário de Agostinho Neto, lembrando-se das suas conquistas e guardando na memória o seu legado. A Biblioteca de Literatura Estrangeira em Moscou organiza as festividades alusivas ao do Dr. Agostinho Neto. O ponto culminante das festividades será a inauguração do busto de Dr. Agostinho Neto na Biblioteca de Literatura Estrangeira.
1: E bem no fecho deste trabalho, deparámo-nos com a bela história de um cidadão africano que recebeu o nome em homenagem ao primeiro presidente de Angola. Trata-se do político keniano Neto Agostinho, que já foi deputado no seu país. Neto Agostinho diz que leu alguns poemas onde destaca o livro Quitandeira como sendo o seu predileto.
3: My name is Neto Agostinho.
4: O meu nome é Neto Agostinho. Sou um político keniano, tendo desempenhado funções no Parlamento do Quênia durante 5 anos. Eleito em 2 mandatos, um numa eleição suplementar e o outro numa eleição geral para um mandato completo. Recebi o nome em homenagem ao primeiro presidente de Angola, Dr. Agostinho Neto, que foi líder do MPLA e esteve ao lado de Jonas Savimbi e Olden Roberto na luta pela independência de Angola. Nasci por volta da mesma altura em que Jonas Savimbi e Agostinho Neto se encontravam em Nairobi, no Quênia, a negociar um acordo de paz em Nakuru. O meu pai era professor de inglês e de história africana. O panafricanismo estava muito enraizado na África da época. As lutas pela libertação no Egito, as lutas pela libertação em Angola, Moçambique e outros países. Por isso, pensou que o melhor que podia fazer era dar aos seus filhos os nomes dos grandes panafricanistas. Li alguns poemas de Agostinho Neto. Quitandeira é o meu preferido, onde ela aborda o facto de que quem vende laranjas também se vende a si própria. É um dos meus poemas mais interessantes, mas também gosto de um outro poema dela. Havemos de voltar à frescura da mulemba, aos nossos campos também. Penso que foram grandes poesias que este líder, em particular do povo angolano, exibiu. E enquanto o povo angolano comemora o seu aniversário e o seu legado, gostaria de lhes desejar tudo de bom. Desejo tudo de bom aos angolanos. Não conheci pessoalmente Agostinho Neto, porque na altura era muito jovem. Nunca estive em Angola. Isto está na minha lista de desejos. Eu estive muito próximo de Angola no Botswana. Eu estive muito próximo de Angola na África do Sul. E espero um dia estar em Angola. Estive perto de Angola, estive na Namíbia, mas não tive a oportunidade de ir à própria Angola. Estou ansioso por visitar o país do estadista africano cujo nome foi atribuído. Muito obrigado.
1: Tradução das palavras do político keniano Neto Agostinho.
5: Agostinho Neto era a figura que conhecemos, uma figura é conhecida por todas as gerações, 8:04, está a ser hasteada a bandeira monumento no Museu de História Militar Adriano Belmiro. Vamos a esta reportagem agora para a Frente Informativa.
6: Exato, Isaías Afonso, ouvintes da Rádio Nacional, bom dia. Isso mesmo, a bandeira já sobe, faltam um pouco mais de 50 metros para atingir o topo. Portanto, aqui no Museu de História Militar já é grande movimento, portanto, conta-se com a presença de maioritariamente militares neste ato que está a ser presidido pelo Ministro da Defesa, Lúcio do Amaral, que é ladeado por várias figuras do Exército e também da esfera governamental. Conseguimos ver aqui várias entidades, entre as quais o ministro Diamantino Azevedo, ministro dos Recursos Minerais, Petróleo e Gás, o governador, ladeado pelo governador de Luanda, entidades do poder tradicional e também do poder religioso. Portanto, a bandeira monumento içada aqui no Museu Nacional de História Militar, antiga Fortaleza de São Miguel, em Luanda. Uma bandeira que de resto foi carregada por 26 militares, tendo em vista o peso da mesma. Portanto, tem um total de 40 quilos, uma bandeira com a largura de 12 metros e comprimento de 18 metros. Em termos do seu mastro, ela é composto por, ele ostenta 75 metros, o que representa, portanto, um simbolismo imponente. A sua estrutura suporta ventos de 200 km por hora e que pode ser observada de vários pontos de Luanda. Portanto, vamos continuar a acompanhar este momento, que é presidido pelo Ministro da Defesa, Lúcio do Amaral, que é ladeado por altas entidades da esfera governamental, e também podemos ver vários administradores neste ato, portanto, que é neste ato que é presidido pelo Ministro Lúcio do Amaral. Isaías Afonso, vamos colocar aqui um ponto e vírgula, com a garantia de que voltamos. José Manti e Adriano Belmiro, bom dia.
5: Muito bem, há outros momentos para seguir nesta celebração do Dia do Herói Nacional. O Rodrigo Cangato está no Coenza Sul, que acolhe o ato central. Vai ser depositada uma coroa de flor no túmulo de um soldado desconhecido ou no busto de António Agostinho Neto. Não é assim, Rodrigo Cangato, no Coenza Sul, de Sumba?
7: Sim, bom dia para si, Zé Afonso, e os ouvintes da Nacional. Os angolanos estão a comemorar com nostalgia hoje, 17 de setembro, dia do herói nacional. A cidade do Sumba está altamente engalanada para acolher o ato central do Dia do Herói Nacional, em homenagem ao fundador da nação, saudoso Dr. António Agostinho Neto. Neste momento, estamos no busto do saudoso Neto, aqui no Largo 1º de Maio, cidade do Sumba, onde não tarda a haver deposição de coroa de flores. O ato a ser presidido pelo Ministro de Estado e chefe da Casa Civil, Dionísio da Fonseca, e a delegação que o acompanha. Foram convidados membros do governo provincial, entidades religiosas, autoridades tradicionais e outros atores que fazem o Coenza Sul desenvolver. Nesta altura vou ao encontro da Soba Madalena Chilombo. Bom dia, Soba. Está a falar para a Rádio Nacional de Angola. Está aqui a representar a autoridade tradicional. Na sua opinião, como é que descreve a dimensão do Dr. Agostinho Neto?
8: Muito bom dia, obrigada pela oportunidade da Nação Jornalista. E para dizer que, pelo fundador da nação, muita coisa aprendemos e o mesmo vamos expandir para o futuro que vem agora. E estamos mesmo a celebrar o dia de hoje, como autoridade representar a SAT provincial. E para dizer que estamos mesmo alegre, porque estamos a recordar aquilo que compõe a sociedade.
7: Neto foi homem de cultura e também de tradição na sua ótica. O que é que lhe oferece dizer em relação a este aspecto?
8: Esse aspecto eu tenho a dizer que, então, cuidado, porque aprendemos a mostrar o que é a cultura tradicional. É dele onde temos o lema que diz que o mais importante é resolver os problemas do povo. Aprendemos a trabalhar, aprendemos a sacrificar e do sacrifício estamos a seguir o exemplo daquilo que foi o nosso fundador.
7: Na sua ótica, o que é que deve ser feito para honrar a figura do Dr. António Agostinho Neto?
8: Devemos ser humildes, devemos seguir as orientações, devemos mostrar que aquilo que aprendemos também vamos ensinar os nossos filhos que nos seguem.
7: Muito obrigado, Soba. Vou ao encontro do presidente da ANDA, no Quanza Sul, o senhor Araújo Júlio. Senhor Araújo Júlio está presente aqui neste ato da deposição de Coroa de Flores, em homenagem ao fundador da nação. Senhor Araújo Júlio, como é que descreve a dimensão da figura do Dr. António Agostinho Neto?
9: Muito bom dia. Bom, descrever a figura de Agostinho Neto, ele foi um homem não só político, mas também médico. E ele, logo que se tornou médico, então a atenção dele estava virada à população. Por isso ele deixou Portugal, veio cá e logo abriu um consultório e aí começou a tratar o povo dele. Por isso eu considero ele como um homem de bem, um homem muito importante para a nação angolana.
7: Na sua opinião, o que é que deve ser feito para honrar a figura do Dr. António Agostinho Neto?
9: Bom, para honrar a figura de Agostinho Neto, nós devemos nos humilhar, devemos honrar o povo angolano, aquilo que ele defendeu, que o mais importante era resolver o problema do povo. Então, é que nós devemos fazer para que o povo possa se sentir saudável e olhar pelo aquilo que realmente está sendo feito. Por isso, nós agradecemos muito por esse dia de hoje, que é um dia muito importante para a nação angolana.
7: Muito obrigado aqui os argumentos de razão do presidente da ANDA, no Kwanza Sul, Associação Nacional dos Deficientes de Angola no Kwanza Sul. Agora vou a fala com o secretário provincial da IECA no Kwanza Sul, pastor Frederico. Pastor, foi convidado para presenciar aqui o ato central do Dia do Herói Nacional. Está aqui no busto do saudoso Neto, daqui a pouco a deposição de Coroa de Flores. Na sua opinião, como é que descreve a dimensão da figura do Dr. António Agostinho Neto?
10: Primeiramente, agradecer a Deus, porque ao longo da história ele chama mulheres e homens para o seu serviço, serviço a favor do povo. Agostinho Neto é uma figura que transcende as quatro paredes deste país, uma figura internacional. E olhar também para a sua literatura, um grande contributo, cuja obra é estudada em muitas universidades do mundo. E eu, enquanto linguista, e tive a oportunidade de estudar em Lisboa, nós estudamos muito sobre a literatura de Agostinho Neto. Então, é alguém que fez em pouco tempo a história deste país e também no mundo. Então, falar de Agostinho Neto é falar de um homem estadista, de um homem acadêmico, de um médico, de alguém que amou esta pátria e por ela deu a sua vida.
7: Foi cristão, Dr. António Agostinho Neto, sobretudo protestante, e o pastor é também protestante da IECA. E na sua ótica, o que é que deve ser feito para honrar cada vez mais a figura do Dr. António Agostinho Neto?
10: É continuarmos nós, enquanto nova geração, a falarmos da sua obra, a enaltecermos a grandeza de quem foi, na verdade, esta figura. E, por isso, com as nossas atitudes patrióticas, amor a esta pátria, a nossa fé, acima de tudo, visto que ele foi produto do trabalho missionário, e então a Igreja, neste quesito, deu o seu contributo para a sua afirmação, não só do ponto de vista da sua personalidade como um bom cidadão, mas também como um cristão que nasceu no lar pastoral, e por isso nós nos alegramos e por este facto.
11: Muito obrigado, pastor Frederico, que é secretário provincial da Igreja Evangélica Congregacional Angola, no Kwanza Sul. Neste momento, Isaías Afonso está a acontecer mesmo a atribuição de coroa de flores no busto do saudoso neto, aqui mesmo na cidade do Sumba, por parte dos membros do governo central e também provincial, bem como pessoas convidadas para presenciar este momento ímpar para homenagear a figura do Dr. António Agostinho Neto, primeiro presidente de Angola. Depois deste momento, a delegação ministerial desloca-se ao município da Gangula, onde vai encerrar a placa de inauguração das novas instalações do Instituto Superior Politécnico do Kwanza Sul, com melhores condições de acomodação para o corpo docente, discente e também pessoal administrativo. Depois desta fase, vai então acontecer o ato central do Dia do Herói Nacional, 17 de setembro, um salão multiuso do Benfica do Sumba, que será presidido pelo Ministro de Estado e Chefe da Casa Civil, Dionísio da Fonseca. Isaías Afonso, por agora é tudo e devolvo o sinal.
5: Muito bem, regressamos a qualquer momento ao Kwanza Sul, que acolhe o ato central de celebração do Dia do Herói Nacional, o 17 de setembro. Já são 8 da manhã, 17 minutos.
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5: Adriano Belmiro, temos mais reportagem a partir do Museu de História Militar?
13: Olha, Isaías Afonso, na verdade, a bandeira já foi içada, a estátua está, portanto, concluído. Um ato conduzido pelo Ministro da Defesa, que, portanto, com a sua comitiva, agora parte deste ponto alto da cidade de Luanda, no Museu de História Militar, para o Memorial do Dr. António Agostinho Neto, onde também deveremos seguir para mais um possível apontamento. Estivemos a falar há bem pouco tempo com a ministra, a administradora da Ingombota, Milka Kakese, que apelou aos jovens a preservarem os ideais de Neto, não apenas com palavras, mas sobretudo com ações, ações de coragem, ações de amor ao próximo. Portanto, é isto que podemos ouvir da administradora Milka Kakese. Isaías.
5: Até mais, bom, até daqui já. A pouco, até já. Estamos juntos, 8 da manhã, 18 minutos da manhã, de notícias com a Frente Informativa, em dia feriado nacional.
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0: A Hernet, uma personalidade que marcou várias gerações, Gilberto Muzemba Tabunta, cantando Neto, um angolano de boas memórias, António Agostinho Neto, que era afinal dos nossos, ou até hoje, Neto é um dos nossos, é um dos nossos. E Agostinho Neto, antes de seguir para Portugal, para a sua formação, passou por uma lanche, não é assim, Carlos Jorge?
1: Ora, bom dia para si e para o vasto auditório desta rádio que une o país. Dizer que a vida e obra do herói nacional e fundador da nação angolana, Dr. António Agostinho Neto, tem marcas indeléveis na província de Malanje. Antes de deixar Angola e partir para Portugal, após ganhar uma bolsa de estudos onde se formou em medicina em 1957, Agostinho Neto trabalhou nos serviços de saúde nesta cidade, tendo exercido a função de amanuense. Quem reconstitui esta faceta da sua história é o mais velho António José de Bessa Gaspar.
2: Ele concorreu para os serviços de saúde numa concorrência documental. Tanto exigiam determinados documentos que ele juntou, fez a entrega desses mesmos documentos nos serviços de saúde e foi aceito ter-se como funcionário público dos serviços de saúde e nessa altura colocado no distrito de Malanje, onde é colocado nos serviços de saúde.
1: E a casa onde residiu Neto, aqui na cidade de Malanje, é de fácil localização.
2: Precisava de se alojar. Dirigiu-se a um determinado hotel, de segunda classe, onde residiam colonos portugueses de baixa ralé, pedreiros, carpinteiros e outros, mas não aceitaram por causa da tez negra que ele transportava. E andou pelos bairros de Malanje à procura de uma casa que ele pudesse arrendar. Encontrou alguém que tinha um quartinho que lhe arrendou na rua 15 de Agosto.
1: Agostinho Neto residiu na cidade de Malanje na rua 15 de Agosto, na década de 40 do século 20. O imóvel está intacto e a intenção de transformá-lo em museu é sobejamente conhecida. Para o cidadão Lindo António, a consumação deste propósito ajudaria a conhecer o percurso histórico e perpetuar o seu legado.
3: De fato, vai ser um reconhecimento positivo. Como sabe, Dr. António Agostinho Neto é uma figura de dimensão incontornável e este gesto, esta preocupação do governo em levar a residência onde viveu o saudoso Agostinho Neto a um monumento, vai ser sim aquilo que nós chamamos o reconhecimento para que se possa perpetuar aquilo que foram os feitos do presidente Neto e também, quiçá, poderemos receber algumas entidades, alguns turistas em poder, em passarem a visitar este local. Como sabe, falar de Agostinho Neto não é obra fácil, não é algo fácil. Poderíamos estar aqui quase que um bom tempo só para enaltecer e fazer fé naquilo que são as qualidades de um angolano.
1: E já nas vestes de Presidente da República, Agostinho Neto visitou a província de Malanje em duas ocasiões. Numa delas, lançou a primeira pedra do projeto que se propunha erguer um memorial em homenagem aos mártires da repressão colonial na Baixa de Cassange, na localidade de Teca de Aquinda, município do Quela.
4: O camarada Agostinho Neto veio fazer uma visita a Malanje, onde então foi ao município do Quela, também lançou a primeira pedra na Baixa de Cansange, e uma figura que nós devemos aqui trazer à baila as suas referências, até porque estamos a falar do legado.
1: Palavras do diretor de Educação Patriótica da Delegação Provincial do Menino de Malanje, Edvaldo Catendo. E a célebre máxima, segundo a qual o mais importante é resolver os problemas do povo, era frequentemente lembrada pelo presidente Neto. Segundo o antigo comissário municipal de Malanje, Cristóvão da Cunha, fê-lo de forma incisiva numa reunião com membros do governo local por ter constatado que a água tinha parado de jorrar nas torneiras da cidade.
5: Fez uma segunda pergunta. Por que não havia água na cidade de Malanje a correr nas torneiras? Eu procurei dar uma volta, mas alertado pelo camarada Mutec, que tinha confirmado ao camarada presidente ter entregue meios a mim, nessa altura na qualidade de comissário municipal, que umas semanas antes tinha se dado por fim da minha comissão, eu tentei confirmar que sim, mas o problema estava na falta de meios para recolher o material que só em Benguela, na Lupral, existia. Serenamente, o camarada presidente, Agostinho Neto, pousou o relatório e virou-se para o camarada comissário, dizendo: era exatamente essas razões que seriam postas aqui no relatório, não tanto floreado. Lembrem-se que o mais importante é resolver os problemas do povo.
1: Antigo comissário municipal de Malanje, Cristóvão da Cunha, e as memórias do herói nacional. Bernardo da Fonseca, Peregrino Mocage e Carlos Jorge, à Rádio Nacional em Malanje. Bem-haja o 17 de setembro.
0: Bem-haja o 17 de setembro. Neto regressou a Angola em dezembro de 1959. Em Luanda, e preso em junho no seu consultório, transferido para Lisboa e depois Cabo Verde. Volta a ser preso em 61 e em Lisboa desencadeia a sua volta, um grande movimento de solidariedade internacional até conseguir sair de Portugal para Marrocos. Visitou numerosos países entre 1960 e 1976, nos quais é condecorado com vários títulos honoríficos. Ora, por toda Angola também passou António Agostinho Neto. Vamos saber como se fala de Neto hoje, daqui a pouco, em no Namibe, no Bié e também na Lunda Sul. Por ora, Angelino Luemba, estamos em Cabinda. Neto também tem história feita aí na província de Cabinda. Luemba.
6: Exato, Isaías Afonso, o nosso muito bom dia. Nós vos respondemos aqui junto ao edifício das Secretarias Provinciais de Cabinda, onde temos o busto gigante do saudoso presidente António Agostinho Neto. Só para dizer que também em Cabinda estamos assim a celebrar estas atividades que visem assim homenagear esta que é uma marca do povo angolano. Estamos a falar do presidente, do primeiro presidente da República, Dr. António Agostinho Neto. As atividades começaram precisamente com o hastear da bandeira da República junto ao edifício do Governo Provincial de Cabinda, e neste preciso momento, conforme já fiz referência, estamos aqui junto ao edifício das Secretarias, onde temos o busto gigante do saudoso presidente Dr. António Agostinho Neto, onde aconteceu há instantes a deposição de uma coroa de flores pela Governadora Provincial de Cabinda, uma atividade que está a ser bastante concorrida, onde temos vários estratos da sociedade cabindense, com destaque para membros do Governo, sociedade civil, onde temos autoridades tradicionais, entidades religiosas. Portanto, vemos buscar um bocadinho também da história do Agostinho Neto, né, por cá em Cabinda. Vamos ao encontro de Santos Araújo, o jurista filho de Cabinda. Para já, muito bom dia.
7: Bom dia.
6: Sabe-se que Agostinho Neto também tem uma história por Cabinda.
7: Sim, tem uma história por Cabinda, considerando a sua dimensão. Não foi apenas o primeiro presidente da República de Angola, não foi apenas o fundador da nação. Temos que olhar a figura de Agostinho Neto como símbolo da nação angolana, pelo facto da sua intervenção política, social e também humana, né, e poética. Então, temos, temos que falar de Agostinho Neto, temos que olhar para essas várias dimensões. Foi o poeta maior da República de Angola, sem comparação, é indiscutível. E na dimensão política, foi o primeiro presidente e um dos que, em sede da luta de libertação, conduziu o MPLA até a independência da República de Angola. Então, Agostinho Neto é aquela figura que devemos, sempre que chegar este período de comemoração do seu aniversário, olhar para ele e olhar para as suas dimensões e a sua intervenção social para que Angola não só fosse independente, mas que tivesse exatamente os caminhos que estamos a trilhar.
6: Fala-se muito do legado do Agostinho Neto, passar esse legado para as novas gerações. Temos aqui também uma exposição fotográfica que retrata a vida e obra de Agostinho Neto.
7: Temos que olhar para o nosso passado, não é? E a exposição retrata exatamente desde a infância de Agostinho Neto, a sua atividade política, o seu posicionamento junto aos seus pais e também até o momento da sua morte, não é? Enquanto figura central do Estado angolano, desde a sua nascença até 1979, altura que partiu para outra dimensão da vida.
6: Ok, obrigado. Estamos então assim a conversa com o Santos Araújo, jurista que também está neste ato que marca assim um dos momentos de homenagem ao saudoso presidente doutor António Agostinho Neto. Vamos chegar também aqui a fala mais um Cabinda, um filho de Cabinda, um filho angolano, Rafael Mosse, um jovem promissor. Penso que podemos ver em si este que é o grande legado de Agostinho Neto.
8: Sim, na verdade estamos aqui para presenciar um momento histórico, memorável também, em que mais uma vez nos recordamos dos feitos do camarada António Agostinho Neto e naturalmente este momento é um momento também de reflexão para nós os jovens sobretudo, aqui a observar uma transição geracional, podermos beber do seu legado e transformarmos nos seus ideais aquilo que sempre pensou para o bem de Angola.
6: Ok, obrigado. Isaías Afonso, portanto, este é um dos momentos que está sim a servir de imagem do saudoso presidente, doutor Agostinho Neto, pelo menos aqui a nível da província de Cabinda. Dizer que depois deste momento vai ter lugar um ato que vai assim marcar o ponto mais alto das celebrações do 17 de setembro aqui a nível da província de Cabinda. Este ato que vai sim ser registado por uma palestra que vai assim então retratar a vida e obra de Agostinho Neto, onde vamos ter mais gente, no caso grande parte da sociedade cabindense vai estar nesta atividade, uma atividade que vai ter lugar no Liceu de Cabinda, na localidade do Bucongóio, aqui no município de Cabinda. Isaías Afonso, então nós vamos poder voltar no outro momento, se calhar já a partir deste ato. Ficam aqui com os abraços de Pedro Melo, o Daniel Pimbe Socolate e aqui de Angelo Lemba, muito obrigado e bom dia.
0: Obrigado, bom dia, estamos juntos, Lemba em Cabinda, 8:38. Ora, António Agostinho Neto também passou pela Lunda Sul e deixou e também as suas marcas como nacionalista, como poeta, como humanista, como médico e homem de cultura, e a nova geração por esta altura preocupa-se em saber muito mais sobre António Agostinho Neto, a samba wanga.
9: No âmbito das celebrações do dia 17 de setembro, os académicos da província da Lunda Sul destacam o legado da vida e obra do Dr. António Agostinho Neto. O presidente da Associação dos Estudantes do Instituto Superior de Saurimo, Celso Fortunato Munda, o então escritor e poeta, foi um patriota que muito deu para a nação e o seu legado serve para orientar a atual e futuras gerações.
10: Falar do Agostinho Neto, estamos a falar daquele presidente que deixou um legado muito maior e que este legado nós enquanto jovem estamos a seguir. Refiro-me em função das obras, o Agostinho Neto teve algumas obras que são marcantes e que essas obras são onde todo jovem da camada estudantil tem noção daquilo que o Agostinho Neto desenvolveu em prol da sua liderança neste país.
9: A estudante Vivência Cainda considera de extrema importância o legado de Neto e as suas obras carregam a responsabilidade dos jovens angolanos voltarem às origens.
11: Para os estudantes angolanos, ele deixou um legado muito importante e deixou também algumas literaturas, né, que podem mudar a vida dos angolanos como estudantes. Algumas das literaturas que ele deixou, né, que nos faz com que a gente volte na origem, havemos de voltar a uma delas.
9: Damaris Samuimba disse que por intermédio das literaturas deixadas pelo escritor, a juventude consegue estudar no sentido de saber mais sobre esta figura emblemática.
12: Uma representatividade muito ampla não tenho mais. Como legado, acho que ele deixou as suas obras primeiro e por intermédio dela conseguimos estudar aquilo que ele foi enquanto cidadão angolano, enquanto membro de um partido, enquanto escritor, poeta, sabemos que foi doutor.
9: Acadêmicos na província da Lunda Sul destacando o legado da vida e obra do Dr. António Agostinho Neto. Rádio Nacional de Angola na Lunda Sul com Diniz Armando, Hélio Alfredo e o Samba Wanga.
0: O Samba Wanga em Saurimo na Lunda Sul. E no Vié, a população recorda Agostinho Neto como médico e homem de cultura, Fadilha Custódia.
13: A dimensão de Agostinho Neto, enquanto estadista, a sua contribuição para o panafricanismo e a influência da sua obra literária continuam a merecer destaque entre acadêmicos, especialistas em relações internacionais e homens de cultura no Bié. Num contexto africano e mundial, o primeiro presidente de Angola é apresentado como uma figura cuja intervenção ultrapassou as fronteiras nacionais. O acadêmico e professor universitário Enoque Chivang destaca o papel de Agostinho Neto enquanto estadista e a dimensão da sua atuação no contexto africano e mundial.
14: Falar de Agostinho Neto é profundamente difícil pelas razões dele ser uma figura indeleve de transcrever tanto na perspectiva das dimensões humana, político, estratégico e patriota. Agostinho Neto empenhou-se na luta contra o colonialismo para a busca da liberdade e da independência dos povos de Angola e da soberania. Impulsionou grandemente a liberdade dos povos africanos com a célebre ordem: a nossa luta continuará com a libertação dos povos africanos, no caso a Namíbia, a África do Sul, que culminou com a independência da Namíbia e a erradicação do apartheid na África do Sul.
13: Uma dimensão que, segundo o especialista em relações internacionais, Alegria Avelino, também está ligada à afirmação do pensamento pan-africanista. Alegria Avelino considera que Agostinho Neto teve um papel fundamental na promoção do pan-africanismo a nível mundial, colocando Angola no debate sobre a afirmação e a unidade dos povos africanos.
15: Neto passou da formação intelectual à intervenção social, da poesia à medicina, da militância política à liderança do processo de independência e, finalmente, a responsabilidade de construir um Estado soberano que Angola. Portanto, nós temos essa consciência dessa trajetória que se passou ontem, província ultramarina, hoje um Estado soberano. Soberano independente.
13: Mas a figura de Agostinho Neto não se esgota na política e na diplomacia. Poeta, escritor, Neto deixou uma riqueza literária que continua a ser objeto de estudo e referência. O escritor Sérgio Samba destaca a influência de Neto na literatura angolana e aponta igualmente para a sua dimensão além fronteiras.
16: O contributo de António Agostinho Neto na nossa literatura é muito importante, uma vez que os seus textos apresentavam características muito, muito distintas em relação à literatura colonial, claro. Os textos de Agostinho Neto fizeram um deslance em relação à literatura colonial, uma vez que procurava essencialmente retratar de forma fiel o modo de vida dos angolanos.
13: Para Sérgio Samba, a influência de Agostinho Neto não se limita à literatura produzida em Angola, havendo países africanos onde os seus escritos continuam a serem estudados.
16: Pela sua magnitude, hoje, a obra de Neto é estudada ao nível nacional e não só, ao nível internacional também. Há pouco tempo tivemos um convite colaborativo de modos a fornecer dados essenciais, de modos que a dissertação de um dos estudiosos brasileiros fosse, de facto, materializada nesta vertente dos estudos dos escritos de Neto.
13: Entre a política, o pan-africanismo e a literatura, Agostinho Neto deixou um legado que continua a ultrapassar as fronteiras de Angola. Quito, Rádio Nacional de Angola no Quito com Quinito José e Lotchi Comba.
0: A reportagem, sim, com o Lotchi Comba, a partir do Bié, onde a população recorda Neto, Agostinho Neto, como médico e homem de cultura. E no Bié, Elias Guito, várias atividades também acontecerem para assinalar o dia do herói nacional Elias Guito no Namib.
17: Olá, bom dia. Um vasto programa está preparado para saudar os 104 anos de Agostinho Neto, com destaque para a exposição fotográfica sobre a vida e obra do fundador da nação, deposição da coroa de flores junto ao busto do herói nacional, partida de futebol, palestras, dentre outras ações. Os cidadãos do Namib continuam a exaltar os feitos de Agostinho Neto, tal como diz o antigo deputado da Assembleia Nacional, David Ache.
18: Independentes, então colonizados, é a sua opção por orientação socialista e o mais importante é resolver os problemas do povo de Agostinho Neto. Associava esta visão de Neto de que, sejam qual for as razões do poder, ele deve assentar nos interesses da população. população. Por isso que ninguém podia tocar ao povo, tocaria o coração de Agostinho Neto. Outra faceta importante é a sua coragem, a sua determinação, que conferiu a possibilidade de se proclamar a independência nacional naquelas condições, já em que Fangondo se escutava o trovar dos canhões. Ele teve a coragem de orientar a aprovação da primeira lei constitucional da República a 10 de novembro de 1975.
17: Outra figura que ressalta os feitos de António Agostinho Neto é António Jongolo, camponês que, segundo ele, o lema de António Agostinho Neto, de que a agricultura é a base e a indústria é o fator de desenvolvimento, continua a ser cumprido no Namibe.
19: Quando disse que a agricultura é a base e a indústria é o fator decisivo, ele sabia perfeitamente de que na agricultura, onde que, quer dizer, as vidas humanas vivem, porque é ali onde que saem todos os produtos alimentares. É ali onde que há a solução de matar e de descomandar a fome. É na agricultura onde que, portanto, sai tudo. Porque se nós, os seres humanos, vivem tranquilamente, é através da agricultura. Porque na agricultura tem tudo. O presidente Neto, eu digo que a morte dele foi muito prematura. Sem governar, sem mais de 15 anos, eu não sei como é que seria.
17: Fernando Eduardo, um dos antigos guarda-costas de António Agostinho Neto, afirma que o herói nacional é caracterizado pela coragem e entrega às causas mais profundas do país.
20: Agostinho Neto foi um homem corajoso. Não era fácil no tempo e da vida que ele vivia abandonar a cidade para ser vizinho de todo tipo de animais selvagens, trocar a vida com a liberdade e a formação com o sofrimento. Agostinho Neto foi um homem corajoso. Alguns momentos que eu conheço do Agostinho Neto foi em 1972. O governo português largou uma ofensiva para poder desalojar todas as bases do MPLA que se encontrava na quarta, na terceira região militar. Todos os guerrilheiros foram desalojados pelas forças do exército português. Então se acumularam na República da Zâmbia, numa base chamada Caçamba.
17: Cidadãos continuam a exaltar a figura de Neto pelos seus feitos antes, durante e depois de tornar Angola independente. Os cumprimentos são de Elias Guito. Bom dia.
0: Bom dia, Elias Guito, no Namibe, já 8:48. Há outras informações sobre os momentos que marcam esta celebração do Dia do Herói Nacional para ouvir ao longo do Frente Informativa. Vamos até às 9, depois há o especial informação, também com outras informações atualizadas sobre os vários momentos que marcam esta celebração do Dia do Herói Nacional, o 17 de setembro.
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0: da Liberdade com o conjunto Marenga, 8h52 minutos. O Adriano Belmiro está em reportagem agora no Memorial Dr. António Cristinho Neto. Olha agora, Belmiro.
1: Exato, uma vez mais, e falamos a partir do Memorial Dr. António Agostinho Neto, aqui a Baixa de Luanda, depois do ato do hastear da bandeira, um ato, na verdade, conduzido pelo Ministro da Defesa, Lúcio do Amaral, que neste momento encontra-se aqui no Memorial Dr. António Agostinho Neto, ladeado pelo diretor-geral desta instituição, António da Fonseca, em que deverá ser depositada uma coroa de flores ao sarcófago de António Agostinho Neto. Portanto, estamos com o Soba Grande do Mossul e coordenador do Sobado em Luanda, João Adão. Prazer tê-lo a falar à Rádio Nacional de Angola. António Agostinho Neto, as nossas tradições havemos de voltar. Portanto, que simbolismo tem esta frase, que importância tem esta data que hoje se assinala, 17 de setembro?
2: Ok, obrigado mais uma vez a tomar a palavra nesta rádio. O dia 17 de setembro e o nome que o representa é um dia muito importante. Tem um grande simbolismo, atendendo, porque foi esta figura que hoje homenageamos que proclamou a independência de Angola. É uma figura importante que teve a luta contra o colonialismo, tirando-no o povo angolano da escravatura que era imposto para a independência. Então, conforme se diz, ele é o pai da independência. É ele que proclamou a independência e isso deve passar para a nossa juventude. Não esquecer se hoje estamos livres graças a esta grande figura que hoje homenageamos.
1: Um homem que de resto não colocava de parte o poder tradicional. As nossas tradições havemos de voltar.
2: Lógico, a sua palavra identifica tudo, diz tudo. Ele mesmo sendo intelectual, sabendo que é mesmo africano, logo após a independência, teve que lançar essa palavra. Instar a nossa juventude, que hoje também já somos pais, somos mais velhos, que não nos esqueçamos das nossas tradições, não nos esqueçamos dos nossos usos, costumes, as nossas culturas. Então ele instou esta palavra dizendo que apesar de sairmos de uma cultura europeia, nós não somos europeus. Somos africanos e como africano temos a nossa identidade cultural. Então não nos esquecemos que as nossas tradições havemos de voltar.
1: Muito obrigado, Soba Grande do Mossul e coordenador do Sobado em Luanda, João Adão, aqui valorizando, portanto, a frase de Neto, as nossas tradições havemos de voltar. Frase que de resto remete-nos a Heródoto, historiador que dá conta de que quem não conhece o seu passado será obrigado a cometer os mesmos erros. O ministro da Defesa, Lúcio do Amaral, acaba de depositar a coroa de flores aqui ao sarcófago e deverá falar...

0: homenagem merecida.
1: É verdade, estamos a falar de uma figura emblemática, estamos a falar somente do pai da nação, pai, ou seja, do fundador da nação angolana. Repito, estamos a falar do fundador da nação angolana. Falar de Agostinho Neto é falar deste país, é falar da África. Foram vários slogans que ele deixou, tanto a nível da África, a nível de Angola, e nós temos um que é muito giro, que é muito bonito e que até agora prevalece, de que o mais importante é resolver os problemas do povo. Podemos ser o que somos, mas se não resolvermos os problemas do povo, podemos ter a certeza que não estamos a cumprir com aquilo que era os propósitos da nossa independência e da nossa luta de libertação, da nossa luta de libertação nacional. Por isso, uma série de questões de caráter social, que é o que nós também vamos fazendo aqui a nível da nossa própria província. Ainda ontem fui visitar Coimbra, repito, cheguei mesmo até a sede do Coimbra, fui visitar esse traçado, quem vai para Madimba. E logicamente que ainda temos uma série de coisas para resolver, o caso do Hospital Geral, o aeroporto a andar, as obras no Soio estão a andar, domínio setor das águas da Mocerra e para além, Quindejo está a andar. Temos de facto ainda algumas características ou alguns problemas que temos estado a resolver, que é a situação de Caluca, que nós não estamos assim ainda. Não estamos ainda assim tão bem, mas tudo estamos a fazer para podermos darmos soluções destas situações. Por isso, queremos acreditar que muitas questões de caráter social vamos ter que resolver. Ainda não está resolvido a situação no domínio do ensino, conforme a gente, da educação, conforme a gente quer, mas para lá vamos chegar. Repito, não se faz tudo também num só dia, num único momento.
0: Senhor Governador, alguns factos curiosos sobre Agostinho Neto, filho do nacionalista Mendes de Carvalho, em Angachito. Que factos curiosos que o seu pai já contou na convivência que teve com Agostinho Neto? Sabemos também que o Governador, com certeza, teve alguns momentos com Agostinho Neto.
1: Foram muitos momentos, sabe que Agostinho Neto era muito, muito amigo do meu pai, como nacionalista. Eram muito amigos, tiveram a luta pela mesma causa, na altura. Foram momentos ímpares. Eu pessoalmente tive a oportunidade de estar com o Dr. António Agostinho Neto em princípios de 75, em Mazoso. Foi um momento bom, era um grande senhor, um grande camarada. Miúdo, deveria ter os meus 16 ou 17 anos, mas já era militar. E tivemos este momento de recordação em Mazoso, onde ele dormiu numa daquelas casas lá. E de manhã foi bonito ver as populações a varrerem à frente e a entoarem canções lá da região onde ele praticamente tinha nascido.
0: Algumas curiosidades sobre Agostinho Neto e também a convivência que manteve com André Agostinho Mendes de Carvalho, pai do governador Adriano Mendes de Carvalho, aqui neste 17 de setembro. De resto, dentro de poucos minutos, acontece assim a inauguração do Centro Materno Infantil, o Centro Materno Infantil de Mbanza Congo, totalmente reabilitado e apetrechado, com novos serviços. A partir de Mbanza Congo, recebam os abraços de Luís Mamana. Bom dia.
2: Bom dia. Estamos juntos, Luís Mamana, ao longo da manhã, já são 9 horas, 9 da manhã, há outras informações ligadas à celebração do 17 de setembro, o dia do herói nacional. Lembrar de que o corpo de António Agostinho Neto, que morreu desde setembro de 1979, chegou no dia 14. A cerimónia fúnebre aconteceu exatamente no dia 17, dia em que completaria 57 anos. A cerimónia aconteceu no Palácio do Povo. A delegação que trouxe o corpo de Agostinho Neto era composta por Lúcio Lara, Pascoal Valo, Ruth Neto, Maria Eugênia Neto, que chegaram no mesmo avião que trouxe o corpo de Agostinho Neto. Países africanos como Moçambique e Benin decretaram luto nacional. Aconteceu também numa cerimónia fúnebre no Congo. Samora Machel e outros estadistas estiveram em Angola, tal como William Falbert.

0: Mário Yancha, Song Isso, Luís Cabral e também Cana de Caunda estiveram em Luanda na cerimónia fúnebre de António Agostinho Neto. O especial informação é daqui a pouco. Há outras informações à volta do 17 de setembro e há outras reflexões também que vamos fazer ao longo desta emissão da Rádio Nacional de Angola. Quanto à frente informativa, está quase tudo dito.
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2: 9:02.
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2: Jorgito Mateus, Mena Mateus, Catarina Mateus comunicam que o funeral de Mateus Domingos Neves realiza-se hoje às 11 horas no cemitério do Benfica. Bernardo João Manuel pede a quem tenha encontrado ou venha a encontrar na via pública uma carteira contendo vários documentos passados em seu nome o favor de fazer a sua entrega na administração do Mercado Mundial ou ligar para os números 958-2708-91 923-954025. José Alfredo Paciência pede a quem tenha encontrado ou venha a encontrar na via pública uma pasta de cor branca contendo diversos documentos passados em seu nome o favor de ligar para o seguinte número 950-24-68-35 ou fazer a sua entrega na portaria da Rádio Nacional de Angola. A Comissão Instaladora da Ordem dos Farmacêuticos de Angola e a Câmara dos Profissionais de Farmácia de Angola convocam os membros da Assembleia Constitutiva para a segunda reunião extraordinária da Assembleia Constitutiva a realizar-se no dia 22 de setembro de 2026, das 8 horas às 11 horas, no anfiteatro do edifício Kennedy, Largo das Escolas, 1º de maio, em Luanda. A Comissão Instaladora informa ainda que a participação está condicionada à apresentação da carteira profissional. A presença física é obrigatória para os membros das províncias de Luanda, Bengo e Colibengo. Os membros das demais províncias poderão participar em formato online através de um link que será disponibilizado oportunamente. Termina aqui o serviço de utilidade pública da Rádio Nacional de Angola a esta hora.
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2: 9:04.
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1: 9:06, esta é a Rádio Nacional de Angola, para dizer que hoje não teremos o programa A Casa da Rádio, por conta do Dia do Herói Nacional, teremos sim especial informação.
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1: 9:07, tal como dissemos, hoje não teremos o programa A Casa da Rádio, vamos ter o especial informação e enquanto esperamos pelo momento exato, vamos tocar música angolana. E é claro que você, nosso ouvinte especial, está convidado a ficar aí desse lado, a acompanhar a 93.5. E hoje celebra-se o Dia do Herói Nacional, 17 de setembro, e claro que é feriado para nós, os angolanos, e estamos a fazer essa ponte. É feriado hoje e amanhã, esta ponte que nós recomendamos que seja vivida com muito cuidado, nada de exageros, nada de gastos fora do normal, porque afinal de contas ainda estamos só no meio do mês, faltam muitos dias pela frente e se você gastar tudo nestes dois dias, vai chegar aquele momento que já não tem nada e vai precisar de pedir empréstimo e não fica nada bem. Então este é o nosso conselho. Se estiver a conduzir e dirigir-se para um local onde vai passar o final de semana com os seus familiares e amigos, conduza com cuidado, nada de excessos de velocidade, vá com calma, afinal de contas você está a levar a sua família e queremos que na segunda-feira estejamos todos completos e você aí desse lado a acompanhar, claro, a nossa rádio. Agora sim, vamos ouvir música e convidamos a si a permanecer ligado à Rádio Nacional de Angola. Até já.

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2: 9 horas 21 minutos, vamos ao Especial Informação.
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3: Amigos ouvintes, muito bom dia. Hoje, Angola volta a olhar para a sua história e para uma das figuras centrais da construção da nossa nação. No dia dedicado ao Herói Nacional, o Especial Informação da Rádio Nacional de Angola propõe uma reflexão sobre o legado de Agostinho Neto entre a memória, os valores e os atuais desafios de Angola. Médico, poeta, nacionalista e primeiro presidente da República de Angola, Agostinho Neto marcou profundamente o percurso político e social do país num período decisivo da sua história. Mais do que revisitar a memória, este especial procura compreender o significado do seu legado no presente, os valores defendidos no processo de construção da nação, as conquistas alcançadas ao longo das últimas décadas e os desafios que continuam a colocar-se aos angolanos. Que lugar ocupa hoje a memória de Agostinho Neto? Que valores permanecem atuais? E como dialoga esse legado com as aspirações e desafios da Angola contemporânea? Ao longo desse especial informação, a Rádio Nacional de Angola abre espaço para história, para análise e para diferentes vozes numa reflexão sobre o passado, o presente e o futuro do país. O legado de Agostinho Neto, entre a memória, os valores e os atuais desafios da Angola, é o nosso tema de hoje no dia dedicado ao Herói Nacional. Fiquem em nossa sintonia e aqui em estúdio vamos ter como convidados o Dr. Hélder Cafala, diretor do Instituto de Defesa Nacional, afecto ao Ministério da Defesa Nacional, antigos combatentes e veteranos da pátria, a quem eu aproveito saudar e agradecer a sua presença.
4: Muito obrigado, bom dia a todos os colegas de painel e bom dia aos rádios ouvintes.
3: Temos também aqui em estúdio a doutora Paula Henriques, coordenadora da Comissão Nacional para o Instituto Internacional da Língua Portuguesa, a quem agradeço a sua presença.
5: Muito obrigada e muito bom dia aos radiovintes, assim como aos colegas de painel.
3: De igual modo, o especialista em relações internacionais, doutor Faustino Henrique, muito obrigado pela sua presença.
6: Obrigado, bom dia Francisco Pedro, bom dia aos ilustres convidados e saudações aos nossos ouvintes.
3: Aguardamos a qualquer instante o administrador da Fundação António Agostinho Neto, Amarelo da Conceição, e o historiador e antropólogo Felipe Vidal. Fizemos também um convite ao Ministério da Cultura e aguardamos a qualquer instante que o seu representante possa estar aqui nos estúdios para podermos conversar a respeito desse tema. Em resumo, vamos ter vários pontos de reportagem ao longo da nossa emissão. Na Uila, o Lubango começou com a deposição de uma coroa de flores junto ao busto de Neto, na Praça Manuel Calof. Ainda no Lubango, vai acontecer na centralidade da Quilemba um ato político, seguindo-se da entrega de meios agrícolas. Contamos com a reportagem de Antônia Cusanga. No Cubango, o 17 de setembro também é marcado com o ato político provincial, que vai ser antecedido da deposição de uma coroa de flores no busto do Dr. António Agostinho Neto. E vamos ter Ismael Severino para nos reportar todo o movimento que vai acontecer na província do Cubango. Aqui bem próximo de nós, no Bengo, o ato provincial acontece no município do Ambriz. Será marcado com a inauguração de 5 quilômetros de vias da sede municipal. Quem vai presidir o ato é a governadora Maria Antônia Nelumba. E vamos também falar da prova de atletismo em 21 quilómetros, que vai preencher também o dia de hoje. No UIS, um pouco mais acima do Bengo, o ato provincial vai acontecer a partir das 10 horas no município do Bungo, e quem vai presidir é José Carvalho da Rocha, o governador provincial, que na ocasião vai lançar a primeira pedra para a construção do Instituto Técnico de 40 salas de aula do referido município. Na sequência, o governador, na companhia de toda a sua equipa, a sua delegação, vai deslocar-se ainda ao município do Negage para proceder à inauguração de uma escola de 12 salas de aula. A atenção especial no dia de hoje vai ficar reservada para a cidade do Sumbe, a capital da província do Kwanza Sul, onde teremos naturalmente os nossos repórteres que vão também dar as notas do ato central, com o Restino Inácio e o Paulino, que vamos naturalmente aproveitar tê-los aqui ao longo da nossa emissão. Do resto, vamos começar inicialmente aqui nos estúdios com o Nelson Pedro para nos fazer um historial a respeito de Neto. Nelson Pedro.
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8: António Agostinho Neto nasceu num dia como hoje na localidade de Cascane, hoje província de Colibengo. Uma figura que, pelos seus feitos, atingiu a dimensão internacional. Lutou contra a opressão colonial, escreveu o sofrimento do seu povo, deixou o legado da necessidade da continuação da luta depois da independência nacional, apostando para a liberdade de outros povos e a luta pela abolição do apartheid. Foi uma das suas principais apostas quando, de forma lapidar, determinou que na Namíbia, no Zimbábue e na África do Sul, estava a continuação da nossa luta. Hoje, como a nossa juventude, conhece a história deste homem que é o herói nacional, António Agostinho Neto. O jovem Manuel Alexandre fala porque hoje é feriado nacional.
9: É feriado alusivo ao dia do herói nacional.
8: Quem foi o herói nacional?
9: Bom, neste caso, o segundo presidente do tempo, a doutora António Agostinho Neto, médico, poeta e escritor.
8: Qual é o legado que ele deixou?
9: Neto deixa um legado de resiliência, de amor à pátria, deixa um legado que os novos políticos devem primeiramente amar a pátria e servir o povo. Neto foi, além de político, foi um nacionalista, foi um cidadão, um patriota, portanto, em várias vertentes, Neto doou-se em tudo que for o papel de, em prol da pátria.
8: Qual é uma das frases lapidares que você conhece de Agostinho Neto?
9: O mais importante é resolver o problema do povo.
8: Karina Manuel diz que sabe apenas que o dia de hoje é um feriado, mas pouco conhece do seu significado.
10: Não sei se é feriado.
8: Não sabe porque é feriado?
10: Já sei.
8: Quem era?
10: O presente da hora.
8: E o que é que ele fez? Conhece alguma coisa dele? Onde é que ouviu falar de Agostinho Neto?
10: Nas escolas, não sei. Com o presidente de Angola, para o meu presidente de Angola.
8: Antônia Manuel demonstra que tem um pouco conhecimento da data, mas confusa na sua explicação.
11: Do dia 17 de setembro, dia da, do. 17 de setembro, dia da. Do herói Agostinho Neto.
8: Quem era Agostinho Neto?
11: Foi o primeiro presidente da Angola.
8: Onde é que ouviu falar dele?
11: Aqui em Angola, em África.
8: Para além de presidente, o que fazia?
11: Era político, era historiador e era compositor também. Médico também.
8: Acha que as pessoas deviam conhecer um pouco mais sobre Agostinho Neto?
11: Sim, porque foi o rei nacional.
8: Para José Mário, o dia 17 de setembro marca a independência nacional.
12: Hoje que é feriado da independência, né?
8: É. Angola ficou independente a 17 de setembro.
12: É isso. 17.
8: Januário recebeu o testemunho dos seus mais velhos e tem um conhecimento sobre a data e a personalidade de António Agostinho Neto.
13: É a comemoração de 17 de setembro, dia do herói nacional.
8: Por quê?
13: Porque foi o dia em que o nosso primeiro presidente da Angola... Bom, ouvi falar do nosso primeiro presidente Agostinho Neto cá no nosso país, né? Enquanto crescia. Ouvi os nossos mais velhos falar sobre ele, os feitos que ele fez, a sua trajetória política e em diante.
8: E o que sabe do legado de Agostinho Neto?
13: Bom, muitas coisas ele deixou, né, para nós. Deixou muitos livros que ele escreveu, muitas poesias que ele escreveu. Na verdade, são muitas coisas que ele deixou, que até nos dias de hoje, como jovens, crianças, ainda vamos encontrar e vamos beber muito do que ele deixou.
8: Um dos repórteres da Rádio Nacional de Angola que mais teve contactos com António Agostinho Neto é António Pedro Guida, já reformado, e lembra os 4 anos que acompanhou Agostinho Neto.
14: O tempo que estive com ele, realmente, o último discurso que nós fizemos em Malanje, em 79, felizmente, eu gravei os últimos discursos. E uma das coisas que eu gravei. E várias coisas que eu tenho mais. São muitas coisas, são demais.
15: Tempos livres, nos intervalos das atividades, Agostinho Neto falava com você.
14: Sim, muito. Até me lembro uma cena quando fomos a Brazzaville. Sim, o chefe do protocolo. Nós tínhamos ido para Brazzaville, só que não tínhamos dinheiro. Depois isso chegou Hermínio Scorsi. Depois isso chegou-se nos ouvidos do camarada presidente. E ele falou com o senhor Hermínio Scorsi, o camarada Hermínio Scorsi. Dá lá, nós ouvimos até, porque nós estávamos sempre ao lado dele. Felizmente, uma das coisas que nós tínhamos, nós estávamos muito afastados dele. Quando saísse conosco, estava numa mesa dele aqui, e a nossa estava próxima. Essa é uma das cenas. Dá lá dinheiro os rapazes. Essa é uma das lembranças. É outra lembrança. É quando fomos a Malange, na refeição, disseram que nós não podíamos almoçar com ele. Ficamos ao lado dele. Mas disse que não, eu quero ficar com eles. Essa é uma das lembranças que eu tenho. Essa é uma delas. E também quando fica enfermo, nós a queremos subir no avião, não exigia, porque ele estava incomodado naquela altura, em 79. E nós a subir no avião, ele disse, eu lembro-me, assim, não, os camaradas da imprensa não vão conosco, vocês vão continuar a viagem, o camarada Pacavira até Dalatanda. Então, do Ijo, ele veio para Luanda. Um dos municípios, o avião aterrou, um boi da tarde. Mas era muita coisa, eu viajei muito tempo com ele. Nem imagino, até quando ele veio a perder a vida, mas não foi ficar doendo. Imagina o tempo. Estive com ele. Nos 4 anos que esteve conosco, eu esses 4 anos andei sempre com ele, felizmente.
15: O Guido é que gravou a célebre frase do povo.
14: Essa é uma das frases que eu lembro. E a outra frase é aquela, muitos de nós podem desaparecer na primeira esquina. Mais ou menos isso, mas ajuda-me depois. Mas a revolução vai continuar, vai triunfar. São muitas coisas.
15: Sente-se orgulhoso de ter trabalhado para...
14: Muito, muito. E lamento bastante. E eu, na altura, quando fica doente, quando nos deixa a todos nós, eu na altura tinha 27 anos.
8: José Gamboa, brigadeiro reformado das Forças Armadas Angolanas, conheceu António Agostinho Neto nas chanas do Luemeje, na província do Moxico. Conta parte da história com Agostinho Neto.
16: Pela primeira vez eu vi o saudoso presidente Neto no Moxico. Depois vim para aqui, para Luanda, em 1974, 75, após a vinda dele, quando sai de fora do país, em Brazzaville, onde se encontrava a delegação do MPLA. Então, conheci ele aqui em Luanda, já no ato, quando ele chegou de fora para aqui, para Luanda.
8: Como é que foi a preparação da recepção da Agostinho Neto naquela altura?
16: A preparação para a recepção do nosso querido presidente Neto foi uma boa recepção. Tivemos uma boa preparação. Ficamos aí quase aí na Vila Alice, onde recebemos o presidente Neto. E posteriormente, em 1975, aí no 1º de maio, quando fomos para poder então içar a bandeira da República Popular de Angola.
8: Estava presente no ato?
16: Eu estava presente, sim senhor. Estava presente até na proteção do saudoso presidente Neto.
8: E foi um momento difícil, porque havia um combate em Kifangonda.
16: Quer dizer, na altura, nós fizemos um trabalho cerrado, que nem havia aquilo, o lema do Agostinho Neto, ao inimigo nem um palmo da nossa terra, não demos nenhum palmo da terra aos nossos.
8: O militar reformado recorda a visita de Neto ao município de Viana.
16: As ideias do Neto é nós sermos fortes, continuarmos a trabalhar para o desenvolvimento deste país. Depois daquilo, desse encontro, Neto partiu de Viana para a comuna de Calumbo. Em Calumbo teve aquela orientação, uma preparação com o Soba, prepararam aí que o Agostinho Neto tinha que dormir na casa do Soba. Neto, com a sua coragem, orientou o camarada Mendes de Carvalho, mas o Antônio Adão Tomás, para prepararem o posto médico de Calumbo, numa marquesa onde o Agostinho Neto dormiu. E no dia seguinte, acabou de partir, depois de ter encontro com o Soba, outra pessoa, partiu de Calumbo para o Kwanza Norte, passando pelo Bom Jesus e com destino a Kwanza Norte.
8: José Gamboa fala do legado de Neto e suas ideias para o desenvolvimento do país.
16: É, praticamente, Agostinho Neto morreu, mas os seus ensinamentos ainda continuam. Tivemos que receber o camarada José Eduardo dos Santos, que fez continuar a revolução até que nós chegamos num consenso entre partidos políticos, onde José Eduardo teve que tomar aquelas medidas, dizer não, nós somos angolanos e como irmãos que somos, então não podemos continuar a confrontar-se. Vamos parar com a guerra.
8: O legado do Neto deve ser transmitido às novas gerações para que conheçam a vida e obra do poeta do Caminho do Mato.
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3: Uma pergunta que foi constantemente feita pelo Nelson Pedro aos entrevistados era que histórias sabiam de Neto. E vamos começar exatamente aqui a nossa conversa com o Dr. Helder Kafala, diretor do Instituto de Defesa Nacional, do Ministério da Defesa Nacional, antigos combatentes e veteranos da pátria. A juventude hoje, o que sabe de Agostinho Neto?
4: Mais uma vez, bom dia. Não posso assumir uma posição de todos os jovens ou trazer aqui uma estatística, porque nunca fomos submetidos a tal, mas o universo de jovens com quem nós lidamos todos os dias tem muitos conhecimentos e profundos sobre Agostinho Neto, porque o Estado angolano, por intermédio dos programas curriculares e um conjunto de programas, tem sabido honrar e efetivar a memória do Dr. António Agostinho Neto ao longo desses anos. E para aquele grupo de jovens com quem nós trabalhamos, tem apresentado um conhecimento em várias dimensões de Agostinho Neto. E deixa-me já dizer que estou feliz, porque apesar de um ou dois entrevistados terem falhado, mas a maior parte deles demonstrou claramente que mesmo num grupo de entrevistados prontos, na via pública, ainda trouxeram elementos muito bons de conhecimento sobre a figura do Dr. António Agostinho Neto. E a juventude hoje, repito, aquele grupo com quem nós lidamos demonstra um conhecimento muito profundo e muitos de especialização sobre a Agostinho Neto.
3: Doutora Paula Henriques, coordenadora da Comissão Nacional para o Instituto Internacional de Língua Portuguesa, o que é que lhe vem agora à mente falar primeiramente do legado de Agostinho Neto?
5: Muito obrigada. Olha, para nós, educação, a construção da educação está justamente assente no legado de Agostinho Neto. Nós dizemos isso porque Agostinho Neto associou a independência política à construção de um país. E foi assim que tomou a decisão de formar, desde cedo, quadros para poderem dirigir a nossa nação. O nosso trabalho relativamente à educação e ao legado de Agostinho Neto assenta em quatro valores identificados, que são libertar pelo conhecimento, democratizar o acesso à escola. Estamos recordados do amplo movimento de alfabetização.
3: Aliás, havia uma expressão, se não me engano, que estudar um dever revolucionário.
5: Dever revolucionário. E que até constava também dos manuais. Exato. E então, portanto, formar quadros comprometidos, como dizia, com as necessidades nacionais, e enraizar o ensino na cultura angolana. Portanto, com base nestes quatro valores, o Ministério da Educação, enquanto legado, tem trabalhado nesta vertente desde os programas de ensino, aos manuais escolares, ao calendário escolar e ao Plano Nacional de Leitura, fazer uma abordagem relacionada com o ensinamento de Neto.
3: Doutor Faustino Henriques, Agostinho
6: Henrique,
3: Neto,
6: sou Henrique.
3: Peço desculpas. Doutor Faustino Henrique, especialista em relações internacionais. Agostinho Neto é uma figura que, digamos, transcende as fronteiras de Angola e, independentemente, estamos a celebrar hoje aqui o dia 17 de setembro na diáspora também, angolanos e não só, estrangeiros estão a celebrar esta data. O que é que gostava de, digamos, a guisa de introdução, falar sobre isto?
6: É, de facto, a figura do Dr. António Agostinho Neto transcende as fronteiras de Angola, não é? Já desde a luta de libertação nacional, quando o MPLA, movimento na altura, procurava, não é, procurava por apoios, procurava envolver aqueles atores que estavam ligados à luta progressista do MPLA, e depois então da independência nacional em 1965, quando entre os vários slogans lançados pelo presidente Neto incluíam, por exemplo, a continuidade da luta de Angola noutros países, na altura ainda que não se encontravam independentes, nomeadamente a Namíbia, o Zimbábue e a própria África do Sul. Então esta visão pan-africanista e até universalista de Agostinho Neto acabam por levar aquilo que é a sua obra e trajetória a um nível para além das fronteiras angolanas, né? E a este reconhecimento, então, eu acho que é importante que o Estado, em defesa deste legado, continue a fazer este papel. Nós, na verdade, eu defendo que nós temos sempre que dar a conhecer Agostinho Neto em todas as facetas, tanto não precisamos apenas de nos limitar a falar sobre Agostinho Neto, sobre aquilo que são os aspectos positivos. Temos também de apresentar Agostinho Neto não necessariamente como uma figura impoluta, uma figura imaculada, mas uma figura que ao longo da história teve também aspectos eventualmente menos bons, e contextualizar devidamente esses aspectos para quê? Para, primeiro, para que a juventude não seja alienada a saber só o aspecto bom. É preciso também contextualizar o aspecto menos bons, até para evitar que depois a juventude vá àquelas fontes, aos detratores, às fontes que só estão interessadas em ver o lado negativo e acabam por ali ser mal informados. Então temos que apresentar
3: A quem cabe cumprir essa missão?
6: O Estado, por via das várias instituições, a imprensa, a Rádio Nacional de Angola, os fazedores de opinião, temos de apresentar Agostinho Neto sob todas as facetas para que a juventude aprenda de facto quem foi Agostinho Neto, e depois assim consigamos então construir uma Angola fundamentada naquilo que o Dr. António Agostinho Neto sempre defendia, que é essencialmente resolver os problemas do povo, que é o mais importante, como ele dizia.
3: E já agora, esses problemas, a só entender, têm sido resolvidos, ainda está muito distante.
6: Bom, é um processo, né? É verdade que 50 anos depois podíamos já ver numerosas situações debeladas, já ultrapassadas, persistem ainda. Agora, é verdade que temos é de continuar, não é? Cada um a fazer o seu papel, no sentido de superarmos aquilo que ainda persiste como desafio, aquilo que ainda persiste como problemas por resolver. Portanto, é um processo. Nós nunca vamos ter um Estado perfeito, nunca vamos ter uma sociedade em uma sociedade acabada do ponto de vista da sua construção, e obviamente temos que abraçar o desafio de continuamente construirmos a Angola que Neto sonhou, os outros nacionalistas lutaram por ela, e nós obviamente hoje em dia fazermos isto para que as gerações atuais e vindouras saibam primeiro de onde é que saímos, o que pretendemos para frente, e depois então darmos sequência para a construção daquilo que a própria Constituição, na sua fase, nas suas linhas preambulares, diz: construir uma sociedade digna, uma sociedade justa, de oportunidade para todos e solidariedade, tudo isso baseado naquilo que é a própria natureza e dimensão da Angola enquanto país, né?
3: Doutor Helder Cafala, hoje percebe-se melhor a figura de Neto, ainda é controversa, como é que encara esse aspecto?
4: Temos que perceber, e falou muito bem o nosso colega de painel, Dr. Henrique, que não existe primeiro ser humano perfeito. no processo de liderança, principalmente as lideranças políticas e o contexto que o nosso saudoso presidente viveu, foram marcadas por elementos bons e elementos não muito bonatórios, aquilo que é a imagem e, claro, a visão de cada um, não é? Isso depois também aqui é discutível. Mas o importante é percebemos que memórias é que podem edificar hoje a Angola, o angolano de hoje. Essa é que é a visão. Transformar a memória do Dr. António Augusto Neto em capacidades nacionais. Falou-se muito bem do legado. O que hoje nós conseguimos perceber é que a figura de Sua Excelência e em memória, presidente, traz um conjunto de elementos que devem nos servir de visão para o presente. E o doutor acabou de dizer, doutor Henrique, acabou de dizer, para trazer aqui elementos muito positivos de que o que se fez no passado, hoje, claro, os contextos aqui são diferentes, mas temos aqui linhas de força que deixou e que essas linhas estão a servir, podemos aqui apresentar alguns dados como tal, como base para preparar o futuro. Aqui a questão que eu gostaria de falar em termos de memória, em termos de imagem do saudoso presidente, é trazer aqui a visão que a homenagem que nós devemos fazer hoje é preparar o futuro com a visão do passado. Aqui estamos a falar de questões de um só povo, uma só nação, que não é uma visão simplesmente cultural, antropológica, identitária, é uma visão de consenso político, de independentemente da etnicidade, dos princípios das etnias, da divisão etnolinguística, é o reconhecer que um ou outro fazem parte da mesma pátria.
18: E aí podemos acrescentar de que o presidente Neto sempre teve em mente esse aspecto. A preservação da unidade da unidade nacional, de Cabinda ao Cunene, e
4: o povo. Essa é que é a visão. Este é que é o nosso legado, o verdadeiro legado da memória do Dr. António Augusto Neto. Deve ser este. É perceber o que é que se trouxe, o lema das comemorações. Hoje traz nos seus poemas o havemos de voltar. Hoje nós estamos a falar, neste momento, neste debate, estamos a falar da visão de construção de Estado, e nós temos que perceber que enquanto líder nacionalista é uma figura, os feitos são uns, e enquanto proclamador da independência, presidente da república, até o seu passamento físico, é outra matéria. Então eu quero falar de 75 até a data da sua morte. Este período, para nós, é que nós conseguimos trazer um conjunto de matérias, desde a matéria de defesa do próprio Estado, e nós aqui começamos a ver da defesa de Angola, a partir da proclamação da independência, debaixo de abuses e caiões, proclamamos a independência nacional, o princípio da resiliência do Estado, e que de lá para cá nós começamos a ver que no processo atual conseguimos observar Neto, ou seja, do passado conseguimos observar hoje. É isso que a verdadeira homenagem deve ser esta. É, olhamos para o presente e começamos a ver que no presente tem elementos do passado que edificam hoje o Estado angolano e, claro, sem esquecer aqui, preparar o futuro, não é? Porque a doutora Paula trouxe elementos de legado, é que o legado só deve servir como base se for para edificar e projetar o futuro. Senão, legado no passado é memória no museu, só serve para ser apreciado.
18: Doutora Paula, ao nível do setor da educação, como é que estamos? A falar muito pouco de Neto, é preciso falar mais. Como é que está a ser visto?
5: Olha, nós, a nossa perspectiva é justamente esta, tendo como ponto de partida este nosso passado, colaborar na construção da nação. E a colaboração na construção da nação assenta justamente também, não unicamente, mas também falar de Neto nas várias vertentes, do ponto de vista das ciências, do ponto de vista da história, do ponto de vista das línguas. Portanto, são abordagens que têm sido contempladas a nível da educação nos nossos manuais escolares. E também é obrigatório no nosso calendário escolar, faz parte do nosso calendário escolar anualmente, que se realize atividades relacionadas com 17 de setembro para que se possa perpetuar a memória de Agostinho Neto.
18: Mas regra geral só em setembro também, ou ao longo do ano?
5: Não, Agostinho Neto é estudado ao longo do ano, seja a nível da história de Angola, seja a nível da língua portuguesa, portanto, literatura, seja a nível da disciplina de ciências do estudo do meio, nas mais variadas vertentes. Portanto, não é unicamente a 17 de setembro que se estuda Agostinho Neto.
18: Doutor Cafalo, o que dizer a respeito desse estudo?
4: Sim, sim. No âmbito da preservação, o Ministério da Defesa Nacional, Antigos Combatentes e Veteranos da Pátria, à luz do seu Estatuto Orgânico 160/25, traz a Direção Nacional de Preservação do Legado Histórico Militar, e que é uma direção que tem trabalhado afincadamente para que não só os feitos do Dr. António Augusto Neto sejam exaltados ou enaltecidos, mas na preservação de todo o histórico, todo o legado em torno da figura do mesmo. E a par do que a doutora disse muito bem, já estamos a falar de duas instituições a nível de Estado que trabalham, e claro que mais instituições devem fazer esse tipo de trabalho. E é um trabalho, e que viram, acredito que acompanharam perto, que foi a primeira feira de museu de feira de história militar que houve no Museu de História Militar, realizada pelo Estado-Maior-General via o Museu de História Militar, e que enalteceu-se a figura do Sua Excelência Doutor António Augusto Neto, e demonstrando claramente que há políticas de preservação deste pensamento. Então, esta é que me cabia dizer quanto a isto.
18: Não tarda, vamos até a cidade de Ndalatando, onde está o Etervino Domingos, para lhe retratar o ambiente do dia de hoje ao nível da província do Coza Norte. Já fizemos também aqui um resumo de vários pontos do nosso país, onde o dia de hoje está a ser celebrado, e repórteres que aguardamos também que tenham via aberta para reportarem o ambiente que se vive. Eu volto a palavra ao Dr. Faustino Henrique para abordar a seguinte forma. Uma temática. É preciso que as pessoas compreendam os contextos. E aqui o que sobressai é que coisas boas foram feitas, mas também coisas não boas, coisas más também terão acontecido, enquanto o presidente Neto esteve a liderar o país. Se associarmos, no caso específico, a situação do 27 de maio, e o fato de estar agora em vigor um processo não apenas abrangente de reconciliação, que faz com que as pessoas se abracem, perdoem, que está a ser, digamos, conduzido pelo Civicop, de forma particular, poderíamos também já dizer que muitos desses erros que foram cometidos no passado hoje estão a tentar ser, digamos, superados. Pode-se ver nessa perspectiva?
6: Absolutamente. Penso que os legados dos presidentes geralmente levam sempre algum tempo a serem devidamente mensurados, contextualizados e devidamente enquadrados. Então, o que aconteceu, não é? As situações anteriores e ligadas ao 27 de maio sucederam num determinado contexto, né? Durante algum tempo é verdade que houve alguma dificuldade do próprio Estado, das instituições, gerirem esse processo ligado ao 27 de maio. Era um assunto tabu, não é? E isto prejudicou mais do que beneficiou. Nos tempos mais recentes, o Executivo, infelizmente ainda liderado pelo MPLA e não outro partido, né? Porque o MPLA que esteve, na verdade, na base de tudo quanto aconteceu antes, durante e depois de 27 de maio, assumiu o compromisso de revisitar esse acontecimento na perspectiva do exercício do perdão, reconhecimento do que aconteceu, para encerrar o assunto. Portanto, esta é uma forma, digamos assim, poderá não ser a mais perfeita possível, mas uma forma digna de não só, como estava dizendo no princípio, não só nos atermos àqueles aspectos positivos, mas também aos aspectos que eventualmente, de forma menos boa, tenham ocorrido. Isto, obviamente, temos que assumir esse lado. Eu disse e repito, é bom sempre que nós assumamos a figura do Dr. António Agostinho sob todas as dimensões, até para evitar que os seus detratores se apossem dos aspectos negativos para dele fazerem bandeira. Porque se nós formos capazes de, por via da Rádio Nacional, do sistema de educação, apresentar sobre todas essas dimensões, então a compreensão será outra, será melhor e, quer dizer, mais humanizada eventualmente a história sobre

0: da explicação, perdão, para que se encerre aqueles aspectos menos bons e que deixemos aos historiadores e investigadores para uma abordagem mais científica e melhor adequada, e no sentido de a sociedade caminhar em paz, com estabilidade e com uma figura cujo legado precisamos sempre de continuar a explorar, ensinar e preservar.
1: E por falar em historiador, vamos passar a palavra ao doutor Felipe Vidal, historiador e antropólogo. Seja bem-vindo à Rádio Sul de Angola.
2: Muito bom dia a todos, bom dia aos nossos radio-ouvintes e muito obrigado.
1: Legado de Agostinho Neto, memórias.
2: Ah, muito bem. Agostinho Neto para nós é um, vamos dizer, é um monumento, não é? É um monumento porque primeiro foi um dos pais da nossa nacionalidade contemporânea angolana. Segundo, porque foi um grande artista. É importante ver o Agostinho Neto também como artista. Ele foi escritor, estamos a falar de arte, e Agostinho Neto foi amplamente conhecido antes de assumir as responsabilidades políticas, não é? Pela luta de libertação nacional. Agostinho Neto deve ser visto como um humanista, embora que não goste muito de usar essa palavra humanista, mas é a palavra que temos em português, não é? Para significar aquilo que se quer pensar que é o humanismo. E Agostinho Neto deve ser visto numa multidimensão, como estratega militar, como filósofo, como panafricanista também. A luta de Agostinho Neto está no cunho do panafricanismo, médico, enfim, o legado de Agostinho Neto é muito grande. E como disse bem o doutor que me antecedeu, existem aspectos positivos e existem aspectos negativos nesse legado, não é? E nós temos que assumir esse legado de Agostinho Neto de forma consciente, de forma aberta, de forma sincera, não é? E isso, e eu penso que nesse jogo todo, e na questão de humanizar a própria história, nós precisamos de julgar Agostinho Neto primeiro enquanto pessoa, enquanto ser humano que nasceu. Porque nós precisamos de deixar também de endeusar os políticos. Embora que existam os mitos políticos, mas precisamos deixar de endeusar os políticos. É saber o que é que psicologicamente os motivou e o que os levou a tomar determinadas decisões. E em momentos muito, muito cruciais da nossa história, Agostinho Neto está... a história de Agostinho Neto cruza-se com a descolonização De um território que sempre apeteceu e apetece até hoje, porque as pessoas pensam que Angola deixou de ter inimigos. Eu não gosto de pensar assim. Angola continua, África continua, porque nós e o próprio Agostinho Neto denunciou isso. Ele fez denúncias, as denúncias que Agostinho Neto fez.
1: Você queria associar a expressão de que a África é como um continente onde cada um vem de migração.
2: Mas não acontece isso. Isso é preciso sermos cientistas para vermos isso? Não precisamos ver, nós vemos isso a olho vivo. O que é que acontece? Os desrespeitos que os outros povos cometem politicamente, socialmente, espiritualmente, da forma como a África é violentada até hoje, até no discurso, até a forma, há entidades políticas no mundo que falam de qualquer forma ao nosso continente. Por quê? Por causa de um outro legado que o próprio Ocidente provocou aqui. Ninguém os convidou para vir aqui, ninguém escreveu uma carta, olha, podem vir, não é? Nós até os recebemos bem, os tratamos bem, tentamos negociar com eles. E Agostinho Neto e os outros seus irmãos, não é? Correligionários, não só em Angola, mas na África toda, tentaram negociar politicamente a descolonização. É preciso dizer isso. Nós depois optamos pela violência, não é? Porque o Fanon, que lutou com eles na Conferência dos Grandes Povos, em 1958, depois de Kwame Nkrumah ter traçado uma linha de orientação para a África, Fanon disse, olha, com essa gente, vocês, assim politicamente, só a falar, eles não ouvem, não é a forma deles de pensar. E Agostinho Neto foi obrigado, de facto, num momento...

0: em que o movimento que ele dirigia estava em crise. Porque Agostinho Neto entrou no MPLA num momento que havia uma grande crise de liderança. Por isso é que ele é chamado a dirigir o MPLA. Se nós lermos Jama Beko Tali, MPLA, Dissidências e Poder de Estado, Edmundo Rocha e vários outros, mesmo Carlos Pacheco, MPLA, um nascimento político, não é? Um nascimento polêmico, perdão. Nós vamos ver que Agostinho Neto entrou num período muito crucial e, veja, mesmo assim, ela ainda tentou curar algumas feridas dentro do próprio MPLA.
1: Chamou Agostinho Neto como estratega militar. Como é que encara o fato da manutenção das fronteiras de Angola?
0: Bom, isso é um outro discurso que Agostinho Neto, Jonas Savimbi e o Olden Roberto tentaram também discutir isso na conferência de Alvor. O pecado de Alvor é o pecado da conferência de Berlim. E sabe, as nossas fronteiras são o quê? São espaços, os chamados espaços culturais de dimensão cultural europeia em África. E nós fomos obrigados a ficar com essas fronteiras, não é? Por causa da Carta da Servidão. Há um documento que os Estados Unidos da América levou na Congo Conference, não é Conferência de Berlim, lá na Alemanha até hoje tem uma placa que diz assim, aqui se fez a Conferência do Congo, porque o problema foi a navegação no Congo, e quem convoca essa conferência não é a Alemanha. A Alemanha só sediou. Quem convocou essa conferência foi Portugal, porque Portugal tinha, sobretudo, interesses, e ainda tem. É isso que eu estou aqui a dizer. Nós não podemos ser ingênuos.
1: A manutenção, não é?
0: Dos espaços políticos. Veja que, por exemplo, nós, ao escrevermos um livro em português, quem ganha é Portugal. Não somos nós, porque a língua é deles. Nós somos espaços culturais. E a Conferência de Berlim, a partir daquilo que os Estados Unidos ditou, porque os Estados Unidos foi o principal a fazer o diktat na Conferência do Congo, ou Conferência de Berlim, como eles dizem, esse documento voltou a ser discutido na Conferência de Alta, depois da Segunda Guerra Mundial, por causa dos 19 pontos propostos por Woodrow Wilson, não é? Isso ditou hoje as nossas fronteiras. E dizer aqui o seguinte: nunca o Ocidente esteve disposto, e Portugal em particular, a dar a independência para Angola.
1: Daí a luta,
0: não é, daí a luta de Agostinho Neto. É esse legado.
1: Vamos fazer um intervalo nessa abordagem. Vamos ao Kwanza Sula, ao encontro do Rodrigues Cangato. Kwanza Sula é que vai albergar hoje o ato político central do 17 de setembro, para nos dar um retrato de como é que está o ambiente aí na Cidade do Sombra. Cangato.
2: Bom dia para si, bom dia para o vasto auditório da Nacional. Pergunto-lhe se estou em condições de audibilidade em função das condições técnicas que estamos a ser garantidas.
1: Em condição, e pode prosseguir.
2: Muito bem, e no âmbito do Dia do Herói Nacional, em homenagem ao primeiro presidente de Angola independente, Dr. António Agostinho Neto, em que a cidade do Sumbe acolhe o ato central do 17 de setembro, nós nos encontramos aqui no município da Gangula, bem juntinho à Estrada Nacional 100, onde se encontram as novas instalações do Instituto Superior Politécnico, que serão inauguradas daqui a pouco pelo Ministro de Estado e Chefe da Casa Civil do Presidente da República, Dionísio da Fonseca. Governantes, políticos, entidades tradicionais, religiosas e também convidados já se fazem presente aqui no local para testemunhar o descerrar da placa da inauguração do Instituto Superior Politécnico do Kwanza Sul. Tal como disse, este instituto está aqui no município de Angola, junto à centralidade da Quebaúla. Para falarmos desta imponente obra, está comigo o vice-presidente para os assuntos académicos, Israel Freitas Nungando. Israel Freitas está a falar para a Rádio Nacional de Angola. Qual a expectativa que tem em relação à inauguração dessas futuras instalações do Instituto Superior Politécnico do Kwanza Sul?
3: Muito bom dia, caros rádios ouvintes e todo todo o povo angolano. A nossa expectativa é grande. Em princípio, nós nos sentimos muito regozijados com esta nova infraestrutura, porquanto já duram alguns anos desde que começou-se a construção desta infraestrutura para conceder mais dignidade ao ensino superior aqui na província do Kwanza Sul. Vai melhorar a imagem, não só a qualidade do processo de ensino-aprendizagem aqui na nossa província. Então, a nossa expectativa é maior, e porque nas condições em que nós nos encontrávamos tínhamos muitas limitações, não só do ponto de vista estrutural, mas também para a implementação de novos cursos, de novos programas para aqui na província do Kwanza Sul e evitar assim o êxodo estudantil, ou seja, o êxodo da nossa juventude para as outras províncias que oferecem melhores condições para os estudantes.
2: Quais são os compartimentos que o Instituto Superior Politécnico oferece para o corpo docente, discente e pessoal administrativo?
3: Existem condições para tanto para o pessoal administrativos, gabinetes para todas as áreas, serviços agrupados e de apoio ao trabalho aqui da instituição. Existem gabinetes para todos os docentes do Instituto Superior Politécnico do Kwanza Sul, e também nós temos aqui particularmente 17 salas de aulas que estão sendo entregues agora, com algumas delas com capacidade até de 80 estudantes. Temos laboratórios novos e equipados para complementar a parte teórica com a prática, que muitas das vezes os nossos estudantes reclamavam sobre isso. Temos também a parte social, que temos um refeitório com uma capacidade de cerca de 150 lugares. Temos uma quadra polidesportiva para a prática do desporto, bem como um campo adjacente, o campo de futebol 11. Temos uma biblioteca com salas de leituras e completamente apetrechadas. Temos um auditório que, diga-se a bem da verdade, que é um dos melhores auditórios e equipados aqui na nossa província. Para além de outros compartimentos, como a enfermaria para o atendimento, não só daqui da comunidade acadêmica, como também pode servir para atender primeiros socorros à cidade aqui em volta do município da Gangola. E ainda existem espaços para futuros desenvolvimentos, porque estamos numa área de 25 hectares, que há muito ainda por se fazer aqui, que depende apenas da nossa entrega e do nosso compromisso com isto.
2: Sente que haverá condições de comunidade, condições de trabalho, depois da sua inauguração?
3: Agora não temos razões de queixa, agora só depende de nós. Existem condições mais do que dignas. Nós temos viajado com nossos parceiros internacionais, as condições que estão aqui criadas não deixam, não estamos aquém daquilo que temos visto em como a Europa, principalmente Portugal, onde nós temos muitos parceiros. Então existem condições de trabalho tanto para os docentes, para o pessoal técnico administrativo, e condições dignas para os estudantes. Já não teremos aquelas queixas que nós tínhamos há um ano atrás.
2: O Conselho deixa quanto à sua conservação?
3: De facto, esta é uma obra que precisamos cuidá-la para que não só estes que estão aqui hoje, mas as futuras gerações possam encontrar isto bem conservado. Então é responsabilidade de cada um de nós cuidar deste património, que é coletivo, um bem comum que deve ser cuidado para nós legarmos alguma coisa para as futuras gerações. Então, cada um de nós, principalmente os estudantes que serão os principais utentes desse espaço, devem conservar para ser algo que nos orgulhe a todos. Então não pode ser que daqui a um ano essa infraestrutura se encontre degradada. Temos aqui estudantes de agronomia que poderão inclusive ajudar na questão do paisagismo, melhorar aqui a paisagem deste lugar, como os outros estudantes que também devem entregar-se para a conservação dos bens patrimoniais.
2: Muito obrigado, vice-presidente para os assuntos acadêmicos, Israel Freitas. E esta conversa amigável quanto a inauguração das futuras instalações do Instituto Superior Politécnico. Não tarda o Ministro de Estado, chefe da Casa Civil do Presidente da República, Dionísio da Fonseca, vai descerrar a placa de inauguração desta imponente obra. Aqui o ambiente é de festa. Eu vou ao encontro do jornalista Restino Inácio, que está no Salão Multiuso do Benfica do Sumbe. O palco vai então acolher o ato central do 17 de setembro, dia do Herói Nacional. Bom dia, Restino Inácio. Não é para já que temos o nosso colega Restino Inácio, que está no Salão Multiusos do Benfica do Sumba, onde vai acolher o ato central do 17 de setembro, dia do Herói Nacional, em homenagem ao primeiro presidente de Angola independente. O ato será presidido, tal como disse, pelo Ministro de Estado, chefe da Casa Civil do Presidente da República, Dionísio da Fonseca. Por agora é tudo. Os abraços são de Coelho Cardoso e eu sou o Rodrigues Cangato, a partir do município da Gangola. Bom dia.
1: Bom dia, Rodrigues Cangato. Vamos voltar ao Sumbe assim que se justificar e vamos sair do Sumbe só para ir à outra margem do Rio Kwanza, no Kwanza Norte. Está o Etelvino Domingos para nos retratar também o dia de hoje. Etelvino.
4: Naquele chão de capim alto, de lodo e de rio, no meio de um aparente nada, que um poeta chegado à presidência da Jovem República de Angola viria plantar uma aldeia pensada para dignificar a vida do camponês. Memórias do Soba Miguel Cristo, regedor de Massangano.
5: Chamado piloto, foi a primeira experiência que aplicou no terreno. Aí era uma mata baldeia mesmo. E ele pensou em pôr aquele bairro. Foi mesmo em 79 que ele inaugurou. Ali ficou a aldeia piloto, coisa movimentada até o momento.
4: A 6 quilômetros da vila municipal de Massangano nasceu a aldeia piloto, idealizada por Agostinho Neto, primeiro presidente da Angola. Ribeiro Lopes, diretor de infraestruturas da administração de Massangano, mostra um modelo de construção de vilas camponesas para melhorar as condições de vida das famílias rurais.
6: Temos nesse bairro aqui do piloto escola, posto de saúde, um armazém para guardar os produtos de campo, mojango, a lavandaria, já lavavam roupa dentro da cidade. Não houve necessidade das pessoas ir para a lagoa fazer a lavagem da sua roupa. Dentro do bairro também tem uma loja que vendia os produtos do campo e de pesca. Também o Dr. Agostinho Neto colocou o gerador. Naquele tempo, o piloto já tinha gerador.
4: Apesar do estado de degradação em que hoje se encontram algumas dessas infraestruturas, Ribeiro Lopes acredita que ali se começava a materializar um pensamento que só décadas depois ganharia nome próprio.
6: Ele falava muitas vezes que a vida se faz nos municípios. O Dr. Agostinho Neto queria que muitos bairro seja urbanizada. Essa ideologia levou ele a pensar a melhorar a vida da população camponesa para que eles não possam imigrar das suas terras natais.
4: Natural de Massangano, José Jacinto guarda no corpo e na memória um orgulho que os anos não apagaram. Ao lado de outros jovens da época, podia gabar-se no final do dia por ter apertado a mão do presidente.
7: Eu lhe conheci mesmo, mas não é porque fotografia, lhe peguei mesmo na minhas mãos, lhe saudei mesmo. Quando veio o Dr. Agostinho Neto, nós éramos jovens, naquele tempo nos meteram aquele fardamento da escola, nós saudamos como é o presidente do povo.
4: José Jacinto conta que foi precisamente na aldeia piloto que o primeiro presidente manifestou a sua preocupação por encontrar homens mais dedicados à pesca do que à agricultura, chegando a caracterizar a fome como um inimigo que era preciso combater.
7: Viemos junto com o trator, o Agostinho Neto meteu a lisamba, chegou aí e perguntou: aqui não tem inimigo? Eu disse: não. Respondeu o comitê. Eu disse: não, aqui tem inimigo. o inimigo, vocês estão a viver com ele. Eu, como meu cunhado, outros que estiveram lá, não sabíamos crer que estava a acontecer. Ou é que ele viu, afinal de contas, viu que nós não trabalhávamos, era só pesca. Depois, mais tarde, começou a entrevistar, chegou no assunto de dizer que não, que eu perguntei que o inimigo é a fome. O comitê disse, não, esse terreno é para os natos daqui. Disse, não, não há separação de raça, podem ir trabalhar. E quando nos dividiu, lá encolhe os terrenos, foi.
4: Dias depois, Neto regressaria a Maçangano, acompanhado de máquinas para lavrar a terra, um gesto que, segundo José Jacinto, transformou o incentivo à agricultura em promessa cumprida.
7: Veio 2 dias lá em Luanda, de 3, veio já com as máquinas. E veio já os cubanos que fizeram já a construção dessas casas.
4: Ao entregar as chaves das novas residências, o poeta presidente provocou uma outra reflexão, que ainda hoje se repete de boca em boca, a de que a população iria viver debaixo do seu próprio chapéu.
7: E quando acabou essas casas entregaram, dizem, vocês vão viver no meu chapéu. Uma história que tivemos aqui, viver no chapéu. Aí mamãe, os papás começaram já a falar, como é que vamos viver no chapéu do Agostinho Neto? Depois, disse, não, não falam só o chapéu, é a planta dessas casas. É quando as pessoas começaram a ficar contentes, porque essa planta é a planta daquele chapéu do Agostinho Neto.
4: João Bernardo Gouveia tinha 17 anos quando testemunhou a chegada de Agostinho Neto a Cambamba. Mas a cidade do Dondo era apenas caminho. O destino era outro, a aldeia piloto do Quiombe, hoje território do município de Maçangano, construída por cubanos, segundo João Gouveia. Foi ali que o fundador da nação angolana projetou o modelo de bairros que devolveria dignidade à vida das famílias camponesas.
8: Localidade da aldeia piloto Quiombe, cita no atual município de Maçangano. Era ali onde o Dr. Neto passava as suas férias, porque aquela aldeia foi construída pelos internacionalistas cubanos com o objetivo de o Dr. António Agostinho Neto passar as suas férias sempre que o quisesse.
4: Natural de Maçangano, Alfredo José Francisco guarda ainda na memória fragmentos das conversas em que Agostinho Neto defendia a necessidade urgente de formar quadros capazes de sustentar um país que, em 1975, acabava de receber das mãos do colono o comando do seu próprio destino.
9: Naquela altura eu tinha 18 anos de idade. Estava perto, reuni com Agostinho Neto na sala de reunião do Comitê Municipal de Maçangano hoje. E batia-se muito na questão da alfabetização. Pedia que toda a população tinha que agarrar mão na lapiseira ou no lápis para poder ir para a escola.
4: Nas palavras do nosso interlocutor, Neto era presidente do povo, para o povo e com o povo, porque só assim, acreditava, se podia construir Angola.
9: Naquele tempo, Agostinho Neto andava no máximo com 3 carros. Não tinha também receio de andar na rua. Ele era um presidente mesmo do povo. Combateu o divisionismo. Batia-se mais da palavra de Cabinda Okunene, um só povo, uma só nação. Que não podia haver essa divisão de tribo. Quem é angolano é todo aquele que nasceu em Angola. Não é porque esse é do Sul, porque esse é do Bié, porque esse é do Uíge, não sei quantos mais. Não, senhor. Era um só povo e uma só nação.
4: Aldeia Piloto, terra que Agostinho Neto tantas vezes visitou, continua ali. Kwanza Norte, reportagem, Rádio Nacional. Natal dos Santos e Etelvino Domingos.
1: O Natal dos Santos e o Etelvino Domingos com retrato a partir de Ndalatando, província do Kwanza Norte. E aqui uma expressão que eu retive: presidente do povo e o cidadão disse mais. O presidente Neto era contra o divisionismo e o tribalismo. Não havia quem é do norte, quem é do sul. Podemos dizer que esse procedimento está consolidado, doutora Paula? Ou ainda temos alguns resquícios de que este é do sul, este é do centro?
10: Olha, há bocado os colegas falavam de processo. Então quer dizer que também deste ponto de vista trata-se de um processo. Do ponto de vista da educação, nós também temos esta obrigação, este dever e assim o fazemos, no sentido de se construir a nação, não é? Portanto, este aqui é o nosso projeto. O projeto de construção da nação, onde todos estejam integrados. Razão pela qual também nós temos primado pela inclusão. E é por isso que se procura ter escolas em todo o país. Ainda não é um número satisfatório, mas é um processo, como se disse ainda, ontem foi inaugurado um Instituto Politécnico no quilómetro 13 do Kwanza, da província do Kwanza Norte, e a perspectiva é justamente esta, não é? De se construir a nação. É um instituto que vai albergar alunos não unicamente daquela região, tem um internato que pressupõe que pode também albergar alunos de outras regiões, e assim tem acontecido. Desta forma vai-se construindo a nação, promovendo a cultura da paz. Os nossos manuais fazem referência também à cultura da paz, justamente para que nós possamos compreender e dar continuidade a este legado de que não se deve diferenciar as pessoas, melhor os angolanos, pela origem, que é termos de região de nascimento, também pela raça. Portanto, somos todos angolanos.
1: Doutor Helder, foi feita uma exposição muito recentemente, mas também há uma necessidade permanente de se pegar mais utensílios, objetos, e não só que pertenceram à NETO, e que possam, digamos, servir o público de uma maneira geral.
11: Sim, volto a repetir, nós enquanto Ministério da Defesa Nacional, há aqui duas perspectivas. Uma da preservação do ponto de vista do património cultural e histórico que pertenceu ao Dr. António Augusto Neto, mas outra que para nós é que é a mais importante, é fazer uso deste legado da dimensão política, da visão do mesmo, para projetar o Estado. Este para nós é que é o mais importante. E quando nós expusemos, fizemos, não é para simplesmente uma apreciação, uma avaliação daquilo que foi usado, que foi feito, não. É como ele pode ser usado hoje e pode ser visto amanhã. Essa é que é a maior visão. O Ministério da Defesa Nacional, por via do Instituto de Defesa Nacional, tem criado projetos no âmbito da cidadania estratégica. E falou há bem pouco tempo a doutora Paula, no intuito de criar cidadãos que percebam a unicidade do ponto de vista histórico, do ponto de vista do presente, e conseguir projetar a unicidade para o futuro. E repito o que eu trouxe no princípio: se formos perceber bem a visão do saudoso presidente, um só povo, uma só nação, nós reconhecemos que é uma multiplicidade étnica, linguística, partidária, mas a visão era política, era de Estado, de independentemente. E aqui permita-me, quando eu falo política, não no ponto de vista da competição política, não. É de ações que quem dirige deve incidir sobre a sociedade para a satisfação de todos. Então, esta visão é que o Ministério da Defesa Nacional, o Instituto de Defesa Nacional, tem desenvolvido, tem levado a cabo, para que aquilo que é que são as palavras, o legado e a memória do Neto sejam efetivadas, mas no sentido sempre de projetar o futuro. É estratégico a visão do Dr. António Augusto Neto. Gostei muito daquilo que foi a intervenção do meu colega e amigo Arthur Vidal, que trouxe aqui uma visão muito de Neto na perspectiva da defesa de Angola. Essa aqui é a perspectiva. Trabalharmos nesta data, e todo mundo hoje está a ver os feitos culturais, os feitos poéticos, mas quem vai defender? Eu trouxe aqui uma visão de que, para nós, a memória do Dr. António Augusto Neto apresenta onde nós vamos, ou para onde nós saímos. Os valores que ele apresenta começam a trazer o que é que nós devemos acreditar. E a perspectiva de hoje é uma cidadania que eu chamo cidadania estratégica, é como devemos agir. para depois percebermos o que proteger, que condições criar e pensar futuro. Para nós, esses seis pontos ditam tudo aquilo que o Dr. Arthur trouxe do princípio, que parece uma visão quanto tanto descontextualizada por causa da abordagem da comemoração. Os lemas remetem-nos sempre na perspectiva histórica, cultural, social, poética, mas há matérias muito sérias que já nos tinham sido alertadas sobre a trincheira, sobre a capacidade de nós resistirmos, a capacidade de nós preservarmos a união, e que ao longo desses anos tem sido a nossa marca. A marca da Angola tem sido, desde o período pré-colonial, e trouxe muito bem, desde Rainha Ginga, é resiliência. Se nós definirmos a visão de segurança e defesa dos Estados africanos, vamos falar da Angola, espiritualidade, crer em algo que as pessoas não apalpam, mas que é superior, resiliência. Porque a espiritualidade é que nos dá força de sermos quem somos nós. A espiritualidade que trouxe Neto na perspectiva, e permite-me que traga aqui o Sr. Presidente, na dimensão de um poeta, e vimos a visão que trouxe de trabalhar por parábolas e nas entrevistas, que é muito...
1: Não, sim, não... Como é que encara essa expressão? Vocês têm um inimigo aqui...
11: Que é a fome.
1: E depois, a sensação é de que, e naquela época, sendo quando falamos quando falamos de contextos, a primeira coisa que nos vem à mente é que o presidente Neto procurava saber se naquele seio também estavam indivíduos da UNITA, sim, enquanto adversários militares, ou, digamos, inimigos, no verdadeiro sentido da palavra. Mas não, Neto busca o inimigo sendo a fome. Como é que se encara essa visão de Neto?
11: Em política temos aqui um termo que é prioridades de Estado. O que é prioridade para um indivíduo? E demonstra claramente que a prioridade dele não era combater o irmão.
1: O Neto naquela época já via a fome como um inimigo do povo angolano.
11: Do povo angolano. Tal como hoje nós lançamos a ideia de que a corrupção é o inimigo do Estado. Essa é a visão que nós devemos colocar. Então, naquele período, já olhava-se a fome como uma das ferramentas que tornava vulnerável o cidadão, e que aí surgiriam outros males. Então, a prioridade era combater a fome. Mais do que a fome, é trazer a dignidade do indivíduo, que sempre foi a defesa do nosso presidente. E a outra questão que se coloca, por isso é que esse título de herói não veio à toa.
1: Quero falar sobre a celeridade, porque na entrevista o cidadão diz que 3 dias a seguir a esta abordagem chegaram os tratores para lavar a terra.
11: Sim, aqui a questão, estamos a falar de medidas e políticas públicas. Okay? Ou seja, o titular do poder executivo, aquele que domina os aspectos da governação, ele tem discricionalidade suficiente para priorizar um assunto ou outro. E eu acredito que o contexto que viviam na altura permitiu com que se acelerasse a visão de que para aquela região fosse, e eu acredito que naquele período não era só aquela determinada região que estava em fome, com fome, mas era a visão de Sua Excelência por estar no terreno e acelerar aquela situação. E fê-lo, como testemunhamos, ouvimos, perdão, testemunhos, e que aqui já estamos a falar da dimensão, e colocou-se a questão, por que hoje não se faz? São contextos diferentes, são visões diferentes, não obstante, nós aqui olharmos que ao longo das governações estamos numa terceira liderança presidencial, e que aqui vimos que tem aspectos comuns. Aspectos comuns são a visão de unicidade do Estado, o que falou-se de um povo, uma só nação. O presidente José Eduardo dos Santos solidificou na Reconciliação Nacional, e hoje nós vimos na pessoa do atual presidente João Manuel Gonçalves Lourenço a perspectiva do CIVECOP, okay? De reconciliar-se com a história, reconciliar-se com aqueles que um dia foram vítimas do próprio processo de governação. Então, todo esse processo hoje leva-nos a perceber que nós estávamos diante de um fundador da nação que, prontos, uma característica normais. E eu queria trazer aqui aquele elemento que eu trouxe da característica da resiliência e espiritualidade. Do ponto de vista histórico, há um ser que aqui é visto na perspectiva espiritual e social, que é Jesus Cristo também, que falava muito por parábolas. E nessas entrevistas vimos que uma das formas de comunicação, não estou aqui a endeusar, e do Arthur, por favor, Vidal, por favor, ajuda, não estou a endeusar, mas estou aqui a trazer elementos que é do ponto da espiritualidade africana, que as parábolas faziam parte das lideranças.
0: É a forma mais fácil de... O grande problema, e eu falo isso por experiência própria, porque acabo por ser filho da Revolução, não é? O meu pai escoltou o presidente Agostinho Neto duas vezes, ele tirou de Dolizi para a base enérgico, em Jimpungo. A primeira vez o meu pai fez com um colega, a segunda vez o meu pai fez sozinho. Ele tirou-lhe, ele recebeu essa missão, não é? Porque ele foi primeiro do reconhecimento profundo e depois fez artilharia e mais tarde que foi estudar fora. E ele mostrava que o que eu ouvi do meu pai é que Agostinho Neto tinha uma linguagem própria para cada pessoa. E ele sabia que, e ele dizia, esse indivíduo não estudou muito, não tem muito conhecimento científico, então vou falar no nível dele. Então ele usava muito as parábolas para poder comunicar com o próprio povo, porque nós, na nossa cultura africana, mesmo quando se resolve os problemas, começa-se com uma parábola, termina-se com uma parábola e o problema fica aí. Outra questão, por exemplo, que perguntou ao Dr. Kafala, a questão da rapidez de Agostinho Neto resolver os problemas. É outra coisa, por exemplo, que o meu pai dizia, que Agostinho Neto era muito pragmático, ele não perdia muito tempo a resolver muitas questões. O assunto chegou e ele dizia, vamos resolver assim. Por isso é que veja que quando houve a expulsão do MPLA, do Congo Democrático para o Congo Brazzaville em Dolizi, e o MPLA estava mesmo numa situação, vamos dizer, de extrema fragilidade. Agostinho Neto disse, olha, se nós trabalhávamos 24 horas por dia, então vamos trabalhar 26 horas por dia, porque a situação como está não pode ficar, não é? Então, era essa forma de Agostinho Neto trabalhar, que às vezes era também um bocadinho dura, porque uma das coisas que é preciso dizer, Agostinho Neto era muito rigoroso, não tolerava, portanto, confusão, Agostinho Neto não tolerava corrupção e guardava, não era uma pessoa que perdoava muito, era essa questão da humanidade que nós temos que ter, ele poderia sublevar, mas não esquecer. E quando marcasse uma pessoa, marcava a memória. Esse indivíduo fez, já não serve, nós estamos numa luta. Com esse tipo de comportamento, ele vai continuar, então, esse camarada não serve. E chama outro. Então, é essa questão, por exemplo, essas questões humanas de Agostinho Neto, que nós precisamos trazer, não é? Que fazem dele essa figura até mística.
1: Quando diz que não tolerava, era rigoroso, expressões na época como disciplina era a evidência dessa.
0: Mas essa disciplina era no Maqui. Essa disciplina Agostinho Neto aplicou no Maqui. Agostinho Neto dizia, por exemplo, aos seus soldados, a situação era tão grave que ele dizia, olha, a tua camisa é o teu próprio inimigo. Ele dizia isso claramente, não é? Então, e não só foi o não conversei isso só com o pai, mas os colegas dele que tiveram com ele nos maquis e etc. transmitiam isso. Agostinho Neto era extremamente disciplinado. Olha, para fazer a luta que nós fizemos com os portugueses, nós tínhamos que ter extrema. Os portugueses criaram as tropas quadrícula, que quadriculavam o território. E Agostinho Neto aplicou uma estratégia, por exemplo, e ele aprendeu bem isso também com amigo e colega fiel, não é? Estavam quase juntos, Amílcar Cabral, em levar uma luta, não é, militar contra Portugal, porque Portugal tinha mesmo, a intenção era acabar conosco. Portugal não veio aqui, por exemplo, dizer, olha, não, vamos conversar, não. Havia uma situação extrema, e veja que Portugal tinha o apoio da NATO na altura, havia equipamento militar extremamente perigoso a nível de armas táticas, estratégicas, que se usavam, que o próprio Agostinho Neto teve que estudar como resolver isso. Claro que não fez sozinho, não é? Mas, por exemplo, o pensamento de Agostinho Neto, dividir a Angola em regiões militares, que até hoje mantemos nas nossas Forças Armadas, é pensamento estratégico de Agostinho Neto, e resultou. Ele disse, não, nós vamos ter que dividir isso aqui, porque nós não podemos fazer a luta todos no mesmo sítio. E veja, e as células, e Agostinho Neto era tão disciplinado, e inculcou isso tanto nos seus soldados, que aquilo era o seguinte: uma célula que está aqui não vai necessariamente depender da outra para atuar, não é? Estamos aqui na primeira região, os outros estão na segunda, mas nós já sabemos qual é a forma de atuação. Se aqui é falhar, ali vai avançar. Então são esses aspectos. E a questão também de falar de Agostinho Neto, a forma como ele falava, temos que saber que Agostinho Neto cresceu na igreja, o pai dele era pastor, a mãe dele era professora, e depois Agostinho Neto escrevia, era poeta, ele sabia brincar com as palavras, não é? Ele sabia usar as palavras necessárias no momento certo. Outra questão que Agostinho Neto dominava, que é importante nós trazermos aqui, é a questão de dominar a multidão. Quando Portugal fez a colonização, os povos de Angola deixaram de ser povos, sabe, nos transformaram em quê? Em etnias e multidão. Então Agostinho Neto começou a educar as pessoas com quê? Palavras de ordem. Um só povo, uma só nação. Todo cidadão deve sentir-se necessariamente um soldado. Produção, produção, produção, porque isso hoje nós aplicamos, aprendemos aonde? Em psicologia de massas, na neurociência. O que quer dizer que Agostinho Neto, até para aqueles que fazem o tal coaching, deviam aprender como Agostinho Neto usava essas palavras, porque são as palavras de ordem que ele usava, que nos facilitou em muitas, em muitos momentos. Em Angola, na Namíbia, na África do Sul, continuará a nossa luta, para além de ser uma profecia, foi uma ordem que ele deu e galvanizou os jovens. Veja, galvanizou os jovens para irem para a luta. Então, essa forma de Agostinho Neto transmitir os seus discursos, transmitir, quer dizer, apequenar as suas grandes ideias, né, em coisas ínfimas, inculcar nas nossas cabeças, não é? Isso devia ser estudado. Por isso é que eu sou da opinião que as universidades, sobretudo a Universidade Agostinho Neto, onde eu estudei, temos que ter a cadeira de netologia. É importante estudar Agostinho Neto. E a Fundação Agostinho Neto, onde eu trabalhei durante mais de 5 anos, tentamos fazer isso durante um tempo, não é? A partir da iniciativa da doutora Irene Neto, a quem eu envio um abraço, fizemos isso tínhamos os chamados sábados dos Museques, onde nós ensinávamos Agostinho Neto em várias perspectivas. Militarmente ele foi como? Como médico, quais são as suas ideias? Como economista? Por exemplo, nós estudamos pouco a versão de Agostinho Neto da perspectiva econômica. Agostinho Neto fez aqui uma façanha economicamente e no mundo financeiro angolano, que nós falamos pouco. Portugal deixou aqui os escudos e os acordos que Portugal nos obrigou no Alvor. Era que nós nunca mudássemos a moeda. Nós devíamos ter também aqui o franco, tipo uma moeda tipo o franco CFA, que ficou aqui. Agostinho Neto, sem falar nada a ninguém, sem dizer absolutamente, ou melhor, sem agitar as águas, chegou um dia e disse: a partir de hoje é o Kwanza e ponto final, para termos soberania financeira. Isso assustou Portugal e complicou quase toda a Europa. Disseram: esse indivíduo está a querer fazer o quê? Está a querer mostrar o quê? Se todos os países de África, as moedas são subservientes ao espaço cultural do colonizador. Isso é obra de Agostinho Neto que se precisa falar.
1: Doutor Henrique, não é? Agostinho Neto passou por vários países e aqui poderíamos não apenas especificar os dois Congos, tem a Tanzânia. De que forma que o Estado pode se empenhar na recuperação de muito do acervo que existe nesses países? Se é que ainda existe, e aqui mesmo dentro do nosso país, de forma individual, pessoas que têm objetos que terão pertencido ou fotografias que retratam momentos de Neto, oferecerem réplicas, cópias, enfim.
12: De facto, mas rapidamente queria só pegar ainda na questão do pragmatismo. Vidal. O pragmatismo de Neto, quer dizer, esse é um aprendizado que devia ser transposto para os tempos modernos. Na altura, o Dr. Vidal falou muito bem que Agostinho Neto era uma pessoa pragmática do ponto de vista da resolução dos problemas. E isso é verdade, porque quando ascendemos à independência, em 1975, Neto viu um conjunto de situações que prevaleciam ainda como inimigos do povo angolano, nomeadamente o obscurantismo, o analfabetismo, não é? A própria pobreza e a fome, razão pela qual, nos anos que se seguiram à independência, tinham denominações, não é? O ano da agricultura, não é? Lançou a campanha contra o analfabetismo, acho que em 77, na Testang. Quer dizer, então, era mesmo uma pessoa pragmática, e esse pragmatismo, com substância na ideia de o mais importante é resolver os problemas do povo, deve ser transposto aos tempos modernos para que os gestores pensem como Agostinho Neto do ponto de vista do pragmatismo para resolver problemas imediatos. Indo para a sua pergunta, é óbvio que, o Estado devia preocupar-se no sentido de resgatar, não é? Resgatar enfim, pertences, porque pertence a Agostinho Neto, por onde passou. Em tempos do Jornal de Angola fez uma reportagem no Congo Brazzaville, em que há pessoas que privaram com Agostinho Neto. Por exemplo, houve até o testemunho de um senhor que penso que foi cozinheiro, que exibiu pertences pessoais como a colher, o copo que usou, o prato. Então, esses pertences, estava a falar do Congo Brazzaville, como podia falar do antigo Congo Leopoldville, hoje Kinshasa, onde também passou o presidente Agostinho Neto, na Tanzânia, não é? Onde, por sinal, os filhos menores, né? Acho que o Mário Jorge e a doutora Irene estudaram lá, começaram a estudar lá. Então, há lá, obviamente, pertences pessoais. Então, esses pertences podem ser recuperados e, obviamente, para fazerem parte do acervo que se pretende para apetrechar as casas-museu. Há a ideia de se fazer, por exemplo, a casa por onde o Dr. António Agostinho Neto passou, em Malange, onde exerceu a atividade de enfermeiro, não é? Enfermeiro antes de partir para Portugal para ser médico. E, obviamente, deverá lá haver objetos de uso pessoal, hoje, provavelmente, na posse de particulares, mas que o Estado pode sempre resgatar, pode sempre consultar essas pessoas no sentido de voluntariamente ou de forma negociada legarem esses itens para o Estado no sentido de apetrechar as casas-museus que se pretendem fazer, não é? Em Malange, provavelmente em Dalatando também tem lá uma residência onde Agostinho Neto passou, acho que na área do Quilombo, não é? onde passava lá as férias. Então, é possível, e noutros países por onde passou e eventualmente deixou lá também a ser os pessoais, os discursos que lá proferiu, enfim, tudo isso podem sempre servir para apetrechar aquelas instituições que servirão de casa-museu, e isso obviamente servir para as gerações vindouras a conhecerem, não é? A figura de Agostinho Neto nas várias dimensões que o presidente Neto foi.
1: Doutora Paula, de que forma é que o Ministério da Educação, e aqui falo especificamente da área que coordena, tem colocado como prioridade a recolha do acervo bibliográfico e não só de Neto?
10: Se me permitir, eu iria pagar inicialmente.
1: Exatamente.
10: Pois, na reflexão do Dr. Vidal, do Dr. Henrique e também do Dr. Cafala, isto relativamente ao pragmatismo, às parábolas, portanto, isso são questões também ligadas à própria formação, à cultura como tal, não é? E Agostinho Neto tinha noção das pessoas com quem lidava, conhecia as pessoas do ponto de vista cultural. E esta educação, este tipo de educação, é também de extrema importância. E por isso também na guerra ouvi o Dr. Vidal falar da camisa, que era
12: o próprio inimigo.
10: Portanto, constantemente chamava a atenção para levar as pessoas a refletir e depois concluir que deve estar vigilante. Exato. Portanto, por isso é que diz, atenção, até a própria camisa, a tua própria camisa é o teu inimigo. Portanto, tudo que está à volta, não é, pode constituir um problema, naquele caso concreto, para a luta armada, não é? Relativamente ao pragmatismo, queria também dizer que a educação também beneficiou desse pragmatismo de Agostinho Neto ao proclamar a campanha de alfabetização em 1976 na Testang 2. E no próximo mês, aproveito a ocasião para dizer que no próximo mês de novembro o Ministério da Educação vai então comemorar os 50 anos de alfabetização, pensando numa perspectiva futura, não é? Comemorar sim, mas também numa perspectiva futura, cujo lema é 50 anos a alfabetizar, a educar e a transformar Angola.
12: Quero fazer assim rapidamente uma abordagem sobre como é que está esse processo de alfabetização no nível do nosso país.
10: Pois, rapidamente mesmo, porque não é minha área, mas devo dizer que é um processo contínuo, que tem sido uma área que tem evoluído bastante, seja do ponto de vista dos alfabetizadores, e que devemos realçar este aspecto, que felizmente até a data presente nós temos jovens que se voluntariam para alfabetizar. Portanto, isto é um dado muito importante, mas dizia que continua a se alfabetizar nos mercados, em todos os municípios há uma escola que permite que adultos possam aprender a ler e a escrever.
12: Eu vou colocar uma questão aqui e vou pedir que possamos obter a opinião dos nossos convidados aqui presentes. Expressões como disciplina, produção, vigilância, se fossem no presente, não diria cauteladas, mas cumpridas com o rigor que na época já se pretendia e se pedia, aspectos que nós, Angola, vivemos agora, estariam ultrapassados ou minimizados. E quero aqui especificar. Produção. Quanto mais Angola pudesse produzir, menos iríamos falar, eventualmente, de fome. Vigilância. Quanto mais o angolano, enquanto cidadão, fosse vigilante, menos casos de vandalismos, de bens públicos e privados e tudo mais, teríamos. Disciplina, já não se fala mais, não é? O respeito perante o próximo e tudo mais. Quero ouvir, digamos, opiniões a respeito desses dizeres.
10: Pois, então, as máximas de Agostinho Neto, só pela sua pergunta, demonstram a atualidade, não é? Elas continuam atuais. E devemos interpretá-las como elementos para o nosso desenvolvimento. Portanto, atuais, pôr em prática e pensar que estes elementos, por muito que não sejam do agrado de todos, mas são eles que permitem que haja desenvolvimento. Portanto, era esta a visão de Agostinho Neto quando falava destes elementos. Tinha-me feito uma pergunta, mas agora com esta portanto, perguntava-se em relação à questão da língua,
12: de que forma é que tens trabalhado na recolha da bibliografia, o acervo?
10: Exato, pois, muito obrigada. Nós temos o Plano Nacional de Leitura. E o Plano Nacional de Leitura consiste no levantamento de obras bibliográficas dos vários escritores angolanos, dentre os quais Agostinho Neto, como não poderia deixar de ser, enquanto um dos nossos escritores, e que todos nós o temos como o poeta maior. E desse ponto de vista, Agostinho Neto é estudado desde o ensino primário ao ensino superior, nos mais variados programas deste plano. Portanto, o plano tem vários programas e estes programas contemplam estudos sobre Agostinho Neto. Concretamente, em relação ao Ministério da Educação, do ponto de vista de um programa conjunto, que é o programa O Escritor e a Sua Época, digo um programa conjunto porque é um programa que é coordenado pelo Ministério da Educação e o Ministério das Relações Exteriores, também e é desenvolvido, aproveito a ocasião para informar que é desenvolvido pela Academia Diplomática Venâncio de Moura e a Comissão Nacional para o Instituto Internacional da Língua Portuguesa, que também incluímos o Magistério Primário para o seu desenvolvimento. Devemos dizer que também Agostinho Neto faz parte deste plano de homenagem e foi já no ano transato realizada uma atividade de homenagem a Agostinho Neto neste programa. As homenagens são feitas uma vez porque nós homenageamos todos os meses um escritor em função da data de nascimento. Mas isto para dizer que Agostinho Neto está presente e estará ainda mais presente no levantamento que está a ser iniciado sobre a elaboração do vocabulário ortográfico nacional, em que as obras de Agostinho Neto farão parte também deste vocabulário.
12: Doutor Cafala.
11: Sim, sim. Eu vou pedir mesmo a paciência um bocadinho comigo, porque na preparação deste encontro eu cuidadosamente separei 10 pontos que marcam a presença da visão estratégica do Dr. António Agostinho Neto nessa dimensão de defesa nacional que hoje vivemos, e eu acredito que é o que o nosso moderador do painel debate acabou por pedir. O primeiro ponto tem a ver com a proclamação da independência, ou seja, a visão do Dr. António Agostinho Neto de incutir no seio dos angolanos que há uma necessidade de nos tornarmos independentes. Hoje, a importância que se dá à independência é resultado do pensamento que ele colocou. Ou seja, ainda temos respaldo, e claro que foram muitas esforças, mas a visão que ele traz nos discursos, ainda né, como líder do movimento, a dizer todos para o interior, e outras frases que podem surgir ao longo do debate que marca a importância que se deu de sermos independentes. Então, este é um primeiro ponto na dimensão de defesa nacional que hoje o Ministério da Defesa, antigos combatentes e veteranos da pátria, vai assumindo como instituição, e claro, e que todas as outras instituições do Estado assumem em discursos. A perspectiva da defesa militar, a institucionalização das FAPLAS como Exército Nacional, é um legado, é uma visão que nós hoje, é do passado, mas hoje vimos a transformação que hoje o Exército que nós temos. A questão da transformação de uma força de libertação em instrumento de defesa do Estado. Estamos a falar da capacidade militar que se criou. Tudo sobre a visão do mesmo. Não estamos a falar só de um médico. Não estamos a falar de um poeta, não estamos a falar de um estratega, e que infelizmente hoje a visão não se recai, uma visão que estudou o Estado e trouxe muito Beto Vidal, o quadrangular, tudo aquilo que nós vivemos, quem liderou, quem disse que vamos para a esquerda, vamos para a direita, é o mesmo. Não fez sozinho, sim senhora, mas liderou. Então, este é um ponto. O quarto ponto defesa da integridade territorial. Hoje, a dimensão que nós temos foi... Pronto, é uma visão para nós que estudamos defesa, estudamos segurança, começamos a perceber hoje, enquanto jovens, eu vivo a história, não é? Para neto, eu vivo a história. E começamos a perceber o que nós vemos hoje já não é nada novo. Só precisamos é respeitar, honrar aplicando, porque já foi feito. Então, este é um ponto que também é que nós defendemos. Organização da resistência perante ameaças externas. Eu gostaria muito de colocar a visão do meu colega e amigo Vidal como uma matéria de estratégia de continuar de soberania, porque comemorar o nosso doutor António Augusto Neto é comemorar a independência nacional, a continuidade do Estado. Não obstante, teve aí alguém que falhou, disse, estamos a comemorar a independência nacional, e nós aqui rimos porque 17 de setembro, comemora a soberania nacional.

0: O outro ponto é a criação de bases para a defesa dos espaços terrestres, marítimos e aéreos. Chamamos a defesa multidimensional, que hoje os autores ocidentais, no, na visão de Berger Bielsen, fala de segurança ampliada. Já não é só uma dimensão aí. Falando em segurança ampliada, aqui estamos a falar da mobilização popular para a defesa da pátria.
1: Sim, a expressão era generalizada. Aqui até estamos... porque cada, como é, todo cidadão deveria sentir-se necessariamente um soldado.
0: Então estamos aqui a falar de matérias que aparentemente o tema é cultural.
1: Mas era muita filosofia, mas enfim, mas hoje por hoje vamos avaliar.
0: Eu fui inspirado pelo Vidal aqui
1: do
0: estúdio, que é, estamos a discutir o pensamento de quem é o nosso herói. E o nosso herói pensava em defender a pátria, a integridade, a dignidade, em todas as dimensões. E falou-se aqui da dimensão social, ou seja, da fome, como uma das dimensões. Vou já terminar. Articulação entre defesa e reconstrução nacional. E se percebemos o alinhamento do nosso Estado, muito do que se faz hoje em termos de liderança, já passamos por lá. A reconstrução nacional de 2002... Estamos a falar do que pensamento do doutor Augusto Neto, a perspectiva de articular a questão da defesa do Estado, mas também não deixamos de produzir. A afirmação da independência política perante pessoas externas. Hoje nós vemos isso. Então, nós hoje precisamos perceber que o que se viveu no passado, nós temos a memória política do doutor Antônio Augusto Neto para honrarmos nessa dimensão. E já foi feito. E para fechar, a construção de uma cultura de defesa da pátria. É que nós falamos do patriotismo, nós já tínhamos essa visão, nós temos esse alinhamento. Temos, e enquanto Instituto de Defesa Nacional, nós temos o referencial Cidadania, Patriotismo, Paz, Defesa e Segurança, que é a necessidade de nós começarmos a trabalhar com os mais jovens até os mais velhos sobre as matérias do alinhamento do que é segurança, o que é defesa, a pátria, porque nós queremos politizar os termos quando nós devemos nacionalizar os termos. É de nação, é nosso, não é de um grupo. Não, defender a pátria, isso não veio de mim, Cafala, não veio do IDE, não veio do Ministério da Defesa Nacional, veio do nosso fundador. O fundador é que disse: olha, para defender a pátria, precisamos conhecer a pátria. E os escritos do saudoso presidente, os poemas, traziam isso. E o lema deste ano, o Havemos de Voltar, podemos começar a perceber que numa dimensão da segurança econômica, e o professor Arthur Vidal pode ajudar-me a reforçar essa fundamentação, temos aí todos os condimentos, segurança econômica, autoproduzir, falou-se daqui da segurança financeira. Então, prontos, essa é que é a visão que nós trouxemos com relação à pergunta que colocou para a admissão do Ministério da Defesa Nacional, Antigos Combatentes, e hoje está presente nas ações que temos desenvolvido, está presente naquilo que o próprio Estado tem recolhido, tem vivido, em parcerias com outros órgãos do Estado, a nível das relações externas, e aquilo que o Arthur Vidal trouxe da presença do Dr. Augusto Neto, e aquilo que ele trouxe a independência, a libertação dos outros povos, eram a continuidade, não é? Da nossa luta. Aqui estamos a perceber numa dimensão do Angola mais 4, do Angola mais Congo-Brazzaville, Congo Democrático, Namíbia-Zâmbia. Então, nós estamos aqui a falar de um indivíduo, de uma figura, de uma personalidade que tem várias dimensões, e uma delas é a estratégia, que é pouco estudada. Se nós pegarmos na estratégia da visão do Augusto Neto de manutenção da soberania, da integridade territorial, vamos perceber que muitas das lutas que nós estamos a começar agora não são novas, e as metodologias já estão lá prontas, e é que nós é que não estamos a olhar para elas de resolução.
1: Já passo a palavra à doutora Paula, e vou ouvir também a opinião do doutor Henrique e doutor Vidal relativamente às máximas que eu fui falando aqui. São 11:02. A Rádio Nacional de Angola, e não apenas com esse processo de modernização, também de manutenção da unidade da nossa nação, tem estado a unir cada vez mais o país. Podemos ir ao Uambo para saber como é que está a cidade do Uambo, ou vamos para o Kwanza Sul? Vamos para o Uambo. Vamos ao Uambo, ao encontro do Laurindo Vieira. Uambo. Laurindo, muito bom dia.
2: Bom dia.

0: Francisco Pedro. Bom dia, Francisco Pedro, e aos convidados aí em estúdio. Estou a responder em direto a partir do Centro Cultural Manuel Rui, local escolhido para acolher o ato provincial do 17 de setembro, dia do Herói Nacional. Aqui está vive-se um ambiente bastante convidativo, até para quem chega aqui, encontra uma exposição fotográfica apresentando todo o historial do primeiro presidente de Angola, Agostinho Neto, neste momento em que a falo está a decorrer uma palestra com o tema Vida e Obra de Agostinho Neto, em que participam várias individualidades de notoriedade pública da província do Ambo e também vários cidadãos. Eu vou neste momento à conversa com o rei do Ambo, Artur Manso. Muito bom dia, em direto para a Rádio Nacional de Angola. O que é que simboliza a figura de Agostinho Neto nos dias de hoje?
1: Nos dias de hoje, podemos dizer assim que Agostinho Neto é uma figura emblemática, porque as suas profecias hoje constituem a realidade daquilo que nós estamos a observar. Uma delas é quando ele sempre falou que havemos de voltar. Vamos voltar aonde? Aos nossos campos. No campo, o que é que vamos fazer? O aumento de que dá? Produção agrícola. Hoje, para uma melhor sustentabilidade das nossas comunidades, o que tem que se pôr em frente são os meios de produção. Então, é do campo, que é a agricultura, onde vem todos os meios de produção necessários para as nossas comunidades, tanto nas aldeias, assim como nas cidades. Por isso, Agostinho Neto, as passagens deles são proféticas. E tudo o que é profético é o melhor, porque estamos a vivenciar o próprio momento.
0: Muito bem, obrigado. Ouvimos aqui o rei Artur Manso. Muito rapidamente vou à conversa também com o professor Carlos Gonga Pascoal, ele que foi o preletor do tema que terminou em instantes, Agostinho Neto, o homem, o poeta e o herói nacional. Bom dia em direto para a Rádio Nacional de Angola. Como é que olha para a figura de Agostinho Neto e falar para um auditório bastante vasto?
2: Okay. Bom dia. Desde já gostava de primeiramente saudar. Tanto o tema que abordamos há pouco tempo, olhou para as diversas facetas de Agostinho Neto, fizemos um corte periodológico desde o ano de 1922 até o ano de 1979. Estamos aqui a dizer desde o seu nascimento até o período da sua morte, tudo aquilo que o escritor produziu, seu ponto de vista literário, os seus ensaios políticos e os seus ensaios também científicos. Portanto, Agostinho Neto é daquelas figuras incontornáveis para a compreensão da nossa história, seja ela política, acadêmica e seja também a nossa história literária. Portanto, não haverá algum momento que se fale, portanto, da história de Angola e não mencionarmos a grande figura de Agostinho Neto enquanto o nosso arquiteto.
0: Muito obrigado.
2: Tá, obrigado.
0: Pois bem, Francisco Pedro, é este momento que se vive aqui no Centro Cultural Manuel Rui, por ocasião do 17 de setembro, dia do Herói Nacional. Nós nos despedimos aqui com os Frei Inunda, Vão de Lourdes e o Laurindo Vieira. Bom dia.
3: Muito obrigado, Laurindo Vieira. Voltamos ao Ambo quando se justificar e já agora 11:07, vamos ouvir uma música ainda enaltecendo a figura de Presidente Neto.

0: Neto diz especificamente o quê? Atingiu o zero. A expressão é exatamente essa.
1: Uma das questões, e eu vou trazer aqui um artigo que eu apresentei a pedido do mestre Rui Clinton, que descansa em força junto dos nossos ancestrais. Eu apresentei esse artigo num dos dias 17 de setembro no Kwanza Norte, porque o Kwanza Norte era um dos lugares que Agostinho Neto gostava muito de passar as férias.
0: O clima de chuva.
1: Exatamente, exatamente. Não é a cidade Jardim, assim que era chamado, Jardim de Porcelana, não é? E o título daquele artigo era Renúncia Possível ou Denúncia Possível? E veja que Rui Clinton, ele traz, e eu depois li o artigo na profundidade, ele traz aqui questões a partir da poesia, porque Agostinho Neto era poeta, era escritor. É importante não esquecermos essa dimensão de Agostinho Neto, que foi a dimensão maior dele. A dimensão de Agostinho Neto maior foi a de artista, não é? O Agostinho Neto, muita gente não sabe disso, ele era médium. Ele recebia muita coisa por inspiração, repentinamente. É importante dizer isso. Agostinho Neto era médium também. Recebia algumas mensagens sem ele pedir. Depois, o que vai acontecer? Ali na Renúncia Possível, Agostinho Neto estava a falar de quem? Estava a falar dele, da família dele, dos povos africanos no mundo, da luta que iriam fazer, porque ele dizia: eu renuncio me atingir o zero. Ele disse assim: nós não podemos ser nada, vocês querem nos colocar ao nada, mas nós vamos renunciar a não ser nada. O objetivo do Ocidente era nós não sermos nada. Quando ele diz: vou atirar-me das pontes no asfalto, etc., ele denunciou um angolano nosso, compatriota, que atirou-se nesta ponte que está ali no... Tem uma ponte que liga a Embaixada da Inglaterra, não é? Ali essa que passa, que vai até... Ali na DEFA, na antiga DEFA.
2: Sim.
1: Há um nosso compatriota que atirou-se, matou-se, suicidou-se ali. Por quê? Porque aqui em Angola havia apartheid. E esse indivíduo, por ter ido para a praia, e era uma pessoa altamente respeitada na nossa sociedade, é que Portugal não respeitava absolutamente ninguém, não queria saber se você é assimilado, se você não é, e esse indivíduo ficou frustrado. Nesse poema Atingir o Zero, que nada me interessa, nada pretendo, Agostinho Neto estava a denunciar a chamada ajuda internacional. Que essas ajudas que vocês nos dão com condições, nós não queremos. Então, há uma hermenêutica e uma mística própria nos poemas de Agostinho Neto, que tem que ser estudados primeiro. Na perspectiva da pessoa de Agostinho Neto, a história que ele viveu, enquanto artista, enquanto político, porque ele fazia muitas denúncias por via dos seus poemas, usava essas palavras e aquelas as estrofes do Renúncia Impossível.
0: Fazia política por meio das artes.
1: Assim mesmo, todos eles fizeram isso. Uns usaram as artes plásticas, Agostinho Neto usou a poesia, os outros usaram a música. Era o único meio possível.
0: Doutor Cafala, há alguma história à volta de Renúncia Impossível que poderia partilhar conosco?
3: Prontos, assim de forma direta ou histórica, já o Arthur trouxe, mas eu gostaria de trazer a Renúncia Possível como um recado que passa de geração em geração. É que é importante percebermos que a letra, o conteúdo de Renúncia Impossível dos últimos contactos que pude ter com um dos tios que interpretou, chamamos a atenção sempre de que prestamos atenção na letra, que é uma letra que traz mensagens que precisávamos perceber e entender e para podermos então dar continuidade àquilo que é o legado de Neto. E uma delas é que a geração da independência, que proclamou a independência, já está a afindar. Muitos já estão na reforma, outros não, já não temos praticamente ninguém no ativo como tal. E esta geração que vem é chamada a trazer aquilo que os nossos sucessores, antecessores, perdão, perspectivaram, aquilo que Neto trouxe, que é a continuidade das nossas lutas, olhar para os outros povos, não é? E pensar que é lá onde é que eu vou continuar a minha luta, independentemente de eu estar bem aqui hoje, não significa que eu tenho que abandonar o meu irmão que está a lutar no lado da fronteira. O outro lado é mesmo a união que se quer em torno de um denominador comum, que é Angola, que é o bem de Angola acima de todas as coisas. Eu não sou apologista, apesar de que temos que aceitar isso, é o contexto que a figura de Trantão Crescente nasce e desenvolve politicamente num campo político partidário, mas os feitos do mesmo ultrapassam essa dimensão ao ponto de hoje comemorarmos a data não de uma figura partidária, mas uma figura de Estado. Então, a Renúncia Impossível e outros poemas de Trantão Crescente, o Havemos Voltar, eles devem ser estudados na perspectiva de transição geracional, de pegarmos naquele legado, e tal como nós pegamos a Bíblia Sagrada, interpretamos, não é? E percebemos que tem uma orientação própria naqueles escritos, e que o Dr. Vidal trouxe muito bem, perceber a Agostinho Neto numa dimensão espiritual, numa dimensão profética. Claro, percebam, não estamos aqui a endeusar, nem tornar religiosa ou cultuar a figura, não. Estamos a falar de elementos que nós podemos aproveitar, que temos provas, temos factos de que o que se disse no passado, estamos a ver no presente. O que se fez no passado, por Dr. Nuno Neto, estamos a usar no presente. Então, perceber, se estamos a usar no presente, como é que podemos continuar a usar no futuro e melhorar cada vez mais? E uma das perguntas durante o programa que foi colocada é se nós estamos, os benefícios, acredito que foi mais ou menos nesses termos, os benefícios daquilo que
0: era
3: foi.
0: Era na perspectiva de que se eventualmente muito do que se dizia, bom, enquanto Neto vivo, disciplina, produção, vigilância, enfim, várias máximas que eram usadas naquela altura, que se hoje no presente os angolanos pudessem aplicar de forma diferenciada e com rigor e o que se pretendia na época, não falaríamos muito da fome. Podia até haver fome, sim, mas não muito como falamos agora. Fala-se da vigilância, mas também, em compensação, temos variadíssimos atos de vandalismo, incompreensíveis em alguns aspectos, e na maior parte das vezes, queria até dizer. Então, a pergunta é exatamente essa. Faltou, digamos, a aplicação de muito do que foi dito no passado? Esquecemos?
3: Sim, há uma ciência, um tema levantado sobre a ciência, acho que é sociologia, sobre memória social coletiva, que são princípios, valores, princípios que devem ser acatados no presente, que vindo do futuro, que nos dão aquele alinhamento, o que é do passado, estamos a fazer no presente, da identidade. Infelizmente, há esse processo em Angola que o Ministério da Educação e todas as estruturas responsáveis pela instrução, disciplina, orientação do cidadão e do indivíduo angolano, que devem voltar ou reforçar. Eu prefiro falar do reforço, porque nunca se perdeu. O que aqui foi tornar um processo um bocadinho mais lento. Unimos muitas metodologias, muitas academias, e o que é nosso acabamos por não absorver de facto. É o que nós aqui, eu digo sempre, uma das coisas que eu digo, infelizmente a Universidade Agostinho Neto estuda pouco Agostinho Neto. Então,
1: quase não estuda, né? Para sermos sinceros.
0: Sim, então, aliás, até temos que lamentar aqui a ausência do administrador da fundação, não é, Agostinho Neto, ou de um representante. Contávamos ter aqui em estúdio, lamentavelmente, até agora não temos aqui o doutor Amarildo da Conceição, da Fundação António Agostinho Neto, e também ninguém se foi representar, mas gostaríamos ter aqui.
3: Sim, pronto, mas eu acredito que deve ter alguma justificação, está a falar da instituição.
0: Até em função do próprio ato, sim, acredito que foram convidados e ou estão presentes no ato, e então, infelizmente, não podem cá estar.
3: Sim, mas aqui o que nós vimos é concordo plenamente, e depois também temos que ver os contextos que são colocados, o pensamento do Antônio Cuxo Neto, num período que necessitavam de libertação, do acordo de independência, a visão era outra. Quem eram os jovens naquele período? Quem eram as crianças? E pronto, então quem estava ao lado? Depois tinha o período pós-independência, que também que se viveu muito, por causa da resistência que se tinha, e depois o próprio sistema político necessitava de ter uma visão de segurança do Estado, de defesa daquilo que se tinha conquistado. E na entrada do mundo partidarismo, eu acredito que o período de conflito começou a... Aquele pessoal de que viveu a sua infância, pré-adolescência e juventude, no período de 90, 80, 90, ainda bebeu um bocadinho daquilo que é a geração, que eu digo a geração do Angelo Neto, mas para a geração de 98, nasceram 97, 98, é onde começou os verdadeiros problemas, a entrada dos Facebooks e das redes sociais, o nível de desinformação. Hoje, o sentido de olhar para as questões nacionais, para as questões identitárias, e vamos aqui trazer a figura do perdeu-se muito. Hoje falar do Trump é poeta, é médico, e pronto, ok, sabes isso. O que é que tens feito com a visão do mesmo? Enquanto médico, enquanto poeta, que ferramenta hoje, ou seja, que capacidades hoje são criadas em função daquilo que se foi dito, da figura do indivíduo, que é para podermos então transformar em valores, estes valores de construir o nosso ser cidadão hoje. Então, as máximas que trouxe ainda são válidas, mas quem valoriza somos nós. Nós, a geração que teve 80, 90, os meninos daquele período e que hoje são os adultos. Agora, essa nossa geração atual olham para o Dr. Cristiano como uma figura irreversível, claro, que tem estátuas, que é considerado um herói nacional, mas infelizmente com os seus feitos ainda
0: e não precisa fazer muito mais além disto.
1: Sim.
0: Doutor Faustino Henrique, quero falar a propósito da letra, da música, da poesia de Neto. Tocamos aqui a música Renúncia é Impossível. Antes tocamos uma música que vai referências a FNLA. Como é que era a figura de Neto perante os demais nacionalistas ou até líderes de movimentos de libertação? E aqui especificamente poderemos falar da FNLA e da UNITA.
2: Bom, nós, se olharmos para o registro histórico, vamos ver que os movimentos, apesar da rivalidade política que existia, não é, entre a FNLA, o MPLA e a UNITA, mas, na verdade, podemos ver que, a dada altura, sobretudo quando já se vislumbravam os ventos da independência, as lideranças lidavam muito, muito bem. Dr. António Augusto Neto, Holden Roberto, Dr. Jonas Savimbi, tinham uma relação fraterna, não é? Pouco depois então do Alvor, pior ainda, não é? Havia convivência e então as lideranças lidavam, eram respeitavam-se entre si, não é verdade que havia rivalidade política, né? Basta ver que há registros segundo as quais, quando o presidente Neto morre, o Dr. Jonas Savimbi teria lamentado muito. Diz-se aí, não é? Diz-se que teria lamentado muito porque, na verdade, havia a expectativa de que com o presidente Neto, provavelmente, o entendimento teria ocorrido mais cedo, né? Há também registros segundo as quais o presidente Neto... eu tenho até um registro, por exemplo, que quando entrevistei uma vez o doutor Lopo do Nascimento, para ir para o Alvor, havia algumas desinteligências também entre os movimentos nacionalistas, né? E a dada altura, né? Pronto, não sei se isso... Não se trata de mera confidência, mas é um registro que ele fez, que havia inclusive a ideia de que alguns movimentos não iriam porque não tinham representatividade ou coisa parecida, podia-se limitar provavelmente a FNLA, o MPLA, e a UNITA ficaria de lado, não sei o que. É o presidente Agostinho Neto que disse que não, vamos todos ao Alvor e quando de lá sairmos, viremos aqui resolver nossos problemas. Tá vendo? Já tinha uma ideia de inclusão para ir para o Alvor.
0: Ou seja, vamos primeiramente nos entender
2: exatamente,
0: como português,
2: exatamente.
0: Enquanto
2: depois
0: colonizador,
2: exatamente.
0: Depois vamos entender aqui entre
2: então,
0: nós.
2: Então, acho que havia esse respeito. E depois nas iniciativas todas que o presidente Jomo Kenyatta teve para aquelas rondas negociais de Mombasa, Nakuru, os movimentos iam para lá imbuídos do espírito de reconciliação e unidade, mas é verdade que o contexto também depois, fruto das interferências estrangeiras, acabou por levar ao desfecho que nós conhecemos de 1975, mas de resto havia esse respeito, havia essa colaboração entre as lideranças que muito lamentavelmente acabou ficando diluído no tempo, né? Acabou ficando diluído no tempo e temos hoje o país que tem. Mas para terminar, há uma nota rápida que eu quis assim rapidamente dar, é sobre, ainda sobre a ideia de construção do Estado. Quando olhamos para Agostinho Neto, há subjacente a ideia de construção da nação, não é? Quer dizer, a pensar o Estado, pensar Angola daqui para frente, que Angola teremos? E naquela altura, 1975, né, as pessoas que nasceram na década de 70 foram educadas com o ideal de construção de um país no contexto daquela altura. Hoje estamos, é verdade, em democracia, há abertura, há várias ideias, não é? Mas ainda assim eu quero acreditar que em termos de Estado e nação nós não temos um guião. A criança que hoje tem 10 anos, o menino que hoje tem 10 anos, daqui a 10 anos, completa 20, é um senhor. Esse senhor daqui, que está a ser forjado hoje nas escolas, famílias, igrejas e, enfim, inúmeras organizações, quer dizer, que tipo de perfil é que estamos a proporcionar para este angolano, para depois pensar país, pensar Estado e saber que valores da pátria vai defender daqui a 10 anos? O menino que tem hoje 10 anos, que daqui a 10 para 20. Então, nós não temos um guião de construção do Estado que queremos. Quer dizer, por isso é que, em off, com a doutora Paula Sávio ainda a dizer, que parece que há uma espécie de uma dispensa do Estado em matérias que dizem respeito à construção da nação que queremos.
0: Seria dispensa, seria desconexão. Poder-se até dizer que na década 70 para 80 havia um guião, mas que...
2: Exatamente, que era para aquele contexto. Era para aquele contexto. Hoje estamos num contexto novo. Precisamos.
0: Por que razão terá aparecido essa falta de continuidade?
2: Bom, também compreende-se, em princípio, por causa do contexto novo que hoje temos, né? Hoje sabe que há uma ideia de que as ideologias já terminaram, já não estamos no tempo das ideologias, mas a construção do Estado é permanente. A construção do Estado que pretendemos hoje é permanente. Hoje parece que nós estamos a deixar os adolescentes e jovens entregues aos audiovisuais, entregues à absorção de valores culturais não propriamente nossos, mas estrangeiros. É verdade que devemos estar abertos ao mundo, né? Não há dúvidas disso, mas também temos que saber que a nossa inserção no mundo tem que se efetivar também com o que é nosso. Não é só por via da absorção do que os outros nos dão para a gente ser e estar tal como eles pretendem, de acordo com os seus interesses.
0: Como fazer para que as coisas caminhem, pelo menos, nos trilhos certos?
2: Nós precisamos de saber o que queremos como Estado e como nação, né? E lembrar aqui, por exemplo, o presidente de Gaulle, de França, ele dizia, relativamente à França, ele dizia que il faut faire une idée de la France. Quer dizer, precisamos de fazer uma ideia de que França que queremos. Para Angola, temos que transpor isso para Angola e nos perguntarmos também, nós temos que pensar e debater que Angola é que pretendemos do ponto de vista das crianças que estão agora a vir, que vão amanhecer ser os continuadores desse país.
0: Doutor Vidal, penso... que Angola é que nós queremos?
1: A Angola que nós queremos está na perspectiva que o doutor Kafala elencou. Naqueles pontos que o doutor Kafala elencou, está a Angola que nós queremos. O doutor Kafala nos traz aqui uma perspectiva que não dissocia a história com a realidade de hoje, ok? E esse pensamento está onde? Está nos pais fundadores da nação angolana, que não é só Agostinho Neto, Jonas Savimbi, Odem Roberto, antes dele houveram outros, porque nós estamos com Agostinho Neto e Jonas Savimbi, Odem Roberto, e quando nós falamos de Agostinho Neto, Jonas Savimbi e Odem Roberto, é importante, e quando falamos do Agostinho Neto, temos que falar desses dois, porque Jonas Savimbi, sabe por que fez a luta? Por causa da recomendação que ele recebeu em Portugal, porque Jonas Savimbi foi o único jovem angolano que teve coragem de visitar o presidente Agostinho Neto quando ele estava em prisão domiciliária, com risco de ser preso pela PIDE. E ele precisava tomar uma decisão na vida dele. Ele chegou, foi ter com o mais velho, e o Agostinho Neto era muito mais velho dele, disse: mais velho, se eu tiver que optar pelos estudos e pela luta pelo nosso país, Agostinho Neto foi peremptório e lhe disse: olha, eu estou aqui preso, eu não sei se vou sair daqui. Não sei, então vocês... E não fugiste com os outros 100 angolanos, por quê? Porque houve 100 angolanos que se evadiram num dia, num único dia, de Portugal para a França, não é? É claro que tiveram ajuda de alguns portugueses progressistas, não devemos esquecer isso, não devemos esquecer que houve portugueses que ajudaram o presidente Agostinho Neto, sobretudo na fuga para de Portugal para Marrocos, depois facilitar Marrocos para Algéria, Algéria até o Congo Brazzaville, o Congo Democrático, onde o presidente Agostinho Neto assumiu a liderança do MPLA. Mas é importante dizer também que Agostinho Neto não aceitou assumir a liderança do MPLA de uma vez, não. Depois dele fugir de Portugal para Marrocos, ficou um ano em Algéria a pensar o que ele ia fazer da vida dele e a pensar se aceitava aquela responsabilidade. Então, aqui o importante é, sobretudo, ver que Agostinho Neto inspirou o próprio Dr. Jonas Savimbi, não é? Que tinha muito respeito dele. Agostinho Neto conversava assim com o Dr. Olden Roberto, e é importante dizer que ainda na senda da União dos Movimentos, eu tenho esses documentos em minha posse. Agostinho Neto tentou várias vezes fundar o FDLA, que é a Frente Democrática de Libertação de Angola, para que os movimentos tivessem um só caminho, uma só cabeça. E ele disse: eu não preciso de ser o presidente desse movimento. E há até uma carta que Agostinho Neto escreve, muito frustrado, a Olden Roberto, que diz: como é então nós decidimos fazer uma frente única, como é que agora vamos, vocês desistem? Então, é nessa perspectiva, o que é que nós devemos fazer? Nós devemos nos reconciliar com a própria história de Agostinho Neto, mas aqui eu vou ser um bocadinho incisivo, não vou tocar muito nisso, mas vou beliscar um bocadinho. O grande problema do que faltou nos anos 90 foi a própria falta de compromisso dentro do partido com os ideais de Agostinho Neto. É importante dizer isso. E o partido, o MPLA, não é? Que passou por vários momentos, não é? Que passou de partido movimento, partido do trabalho, depois partido político, etc, etc. Até hoje precisa fazer uma reconciliação sincera consigo. A reconciliação dentro do partido não está feita ainda. Mas é preciso sentarem os mais velhos e reconciliarem realmente e colocarem ali dentro do partido o ideal da democracia que Agostinho Neto trouxe no início quando assumiu as vestes do MPLA. Porque Agostinho Neto, quando chega no Congo Brazzaville, o mais velho, Mário Pinto de Andrade, não é? E admiravam muito, eles tinham um grande respeito, Viriato da Cruz, entre outros, embora que depois se desentenderam, e é normal nas lutas, às vezes acontece. Mas Agostinho Neto disse assim: eu assumir as vestes do partido assim, não, vamos fazer eleições. Não, não é preciso eleições, não. Vamos fazer eleições, eu tenho que ser escolhido. E fizeram eleições duas vezes. Porque a primeira, não, houve batota, não houve. Agostinho Neto disse: tá a ver. Depois iam dizer que eu vim tomar a força, as coisas. Então, houve eleições, havia conversa. Claro que estávamos num contexto de luta de libertação nacional. Muitos erros que se cometeram e que eventualmente ele era humano, Agostinho Neto cometeu, foi por causa do contexto em que ele estava. E é importante também dizer isso. Mas é preciso fazer uma reconciliação sincera primeiro dentro do partido. Ainda falta reconciliar com quem? Com Viriato da Cruz, por exemplo, com Matias Miguel, por exemplo. Fazer mesmo uma lavagem da roupa lá dentro, mas um verdadeiro pedido de perdão, porque acontece que quando alguns mais velhos lá dentro do partido... Quer dizer que
4: os males internos do MPLA acabam por afetar a nação?
1: Não, porque
4: inteira.
1: O MPLA é a história... O próprio Agostinho Neto disse... Foi o mais velho Lúcio Lara que disse, depois Agostinho Neto retomou, né? Porque eles eram muito amigos. O MPLA é o povo e o povo é o MPLA, não é?
4: Ok, 11:38.
1: Mas isso foi... É uma palavra de ordem para galvanizar, e galvanizou. Então, é preciso dizer que a história do MPLA, da UNITA, da FNL, se confunde com a nossa nacionalidade. Mas agora, como disse o Dr. Kafala aí muito bem, é preciso nós termos um lugar onde nós vamos entrar, aqui em Angola. E eu acho que o lugar que é possível fazer isso é no IDN, Instituto de Defesa Nacional, onde o médico traz a sua contribuição, o engenheiro a sua contribuição, o enfermeiro a sua contribuição, até o Kimbanda também tem que trazer a contribuição dele. Por que não? Até o bandido precisa trazer a contribuição dele, porque os outros se organizam também com os bandidos deles.
4: Como dizia, baixo a casucuta.
1: Não, mas a casucuta é uma dança. E você, às vezes, tem que fazer casucuta para desorganizar o nosso adversário. Veja que os outros países se organizaram nessa perspectiva. Vamos ver a própria Conferência de Berlim ou Conferência do Congo.
0: Só para reter esse aspecto, vamos, porque daqui a pouco vamos ter aqui ao Sumbe.
1: Exato.
0: Antes de irmos ao Sumbe, vamos à Lunda Norte, ao encontro do Sapalo Xinguinheca. Sapalo, bom dia.
5: Bom dia, confrade Francisco Pedro. Já se rende a devida homenagem ao herói nacional aqui na província da Lunda Norte, com a deposição de coroa de flores no busto do saudoso Dr. António Agostinho Neto, este busto localizado no largo com o mesmo nome, que fica bem no coração da cidade do Dundo, capital da província. As honras couberam a governadora provincial, Filomena Misa, sob o olhar atento dos distintos membros do governo, membros dos órgãos de defesa e segurança, autoridades tradicionais, representantes dos partidos políticos e líderes religiosos. O padre Inocêncio, da Igreja Católica, explica o que representa este reconhecimento ao saudoso Dr. António Agostinho Neto.
6: Representa algo que vai além da própria memória. Primeiro, nós honramos a memória daqueles que tudo fizeram, sacrificaram-se para o bem-estar do nosso país. Nós comemoramos esta data, mas ao mesmo tempo nós procuramos é refletir os valores da pátria, refletir para o próprio patriotismo e também refletir sobre aqueles valores, né? Então, enquanto religiosos, que também somos cidadãos, nesta data nós procuramos é promover estes valores. Nesta data nós procuramos é reafirmar o nosso compromisso com o bem comum, o bem de todo angolano, o bem de todo cidadão que aqui vive.
5: O político Fernando Terça Quinde, do MPLA, descreve as várias facetas do Dr. António Agostinho Neto e o contributo que deu para o povo angolano.
7: Temos o Neto como grande lembrança no seu feito, grande estadista, humanista, poeta, maior, médico, e as valências que o Neto lhe caracteriza para nós e para futuras gerações e na história daquilo que o Neto deixou legado, o mais importante, resolver o problema do povo e muitos mais outros ensinamentos. Isso está na memória do povo angolano.
5: Fernando Terça Quinde, de acordo com o programa de atividades, acontece ainda esta manhã uma palestra sobre a vida e obra do Dr. António Agostinho Neto, a ter lugar no campus universitário da Universidade Luís Anconde. A partir do Dundo, província da Lunda Norte, os cumprimentos de António Ipanga e Sapalo Xinguinheca. Bem-haja, 17 de setembro.
0: Bem-haja Sapalo Xinguinheca, no município do qual, a cerca de 189 quilômetros a norte de Malães, acontece o ato político daquela província. Vamos ao encontro do Carlos Jorge. Carlos Jorge, bom dia.
8: Ora, bom dia, companheiros, extensivo aos prezados ouvintes de Cabinda Cunene, do Mar ao Leste e na diáspora. Apesar de ter chovido durante a madrugada e primeiras horas desta manhã, o sol acabou raiando sobre a cidade de Balanche, que observa nesta altura um clima agradável, com a temperatura a rondar os 22 graus Celsius. Mas é para o município do qual, cerca de 189 quilômetros a norte desta urbe, onde os caminhos foram dar hoje, porquanto a localidade foi escolhida para albergar o ato provincial do 17 de setembro. O governador Marcos Alexandre Yunga encabeça a delegação e vai orientar ao ato, cujo programa inscreve a inauguração de um aldeamento turístico, uma feira com serviços de saúde, registro civil e atribuição do bilhete de identidade, bem como a atualização do registro eleitoral oficioso e prova de vida. E antes de deixar a cidade de Malanje em direção ao município do qual, o governador Marcos Alexandre Yunga testemunhou ao hastear da bandeira monumento e depositou uma coroa de flores no jardim municipal em memória aos heróis que lutaram pela causa da pátria. Convidado a pronunciar-se sobre o legado do herói nacional, Marcos Yunga sublinhou que Agostinho Neto deixou importantes ensinamentos que ainda hoje servem de bússola, e a melhor forma de honrar o legado e a sua memória é trabalhar para oferecer aos angolanos uma vida digna.
9: É todos, principalmente a juventude, fazermos tudo para cumprirmos com aquilo que era o seu ideal. Vermos uma Angola moderna, uma Angola desenvolvida, onde todos nós, filhos desta pátria, podemos nos sentir orgulhosos da nossa terra, do nosso país. É nesse sentido que o Executivo angolano tem vindo a trabalhar no sentido de melhorar sempre as condições de vida das nossas populações. E assim é que nós achamos que podemos honrar e homenagear o líder e fundador da nação angolana.
8: E neste 17 de setembro, a população de Calandula ganha alguns equipamentos sociais, como confirma o diretor municipal da comunicação social, Jordan Custódio.
10: Está prevista a entrega de algumas infraestruturas sociais. Estamos a falar da sede do Conselho do Poder Tradicional. Essa infraestrutura, então, vem assim a dar maior credibilidade e mais comodidade aos nossos responsáveis do poder tradicional. Teremos também a entrega da escola primária 1º de maio, aqui no centro da vila, e também nós prevemos entregar um pequeno sistema de água no bairro do Sandango.
8: Já na aldeia de Sangateca, município de Conde de Abás, a luz elétrica chegou pela primeira vez para a alegria dos seus habitantes.
11: Se sente tão satisfeito, tô feliz mesmo, porque muitos anos a gente ficou aqui sem energia. Então, agradeço a Deus que a chefe também continua trabalhando bem. E nem fosse meter uma energia nesse barulho de Sangateca. Muito obrigado mesmo, chefe.
12: Não foi fácil, não, dessa clareza. Choramos tanto, ficamos muito tempo na escuridão. Estamos aqui a trabalhar, vamos comprar televisor, vamos comprar arca. Estamos a trabalhar para isso. Muito obrigado.
8: Inaugurados equipamentos sociais em distintas localidades de Malanjo por ocasião do Dia do Herói Nacional. Sobre as celebrações do 17 de setembro, voltamos com outras incidências em próximos espaços informativos. De Malanje, aceitem os melhores cumprimentos de Vicente André e Carlos Jorge. Bom dia, Angola.
0: Bom dia, Carlos Jorge. Bom dia, Malanje. Os feitos e o pensamento de Neto continuam a marcar diferentes gerações de angolanos. No Zaire, investigadores académicos e artistas destacam a atualidade da sua obra política, cultural e literária. Vamos ao encontro do Luiz Mamana. Bom dia, Luiz.
13: Bom dia, Francisco Pedro. De facto, mais do que uma figura incontornável da história política de Angola, António Agostinho Neto deixou uma obra e um pensamento que continuam a suscitar reflexões sobre identidade, cultura e construção da nação. O seu percurso, marcado pela poesia, pela luta de libertação nacional e pela liderança política, permanece como referência para diferentes gerações de angolanos. Para o investigador Sambo Júnior, aqui no Zaire, os feitos de Agostinho Neto continuam a atuais e não devem ser ignorados.
14: Hoje, há quem pode dedicar simplesmente a sua tese só para estudar o pensamento político do Agostinho Neto. Estamos a falar de uma visão internacional daquilo que é a contribuição da figura proeminente de Agostinho Neto. Primeiro, vamos buscar a sua contribuição pela luta e determinação dos povos emancipados de Angola. Outra coisa é a sua influência político-social naquilo que é as suas escritas, e tanto mais que se notarmos praticamente em todos aspectos, vamos encontrar a figura de Agostinho Neto naquilo que é a história de Angola. Então nós buscamos explicar a história de Angola na contribuição e naquilo que é o papel desempenhado por Agostinho Neto, de certa forma, para a autodeterminação dos povos angolanos.
13: Já o professor João Neves Buca destaca a dimensão poética da obra de Neto e defende a tradução dos seus escritos para mais línguas nacionais.
15: Olhar, por exemplo, Sagrada Esperança, Hoje Vemos de Voltar, os tantos poemas de Agostinho Neto inspiram e têm lições para atuais e futuras gerações. Estamos agora a repensar a tradução nas nossas línguas, porque em Angola, que acredito, ainda não ouviu esses poemas serem doados, por exemplo, em nossas línguas nacionais, em Congo, Mbundo. Talvez é um trabalho que o Ministério da Educação, o Ministério da Cultura devem fazer, também olhando nesta perspectiva de tradução para as nossas línguas. Por que se está em inglês, ou está em francês, ou em alemão, e não pode estar nas nossas línguas. Então esse é um desafio que estamos a lançar já a partir de agora para o Ministério da Cultura, para o Ministério da Educação.
13: E a União Nacional dos Artistas e Compositores, UNAC, considera igualmente sua responsabilidade contribuir para a divulgação dos feitos e da obra de Agostinho Neto nas suas diferentes vertentes, segundo o responsável da organização, Bernardo Alves Malamba.
16: Continuarmos a passar esta mensagem às novas gerações, continuarmos a olhar para a nossa comunidade com uma certa responsabilidade, trazer palestras, trazer seminários e também aqueles que têm esta responsabilidade continuarem a promover o trabalho, o legado de Agostinho Neto a nível nacional e internacional, mas que temos que fazer não é só falar do Agostinho Neto no dia de hoje, não é. Falarmos do Agostinho Neto todos os santos dias, falar do Agostinho Neto na igreja, falar do Agostinho Neto na escola, falar do Agostinho Neto nas associações, falar do Agostinho Neto nas empresas e falar do Agostinho Neto em tudo que é canto deste país. E nós estamos aqui como agentes culturais, com esta missão, falarmos do Agostinho Neto.
13: E a resolução dos problemas do povo, apontada como uma das preocupações centrais do legado de Agostinho Neto, continua entre as prioridades do governo angolano, reiterou o governador do Zaire, Adriano Mendes de Carvalho.
17: Foram vários slogans que ele deixou, tanto a nível da África, a nível da Angola, e nós temos um que é muito giro, que é muito bonito e que até agora prevalece, de que o mais importante é resolver os problemas do povo. Podemos ser o que somos, mas se não resolvermos os problemas do povo, podemos ter a certeza que não estamos a cumprir com aquilo que era os propósitos da nossa independência e da nossa luta de libertação, da nossa luta de libertação nacional. Por isso, uma série de questões de caráter social, que é o que nós também vamos fazendo aqui a nível da nossa própria província. E, logicamente, que ainda temos uma série de coisas para resolver. O caso do Hospital Geral, o aeroporto de Andar, as obras no Soio estão a andar, domínio-se todas as águas da Mocerro e para além, Quindeja está a andar. Temos, de facto, ainda algumas características, problemas que temos estado, muitas questões de caráter social vamos ter que resolver. Ainda não está resolvido.
13: Nos Zaire, os feitos e o legado de António Agostinho Neto estão a ser assinalados com diversas homenagens à Rádio Nacional. Em Banza Congo, com Luís Mamana. Bom dia.
0: Bom dia, Luís Mamana. São 11:51 minutos. Vamos agora aqui próximo ao Bengo. Com o... Ao Bengo está o Wagner. Wagner dos Santos Relva. Bom dia.
18: Ora, o nosso muito bom dia. A província do Bengo homenageia hoje o herói nacional, Dr. António Agostinho Neto, em ato acontece no município do Ambriz, que começou logo pela manhã com a meia-maratona atlética Petromar, que trouxe a esta vila pescatória mais de 200 atletas, entre federados e não federados, vindos de várias partes do país. Uma competição disputada nas provas dos 21, 10 e 5 quilómetros. Portanto, assistiu-se também hoje o hastear da bandeira no Largo da Juventude, aqui no Ambriz, bem como a deposição de coroa de flores no busto do Dr. António Agostinho Neto na Escola de Fuzileiros Navais, ato presidido pela governadora do Bengo, Maria Antónia Nelumba. Portanto, a governadora do Bengo, Maria Antónia Nelumba, fez igualmente a inauguração dos 5 quilómetros de estrada asfaltada do casco urbano da sede do município, cujas obras foram patrocinadas pela empresa Petromar, obras estas que custaram à empresa mais de 4 milhões de dólares. A empresa Petromar está a operar aqui no município de Ambriz e tem dado o seu contributo para o desenvolvimento desta vila. Portanto, os munícipes dizem-se congratulados, pois o município de Ambriz tem agora outra cara com as ruas asfaltadas, falo concretamente do casco urbano do município, e pedem mais ações que tragam desenvolvimento ao Ambriz.
19: A quem nós podemos agradecer fazer-nos os 5 quilômetros da nossa vila do Ambriz. Embora que temos muito ainda por fazer, mas já é uma esperança, é uma alegria.
20: Sim, satisfaz, já vai dar mais o, quer dizer, já um desenvolvimento para o município, porque vimos que a estrada anteriormente tinha muitos problemas, isso precisa mais muita coisa. Para nós estamos a pedir primeiro um estrutura superior, para facilitar os munícipes para não se deslocar nos ídolos que não têm condições para pagar, isso que nós precisamos mais mesmo.
19: Sim.
12: Pronto, encontro o município renovado.
21: Ouvimos também alguns munícipes do Ambriz que falam da dimensão da figura de Agostinho Neto.
19: Eu trabalhei com Agostinho Neto. O Agostinho Neto, se tivesse em vida, faria 104 anos de idade. O Agostinho Neto, para nós, foi um líder. Eu preso na cadeia, falava-se do Agostinho Neto, mesmo os próprios portugueses.
20: Não, sobre o dia do Agostinho Neto, eu queria falar, foi porque ele foi fundador da nação angolana. Quando chega neste momento, devemos ter aquele sentimento de honrar a ele, porque ele fez muito neste mundo. Me ensinou alguns que nós aprendemos que havemos de voltar. Isso já é um ditado que ele deixou, que ficou dentro de nossos corações.
21: Várias são as atividades que decorrem não só aqui no município de Ambriz, mas em toda a província do Bengo, em homenagem ao saudoso presidente António Agostinho Neto. A partir do município de Ambriz, recebam as saudações de Faustino Vitorino e Agner dos Santos Elvas. Vamos com certeza trazer mais pormenores deste ato noutros momentos.
0: E vamos aguardar por esses momentos, da mesma forma que estamos a aguardar o contato com a cidade do Sumbe, onde acontece o ato político central nacional e que a qualquer momento os nossos colegas vão estar aqui na antena para nos reportarem como está a... O Sumbe está pronto, mas é possível irmos agora ao Cubango antes de irmos ao Sumbe? Vamos primeiro ao Sumbe? Vamos então ao Sumbe. Sumbe, bom dia. Novamente na antena.
22: Bom dia, Francisco Pedro. Bom dia, Francisco Pedro. Francisco Pedro, estamos aqui no Benfica do Sumbe, palco do ato central do Dia do Herói Nacional. Mais de 2.000 pessoas estão aqui no campo multiuso Benfica para render a homenagem a quem se impõe ao saudoso presidente Agostinho Neto, que a 11 de novembro de 1965 proclamou perante a África e ao mundo a independência de Angola. O ministro do Estado e chefe da Casa Civil do Presidente da República, Dionísio da Fonseca, daqui a pouco chega aqui no Benfica para presidir ao ato. Antes do seu discurso, o governador Eugênio Laborinho vai apresentar a mensagem que certamente vai servir para ilustrar o posicionamento da província face aos ideais do saudoso presidente Agostinho Neto e guia imortal da Revolução Angolana. No presídio observa-se um painel onde está patente uma imagem do presidente Agostinho Neto de punho erguido, recordando o que aconteceu na altura em que proclamou perante a África o mundo, no dia 11 de novembro, a independência nacional, larga independência em Luanda. Aqui estão presentes variados segmentos da sociedade que recordam os ensinamentos e os ideais de Agostinho Neto. O repórter Luiz Eduardo está num ângulo e vai nos procurar introduzir depoimentos de alguns cidadãos presentes aqui. E Luiz, bom dia. Consegues trazer depoimentos de alguns cidadãos presentes aqui? Estamos a ver aqui.

0: o vasto auditório da Rádio Nacional de Angola. De facto, várias entidades figuram. Aqui no Benfica do Sumbe, conosco o Soba Grande do município de Kassongue para este momento de conversa. Soba Grande de Kassongue, muito bom dia. Dia do Herói Nacional, António Cuxio Neto, o que é que lhe vem à memória?
1: Nós viemos aqui para comemorar aqui o 17 de setembro e foi um exemplo do nosso país aqui em Angola. E nós viemos a comemorar aqui no Sumbes. É para falar nos angolanos que deixa um bom exemplo para o mundo e em particular aqui em Angola.
0: Agostinho Neto dizia que as nossas tradições também devemos de voltar.
1: Sim, senhor. Ele dizia que o mais importante é resolver o problema do povo. Sim, sim. E voltamos.
0: Está aqui feliz?
1: Sim, estou feliz. Sem problema. Estamos aqui a comemorar. Estamos aqui presentes. Sim, senhor.
0: Obrigado. Vamos conversar com mais um mais velho aqui também presente. Papá Soba, muito bom dia. Como é que se chama?
2: Chamo-me Joaquim Marçal Quadro.
0: Vem de que município?
2: Eu venho do bairro do Rincóncão, Sumbe.
0: É aqui o Soba do bairro Rincóncão?
2: Sou, sim.
0: Hoje é dia de comemorar Agostinho Neto. O que é que lhe vem à memória?
2: A memória é tão grande que eu não é capaz de dizer, porque nós já vivemos isso há muito tempo. Somos heróis. E dela, vivemos nela. Esperemos que a nossa nação grande. A nossa nação que seja grande para todos nós. E agradecemos tudo isso.
0: Estamos juntos então, Papá Soba. A juventude aqui também está para este momento. Conosco um jovem da sociedade civil, como é que se chama?
3: Júlio Serrano. Júlio Serrano.
0: O dia 17 de setembro, dia do fundador da nação e herói nacional, a juventude também a acatar os ideais da Neto.
3: Sim, certamente. Nós temos o saudoso presidente Dr. António Agostinho Neto como uma figura indelével que marcou a história de Angola, e nós os jovens levamos isso na nossa consciência, porque nós sabemos que o desenvolvimento do país deve ser feito com os pensamentos de Neto. Nós lembramos Neto como um bom governante, lembramos Neto como um bom poeta, lembramos Neto como um bom escritor que deixou para nós poemas que nós levamos para a vida, deixou para nós textos que nós levamos para a vida, dilemas que até hoje vivem nas nossas memórias. Um deles, que é o mais importante, é resolver os problemas do povo. Faz-nos lembrar que, além de todas as outras coisas, todas as outras nossas decisões, devemos posicionar o povo no centro das nossas atenções. Então, este é um legado muito caro, é um legado muito orgulhoso que Neto, que Quilamba, deixou para a juventude angolana e, em particular, para a juventude da província do Kwanza Sul.
0: Como é que a juventude pensa levar todo este legado para a materialização das políticas, sempre em prol do bem-estar dos próprios cidadãos?
3: Com trabalho e com inteligência. Com trabalho e com inteligência, porque nós entendemos, nós os jovens, nós somos a força. E nós compreendemos que os nossos mais velhos precisam sempre de ter a força ao lado para que possamos juntos materializar, possamos juntos colocar na prática os pensamentos do saudoso presidente Dr. António Agostinho Neto. Tanto precisamos nós, os jovens, trabalhar mais, precisamos nós, os jovens, nos capacitar, precisamos nós nos formar em todos os domínios, certamente, para que melhor possamos representar Neto no contexto atual.
0: Júlio Serrano, aqui um jovem presente neste ato central que comemora o dia do fundador da nação e herói nacional António Agostinho Neto. O ato central acontece aqui no pavilhão multiusos do Benfica do Sumbe. Angola está a render homenagem ao guia imortal, fundador da nação e primeiro presidente da República, cuja vida e obra...

0: estão profundamente ligadas à luta pela liberdade, pela independência, soberania e dignidade do povo angolano, e cidadãos de vários estratos sociais estão então aqui neste pavilhão para celebrar a figura de António Agostinho Neto, neste ato central que neste ano comemora-se sob o lema Voltemos aos Nossos Campos para o Aumento da Produção Agrícola. Rastro Inácio, voltamos a devolver-lhe o sinal enquanto esticamos um pouco mais o nosso cabo para outra ala aqui do pavilhão. Bom dia.
1: Luiz Eduardo, e já boa tarde, Francisco Pedro. A todo instante o Ministro do Estado chega aqui no Benfica, do Sumbe, para presidir ao ato do Dia do Herói Nacional, e nós a todo instante também vamos pedir o vosso sinal para descrevermos os momentos importantes que marcam esta festa dos 104 anos que se o saudoso Presidente Agostinho Neto estivesse em vida estaria a comemorar hoje, e a província de Coanza Sul honra essa singela homenagem em nome do povo angolano. Voltamos já, boa tarde.
2: Ora, boa tarde, boa tarde. Ismael, boa tarde. Vamos ao Quando. Saímos do Coanza Sul para ir à província do Quando.
3: Ora, estamos em Menongue, capital da província do Cubango. Portanto, se em vida Neto faria hoje mais de 100 anos, motivo pelo qual a província do Cubango também curva-se a este bom filho da pátria angolana. Ora, o programa começou muito cedo, com a deposição de uma coroa de flores ao busto do Dr. António Agostinho Neto, bem aqui mesmo no largo onde nos encontramos, ato orientado pelo governador da província do Cubango, José Martins. O programa contempla vários momentos em ato a ser orientado pelo governador José Martins no auditório do governo da província do Cubango. Vão acontecer momentos culturais, tudo à volta do Pai da Sagrada Esperança. Aqui várias entidades se fazem e o dia claramente convida todos para um olhar e uma palavra à figura de Neto. Estamos com o secretário provincial da IECA no Cubango, pastor Ezequias Pelembe. Muito bom dia. O que dizer de Neto neste 17 de setembro?
4: Bom dia, caro rádio ouvinte. Com um espírito patriótico, juntamo-nos a este lugar para podermos trazer à memória os feitos daquele que algum dia deu o seu máximo para que pudéssemos ter uma nação tal como temos hoje. Agostinho Neto é um marco, é um herói. Cada dia estamos a evoluir. Se bem que podemos fazer um pouco mais.
3: Quando diz que podemos fazer um pouquinho mais, refere-se exatamente a que aspecto?
4: Em aspectos organizacionais, para que haja mais inclusão, de tal forma que mesmo lá na base, todos festejemos, porque é um orgulho termos Neto nas nossas mentes e por aquilo que ele fez por essa Angola.
3: Muito obrigado, pastor Ezequias Pelembe, secretário provincial da IECA no Cubango. Bom dia.
4: Muito obrigado. Bom dia a todos.
3: Muito obrigado. Aqui também uma breve palavra com o diretor do Gabinete Provincial da Cultura e Turismo no Cubango, o Dr. José Eduardo Ezequias. O que dizer de Neto?
5: O que deve ser agora entendido dentro da figura de Neto é ver Angola a partir dos seus filhos, mas sendo eles próprios a começarem a produzir o seu desenvolvimento. Ou seja, irem para as escolas, se formarem, se capacitarem, terem tecnologia para que possam então compreender os processos de transformação. E a luta deve continuar dentro dessa perspectiva do desenvolvimento, da capacitação produtiva e também da capacitação dos quadros.
3: Muito obrigado. José Eduardo Ezequias, o diretor do Gabinete Provincial da Cultura e Turismo no Cubango, e este olhar-se à figura do primeiro presidente da República de Angola. O dia está marcado por várias atividades, como fizemos referência, e a Rádio Nacional de Angola, seguramente aqui no Cubango, vai continuar a trazer os principais momentos deste 17 de setembro, dia do Herói Nacional. De Menongue, os cumprimentos são do Ismael Zeferino.
2: Ismael Zeferino, 12:07, já é boa tarde. Seja como for, vamos continuar aqui com a nossa emissão especial a propósito do dia 17 de setembro, e aqui em estúdio os nossos convidados. Dr. Helder Kafala, diretor do Instituto de Defesa Nacional, do Ministério da Defesa Nacional, antigos combatentes e veteranos da pátria, a doutora Paula Henriques, coordenadora da Comissão Nacional para o Instituto Internacional da Língua Portuguesa do Ministério da Educação, o doutor Felipe Vidal, historiador e antropólogo, e também o doutor Faustino Henrique, especialista em relações internacionais. E a nossa conversa agora vai para uma outra perspectiva, que era do presidente Neto, não apenas do combate à alfabetização, mas também da formação do homem novo, do homem angolano. E o processo de bolsa de estudo, na época, foi, digamos, muito acentuado com o envio de vários jovens para vários países, independentemente de, na época, serem países com pendor político-socialista, mas houve essa visão do presidente Neto para a formação do homem novo. Eu gostaria de começar com essa conversa com a doutora Paula. Como é que vê a visão do presidente Neto para a formação do jovem angolano?
6: Olha, a visão do presidente Neto para a formação do jovem angolano é a visão de um estadista que pretende assegurar a continuidade do Estado. Por esta razão, a formação de jovens foi nas mais variadas áreas. E é uma necessidade que se manifesta até a data presente, razão pela qual anualmente há processos de bolsas internas e externas para a formação de jovens. Trata-se de uma gestão do Ministério do Ensino Superior, Ciência, Tecnologia e Inovação, mas o que é certo é que é uma realidade. Eu gostaria também de aproveitar, do ponto de vista da formação, para recordar que a importância da formação, da alfabetização e tal, a nível do Ministério da Educação, que existe uma direção nacional que trata dos assuntos da alfabetização e ensino de adultos. Também queria aproveitar para dizer que a ideia do homem novo que nós temos vindo a referir, tendo em conta os preceitos deixados por Agostinho Neto, o seu legado, a nível da educação, traduz-se em currículo. Portanto, o currículo para preparar o homem novo. E isto é uma constante, tendo em conta também a revisão curricular. Sempre que se pensa em revisão curricular, pensa-se no homem novo, que é um legado que Agostinho Neto nos deixou.
2: Doutor Kafala, esta, digamos, aposta do presidente Neto com o envio de vários nacionais, sobretudo jovens, para o exterior a fim de se formarem, teve, digamos, como motivo principal o facto de, na transição, na época da independência, o país estar debilitado do ponto de vista de quadros formados. E como é que vê essa aposta na época, não é? Fazendo uma comparação atual, tem seguimento, não tem seguimento, enfim, eu quero ver uma opinião sobre isso.
7: Sim, sim, muito obrigado. Para dizer que eu, num determinado período, também fiz parte desse processo de envio para capacitação no exterior do país. E claro que o período em que eu fui é um período de Angola em paz e que demonstra claramente uma continuidade da estratégia que um dia começou pelo saudoso Dr. António Augusto Neto, nosso presidente, e que demonstrou claramente que para problemas pontuais, soluções pontuais. E na altura, e como disse muito bem, precisava-se de enviar a todos os níveis, formar a todos os níveis, perdão, para poder dar resposta. E o que foi feito hoje a nível das Forças Armadas Angolanas, contam-se daquela geração, estamos a falar geração de pós-independência, e ainda aqueles que viveram um período partido único e também, claro, até propriamente aqueles que viveram as Forças Armadas do ponto de vista de ativo, até 90, 92 no período de invasão, muitos foram, ok, estamos a falar de pessoas que foram Cuba, a União Soviética na altura e outros países, depois Rússia e foram. E essa estratégia foi, à medida que eles foram voltando, foram colocando-os na área de especialidade para poderem dar resposta para aquilo que foram formados. E é esta que é, trazendo para a nossa realidade, é nesta dimensão que nós precisamos. A nível do Estado, como eu disse, fiz parte desse processo, mas já como mestre, fazer mestrado, e não sentimos essa colocação. Aí quebrou-se a perspectiva da planificação do Estado, dos quadros, da necessidade de olhar, fazer-se um raio-x a nível do Estado e perceber quantos médicos precisamos, dos médicos, quantos especialistas de otorrino e por aí, para depois darmos respostas. Então eu acredito que, e depois também, diga-se de passagem, era uma economia planificada, não é? Era uma visão muito centralista de poder e planificação direta e muito, muito boa. Hoje não, hoje é uma economia de mercado, hoje é quase que os órgãos do Estado são livres de formarem em áreas, ou mesmo o próprio cidadão, ele tem liberdade
8: de forma individual, de forma apostar individual, na sua formação
7: e depois perdemos grandes quadros, porque ele vem e não tem colocação. E depois vemos concursos públicos que não condizem com a realidade do ponto de vista da necessidade. Né? Precisamos de X médicos, porque nós temos aí X médicos, não dá a trabalhar. Formaram-se há não sei quantos anos. Então, há uma necessidade de nós alinharmos o pensamento da valorização do capital humano do passado, do saudoso presidente, da necessidade de aqui também, e permita-me que traga aqui uma visão que, se eu não falar agora, vai passar nessa dimensão, que é o que o presidente Oxuné trazia nas suas visões, nós chamamos comprometimento. Ou seja, há uma ferramenta muito interessante norte-americana que é o CHA. CHA é a CHA, e que diz, para avaliar um quadro, avaliar um indivíduo, temos que olhar para as competências que ele traz, as habilidades, as atitudes. Mas a pergunta que se coloca é, há muita gente com essas competências, essa habilidade e atitude, mas não conseguem dar a resposta necessária. E vamos buscar o passado e perceber aqueles que ou um dia foram enviados para fora, como é que eles conseguiram dar resposta num período muito crítico do nosso país. Aí estamos a falar dos três C's. Primeiro, comprometimento com o Estado. Havia compromisso com o Estado sério de ir, formar-se bem, regressar. Esse era o comprometimento que os jovens naquele período tinham. Depois nós temos o comprometimento com o Estado, com a instituição do Estado, perdão. Ou seja, ele vai, ele sabe onde ele vai ser enquadrado quando voltar, ser as Forças Armadas, e ele sabe que precisa de estar comprometido em fazer desenvolver aquela área, porque ele tem comprometimento com o Estado, com a instituição do Estado, e acima de tudo o comprometimento com a liderança do Estado. E quando falamos liderança, é mesmo as lideranças, porque ele é hierárquica, tem o seu chefe direto, o chefe direto tem o seu chefe, e até chegar ao presidente da República. Então, o que nós conseguimos observar era este princípio muito rígido do comprometimento com o Estado, que nós podíamos atribuir patriotismo. Não era só patriotismo, patriotismo é um sentimento de pertença. Estamos a falar de uma matéria muito mais material, muito mais palpável, factual. Conseguimos perceber que é ter compromisso, respeitar a Constituição, as leis, respeitar as normas, os regulamentos da instituição e respeitar, acima de tudo, as lideranças. E no OFF trouxe um exemplo, e permita-me que traga, de que viveu, que demonstrou claramente que está comprometido com as lideranças. Eu não preciso ir atrás. Não preciso cobrar das lideranças. As lideranças, quem é líder sabe o que é que o seu liderado precisa. Então, essa dimensão que eu gostaria de trazer aqui, o que é que foi feito no passado com a formação de quadros, foram feitos, hoje temos muitos bons quadros naquela geração, e infelizmente não conseguimos falar para hoje, porque é muita gente que não conseguimos agora medir, balancear, analisar a qualidade desses quadros, porque depois perdem-se no mercado.
8: Doutor Vidal, qual é a visão que tem relativamente a essa aposta que foi feita na altura? Logo a seguir à independência, poucos médicos, poucos contabilistas, professores, uhum. sem saber onde pegar, e era preciso colocar jovens lá fora para se formarem, regressarem, darem continuidade do país. Como é que vê?
9: Bom, eu sou suspeita para falar isso porque sou resultado disso, não é? E a questão...
8: Quando diz que é resultado disso, quer dizer que
9: na época,
8: quando
9: saiu,
8: já sabia que ia regressar.
9: Não, a questão do Dr. Agostinho Neto apostar na formação de quadros não foi depois da independência, foi muito antes da independência. O Agostinho Neto sabia da armadilha que Portugal colocou aqui da quarta classe. Não tem pessoa alguma no mundo que com quarta classe dirige um Estado. Não é possível. Nós pensamos isso, como os mais velhos dizem, ah não, eu como o sétimo ano de liceu. Não, você não conhece geopolítica, você não conhece finanças, você não conhece absolutamente nada. E Agostinho Neto dizia o seguinte, é o tal pragmatismo que há pouco o Dr. Cafala estava a falar comigo no off. O pragmatismo que sempre houve na juventude, nas várias fases das lutas geracionais do território que nós temos hoje, que se chama Angola. Agostinho Neto viu, bom, eu vou ficar presidente daqui a pouco, não é? Ou será outro, se calhar, porque ele dizia, qualquer um de nós pode cair na próxima esquina. E Agostinho Neto sabia que não estava isento disso, não é? É tanto que ele chegou, mas não conseguiu terminar o seu percurso porque o corpo dele estava cansado. Ele trabalhava muito, extenuou-se, chegou ao esgotamento, não é? Que ele teve que passar o legado para outras pessoas. Mas veja que já no período de libertação nacional, na luta, Agostinho Neto já mandava bolseiros para a Rússia. O meu pai é resultado disso. Eu nasci na Rússia, não nasci em Angola. Eu sou filho de bolseiros, de estudantes na ex-União Soviética. Tá vendo? E tenho uma irmã ainda, e o meu pai ainda fez dois. O meu pai, aliás, diz assim, ele tem se gabado, ele diz assim, eu fui na luta, não morri, levei o meu irmão comigo, que também não morreu, fui estudar fora, e trouxe diplomas e trouxe dois filhos. Não é? Eu e a minha irmã. Então, nós somos resultado disso. E Agostinho Neto foi visionário. Por quê? Porque Angola estava fadado a ser um Estado falhado. E quem tinha preparado isso foi um grande jurista, o então Oliveira Salazar. Não é? Quando ele faz aquela reforma, aquela batota que ele faz na política constitucional portuguesa, em criar os chamados províncias ultramarinas, Aldrabar, que estava a formar os africanos e não estava, porque nós, por exemplo, veja que depois da independência, nós só tínhamos dois médicos, Dr. Américo Boavida e o médico pessoal de Agostinho Neto, só médico formado. Tínhamos poucos. Então, Agostinho Neto disse, não, se eu não acelerar aqui a política de formação de quadros, eu vou realmente, esse país vai ser um país falhado. E é assim que Agostinho Neto, antes da independência, vai mandar, e manda em vários setores. Não é só na questão militar. Ele vai e sobretudo vai apostar aonde? No setor da indústria da transformação, porque muitos foram fazer cursos técnicos. E por que nós fomos para a Rússia? E até no ensino médio também. Porque, e veja aí, Agostinho Neto compôs aqui uma linha que Portugal, de propósito, deixou vazia, porque Portugal deu-nos uma educação básica. Educação básica era para quê? Era para nós sermos criados. E é importante dizer que o Norton de Matos estava... Faltou um bocadinho, não é? E essa é a parte má, mais boa de Salazar, não é? Que nos ajudou. Foi mal, mas essa parte nos ajudou. Porque Norton de Matos queria fazer uma independência em Angola do estilo da independência que fizeram na Zâmbia e no Zimbábue. No Zimbábue, ok? Onde haveria uma elite portuguesa que nasceu aqui, que iria controlar, e esse país, a Angola, liderada por essa elite portuguesa, seria subserviente diretamente a Portugal. E veja, quem ler o livro Angola, a hora dramática da descolonização, em 25 de julho de 1975, Agostinho Neto disse assim, todos os portugueses para fora não querem um segundo Brasil. Não que Agostinho Neto estava contra os portugueses. Nada disso, porque antes disso, Agostinho Neto disse: quem quiser ficar aqui, esquece já o Portugal dele, esquece os compromissos que tem lá, porque aqui é Angola. Fora das raças, dos partidos e etc. Aqui é para construir nação. Mas havia aqui uma elite, a OCA, que era a Organização dos Colonos de Angola, que estavam aqui, que também se consideram um grupo nacionalista, e muitos desses setores até hoje estão aqui, que disseram: não, nós não vamos obedecer a esse senhor. Agostinho Neto disse: não, para não haver problemas, olha, arrumem as vossas coisas e tunda mugila, todo mundo fora daqui. Porque Agostinho Neto, e esses portugueses que saíram daqui disseram que esse Estado vai falhar, porque nós é que somos técnicos, nós é que conhecemos as fábricas, nós é que damos as aulas. Mas Agostinho Neto fez o seguinte: Agostinho Neto já tinha na manga um trunfo, que eram os jovens que estavam a fazer ensino médio em muitos países como a Checoslováquia, a Rússia, a União Soviética, Cuba, e não pensemos que não havia bolseiros em França, nos Estados Unidos, ou na Inglaterra, ou na Argélia, em Marrocos. E veja que Agostinho Neto, já naquela altura, de 78, 79, até já tinha indigitado o mais velho Lísio Figueiredo para abrir uma embaixada de Angola nos Estados Unidos da América. Porque ele dizia o seguinte, quer dizer, essa visão, porque ele dizia: a tecnologia que nós precisamos, que está lá, então nós temos que mandá-la aos nossos quadros. Mas é sobretudo, o que está a acontecer aqui, para finalizar essa questão, para não ficar muito com o microfone. O que eu acho, o que eu penso, eu vou trazer aqui a visão do professor Kalala Omotunde. Isso não é problema de Angola só, é problema de África no geral. A maior parte dos países africanos não têm um projeto de países africanos em África. Angola deixou de ter isso, porque veja... E eu vou trazer o exemplo do professor Kalala Omotunde, que diz o seguinte: o chinês, o árabe, não é? Quando ele vai, por exemplo, um chinês vai estudar na Universidade de Harvard, não é? Ele sabe, e nós sabemos, a doutora está aqui, eu sou educador, também dou aulas, eu sei que quem estabelece os requisitos, os objetivos gerais da educação é o Estado. Não é o professor. Quem estabelece os objetivos gerais, nós quando vamos fazer o plano da aula, é o Estado que define. Então, o Estado, como disse bem o doutor Kafala, tem um papel definidor. Quando o chinês, e nós sabemos ainda no currículo, que 50% do currículo é tecnocrático, quando é ciências humanas, e é 50% tecnológico quando é ciências técnicas, e o outro 50% do currículo é cultura, porque a educação é saber ser e saber fazer, atenção, e saber estar. O saber estar vem depois, entre o saber ser e o saber fazer. O chinês, quando estuda em Harvard, sabe o que é que acontece, caro jornalista? Ele, logo que chega no dia seguinte para a China com o diploma dele, ele chega no aeroporto do país dele a vestir em chinês, fala chinês, come em chinês, casa com uma chinesa. Não estou contra os casamentos, porque esse é o exemplo extra-raciais, não é? É normal, o amor é uma fórmula que Nzambi criou, e ainda bem. O árabe faz a mesma coisa, ele sai de São Petersburgo, sai da Universidade de Oxford, etc. Ele chega lá no país dele, veste como um árabe, fala como um árabe, come como um árabe, ele só tira daquele diploma o quê? Ou a parte tecnocrática, ou tecnológica, a cultural é a dele. Nós, os estudantes africanos, não. Quando nossos estudantes vêm para aqui, a maior parte deles, um dia antes dele vir para aqui, ele compra o melhor fato, já vem a falar inglês, já diz: olha, vocês aqui não são nada, eu estudei lá fora, não é? Mas isso não é culpa dele, é porque não temos uma orientação, de facto, de criar um Estado africano nessa perspectiva, não é? E perdemos, e depois não temos o controle dos nossos estudantes. Então, aí nós vamos cair num outro problema que se falava antigamente, mas quando nós jovens queremos falar, dizem: jovem, não fala isso, é a agenda nacional de consenso. E eu vou pedir mais uma vez: a agenda do país deve necessariamente passar pelo IDN. O IDN é uma porta onde não tem partidos, não tem igreja, não tem... Não, porque quando todos nós chegamos lá, O IDN é um Instituto de Defesa Nacional, mas o IDN precisa ser suportado por quem? Por dois ministérios, essencialmente. Ministério da Educação, esse principalmente, porque nossos filhos passam mais tempo na sala de aulas, e é na sala de aulas que se faz a revolução, e depois o Ministério da Cultura, mas o Ministério da Cultura tem que ter mesmo nossa cultura. Não podemos dizer que Angola é um país crioulo, não. Angola é um país africano, com tradições africanas. Temos que assumir a nossa África, temos que assumir os nossos ativos, os nossos passivos, mas os estrategas do país também precisam fazer o seguinte, como dizia Kwame Nkrumah: eu não posso governar para 10 anos. Quem assumir o poder em Angola, Francisco Pedro, quem assumir a Rádio Nacional, tem que pensar numa Rádio Nacional daqui a 100 anos. Ele não pode pensar na Rádio Nacional daqui a 5, nas próximas eleições. Isso também é uma conversa que os ocidentais nos aldrabam com as democracias dele de 5 anos. Os Estados Unidos nunca faz plano de 5 anos, China nunca faz plano de 5 anos, nenhum deles faz plano de 5 anos. É mentira isso. É mentira isso. Eu estou em condições de mostrar isso, provar isso cientificamente. Todos eles fazem planos mínimos de 75 anos. E máximos de 300 anos. Nós, a 300 anos, seremos como? É ali onde está a vitória do Irã. O Irã começou a se organizar desde 1960, 65, 75. O Irã começou a colocar a sua máquina em marcha. Veja que hoje o Irã disse que é um país muçulmano, que as mulheres não têm direito, não têm isso. O país com nível de escolaridade mais alta feminina, a nível superior, é o Irã. O mínimo grau acadêmico no Irã, você para estar lá no Estado, é licenciatura. Quase todo mundo é PhD. Por quê? Porque houve uma visão de Estado. Outro indivíduo que tinha essa visão era o Gaddafi. O estudante líbio era controlado. Nem que estivesse no Alasca. Falavam com ele uma vez por ano. Ia lá uma equipa. Você está a fazer o quê? Está a fazer como? A Sonangol, por exemplo, passa a publicidade de uma grande empresa nossa, controlava os nossos estudantes, nossos ativos assim. Houve um tempo que a Sonangol ia, não é perseguir o estudante, ia uma equipa para lá, não é? Eu tenho colegas que fizeram comigo Macarenco, não é? Que foram estudar eletricidade, alta tecnologia em Glasgow e outros locais, que ia uma vez por ano uma equipa da Sonangol, ia ver, nossos estudantes estão como têm fome, não têm fome, quem está aplicado, quem não está, os rendimentos, tá bom, você quando vir, você vai para o sítio X, vai para... Então, essa visão de Estado, o Estado tem que pensar nisso.
10: 12 horas e 30 minutos, vamos agora ao Kwanza Sul, de volta é o ponto central do ato 16 de setembro, no dia de hoje. Kwanza Sul.
11: Francisco Pedro e os ouvintes que estão em nossa companhia, boa tarde. De facto, já estamos em conexão com a cadeia nacional e, nesta altura, o presidente do ato, Sua Excelência, o Ministro do Estado e chefe da Casa Civil do Presidente da República, Dionísio da Fonseca, está aqui no Benfica para orientar este grandioso ato que visa homenagear o saudoso presidente Dr. António Agostinho Neto. A seguir, vamos acompanhar a mensagem do governador Eugênio Laborinho.
12: Estado e chefe da Casa Civil do Presidente da República, Excelência Engenheiro Daniel Félix Neto, Ministro da Administração do Território, Excelências Senhores Ministros, digníssimos deputados da Assembleia Nacional, distintos membros do Governo Provincial do Kwanza Sul, dignas autoridades civis, militares e policiais, respeitadas autoridades tradicionais e entidades religiosas, estimados membros de partidos políticos, caros presentes, minhas senhoras e meus senhores. É com muita satisfação que, em nome do Governo Provincial do Kwanza Sul e dos habitantes desta terra, damos boas-vindas à Sua Excelência, o Sr. Dr. Dionísio Manuel da Fonseca, Ministro de Estado e Chefe da Casa Civil do Presidente da República, e a todos os convidados aqui presentes neste ato solene do ato central do dia do fundador da nação e do herói nacional, Dr. António Agostinho Neto. Sob o lema "Voltemos os nossos campos para o aumento da produção agrícola", ao invocarmos Neto, invocamos um homem cuja vida esteve profundamente ligada à luta pela dignidade, pela liberdade e pela soberania do povo angolano. Neste dia, O Kwanza Sul não recebe apenas ilustres visitantes. Recebe Angola, recebe a memória da nossa história e recebe a esperança do nosso povo. É, acima de tudo, uma oportunidade para reafirmarmos o nosso compromisso com a construção de uma Angola cada vez mais forte, próspera, soberana e socialmente justa. Excelências, minhas senhoras e meus senhores, o Kwanza Sul é uma província de grandes potencialidades. As suas terras férteis, os recursos hídricos, o mar e a capacidade agrícola, pecuária, pesqueira e industrial conferem-lhe condições para desempenhar um papel cada vez mais relevante na diversificação da economia nacional e no reforço da segurança alimentar. A estabilidade política e social que vivemos constitui igualmente uma condição importante para a continuidade da atividade económica, para a atração de investimentos e para o desenvolvimento da iniciativa produtiva. É nesta perspectiva que temos orientado a nossa ação, procurando transformar as potencialidades da província em produção, emprego, rendimento e melhoria das condições de vida das populações. No domínio da educação, contamos atualmente com uma rede escolar constituída por 496 escolas, que acolhem alunos do pré-escolar, ensino primário, ensino secundário geral, ensino técnico profissional. Apesar dos avanços, ainda temos desafios importantes, nomeadamente a necessidade de expandir a rede escolar e reduzir o número de crianças que permanecem fora do sistema normal de ensino. Na saúde, dispomos de uma rede sanitária constituída por 370 unidades. Tem-se registrado igualmente avanços no reforço da capacidade de resposta dos serviços. Destacamos a entrada em funcionamento do Hospital Geral do Kwanza Sul, comandante Raul Argueiros, primeira unidade hospitalar do nível de terceiro nível, com capacidade para 200 camas, que veio elevar significativamente a oferta de cuidados diferenciados. Persistem, contudo, desafios entre os quais a necessidade da construção de um novo hospital pediátrico em substituição do anterior, efetuado por possíveis inundações durante a época chuvosa. Minhas senhoras e meus senhores, no setor energético, a subestação do Alto Xingo encontra-se totalmente concluída, constituindo um importante ponto de distribuição de energia elétrica para a região. A partir desta subestação, para o ramal que interliga as subestações da Ganja e do Ebo, beneficiando os municípios da Conda e Celes, por um lado, e por outro, Ebo e Condé. Por outro lado, encontram-se igualmente em execução as obras de eletrificação do Kisongo, enquanto Ambuiva, Quilenda, Kassong e Mucende estão em fase de estudos e preparação para sua integração progressiva na rede pública. A taxa atual de eletrificação na província situa-se na ordem dos 50%. Excelências, a província dispõe de mais de 462 mil hectares de terras aráveis disponíveis e em preparação. Na campanha agrícola 2023-2024, registramos uma produção superior a 3 milhões de toneladas de produtos diversos. Já na campanha 2024-2025, verificou-se uma redução significativa, com uma produção superior a 1 milhão de toneladas, em consequência da estiagem que afetou grandemente a nossa província. Esta realidade mostra-nos que o nosso desafio é de criar soluções estruturantes para reduzir a dependência da agricultura em relação à regularidade das chuvas, através da construção de canais de irrigação e do aproveitamento mais eficiente do potencial hídrico da província, como é o caso do projeto do canal de irrigação do Cauá, no município da Boa Entrada, do projeto de irrigação do Calelo, no município do Porto Amboim, e outros. O Kwanza Sul tem capacidade para produzir. Precisamos agora produzir mais, conservar melhor, transformar e comercializar. No domínio das pescas e da aquicultura, a província possui igualmente um enorme potencial. O Kwanza Sul lidera atualmente a produção controlada da aquicultura no país, com mais de 3 milhões de quilogramas mensais. capacidade que queremos transformar em mais emprego, mais rendimento, mais investimento e maior contribuição para a segurança alimentar nacional. Excelência Ministro de Estado e Chefe da Casa Civil do Presidente da República, queremos manifestar o nosso reconhecimento ao Governo Central pelos importantes investimentos que estão a ser realizados na província, particularmente no domínio das infraestruturas rodoviárias. As obras da Circular do Sumba, a reabilitação da Estrada Nacional 240, INPE Gabela, a manutenção e a conservação dos vários troços da Estrada Nacional 100, entre outras intervenções, representam investimento de grande alcance económico, uma vez que a nossa estrada é de âmbito internacional, do norte ao sul do país, que liga a África do Sul, Botsuana, Moçambique e Namíbia, etc., etc. A Circular do Sul, em particular, contribuirá melhor para a mobilidade urbana, preparar a cidade para o seu crescimento e retirar o trânsito pesado do centro da capital, reduzindo os constrangimentos atualmente verificados no Morro dos Cinco. Por isso, neste ato central, 17 de setembro, expressamos publicamente a nossa profunda gratidão à Sua Excelência João Manuel Gonçalves Lourenço, Presidente da República, pela aposta contínua no desenvolvimento do Kwanza Sul. Esta aposta materializa-se em obras e realizações concretas, um dos principais princípios fundamentais associados ao legado de Neto, segundo o qual o mais importante é resolver os problemas do povo. Excelências, minhas senhoras e meus senhores, neste dia de profundo significado para a nação, daqui do Kwanza Sul reafirmamos a nossa confiança no futuro de Angola. A todos que vieram de outras partes do país para participar desta grande celebração nacional, deixamos uma palavra de coração. Sejam muito bem-vindos a Kwanza Sul, terra da gente alegre e trabalhadora, conhecida pela sua reconhecida hospitalidade e pelo acolhimento fraterno a todos quantos nos visitam, particularmente a Fundação Agostinho Neto. Levem convosco a certeza de que o Kwanza Sul está a trabalhar, está a produzir, está preparado para dar maior contribuição à construção de Angola. Com o exemplo do fundador da nação, o herói nacional, Dr. António Agostinho Neto, continua a inspirar a nossa ação e orientar-nos na construção de uma Angola de paz, unidade, desenvolvimento e justiça social. Minhas senhoras e meus senhores, ao terminar, dirijo uma palavra aos cidadãos maiores, a partir de 18 anos de idade, apelando que efetuem a prova de vida junto dos buacos mais próximos, no âmbito do registro eleitoral oficioso. Trata-se de um exercício de cidadania destinado à atualização dos dados eleitorais e à participação responsável dos cidadãos nos processos da vida democrática do país. Apelamos, por isso, à participação consciente de todos os cidadãos habilitados, porque uma sociedade mais participativa constrói-se com o contributo responsável de cada um. Angola precisa de ti. Angola chama por ti. Viva Angola!
13: Viva,
12: viva Angola!
13: Viva!
12: Viva o dia do fundador da nação e herói nacional, Dr. António Agostinho Neto!
13: Viva!
12: Viva! Viva e bem-haja a todos. Muito obrigado.
14: O governador Eugênio Laborinho, caracterizando as ações que marcam o desenvolvimento desta província do Kwanza Sul. E como vimos inicialmente, satisfeito pelo facto da província ter sido escolhida para acolher este ato central do Dia do Herói Nacional. Daqui a pouco vamos ter a mensagem da Fundação Dr. António Agostinho Neto. Antes, obviamente, vamos ter o momento cultural e posteriormente também vamos ter o momento cultural e posteriormente vamos ter o momento mais esperado pela população presente aqui no Benfica do Sumba, a intervenção do Presidente do Ato Central, Sua Excelência o Dionísio da Fonseca, Ministro do Estado e Chefe da Casa Civil do Presidente da República, que está aqui no Sumba em representação de Sua Excelência o Presidente da República, João Lourenço, para este ato que marca a festa do nascimento, Dia do Herói Nacional.
1: Nós vamos devolver por um instante o sinal para quando chegar o momento da passagem, da mensagem da Fundação Dr. António Agostinho Neto, termos esses momentos a partir daqui do Sumba, mais concretamente nos multiusos de Benfica do Sumba, que acolhe o ato central do Dia do Herói Nacional, 17 de setembro de 2026.
10: Vamos aguardar por este momento, quando chegar o momento para a mensagem da Fundação António Agostinho Neto e outros momentos, e sobretudo o principal, que é o discurso do representante da República para este ato. Aqui nos estúdios, continuamos com os nossos convidados. Quais são os atuais desafios da Angola perante a visão de Neto? E começo pelo Dr. Hélder Cafaia. Cafala, melhor dito.
7: Muito obrigado. Os desafios são de eternizarmos a visão estratégica de Neto, honrarmos praticando-as. São os desafios. Nós ainda temos que enfrentar a interpretação das palavras de ordem de Dr. Agostinho Neto, contextualizá-las, mas isto não se faz só do nosso querer. É com um conjunto de instituições que são chamadas a todos os níveis para poderem, com um programa, um currículo. Aqui é uma frase que eu gostaria de trazer de um general português, um general que é o Abreu Cabral Couto, que ele fala: só se ama aquilo que se conhece e só se defende aquilo que se ama. É levar ao conhecimento da visão do Dr. António Agostinho Neto, para além daquilo que já está a saber, que é de que foi enfermeiro, de que foi médico, e eu aqui agradeço a presença do Dr. Vidal, que logo de princípio abriu uma porta que eu em particular não queria abrir, que é na visão estratégica do Estado. O que é que se quer hoje? Que Estado nós queremos? Para mim é um desafio. Que Estado nós queremos hoje? Será que o Estado que nós queremos para o futuro já não nos foi mostrado no passado? A cada linha, a cada discurso, a cada visão, a cada poema do saudoso presidente, já não trouxe a perspectiva de como é que nós vamos tratar a juventude, as criancinhas, os adolescentes, os setores produtivos, as forças armadas? Ou seja, a cada pensamento, a cada estrato social, temos é que primeiro olhar para esta memória social, essa memória estratégica, saudoso presidente, e depois começamos a ver como é que nós vamos resolver as situações, por um lado. Por outro lado, é olhar para instituições como o Ministério da Defesa Nacional, as Forças Armadas, que têm a área de educação patriótica, continuar com programas mais expansivos em vários estratos. Aqui trazer uma preocupação, o Dr. Vidal colocou, eu acredito que estávamos no ar e que eu já estava aqui a conversar, que é uma visão de Estado, que é o trabalho multissetorial de estruturas como o Ministério da Defesa Nacional, a Polícia Nacional, o Ministério da Educação, o Ministério do Ensino Superior, o Ministério da Cultura, no sentido de implementarmos aquilo que, por acaso, o Ministério da Defesa Nacional, via IDN, já tem, que é o referencial para a cidadania, patriotismo, paz, defesa e segurança nacional, que é um caminho que todos devem olhar, por onde todos vão passar, para construirmos então aquele Estado que o Neto, que o Dr. Agostinho Neto projetou. E para nós o desafio é esse, é transformar a visão do Dr. Agostinho Neto na prática. Essa é que é a visão.
10: Doutor,
7: e permita-me que termine com uma frase que eu comecei. Para nós é a melhor homenagem ao passado é preparar o futuro. Então essa é que é a visão.
10: Doutor Faustino Henrique, em função daquilo que são os desafios da Angola e buscando a memória e o pensamento de Neto, está em perigo a unidade nacional, a integridade territorial e a unicidade de Cabinda Cuné no seu povo, uma só nação, ou o país está no bom rumo?
15: Não, em perigo não está, né? Em perigo não podemos dizer que a nossa integridade territorial, a nossa soberania, Angola como Estado, esteja em perigo. Não, não está. Nós temos um país que, com instituições funcionais, não devemos também perder de vista de que Angola se insere numa região das mais estáveis da África, não é? Aqui a região austral, é das regiões mais estáveis, independentemente da instabilidade por que passa hoje a República Democrática do Congo. Nós não estamos em perigo. Agora, o que nós precisamos é permanentemente, obviamente, ir diagnosticando aquilo que são as eventuais ameaças que podem eventualmente ou as ameaças com as quais podemos nos confrontar. Temos aí de ter esse desafio de identificar as ameaças imediatas, as ameaças externas à Angola, os desafios internos na construção do Estado democrático e de direito que pretendemos para Angola. E nesse aspecto, eu acho que as ferramentas são muito claras, né? A educação, devemos apostar muito seriamente na educação. Nós temos hoje um sistema de educação que ainda deixa muito a desejar, porque de resto há um conjunto de tarefas e desafios que persistem. Sabe que a população angolana cresce aí acima dos 3%, não é? Nós temos aí há demógrafos que alegam que Angola recebe todos os anos cerca de 900 mil a 1 milhão de novos angolanos, e isto obviamente isso obviamente onera o Estado, mas a aposta na educação é vital, e com a educação tudo o resto naturalmente acontece e se encaixa para a construção do Estado que pretendemos.
10: Ok, vamos regressar agora ao Sumbe, novamente ao encontro da nossa equipa de reportagem que está a transmitir o ato político central do dia 17 de setembro. Sumbe.
16: Boa tarde, Francisco Manuel e os ouvintes da Rádio Nacional de Angola. Laborinho, chegou o momento mais esperado.
17: Governador provincial do Kwanza Sul, o discurso do presidente deste Sua Excelência ato, Daniel Félix Neto,
16: civil, presidente da República,
17: ministro da Administração do Território,
16: a população presente aqui,
17: caros colegas, membros do Executivo, digníssimos deputados da Assembleia Nacional, distintas autoridades políticas, civis, militares, religiosas e tradicionais, distintos convidados, minhas senhoras, meus senhores, caros jovens do Kwanza Sul. É com elevada satisfação que saúdo, por vosso intermédio, todos os angolanos de cabinda ao Cunene e no estrangeiro, em nome de Sua Excelência João Manuel Gonçalves Lourenço, Presidente da República, a quem tenho o mais elevado privilégio de representar neste ato central em comemoração do dia 17 de setembro, o dia do fundador da nação e do herói nacional. A histórica cidade do Sumbe nos recebe hoje para assinalar uma das mais nobres datas do calendário nacional, o 17 de setembro, data que eterniza a memória do fundador da nação e primeiro presidente da República de Angola, António Agostinho Neto. Ao evocarmos Agostinho Neto, rendemos tributo a um homem cuja vida se confundiu com os mais altos ideais de liberdade, de justiça, de dignidade humana e emancipação dos povos. Médico por profissão, poeta por convicção, estadista por destino histórico, Agostinho Neto dedicou a sua existência à construção de uma Angola livre, soberana e unida. A sua visão ultrapassava os limites do tempo presente. Sonhava com uma Angola de cidadãos instruídos, de comunidades desenvolvidas, de uma economia forte, da diversificação econômica, capaz de garantir prosperidade e bem-estar para todos. Por isso, recordar Neto é também refletir sobre a responsabilidade coletiva de continuar a obra de construção da nação, transformando a independência política numa independência económica, científica, tecnológica e cultural. É precisamente neste contexto que celebramos esta data na província do Kwanza Sul, uma terra de história, de trabalho, de produção e de patriotismo. A história do Kwanza Sul confunde-se em muitos momentos com a própria história de Angola. Esta província conheceu os sacrifícios da luta anticolonial, conheceu os desafios da consolidação da nossa independência e os custos humanos do longo conflito armado que marcou o nosso país. Ao longo de décadas, vários municípios do Kwanza Sul foram palcos importantes de operações e confrontos militares, particularmente nas regiões do interior, onde as linhas de comunicação e os corredores estratégicos assumiram especial relevância. Municípios como Ebo, Kibala, Wakukungu, Konda, Libolo, Kasonga e outras localidades testemunharam episódios marcantes da história militar angolana. As estradas, pontes e corredores que atravessam o Kwanza Sul constituíram importantes eixos logísticos e estratégicos, razão pela qual esta província assumiu um papel relevante durante diversas fases do conflito. Ao evocarmos o percurso heroico que conduziu à independência e preservou a soberania nacional, importa recordar episódios marcantes da nossa luta, entre os quais se destaca a Batalha do Ebo, de 23 de novembro de 1975, poucos dias depois da proclamação da independência nacional pelo saudoso presidente Dr. António Agostinho Neto. Este confronto foi travado aqui no Kwanza Sul entre as FAPLA e as forças invasoras sul-africanas do regime do Apartheid, que procuravam impedir a consolidação da soberania nacional e a afirmação do Estado angolano recém-proclamado. A Batalha do Ebo constitui um dos momentos mais emblemáticos da resistência armada. Demonstra a coragem, a determinação e o espírito de sacrifício dos combatentes angolanos que, em defesa da pátria, enfrentaram um inimigo dotado de meios militares muito superiores. Este episódio permanece como símbolo da resiliência do nosso povo e da nossa convicção profunda de que Angola haveria de ser livre e dona do seu próprio destino. Ao recordarmos esse marco histórico, reafirmamos que a construção da nação é fruto dos atos de bravura que devem continuar a inspirar as gerações presentes e futuras. Numerosos filhos desta terra integraram diversas estruturas de defesa do Estado, contribuindo com patriotismo e sacrifício para a preservação da soberania nacional e da integridade territorial do país. Hoje, quando Angola vive um longo período de paz, de estabilidade e de reconciliação, devemos recordar esses acontecimentos não para perpetuar divisões, mas para valorizar a paz como a maior conquista coletiva do povo angolano, independentemente da sua filiação partidária. A paz permitiu construir escolas onde antes existiam trincheiras, permitiu erguer hospitais onde outrora se ouviam armas, permitiu reabrir estradas, relançar a agricultura, dinamizar o comércio e restabelecer a esperança. O investimento que o Executivo está a fazer, particularmente nos setores da educação e do ensino superior, simboliza exatamente esta nova etapa da nossa história. Representa a passagem de um tempo marcado pelo conflito para um tempo orientado pelo conhecimento. Representa a vitória da educação sobre a ignorância. Representa a vitória do progresso sobre as dificuldades representa a confiança no futuro. A paz transformou-se no principal alicerce do desenvolvimento nacional. E o Kwanza Sul é um exemplo vivo dessa transformação. Caros compatriotas, a história ensina-nos que os povos verdadeiramente sábios são aqueles que conseguem transformar as lições do passado em oportunidades para o futuro. Por isso, é profundamente simbólico que nesta província

0: Do Jornal das 13, eventualmente voltaremos para ainda falarmos à volta do legado de Agostinho Neto entre a memória, os valores e os atuais desafios de Angola. A todos, boa tarde.
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2: 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Acabamos de acompanhar o especial Informação dedicado ao 17 de setembro, Dia do Herói Nacional, em memória do Dr. António Agostinho Neto, fundador da Nação. O ato central do tributo ao Pai da Nação está a acontecer na cidade do Sumba, província do Kwanza Sul. Dentro de alguns instantes começa o Jornal da Atualidade.
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2: São 13 horas no país. 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
6: Angola, boa tarde.

0: planos rendem hoje homenagem ao primeiro presidente da República, António Agostinho Neto. A Autoridade Nacional de Inspeção Económica e Segurança Alimentar, ANIESA, passa a ter competência exclusiva para determinar o encerramento de estabelecimentos comerciais que violam as obrigações tributárias. Ministério do Turismo anuncia novas medidas para dinamizar o setor e melhorar a oferta turística no país. São Salvador do Zaire, Petro de Luanda jogam esta tarde para o acerto da quarta jornada da Liga Unitel Girabola. Semana de alto nível da ONU arranca amanhã em Nova York, com reformas na organização, conflitos e inteligência artificial. Quinta-feira, 17 de setembro de 2026, edição de José Ndonga, técnica de Ferrei Samuel. Daniel Marques vai apresentar as notícias.
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0: A abrir, a província do Kwanza Sul acolhe neste momento o ato central das celebrações do 17 de setembro, Dia do Herói Nacional. A cerimónia decorre no pavilhão do Benfica, na cidade do Sumbe, e é orientada pelo Ministro de Estado e Chefe da Casa Civil do Presidente da República, Dionísio da Fonseca. Vamos agora em direto para a cidade do Sumbe, onde está o jornalista Restino Inácio com outros detalhes. Restino, boa tarde.
2: E a modernização urbana. Cito também
3: Daniel Marques, boa tarde. Os ouvintes estão em nossa companhia. Nessa altura continua a falar o Ministro do Estado e Chefe da Casa Civil do Presidente da República, Dionísio da Fonseca, que há instante fez uma reflexão sobre o significado e importância do Instituto Superior Politécnico do Kwanza Sul, que vai ser inaugurado ainda hoje por ocasião deste 17 de setembro. Vamos retomar as palavras do Ministro do Estado, Dionísio da Fonseca.
2: E novos serviços urbanos para a população. Cito também a construção do Hospital Geral do Kwanza Sul, Raul Dias Arguelles, que melhora significativamente a capacidade de resposta do sistema de saúde pública na província. Destaco ainda a Circular do Sumbe, as habitações sociais do bairro Sabendo Andar, que estão em construção, o início da reabilitação da Estrada Nacional 240 no troço Sumbe-Gabela, a eletrificação por extensão de rede que vai abranger o Ebo, a Conda, a Quilenda, o Condé, Celes e o Catofo.

0: Refiro ainda à reabilitação do perímetro irrigado do Cauá, no âmbito do PDAC, que vai cobrir 1.457 hectares e apoiar 1.500 produtores, com execução por essa altura de 48%. Cito também a reabilitação e construção do Porto Pesqueiro com lota no Porto Ambuim, que vai reforçar a economia do mar e a rede portuária nacional. Caros compatriotas, o Executivo está empenhado em assegurar a conclusão desses projetos, pelo potencial que representam em criar as condições para que o Kwanza Sul assuma um papel cada vez mais relevante no processo de diversificação da nossa economia. A Agenda de Diversificação Econômica Nacional reserva um papel estratégico para o setor agrícola, porque esta atividade continua a constituir uma das grandes vocações econômicas do país, no geral, mas também da província do Kwanza Sul em particular. No período de 2022 a 2025, o setor registrou um crescimento médio de 4,8%, tendo a sua participação no PIB passado de 17,28% em 2022 para 23,6% em 2025, tornando-se o setor com maior participação na estrutura do PIB nacional. Para este esforço concorrem naturalmente os grandes produtores, mas concorrem sobretudo os produtores familiares, que produzem mais de 80% dos produtos do campo. É por isso, com satisfação, que notamos que no âmbito do programa Kwanza estão cadastrados nesta província cerca de 203.656 cidadãos nos 16 municípios, ou melhor, em 16 municípios, porque a província tem mais municípios, dos quais 185.393 já receberam as transferências sociais monetárias, incluindo 2.505 que receberam tanto nas zonas urbanas. E é com satisfação, como disse, que notamos que parte considerável desses recursos são aplicados na produção agrícola, o que contribui certamente para o fortalecimento das cooperativas existentes na província, assim como para a sustentabilidade das caixas comunitárias, tanto já constituídas. O melhor tributo que podemos prestar a Agostinho Neto, caros compatriotas, é continuar a construir o país que Neto sonhou. Uma Angola unida, uma Angola em paz, uma Angola produtiva, uma Angola instruída, uma Angola socialmente justa, uma Angola que valoriza a sua juventude, uma Angola que transforma os recursos naturais em prosperidade para todos. Se ontem a grande batalha era pela liberdade, hoje a grande batalha é pelo desenvolvimento sustentável, pela criação do emprego, pela diversificação da economia e pela melhoria contínua das condições de vida do nosso povo. Para tal, somos todos chamados a adotar uma conduta cívica exemplar, a proteger os bens públicos, a respeitar os direitos dos outros e a participar ativamente nos processos de consolidação da nossa democracia, cumprindo previamente com a obrigação legal de atualizar o registro eleitoral, dirigindo-se aos balcões únicos de atendimento ao público ou através dos brigadistas devidamente identificados. O futuro econômico de Angola passa necessariamente pelo aproveitamento equilibrado das potencialidades de todas as províncias, e o Kwanza Sul é chamado a desempenhar um papel de destaque nesta grande tarefa nacional. Os administradores municipais são chamados a serem os principais impulsionadores da atividade econômica dos municípios. Eles têm a responsabilidade de assegurar o apoio aos investidores e, assim como, de promover a prosperidade das famílias. Neste dia do Herói Nacional, a partir da cidade do Sumba, rendemos homenagem a Agostinho Neto e a todos os homens e mulheres que contribuíram para a liberdade, para a paz e para o desenvolvimento de Angola. Honramos a memória daqueles que tombaram nos diversos momentos da nossa história. Celebramos a paz que hoje nos une e renovamos o compromisso de continuar a construir uma Angola cada vez mais forte, mais próspera e mais desenvolvida. Que o exemplo de Agostinho Neto continue a inspirar as novas gerações. Que o Kwanza Sul continue a afirmar-se como terra de produção, terra de conhecimento e terra de progresso. Que as nossas instituições de ensino superior formem cidadãos capazes de liderar as transformações econômicas e sociais do nosso país. E que todos nós saibamos honrar o passado, trabalhar no presente e construir com confiança um futuro melhor para Angola. Viva o Kwanza Sul, viva a juventude angolana, viva Angola. Muito obrigado pela vossa atenção.
1: As palavras do Ministro do Estado e Chefe da Casa Civil do Presidente da República, Dionísio da Fonseca, e o discurso que se impõe neste 17 de setembro de 2026, honrando assim a memória do saudoso Presidente Dr. António Agostinho Neto. Depois deste momento, o Ministro do Estado vai presidir ao ato que marca a inauguração.

0: 4 administradores municipais e também 10 viaturas do tipo Land Cruiser para dinamizar o processo do registro eleitoral oficioso. Estão aqui no presídio, além do ministro do Estado e chefe da Casa Civil do Presidente da República, em representação do Presidente da República, João Lourenço Dionísio da Fonseca, está aqui a encabeçar esta delegação, onde estão presentes também o ministro da Administração do Território, Daniel Félix Mate, o ministro da Agricultura e Floresta, Isaac dos Anjos, o ministro das Telecomunicações, Tecnologias de Informação e Comunicação Social, Mário de Oliveira, o ministro do Ensino Superior, Albano Ferreira, deputados da Assembleia Nacional e entidades eclesiásticas e autoridades tradicionais que assim demonstram a grandiosidade da província de Coaçu, que, como vimos, é uma província que tem um nome inscrito na defesa do país e no alcance da liberdade e da autodeterminação, em função do histórico momento que marcou, depois da proclamação da independência, a Batalha do Ebo. Nós voltamos noutros momentos de informação da Rádio Nacional de Angola e com depoimentos de distintos atores que estão aqui a acompanhar este ato central do Dia Nacional do Herói Nacional e nos despedimos na certeza de que o Kwanza Sul hoje é a capital do 17 de setembro, que decorre sob o lema "Voltemos aos nossos campos para o aumento da produção agrícola". Didier Silveira, Alfredo Catarino, Restino Inácio, no Benfica do Sumba. Boa tarde.
1: Boa tarde. Província do Kwanza Sul acolhe neste momento o ato central das celebrações do 17 de setembro, o Dia do Herói Nacional. E a província do Bengo, o 17 de setembro, fica marcado com a inauguração de uma estrada na vila de Ambriz. A via, construída num período de 7 meses, foi inaugurada pela governadora provincial Maria Antónia Nelumba. Outros dados com Wagner dos Santos Elvas.
2: Ora, boa tarde. A sede do município de Ambriz ganha uma nova imagem com a asfaltagem de 5 quilômetros de estrada, uma empreitada que custou mais de 5 milhões de dólares e foi um patrocínio da empresa Petromar, executada pela empresa Tecnovia num prazo de 8 meses. E no dia do Herói Nacional, a governadora do Bengo e o diretor da Petromar fizeram corte da fita de inauguração da referida estrada, uma infraestrutura que surge em parte para facilitar as operações da empresa petrolífera e a mobilidade dos munícipes. Para a governadora do Bengo, este é um presente valioso que surge no dia em que se homenageia o herói da nação.
3: É um trabalho que vamos continuar. Vamos também discutir com a Petromar qual é a viabilidade da sua ampliação ou de retornarmos a ver, tendo em conta os nossos recursos próprios e outros recursos, como é que nós podemos dar continuidade a esta obra.
2: A obra, de acordo com o diretor da Petromar, Frederic Enns, custou mais de 5 milhões e as ações de âmbito social vão continuar no município.
4: Esse foi um projeto operacional, mas que entrou dentro dessa perspectiva de responsabilidade social que entregamos hoje. Mas, na verdade, cada ano temos outros projetos de tamanho menor, vamos dizer. Mas, por exemplo, esse ano, acabamos de conversar com o senhor administrador aqui, que tem o projeto da iluminação. Acabamos de entregar mais 80 postos para iluminação da cidade. Temos também trabalhos para a melhoria da chegada da água, a rede da água para abastecer o município.
2: Ato do Dia do Herói Nacional, marcado com a inauguração de 5 quilômetros de estrada asfaltada da sede do município do Ambriz. Faustino Vitorino e Agner Elvas, no Ambriz.
1: E em Cabinda, o ato central ficou marcado com a realização de uma atividade política, como nos conta já a seguir o Angelino Luemba.
5: O executivo angolano assegura que tem vindo a trabalhar para a melhoria das condições de vida das populações, observando a máxima de Agostinho Neto, fundador da nação angolana: o mais importante é resolver os problemas do povo. A afirmação é do governador provincial de Cabinda, que falava no ato que marcou em Cabinda o ponto mais alto das celebrações de 17 de setembro, dia do fundador da nação angolana e do herói nacional. Susana de Abreu reconhece que ainda há localidades que carecem de água, de energia elétrica e de estradas, mas enumera também alguns alguns avanços que demonstram o progresso na província, onde destacamos as obras de reabilitação dos 295 quilómetros de estrada da cidade de Cabinda até o município de Micojo.
6: E justamente por isso que é necessário que continuemos a trabalhar. Mas também seria injusto olhar para Cabinda apenas através daquilo que ainda falta. A província tem vindo a beneficiar de investimentos e de projetos estruturantes que estão a criar novas condições para o desenvolvimento da nossa província. Vejamos, por exemplo, no setor das estradas está em curso a reabilitação de 295 quilômetros da estrada que liga de Cabinda até o Micuns, incluindo o Alto Sunde, que estamos a começar já com o trabalho de terraplanagem. E os trabalhos continuam, como nós vemos aqui no troço de Cabaçango até o Futilar.
5: Susana de Abreu, governadora provincial de Cabinda, que prestigiou esta quarta-feira o ato de 17 de setembro, Dia do Herói Nacional. O evento, que decorreu no Liceu de Cabinda, no município de Ilhambo, ficou igualmente marcado com a mensagem dos antigos combatentes que prometem continuar a contribuir para a realização da Angola sonhada pelos angolanos.
7: Vivemos uma Angola em transformação, reconhecemos que os desafios econômicos ainda marcam o dia a dia das famílias angolanas, a subida do custo de vida, a necessidade de diversificar a economia, a criação de mais empregos para a juventude e acesso a serviços básicos continuam a exigir de todos nós união, sacrifício e patriotismo.
5: Mensagem dos antigos combatentes, lida no ato de 17 de setembro, Dia do Herói Nacional, que se assinala esta quarta-feira. Rádio Nacional de Angola, Cabinda, Pedro Melo e Angelino Luimbe.
1: E dois momentos marcaram o ato que assinalou o 17 de setembro, Dia do Herói Nacional, em Luanda. O içar da bandeira, monumento no Museu de História Militar, e a deposição de uma coroa de flores no sarcófago do primeiro presidente de Angola, no Memorial António Agostinho Neto. Foram presididos pelo ministro da Defesa, Lúcio do Amaral, que considera Neto como um homem de dimensão internacional, cujos ideais têm sido observados para o rumo certo da nação. Adriano Belmiro.
8: Em Luanda, várias atividades marcaram o Dia do Herói Nacional, com destaque para o içar da bandeira no Museu de História Militar e a deposição da coroa de flores no sarcófago do primeiro presidente de Angola, no Memorial Dr. António Agostinho Neto. Os momentos foram presididos pelo ministro da Defesa, Lúcio do Amaral, que considera Neto como um homem de dimensão internacional, cujos ideais têm sido observados para o rumo certo da nação.
9: Um homem de uma estatura e dimensão não só de Angola, mas da África e do mundo. Por isso, todos nós devemos estar satisfeitos com a homenagem que está sendo tributada por todo o país.
8: E o vice-governador de Luanda para o setor político e social, Manuel Gonçalves, diz que o legado de Neto deve ser preservado, sobretudo por meio da manutenção da paz.
10: Para continuarmos a sermos nós mesmos, temos que olhar para aquilo que é a nossa história, porque foram vertidos muita dor, sangue, para a conquista da nossa independência, para manter a nossa soberania.
8: Na ocasião, o administrador de Viana, Demétrio de Sepúlveda, disse que honrar Neto é um dever de todos os angolanos.
11: Neto é o Neto, é o fundador da nação e deixou um legado muito grande, os valores. Olhou para o que os homens faziam e pelo que deixavam de fazer na previsão que deixam na poesia. Honrar Neto é sempre um dever de todo cidadão que vê na pátria a sua primeira opção.
8: E a administradora da Ingumbota, Milka Kakese, entende que a melhor forma de preservar o legado de Neto reside no ser.
12: Às vezes pensamos que preservar a figura de Neto é simplesmente conhecer a sua vida e obra. Não. Nós devemos pensar que ele lutou, ele abdicou de muita coisa na sua vida para que hoje também pudéssemos estar aqui.
8: O coordenador do Subado em Luanda, João Adão, valoriza a humildade de Neto na sua dimensão cultural.
13: Mesmo ele sendo intelectual, não se esqueceu de onde veio. Por isso que logo na primeira hora lançou esta palavra. As nossas tradições, havemos de voltar.
8: E o diretor-geral sábado junto do Memorial António Agostinho Neto. Francisco Maquies realça a importância da instituição quando o tema é a preservação do legado de Neto.
14: O memorial integra o sarcófago de António Agostinho Neto, mas para lá disso tem as missões de divulgação do seu pensamento e da sua vida e obra, de investigação científica no domínio das ciências humanas e sociais, promoção do conhecimento, da cultura e das artes, participação da comunidade.
8: Francisco Maquies, diretor-geral adjunto do Memorial António Agostinho Neto.
1: E por ocasião do 17 de setembro, dia do Herói Nacional, em que se assinala mais um aniversário natalício do camarada presidente António Agostinho Neto, o Biro Político do Comitê Central do MPLA, com respeito, admiração e gratidão de sempre, associa-se a todo o povo angolano de Cabinda ao Cunene, do Mar ao Leste, com particular carinho, a sua família consanguínea e a todos que reconhecem os seus feitos, para enaltecer e render homenagem ao fundador da nação, ao pai da independência e primeiro presidente da República de Angola. Médico de formação, poeta de vocação, estadista convicto e por missão histórica, o Dr. António Agostinho Neto, se estivesse em vida, completaria agora 104 anos, completamente dedicados à causa da libertação do nosso povo angolano do jugo colonial. O Bigó Político do Comitê Central do MPLA reafirma o compromisso com o legado do guia imortal da nação angolana, apelando os seus militantes, quadros, amigos e simpatizantes, bem como todo o povo angolano, a honrar a sua memória através do trabalho, da unidade nacional e do contínuo esforço e sacrifício para a edificação de uma Angola próspera, justa e reconciliada.
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1: Agora, atualidade desportiva. Angola defronta esta tarde Portugal no Torneio Internacional da Catalunha em Oca em Patins. Liga Unitel Girabola, Petro de Luanda já em Banza Congo para o jogo desta tarde frente ao São Salvador do Zaire. A Paula Pande da Rádio 5 desenvolve as notas do desporto. Boa tarde.
16: Viva, boa tarde. Começo com hóquei em patins. A seleção nacional joga dentro de instantes a partida de estreia do Torneio Internacional da Catalunha. O 5 Nacional, que projeta o Mundial do Paraguai no próximo mês, vai jogar às 13 horas e 30 minutos frente à seleção de Portugal e mais tarde, às 20 horas, defrontam-se para a mesma competição França e a seleção da Catalunha. Aqui no país, arranca hoje no pavilhão multiusos do Quilamba o Mundial de Artes Marciais Mistas. Angola, que tenciona estar no pódio, será representada por 56 lutadores num horizonte de 200 atletas em representação de 22 países. Termino com o futebol. O Petro de Luanda já se encontra em Banza Congo, Zaire, para o jogo esta tarde com o São Salvador, que vai encerrar a quarta jornada da Liga Unitel Girabola. O jogo inicialmente previsto para ontem não aconteceu em virtude do campeão nacional não ter viajado à cidade de Banza Congo por questões climáticas que impediram a aterragem do voo. No Luena, aconteceu o Bravos de Maqui 1, Cabos Corpo do Palanca 0, golo solitário de Lito. Com a vitória, o Bravos de Maqui subiu para a terceira posição com 9 pontos, enquanto o Cabos Corpo do Palanca averbou a primeira derrota e é 14º com 2 pontos, tendo um jogo em atraso frente ao Sagrada Esperança da Lunda Norte. Nesta jornada, destaque para o empate a um golo imposto pelo Futebol Clube de Cabinda ao 1º de agosto. Guilherme de Benguela comanda a prova com 12 pontos, é seguido pelo 1º de agosto com 10, em terceiro Bravos de Maqui com 9 pontos, os mesmos do Interclube na quarta posição. Lá fora, a destacar a vitória histórica do Benfica em Itália. O conjunto da Luz venceu ontem o AC Milan por 2-0, partida da primeira jornada da fase da Liga Europa. Boa tarde.
1: Boa tarde. Seguimos agora com a atualidade internacional. A semana de alto nível da Assembleia Geral das Nações Unidas arranca esta sexta-feira em Nova Iorque, com os conflitos internacionais, a reforma da organização e os desafios da inteligência artificial entre os principais temas em debate. A agenda inclui ainda, como pano de fundo, o processo de escolha do próximo secretário-geral das Nações Unidas, considerado um dos momentos mais importantes do calendário diplomático internacional. A semana começa oficialmente com um acordo dedicado aos Objetivos de Desenvolvimento Sustentável. Convocado pelo secretário-geral da ONU, António Guterres, o encontro vai analisar se iniciativas globais e nacionais destinadas a acelerar o cumprimento das 17 metas de desenvolvimento sustentável previstas para serem alcançadas até 2030. Na próxima terça-feira, tem início o debate geral de alto nível da Assembleia Geral, que contará com o último discurso de António Guterres neste fórum, enquanto secretário-geral das Nações Unidas. Guterres assumiu o cargo em janeiro de 2017 e foi reconduzido para um segundo mandato de 5 anos que termina no fim deste ano. A Polícia Nacional reforçou as medidas de prevenção rodoviária para este fim de semana prolongado com o objetivo de reduzir os acidentes e garantir maior segurança nas estradas do país. Entre as medidas adotadas estão a fiscalização sistemática da circulação automóvel com recurso a bafômetros e radares para detectar infrações e prevenir comportamentos de risco ao volante. A informação foi avançada esta quarta-feira pelo subcomissário da Polícia Nacional, Mateus Rodrigues.
17: Face aos fatores de risco elencados, quer no âmbito criminal, quer da sinistralidade rodoviária, a Polícia Nacional de Angola, durante o período anunciado, entende reforçar a prontidão das forças para intervir em caso de necessidade, devendo as seguintes medidas preventivas e repressivas. Intensificar as ações de manutenção da ordem e tranquilidade pública em todo o território nacional, através do reforço da presença policial proativa e preventiva, através das unidades de trânsito e segurança rodoviária provinciais, reforçar as ações de prevenção rodoviária, montando postos de operações stops nas estradas nacionais e vias de acesso aos locais de eventos festivos. Realizar fiscalização sistemática com uso de bafômetros e radares, visando inibir a condução sob efeito de álcool e o excesso de velocidade.
1: Polícia Nacional apela aos automobilistas para uma condução responsável, sobretudo durante o período prolongado deste fim de semana, respeitando os limites de velocidade e as regras de trânsito. A Autoridade Nacional de Inspeção Económica e Segurança Alimentar, ANIESA, passa a ter competência exclusiva para determinar o encerramento de estabelecimentos comerciais que violem as obrigações tributárias. A medida resulta do Decreto Presidencial 142/26 e altera o procedimento anteriormente aplicado pela Administração-Geral Tributária. A AGT continuará a realizar ações de fiscalização no âmbito das suas competências tributárias, enquanto a ANIESA passa a assumir a responsabilidade pelo encerramento dos estabelecimentos nos casos previstos na lei. O inspetor-geral da ANIESA, João Quiuma, explica como será articulado o trabalho entre as duas instituições.
18: A AGT conserva as suas competências próprias, tem processos, contudo, no decurso desses processos, algum deles podem culminar com medidas cautelares, como, por exemplo, as medidas de encerramento. Havendo essa reserva legal, a AGT, naturalmente, em determinado passo do processo, terá que enviar estes para a ANIESA executar a medida que é decretada pela AGT à luz da lei tributária. Portanto, isto tem que ficar bem claro. Não é a ANIESA que intervém em matéria fiscal para decretar encerramento. O processo decorre só quando a AGT chega à conclusão que é preciso fazer esta medida, então a ANIESA entra.
1: A Administração-Geral Tributária garante, por sua vez, que continuará a trabalhar em coordenação com a ANIESA para assegurar o cumprimento dos normativos legais. O PCA da AGT, Leonildo Manuel, fala sobre a cooperação entre as duas instituições.
19: O protocolo tem como objeto a partilha de informação, a criação de grupos conjuntos para trabalhos no âmbito de inspeção econômica. Pensamos que com ele vamos conseguir alcançar bons frutos para o nosso país.
1: Com a entrada em vigor do decreto presidencial 142/26, a Niesa passa assim a assumir a competência exclusiva para o encerramento de estabelecimentos comerciais, enquanto a AGT mantém as suas responsabilidades no domínio da fiscalização e do cumprimento das obrigações tributárias. Mais de 3 mil técnicos do setor da hotelaria foram formados entre janeiro e agosto deste ano no âmbito do programa Capacita Turismo. Os dados foram avançados pelo diretor da Estratégia Capacitação e Formação de Quadros do Ministério do Turismo. Afonso Vita fez estes pronunciamentos esta quinta-feira em Luanda, quando apresentava o ponto de situação dos planos estratégicos do setor.
20: Com a parceria internacional que existe com o Turismo de Portugal, mas também com a ONU Turismo, temos desenvolvido várias ações de capacitação nesse domínio. Ainda este mês de setembro terminamos uma ação de capacitação que foi dirigida a formadores dessas escolas de parceria de Luanda, Benguela e Cabinda. Durante esse período, o Ministério do Turismo atuou em 7 províncias de Angola, começando por Luanda, Ikolo e Bengo, Cabinda, Huila, Benguela e Malanje. O total de ações realizadas foram 17 em todas essas províncias e um total de formandos em termos de cadeia do acolhimento de 2.202 quadros nacionais. E em termos de profissionais e escolas de parceria, também foram capacitados 831, fazendo um total geral de 3.033 técnicos nacionais formados.
1: No âmbito do processo de avaliação e classificação das unidades hoteleiras, a Diretora Nacional de Qualificação e Licenciamento Turístico, Zaira de Assunção, revelou que Luanda conta atualmente com apenas 4 hotéis de 4 estrelas e 3 de 5 estrelas. Segundo a responsável, a classificação das unidades hoteleiras teve em conta critérios como as condições das infraestruturas, a qualidade dos serviços prestados e a componente de formação dos funcionários.
21: Processo sem objetivo de assegurar a correspondência entre a classificação atribuída a cada empreendimento, qualidade efetiva da oferta turística, no sentido de que todo empreendimento que seja classificado em Angola não tenha qualquer disparidade noutras latitudes. Dizer que a província tem então 11 unidades classificadas com 4 estrelas. Esse é um processo faseado que teve 2 visitas. A primeira visita é para avaliação de todo o processo, olhando para as infraestruturas, qualidade de serviços, formação do pessoal.
1: Por sua vez, o secretário de Estado para o Turismo, Augusto Kalikemala, destacou o conjunto de medidas imediatas já aprovadas para estruturar e dinamizar o setor. As medidas, segundo o responsável, visam melhorar a qualidade da oferta turística e ampliar as áreas de interesse e de potencial turístico em todo o país.
22: O decreto presidencial número 187/25 de 13 de outubro, que aprovou as medidas sobre formação e capacitação no setor do turismo, Capacita Turismo. O decreto presidencial 188/25 de 13 de outubro, que aprovou as medidas de reclassificação dos empreendimentos turísticos, o Reclassifica Turismo. O decreto presidencial 179/25 de 13 de outubro, que aprovou as medidas para a comunicação do turismo, o Comunica Turismo, e o Decreto Presidencial 190/25, também 16 de outubro, que aprovou as medidas para o ordenamento turístico nacional. Estes 4 instrumentos que vieram na sequência do Plano Atur, que é o plano mais geral de desenvolvimento do turismo, que tem um horizonte de 2023-2027,
1: Ministério do Turismo anuncia novas medidas para estruturar-se e dinamizar o setor, com aposta na qualificação dos profissionais, na melhoria da oferta turística e na valorização das áreas com potencial turístico em Angola. 13:35, voltamos a falar do 17 de setembro, Dia do Herói Nacional. Por ocasião, a RNA realizou esta manhã uma especial informação em que abordou o legado de Agostinho Neto, entre a memória, os valores e os atuais desafios de Angola. O jornalista Francisco Pedro traz-nos o resumo desta especial informação.
0: O legado de Agostinho Neto entre a memória, os valores e os atuais desafios de Angola, tema de abordagem no especial informação dedicado ao 17 de setembro. Para o Dr. Hélder Cafala, diretor do Instituto de Defesa Nacional afeto ao Ministério da Defesa Nacional, antigos combatentes e veteranos da pátria, o que mais importante é nesta altura é defender a máxima do presidente Neto. O mais importante é resolver os problemas do povo.
3: Nós devemos, como nós já estávamos a trabalhar, vamos homenagear o passado de Neto se nós preparamos o futuro. E o futuro é olhar para o angolano, olhar para o capital humano, olhar para aquilo que é a transformação de um cidadão a um cidadão estratégico. Olhar memórias, criar valores, criar cidadania, criar defesa, segurança e pensar futuro.
0: Para o Dr. Felipe Vidal, historiador e antropólogo, é importante que Neto seja cada vez mais estudado na academia.
4: É importante nós termos na academia disciplinas sobre o Neto, não é? Eu proponho a disciplina ou a cadeira de netologia para estudarmos o pensamento estratégico de Neto nas suas mais altas perspectivas. Isso vai ajudar a galvanizar a nossa consciência de nação.
0: Faustino Henrique, especialista em relações internacionais, vê também na figura de Neto uma pessoa que transcende as fronteiras nacionais.
23: O presidente Neto tem uma vida, obra e trajetória que transcende Angola, pelos slogans que nos brindou e pela forma universalista como encarava os problemas, né? Quando dizia que na Namíbia e no Zimbábue estava a continuação da guerra, quer dizer, não apenas numa perspectiva de guerra ou conflitualidade, na verdade estava também a estender isso do ponto de vista até do progresso e desenvolvimento, e por conseguinte o importante é que hoje consigamos transpor para a nossa realidade aquilo que é o pragmatismo de Agostinho Neto, quando sobretudo dizia que o mais importante é resolver os problemas do povo.
0: E a coordenadora da Comissão Nacional para o Instituto Internacional da Língua Portuguesa do Ministério da Educação, doutora Paula Henriques, fala dos projetos do setor relativamente à figura de Neto enquanto personalidade de estudo.
24: Nós, o Ministério da Educação, estuda Neto nas várias disciplinas. Nós podemos ver Neto do ponto de vista do passado e vemos Neto também do ponto de vista da construção da nação.
0: Palavras da doutora Paula Henriques, coordenadora da Comissão Nacional para o Instituto Internacional da Língua Portuguesa do Ministério da Educação.
1: É o final deste Jornal da Tarde. Recordamos os destaques. Angolanos rendem hoje homenagem ao primeiro presidente da República, António Agostinho Neto. A Autoridade Nacional de Inspeção Económica e Segurança Alimentar, a ANIESA, passa a ter competência exclusiva para determinar o encerramento de estabelecimentos comerciais que violem as obrigações tributárias. O Ministério do Turismo anuncia novas medidas para dinamizar o setor e melhorar a oferta turística no país. São Salvador, do Zaire, Petro de Luanda jogam esta tarde para o acerto da quarta jornada da Liga Unitel Girabola. Semana de alto nível da ONU arranca amanhã em Nova York, com reformas na organização, conflitos e inteligência artificial. Quinta-feira, 17 de setembro de 2026, dia do Herói Nacional. A edição do Jornal da Tarde esteve o José Ndonga. A técnica foi de Frei Samuel. Daniel Marques apresentou as notícias. Boa tarde.
16: São 13 horas 39 minutos. 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
1: Angola, muito boa tarde. Já chegamos para atualizar as notícias do desporto na Rádio Nacional.
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1: Para seguir até bem pertinho das 14 horas, Angola estreia-se neste momento no Torneio Internacional de Patinagem da Catalunha. São Salvador do Zaire e Petro de Luanda jogam esta tarde no Álvaro Buta, ao passo que Bravos do Maquia ascendem ao terceiro lugar da Liga Unitel Girabola. Luanda é, a partir de hoje, a capital do Mundial de Artes Marciais Mistas. Bastos Kisanga é o novo reforço do Fortaleza da 2ª Divisão do Brasil. Benfica vence pela primeira vez o AC Milan em competições da UEFA. Assim será o seu programa desportivo à tarde, que tem na edição Bob César, montagem do António Domingos, técnica final do Tomiski Nunes, o Mário Júlio Afonso está ao microfone.
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1: 13:30:42, abrir o Hockey em Patins, Angola de Fronda nesta altura com género de Portugal para a primeira ronda do Torneio Internacional da Catalunha, que serve de antecâmara ao Mundial de Assunção Paraguai de 2 a 18 de outubro próximo. Em direto para o programa esportivo está o enviado especial da Rádio 5, José Kisanga. Muito boa tarde.
3: Boa tarde. Angola joga neste momento com Portugal na abertura do prestigiado Torneio Internacional Golden Cup de Hockey em Patins, no pavilhão Can Xaran, em Cerdanyola, Catalunha. João Pinto Mustang, técnico nacional, não está preocupado com o resultado, mas sim com a evolução dos seus rapazes.
4: Nós não estamos preocupados com aquilo que é o resultado. Nós estamos preocupados com o nosso ser competitivos, em crescer, em começar a dar o primeiro, a meter a primeira pedra naquilo que será as nossas fortalezas, as nossas, os nossos ideais. Portanto, isso temos bem claro, e nós vamos entrar em campo com essa ideia. E o resultado depois vai ser construído através daquilo que a gente vai trabalhar.
3: Palavras de João Pinto Mustango, técnico da Seleção Nacional de Hockey em Patins. Reinaldo Ventura, técnico português, tem um único propósito: ganhar a Golden Cup.
5: O objetivo, logicamente, como não poderia deixar de ser, é lutar para ganhar todos os jogos, para ganhar esta competição na qual estamos inseridos, sempre que com o objetivo de nos prepararmos o melhor possível para aquilo que é o Mundial, que é a nossa prioridade.
3: Palavras de Reinaldo Ventura, o técnico da Seleção Portuguesa de Hockey em Patins. Depois deste jogo, sobem ao Paquet, Catalunha e França para o fecho da ronda inaugural. De Cerdanyola, Catalunha, para o Desportivo à tarde, José Kisanga, de stick na mão e sobre os patins. Boa tarde.
1: Muito boa tarde, José Kisanga, enviado da Rádio Nacional de Angola, a partir de Catalunha, 13:44. Agora a Liga Unitel gira a bola. A bola volta a rolar hoje para o fecho da 4ª jornada, com desafio entre o São Salvador do Zaire e o Petro de Luanda. O jogo inicialmente previsto para ontem, em Bazacongo, não aconteceu pelo facto do campeão nacional não ter viajado àquela cidade por questões climáticas que impediram a aterragem do seu voo. A equipa tricolor já se encontra em Bazacongo, como nos confirma já a seguir o repórter de Abanza, Eduardo.
6: Está confirmado para esta tarde de quinta-feira, a partir das 15:30, a realização do jogo entre o São Salvador e o Petro de Luanda, no estádio Álvaro Buta, pontuável a 4ª ronda da Liga Unitel Girabola. O chefe de departamento para o futebol, Cardoso Nunes, garante.
7: Como havíamos dito mais cedo, de princípio não tínhamos conhecimento do que se passava realmente com a equipa do Petro. Era notório que todas as condições foram criadas para a recepção e a criação do jogo ou a realização do jogo. Infelizmente não tivemos a presença do Petro até aqui. E no decorrer da tarde ou durante o dia, fomos comunicados pela direção do Petro, pela direção da ANCAF, os motivos que levou a não comparecer no jogo. Baseando-se no que é o regulamento, visto que agora estamos na veste da ANCAF, criou-se todos os mecanismos e todas as concordâncias possíveis para a realização dos jogos às mesmas horas. Então, dizer que fomos sim comunicados, fomos sim informados pela direção do Petro, pela direção da ANCAF, para que podemos chegar a um consenso da realização do jogo a essas horas. O comentário que temos aqui a dizer, pedir aos nossos adeptos, à nossa massa associativa, que estamos juntos, cientes e firmes para a realização de uma partida no estado Álvaro Botelho.
6: Cardoso Nunes, da direção do São Salvador do Zaire, a confirmar a disputa do desafio com o Petro de Luanda esta tarde, às 15h30, no Álvaro Botelho, para a quarta jornada da Liga Unitel Girabola. Nas hostes do Petro de Luanda, tentamos ouvir um membro da equipa técnica para abordar o jogo, mas a intervenção ficou marcada para antes do jogo no Álvaro Botelho.
1: Aqui a reportagem do Media Banza Eduardo. Quanto aos protagonistas, Silva Cossanda, o treinador do São Salvador do Zaire, diz que tem o grupo preparado para um bom jogo.
8: Os jogadores estão imbuídos mesmo nesse espírito de continuidade de vitórias. Calhou o Petro agora, mas nós estamos prontos para poder atender aquilo que é a necessidade do jogo. Queremos ganhar, queremos continuar a ganhar. O grupo está totalmente motivado. Queremos mais uma vez fazer história, ganhar o Petro. Não é todos os dias, nós queremos fazer isso. Então está tudo pronto, os jogadores estão todos penetrados. É que será difícil, mas que é possível, é possível.
1: Aqui a missão de Silva Cossanda, o técnico principal do São Salvador do Zaire. João Pedro Souza, o treinador do Petro de Luanda, antevê dificuldades nesta deslocação, mas não esconde o desejo de conquistar os três preciosos pontos.
9: Vamos encontrar muitas dificuldades, não só pela questão do campo, não é só pela questão do campo. Encontrar um adversário competitivo, um adversário organizado, um adversário agressivo também, que tenha boas dinâmicas quando tem a bola, que tem jogadores muito rápidos na frente no momento em que está a defender e recuperar a bola. Portanto, tem um ambiente do seu campo, dos seus adeptos também, que apoia muito a equipa. Portanto, é um conjunto de dificuldades que nós temos que as enfrentar de frente e percebermos que ou estamos ao nosso melhor nível ou as coisas vão ser bastante difíceis, mas estamos muito confiantes, sabemos aquilo que temos que fazer. E sabemos as nossas responsabilidades e vamos para o jogo, isto é que é importante, vamos para o jogo para o vencer, claro que meio vivem.
1: João Pedro Souza, o técnico principal do Petro de Luanda. Entretanto, ontem, no prosseguimento desta quarta jornada, o Bravos do Maqui recebeu e venceu o Cabo Escorpo do Palenque por 1-0 com um golo solitário de Lito. A saída do encontro, Sandro Mendes, o técnico dos Maquisares, afirmou que a sua equipa mereceu o triunfo.
10: Quem viu o jogo, acho que não há mínima dúvida quanto ao justo vencedor, que foi o Bravos do Maqui. Pecamos por falhar, mas também temos o mérito de criar. Acho que uma equipa como a Bravos, criar tantas oportunidades como criou o Cabo Sport, acho que tem que ter mérito. E os jogadores fizeram um trabalho excelente. Agora, não há jogos perfeitos, mas conseguimos o mais importante, que foi ganhar.
1: Aqui as palavras de Sandro Mendes, o técnico principal do Futebol Clube Bravos do Maqui. Pelo Cabo Escorpo do Palenque, falou Neo Neiva. O treinador principal reconheceu que a sua equipa esteve distante do seu real valor.
11: Cabo Escorpo, na primeira etapa, foi um futebol muito abaixo do que nós estamos acostumados a ver, né? Enfim, e a partir do intervalo, com as trocas, o time já começou a se portar de maneira melhor, atitude, comportamento, e aí já foi um jogo diferente, né? A equipe do Cabo Escorpo a tentar marcar e o Bravos de Maquim sempre a se defender. Péssimo resultado.
1: Aqui as palavras do treinador principal, Léo Neiva, do Cabo Escorpo do Palanca, que perdeu hoje ontem, diante do Bravos do Maqui por 1-0 na sequência da jornada número 4 do Campeonato Nacional de Futebol da Primeira Divisão, que tem o Ilhete de Benguela no comando com 12 pontos, seguido pelo 1 de Agosto com 10 pontos e o Bravos do Maqui com o triunfo de ontem, ascendeu a terceira posição com 9 em parceria com o Grupo Esportivo Interclube. 13:49, ainda do Mené Futebol. Experiente defesa central Bastos Kissanga é a nova aposta do Fortaleza para a reta final decisiva da reta decisiva do Campeonato Brasileiro de Futebol. Aos 35 anos de idade, o Xerife chega para acrescentar toda a sua experiência, categoria e liderança ao eixo da defesa tricolor na luta pelos seus grandes objetivos. No desporto de lutas, arranca hoje um pavilhão multiusos do Maquilamba, o Mundial de Artes Marciais Mistas MMA. Angola tenciona estar no pódio, estará representada por 56 lutadores no horizonte de 200 atletas em representação de 22 países. Neste Esportivo à Tarde, contamos a qualquer momento, se possível, com o jornalista Paulino Fernandes. No xadrez, a Seleção Nacional almeja resultados positivos nas Olimpíadas de Tenskent, Uzbequistão, que arrancaram nesta quarta-feira e vão até o dia 27 do mês em curso. No futebol de praia, a Seleção Nacional já está em Port-Louis para o jogo diante das Ilhas Maurícias, agendado para amanhã, referente à primeira mão da primeira eliminatória de qualificação ao campo da modalidade com palco no Senegal no próximo mês de novembro. De referir que o jogo da segunda mão acontece em Luanda nos dias 25, 26 e 27 do mês em curso. No futsal, a seleção continua a preparar aqui em Luanda o africano de 12 a 21 de outubro em Marrocos. Ontem o Cinco Nacional realizou mais uma sessão de treinamentos no pavilhão principal da Cidadela, uma sessão acompanhada de perto pelo jornalista Nelson Luango.
12: Denilson Inácio, Denis Guadarredes, da RNT, ao serviço da pré-seleção sénior masculina de futsal, diz que a preparação decorre a bom ritmo.
13: A preparação está a ser boa, estamos a treinar para isso, os colegas estão a ajudar, não só a equipa técnica, e estamos todos preparados, passamos escolhidos que é para representar a seleção nacional. Estamos a trabalhar para cada jogo. De momento não estamos a pensar 100% ao jogo contra Moçambique, Tanzânia e Egito. Estamos a fazer os primeiros treinos de preparação, forma física e não só. Mas para lá vamos pensar em cada adversário.
12: Denilson Inácio, Denis Quadredes da RNT, ao serviço da pré-seleção sénior masculina de futsal, que projeta o campeonato africano, que será disputado de 12 a 21 de outubro próximo no Reino de Marrocos. Vale lembrar que Angola figura no Grupo A, ao lado das seleções de Moçambique, Egito e Tanzânia.
1: Nelson Luango está acompanhando a Seleção Nacional de Futsal, que em Luanda projeta o africano do Reino de Marrocos. Agora estamos com 13:52, assinala-se hoje o Dia do Heroísmo Nacional. Várias são as atividades esportivas que decorrem um pouco por todo o país para comemorar a data daquele que foi o primeiro presidente da República de Angola. Na Vila, por exemplo, já decorreu o torneio de xadrez que está a ser seguido de perto pelo repórter Ayrton Canha.
14: A prova, que está dividida em dois torneios, um para amadores e outro para federados, visa dar maior endurance competitiva aos participantes. De acordo com Brachego Chaves, esta edição tem a inovação de separar federados de amadores.
15: Mais uma edição do torneio de 7 de setembro, dessa vez em parceria com o Comando Provincial de Bombeiros da Uila. Temos, nesse momento, dois torneios num só, que temos um torneio para jogadores federados e temos um torneio para os jogadores não federados. Temos nessa altura 50 atletas, 25 em cada torneio. Assim, o torneio vai ser disputado a 9 jornadas, num sistema semi-rápidas, 45 minutos para cada jogador.
14: Já o diretor provincial da Juventude e Desportos na Uila, Gerson Emiliano, referiu que, para além do xadrez, também o futebol se junta às festividades do 17 de setembro.
16: Que faz parte do processo que foi preparado pelo Governo da Província da Uila em parceria com a Associação Provincial e o Corpo de Proteção e Bombeiros para saudar as festividades do nosso herói nacional. O xadrez casa-se bem, assim como outras modalidades, mas especificamente o xadrez, que hoje damos o início, o pontapé de saída, visto que o nosso herói nacional também esteve ligado a atividades de xadrez, e não só, então pensamos nós que o xadrez vem também motivar e instruir os mais jovens, os mais novos, para seguirem o mesmo caminho e o mesmo diapasão.
14: Perto de 50 xadrezistas participam da segunda edição da Taça Herói Nacional, numa organização da Associação Provincial de Xadrez da Uila e do Comando Provincial do Serviço de Proteção Civil e Bombeiros.
1: Ayrton Canha, o torneio de xadrez para saudar o 17 de setembro, Dia do Herói Nacional. Desporto Internacional, 9 jogos marcam hoje o encerramento da primeira jornada da Liga Europa. Roberto da Silva, comentador Rádio 5 para o Desporto Internacional. Saudações.
17: teremos mais 9 jogos, com algumas partidas de bastante interesse. O Levski da Bulgária vai jogar com o Salzburgo da Áustria, o Ofikreta da Grécia vai jogar com o Hoffenheim, um dos jogos interessantes da noite. O Lillestrøm, a equipa da Noruega, vai ser anfitrião da estreia internacional do Torriense, equipa de Portugal da 2ª Liga, que o ano passado ganhou a Taça de Portugal Recordes ao Sporting e que se estreia nas competições europeias. A Real Sociedade de Espanha vai jogar com o Bournemouth de Inglaterra, outro dos jogos interessantes da noite. O Beşiktaş da Turquia recebe o Marselha, também um jogo que se antevê equilibrado e interessante. Celtic da Escócia contra o Ferencváros da Hungria. O Vitória Pilsen da República Checa contra o São Gilloise da Bélgica, o Crystal Palace de Inglaterra contra o Lech Poznan da Polónia e finalmente a Juventus de Itália contra o NEC, equipa dos Países Baixos.
1: Ribeiro, ontem tivemos igualmente 9 jogos com realce para o triunfo do Benfica 2-0 diante do AC Milan em pleno estado de San Siro.
17: Primeira vitória de sempre em jogos oficiais entre o Benfica e o Milan a favor dos encarnados, uma vitória indiscutível, um Benfica que se apresentou sem 8 titulares na equipa de, enfim, como começou o jogo e acabou por fazer uma exibição magnífica, demonstrando uma superioridade bastante significativa perante um Milan que lutou, mas com pouca cabeça, com pouca orientação, e mais uma vez as equipas de Amorim, Ruben Amorim, a mostrar, como já era assim na equipa do Manchester United, um grande bloqueio em termos táticos, uma equipa que só sabe jogar da mesma maneira e que quando a coisa não funciona não consegue ter um plano B, um plano alternativo para poder mudar o rumo dos acontecimentos.
1: Ribeiro da Silva, comentador da Rádio 5, ainda sobre este triunfo do Benfica, mais dados com o jornalista Mário Silva da Costa, da Antena 1.
18: Vitória histórica do Benfica em casa do AC Milan de Ruben Amorim para a Liga Europa, 2-0, golos de Luke Bacchio e Kaminski. A primeira vitória de sempre do Benfica diante do Milan e uma noite que deixou Marco Silva muito satisfeito.
19: Uma vitória histórica, dois grandes clubes europeus a defrontarem-se, já se defrontaram em finais europeias, mas a realidade é que em jogos oficiais o Benfica nunca tinha ganho e fica este bom gosto de o termos conseguido.
18: O treinador do Benfica deixou uma palavra especial para os jogadores encarnados.
19: Dar os parabéns aos jogadores, foram extraordinários na forma como, num registo um pouco diferente, e nós com umas questões táticas também um pouco diferentes que hoje apresentámos, especialmente no posicionamento do Kaminski sem bola, e os jogadores foram extraordinários na forma como perceberam com 2 dias de trabalho de um jogo para o outro e conseguiram executar também. O gol cedo ajudou-nos, não há que esconder, a forma como marcámos.
18: Neste jogo, o presidente do Benfica foi também homenageado pelo Milan. No final, Rui Costa falou à Sport TV e destacou o triunfo.
20: Muito bem a resposta dos jogadores que têm jogado menos tempo e que responderam muito bem. A equipa teve um comportamento exemplar e fizemos uma vitória importante. Importante no início da competição, importante é a primeira vitória contra o Milan na história do clube.
18: Do lado do Milan, o técnico Ruben Amorim entende que a derrota foi justa.
21: Eu penso que o Benfica foi mais organizado naquilo que queria para o jogo e nós não conseguimos fazer isso, não conseguimos criar muitas situações, não conseguimos criar muita desorganização dentro da defesa do Benfica, com corridas nas costas, com movimentação, com alegria quando temos a bola, e portanto não criámos muita coisa e o Benfica esteve sempre confortável porque marcou em momentos muito chaves do jogo e deixou-os muito confortáveis. Portanto, diria que o Benfica foi a melhor equipa.
18: O Benfica soma 3 pontos nesta fase de liga da Liga Europa.
1: Mário Silva da Coxa da Antena 1. Termino com o Campeonato Espanhol. O Barcelona isolou-se na liderança da La Liga, agora com 18 pontos. A golear o Racing Santander por 7-2 para a 6ª jornada, que também registrou o triunfo gordo do Atlético de Madrid de 4-0 diante do Osasuna. O Deportivo da Corunha perdeu diante da Sevilha por 1-0 e foi adiado o jogo levando o Atlético de Bilbao devido à forte chuva. Nesta quinta-feira, no fecho desta ronda número 6, em Espanha, vão jogar Betis Getafe às 18h e Málaga a Vila Real a partir das 20h30. O Barcelona lidera o campeonato espanhol com 18 pontos, o Real Madrid é o segundo com 15 pontos e na terceira posição está o Real Betis de Sevilha com 12. Chegamos ao fim do programa desportivo à tarde, recordo os tópicos. Angola joga nesta altura no torneio internacional de patinagem da Catalunha. São Salvador e Petro de Luanda jogam esta tarde no Álvaro Buta, ao passo que Bravos do Maquia ascenda o terceiro lugar da Liga Unitel Girabola. Luanda é a partir de hoje a capital mundial de arte.

13 horas 59 minutos. Dentro de alguns instantes vamos assinalar o horário das 14 para dar continuidade à nossa emissão. Agora sim, 14 horas no país.

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4: 14 horas 4 minutos, vamos dar espaço ao Cantares de Neto.
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Exatamente, 17 de setembro, dia do Herói Nacional, estamos a viver este feriado dedicado ao fundador da nação, ao poeta maior, e de forma excepcional estamos a levar até a audiência da Rádio Nacional de Angola o programa Cantares de Neto, em substituição do Hora do Vinil, por hoje apenas, ok? E vamos dar-lhe a ouvir canções que falam precisamente desta grande figura da nossa Angola, Dr. António Agostinho Neto. Hoje, precisamente, a nossa voz encontra a memória de um homem cuja história está interligada aos momentos mais marcantes da história do nosso país. Agostinho Neto nasceu no dia 17 de setembro de 1922, completaria hoje 104 anos e desde a sua morte no dia 10 de setembro de 1979 passaram-se 47 anos. Médico, poeta, nacionalista e primeiro presidente de Angola, Agostinho Neto deixou marcas na política, na literatura e na construção da identidade nacional. Mas há memórias que também se escrevem com música, e é precisamente por aí que estamos a caminhar, pelas vozes de artistas nacionais que, por intermédio das suas canções, cantaram Agostinho Neto, a sua obra, a sua figura e a memória que permanece na cultura angolana. Estamos a ouvir Elias de Aquimueso, Agostinho Neto.

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4: Estamos a viver o 17 de setembro, um dia de memórias, de conhecimento da história e cultura do nosso país, um dia dedicado ao herói nacional. Esperamos que o feriado esteja a correr da melhor forma para si. Muita gente aproveitou deste feriado para ficar em casa, para descansar, recuperar as energias, reunir a família à volta da mesa, aproveitar para visitar alguém, para passear, conhecer outros lugares da nossa Angola. Muitos também aproveitaram para cozinhar aquele prato que nunca mais tiveram a possibilidade de fazer, fruto da dinâmica do dia a dia, do trabalho, enfim. Outros simplesmente estão em casa a ouvir boa música ou acompanhar a Rádio Nacional de Angola. A estes nossos ouvintes aproveitamos para desejar uma ótima quinta-feira e que este prolongado corra da melhor forma. Esta equipa que trabalha para si com muito carinho, muita dedicação é composta pelo Bonifácio João António, o Arcanjo Pinto, Falcão Tomás, Ngumba de Souza e Ilion Falcão. Vamos estar juntos até bem perto das 15 horas neste seu espaço Cantares de Neto. Seguimos com mais canções que falam do poeta maior. Agora trazemos ao palco, aqui do Cantares de Neto, a Banda Maravilha, com o tema Ngushi. Boa escuta!

Banda Maravilha, com este tema Angushi, uma grande obra que foi aqui apresentada por esta banda. Angushi continua aqui a ser cantado, não é? Por vários artistas nacionais. Recordar que a elaboração musical é da nossa colega Margot Rasgado. E estamos aqui a dedicar este cantar de Neto ao herói nacional. E quando falamos de Agostinho Neto, estamos diante de uma figura com várias dimensões. Médico, poeta, escritor, nacionalista e primeiro presidente do nosso país. Mas existe uma dimensão particularmente interessante. Estamos a falar da relação entre Agostinho Neto e a cultura. A sua poesia tornou-se parte da memória coletiva angolana e muitos dos seus textos continuam a ser lidos, declamados e transformados também em música.

0: Muito bem, e é com música justamente que nós continuamos nesta manhã de quinta-feira, onde a Rádio Nacional de Angola está a levar até si uma programação especial e diferente. Hoje, por exemplo, não tivemos o programa Manhã Informativa, e sim o Frente Informativa. Às 9 apresentamos o especial Informação, não é? Até às 13 horas. Agora, em substituição do Hora do Vinil, temos o Cantares de Neto. Seguimos às 15 horas com o Altamente. E de forma excepcional, quinta-feira, numa quinta-feira e não no fim do mês, teremos o especial Constelações, a partir das 17 horas até às 20 horas, 3 horas de música ao vivo, de música acústica, de música boa, não é? Que você vai poder acompanhar, não aqui no hall da Rádio Nacional de Angola, mas no Memorial Dr. António Agostinho Neto.
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4: Horas 22 minutos, estamos a levar até si o espaço Cantares de Neto, onde apresentamos aqui canções que enaltecem a figura do poeta maior, a figura de Agostinho Neto. E também fazíamos referência ao especial Constelações, que hoje será então emitido a partir do memorial do Dr. António Agostinho Neto. Vamos ter vários convidados, por exemplo, o artista Dom Caetano, Sandra Cordeiro, Antero Equiqui, as irmãs Judete Esther, Acácio Bambes, Jennifer Tavira. Será uma apresentação das jornalistas Verónica Pinto e Carla Rocha a partir das 17 horas. Não perca, entradas gratuitas. Você é o nosso principal convidado. Pode dirigir-se até o memorial Dr. António Agostinho Neto a partir das 17 horas. Chegue cedo porque os lugares são limitados. Queremos que você veja de perto o cintilar das estrelas que estarão então a entoar várias canções. Ou seja, os temas dos poemas de Agostinho Neto vão ser então apresentados por estes artistas. Um momento realmente de muita alegria, de contacto com a história, de contacto com a cultura, pois é por intermédio também da música que o legado de Agostinho Neto é passado de geração em geração. Então, cantar Agostinho Neto, você terá o privilégio de acompanhar, se estiver conosco, não é, com a equipa da Rádio Nacional de Angola, no memorial Dr. António Agostinho Neto, para ver de perto o cintilar dessas estrelas. Se ainda não apanhou os convidados, vou aqui repetir: Dom Caetano, Sandra Cordeiro, Antero Equiqui, Judete Esther, Acácio Bambes, Jennifer Tavira e outras surpresas, porque a poesia também faz parte deste momento, então teremos ali esta possibilidade de também ouvir a declamação de alguns poemas de Agostinho Neto a partir das 17 horas, de forma excepcional, a quinta-feira, não é? Antes do fim do mês, 3 horas de rádio, não é? Para acompanharmos de perto estas estrelas que vão cantar Agostinho Neto. 14 horas 24 minutos, sumamos e seguimos com este especial. Temos ainda várias canções para poderem desfilar aqui no seu espaço, no seu programa. Para abrir esta edição, tivemos Agostinho Neto, de Elias de Aquimueso, também ouvimos Ngushi da banda Maravilha. Ainda temos outros nomes da música angolana que também apresentaram canções dedicadas a Agostinho Neto. Estamos aqui a falar de Belita Palma, Tabonta, Malu, Santos Júnior, Totó, Calabeto, Rui Mingas, José Figueiredo, Voto Gonçalves, Minguito, Armando de Carvalho, Arthur Adriano, Tonito, António Paulino e tantos outros, tantos outros. Um abraço bem forte a si que está na sintonia, você que está a conduzir, muita prudência ao volante. Embora hoje, não é? Hoje o dia está assim ainda nublado, embora sejam 14 horas e 26 minutos, estamos no período da tarde. O congestionamento está bastante reduzido, não é? Porque é feriado, mas é justamente aí que às vezes mora o perigo. Nós pensamos que não vai existir nada de errado, porque o pavimento está livre, não é? Porque a via pública tem menos circulação do que o habitual, mas é justamente aí que mora o perigo. Então conduza com prudência, conduza com muito cuidado para poder chegar bem ao seu destino. Há também gente boa que está a viajar de um ponto para o outro. Desejamos ótima viagem e ótima condução.
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Acordes finais da canção Quilamba na voz de Belita Palma. Afinal de contas, quando o músico canta as obras de Neto ou quando canta a figura de Agostinho Neto, não está apenas a cantar uma personalidade histórica. Em muitos casos está também a recuperar palavras, ideias e imagens que fazem parte da memória de um povo. 14 horas 34 minutos, vamos aos nossos compromissos publicitários.

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Mais uma vez, boa tarde. Já são 14 horas e 41 minutos. Estamos a ouvir o Dr. Neto do Conjunto Nzagi e a levar até si a edição Cantares de Neto, uma oportunidade para recordar como a música também pode ser um espaço de memória, de identidade e representação da nossa história. Temos mais artistas que enalteceram a figura de Agostinho Neto. Chamamos ao palco aqui da Rádio Nacional de Angola, Malu, com o tema Kulembalala.

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Gasta aqui Dylan, Gucci. Esta canção teve as vozes de Conde, Marília, Kizua, Gurgel, Sandra Cordeiro, Matias Damásio, Kanda, Totó e tantos outros. E é importante aqui referir que existe uma figura, ou a figura de Agostinho Neto nos livros, existe a figura de Agostinho Neto que podemos encontrar na história do nosso país e também nos poemas e nas canções. É justamente este encontro que esta edição procura mostrar com esta grande figura da nossa sociedade, do nosso país, que permanece viva através do seu legado que é passado de geração em gerações. 14:52, seguimos com mais canções que enaltecem a figura de Agostinho Neto. Trazemos aqui Totó com o

ouvir Totó com o tema Setembro, neste mês que nasceu Agostinho Neto, não é? Setembro é o mês que nasceu Agostinho Neto, é também o mês em que morreu, em 1979, e hoje, 17 de setembro, recordamos os 104 anos do seu nascimento.

E é desta forma que encerramos o espaço Cantares de Neto. Foi um prazer enorme estar consigo nesta quinta-feira, até bem perto das 15 horas. Receba o abraço da Margot Rasgado, Bonifácio João António, Arcanjo Pinto, Ngumba de Souza e Ilione Falcão. Vamos ficar com Rui Mingas, Monangambé.

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1: Ministro de Estado Dionísio da Fonseca sublinha o projeto de Agostinho Neto de uma Angola de cidadãos instruídos, comunidades desenvolvidas e economia forte e diversificada.
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1: A abrir neste dia em que Angola rende tributo ao pai fundador da nação, a cidade do Sumbe, no Kwanza Sul, acolhe o ato central. O ministro de Estado e chefe da Casa Civil do Presidente da República representou o chefe de Estado na cerimónia. Dionísio da Fonseca sublinhou o projeto de Agostinho Neto para Angola, que passava por um país com cidadãos instruídos, comunidades desenvolvidas e uma economia forte e diversificada.
3: Rendemos tributo a um homem cuja vida se confundiu com os mais altos ideais de liberdade, de justiça, de dignidade humana e emancipação dos povos. Médico por profissão, poeta por convicção, estadista por destino histórico, Agostinho Neto dedicou a sua existência à construção de uma Angola livre, soberana e unida. A sua visão ultrapassava os limites do tempo presente. Sonhava com uma Angola de cidadãos instruídos, de comunidades desenvolvidas, de uma economia forte, da diversificação econômica capaz de garantir prosperidade e bem-estar para todos.
1: Já o governador do Kwanza Sul diz que a província anfitriã e sob sua liderança é bem o exemplo do projeto de Agostinho Neto no capítulo do desenvolvimento. Eugênio Laborinho tem como base da sua constatação a carteira de investimentos para o Kwanza Sul, com as infraestruturas rodoviárias a liderarem estes investimentos nesta altura.
4: Queremos manifestar o nosso reconhecimento ao Governo Central pelos importantes investimentos que estão a ser realizados na província, particularmente no domínio das infraestruturas rodoviárias. As obras da Circular do Sumbe, a reabilitação da Estrada Nacional 240, INPE-Gabela, a manutenção e a conservação dos vários troços da Estrada Nacional 100, entre outras intervenções, representa um investimento de grande alcance económico, uma vez a nossa estrada é de âmbito internacional, do norte ao sul do país, que liga a África do Sul, Botsuana, Moçambique e Namíbia, etc. Esta aposta materializa-se em obras e realizações concretas, princípios fundamentais associados ao legado de Neto, segundo o qual o mais importante é resolver os problemas do povo.
1: Governador do Kwanza Sul, Eugênio Laborinho, diz que a província, sob sua liderança, é bem o exemplo do projeto de Agostinho Neto no capítulo do desenvolvimento. A cidade do Sumbe acolhe o ato central do Dia do Herói Nacional. O ministro de Estado e chefe da Casa Civil do Presidente da República representou o chefe de Estado na cerimónia. Atualidade internacional, Moçambique prevê precisar de quase 350 milhões de euros para reduzir os efeitos do fenómeno El Niño severo na época chuvosa 2026-2027, tendo garantido quase metade do valor através de apoio externo, anunciou hoje o governo. O ministro das Obras Públicas, Habitação e Recursos Hídricos, Fernando Rafael, disse que as previsões para a próxima época chuvosa apontam para a ocorrência de um El Niño severo, com maior incidência nas regiões sul e centro de Moçambique, podendo provocar uma redução significativa da precipitação, períodos prolongados de estiagem e, pontualmente, chuva intensa. Segundo o ministro, perante os possíveis impactos do fenómeno, o governo decidiu antecipar a resposta, que preparou um plano de 401 milhões de dólares. Deste valor, o governo moçambicano assegurou 125 milhões de dólares através do apoio externo, ficando por mobilizar cerca de 276 milhões de dólares para financiar integralmente as intervenções previstas no plano.
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0: A família Maiomona comunica o falecimento da Mampasse Ana Maiomona, ocorrido a 15 de setembro, a capital angolana Luanda. O funeral realiza-se no dia 22, às 11 horas, ao cemitério do Benfica. Bernardo João Manuel pede a quem tenha encontrado vir a encontrar na via pública uma carteira contendo vários documentos passados em nome próprio, o favor de proceder à entrega ao edifício da Administração do Mercado Mundial ou efetuar a chamada telefónica para o 958-27-0891 ou ainda ao terminal 923-95-40-25. José Alfredo Paciência solicita a quem encontrar ou tenha encontrado nas artérias de Luanda uma pasta branca com diversos documentos seus, o favor de efetuar a entrega à portaria da Rádio Nacional de Angola, devendo para o efeito, com alguma antecedência, caso possa, telefonar para o 950-24-68-35. Para darmos por concluída esta presença do Serviço da Agenda Nacional, passo a comunicar. Jorgito Mateus, Mena Mateus, Catarina Mateus dão a conhecer o falecimento de seu irmão, Mateus Domingos Pedro, ocorrido por acidente doméstico. As cerimónias decorrem ao bairro Cajueiros 3, ao município de Viana, capital angolana Luanda. O funeral realiza-se amanhã às 11 horas, ao cemitério do Benfica. Estimados ouvintes, a Rádio Nacional de Angola esteve a informar ao serviço da Agenda Nacional.
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0: 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Muito boa tarde, ouvinte.

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0: Está aí a Rádio Nacional de Angola, como ela, sou ela, de maneira tão inigualável e distinta. Somos nós, com este nosso elevadíssimo sentido patriótico e de cidadania angolana, que num dia como o de hoje, queremos sempre mostrar que, afinal de contas, para dentro de nós está presente Angola, de Kebinda ao Cunene. Boa tarde, juventude. Vamos ser angolanos com jovialidade intensa a tarde inteira.
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0: A realização do nosso programa é da Maria Massunga, é mais uma produção da Rádio Nacional de Angola, com assistência de produção, redação da Maria, que no Eira está de preto. Ela quer assim simbolizar esta negritude que, com força humana desta região do globo, se entrega, sempre se entregou por esta Angola. Há mais juventude junta nesta produção de programa do entretenimento, hoje com a República de Angola em celebração. Jaci Fortes, Cristino Benedito, Fábio Josemar, Beatriz Francisco, em engenharia de som, técnica final. Vem de um Gumba de Souza. Ele hoje é que vai também inspirar-se nos grandes heróis desta República e vai manejar o principal instrumento de qualidade sonora da Rádio Nacional de Angola. A comunicar consigo através desta RNA está o Atílio Ayunda. Um a um somamos multidões de angolanos por Angola e pela vida em humanidade. Boa tarde a todos.
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0: E é precisamente neste tema musical que traz uma elevadíssima homenagem aos homens e mulheres da ancestralidade da nossa Angola, que tanto nos dão mostras de caminhos que devemos seguir para também atuarmos, como no passado, de maneira positiva, construtiva e desenvolvida por Angola. Vamos então até o Cubango. Vamos lá com os profissionais da Rádio Nacional de Angola saber como é que nós, jovens, na atualidade, estamos a ter essa inspiração do passado para avançarmos com a nossa Angola. Alô, Cubango!
1: De Dr. António Agostinho Neto continua a inspirar a nova geração de artistas aqui na província do Cubango. Os seus escritos continuam presentes nas mais variadas formas de fazer arte por essas paragens. Aqui, o jovem João Tomás, de nome artístico Poeta Escuteiro, revela sua aptência na musicalização dos poemas de Neto e fala:
2: transformar um poema de Agostinho Neto em música é dar uma nova vida a palavras. Primeiro, compreendermos a mensagem, a emoção do poema e depois encontrar um ritmo, melodia, sonoridade adequados que podem criar um refrão finalmente interpretarem. A poesia coloca a palavra e a música acrescenta o ritmo, melodia e a emoção. Você consegue encarnar tudo que o poema traz, acrescentando a melodia e o ritmo. Você pode, podemos dizer que você vive fora de si. Simplesmente você consegue entender o que a mensagem transmite.
1: Falar de António Agostinho Neto e das suas poesias é abordar a voz maior da literatura angolana e o hino à luta de libertação nacional. Para a artista Cecília Rafael, Neto, ainda que já no além, está e continuará nos anais da história contemporânea de Angola.
3: A musicalização, ela pode dar uma nova vida à poesia de Agostinho Neto, sem apagar a sua identidade. Na verdade, o segredo está em respeitar a essência dos versos, a mensagem e o contexto em que elas foram escritas. A musicalidade, ela pode trazer uma sonoridade, aproximar a poesia das novas gerações e permitir que seja sentida de uma outra forma. Primeiro, atualizar não significa modificar a essência, mas encontrar novas formas de como fazer a mesma mensagem chegar ao público.
1: Neto é também recordado através das artes cênicas. Christopher Livamba diz que os textos do poeta maior resultaram em peças teatrais e que continuam a merecer a atenção do público apreciador.
4: Poemas de Neto representam para nós inspiração, força, nos dão a lembrança de como era a vivência dos nossos antepassados, daqueles que muito deram, que é para podermos então ter essa Angola que nós temos. Até porque o Neto declama poemas do Museque, poemas que representavam na altura aquilo que era a vivência dos nossos avós, dos nossos pais. Trata-se de poemas muito acústico, que tratavam sobre a sanzala, que tratavam sobre os batuques, que tratavam sobre os ritmos, que tratavam sobre as nossas músicas, os nossos festejos. Eram poemas que estavam ligados àquilo que é a nossa essência, àquilo que é a nossa cultura. Então, de uma certa forma, tem uma ligação tremenda, tem uma ligação muito afincada, e os poemas do Neto são maravilhas de ler, de ouvir e de cantar.
1: Entretanto, a sociedade aqui no Cubango é de opinião de que Neto e seus feitos não podem ser só recordados em setembro, mas deve construir motivo de conversa sempre.
5: Se Agostinho Neto tivesse em vida e ouvisse as suas poesias a serem cantadas, eu gostaria que ele sentisse que os seus versos atravessaram os tempos e continuam imemoriais. Eu gostaria que ele sentisse que os seus versos encontraram uma nova melodia, uma nova geração que encontra várias formas de dizer e manifestar aquilo que é profundamente angolano.
1: Sociedade no Cubango fala de Neto como motivo de inspiração na luta pela liberdade dos angolanos e de um futuro cada vez mais promissor e de mãos dadas. Reportagem Rádio Nacional Pelicano Batista e Clarice Firmina em Menongue, a capital do Cubango.
0: Gente linda, gente que trabalha profissionalmente na comunicação social por Angola neste dia de homenagem à nossa angolanidade. E eu gostaria muito, assim que nos está a ouvir, de Angola, de qualquer parte de Angola e do mundo, que você coloque para dentro de si, independentemente que esteja no masculino. Hoje é o dia da maternidade e da paternidade da nossa angolanidade. Vamos lá então perguntar assim o que é que você tem para dentro de si. E se não tiver alguma coisa, vamos deixar que jovens, que angolanos nos digam ou nos dizem coisas que nos venham inspirar pela figura e as figuras do dia de hoje, o herói nacional, fundador da nação. Vamos lá então, aluno da Sul, vamos lá os nossos colegas, o que é que temos por aí?
6: Das celebrações do dia 17 de setembro, os académicos da província da Lunda Sul destacam o legado da vida e obra do Dr. António Agostinho Neto. O presidente da Associação dos Estudantes do Instituto Superior de Saurimo, Celso Fortunato Munda, o então escritor e poeta, foi um patriota que muito deu para a nação e o seu legado serve para orientar a atual e futuras gerações.
7: Falar do Agostinho Neto, estamos a falar daquele presidente que deixou um legado muito maior e que este legado nós, enquanto jovem, estamos a seguir. Refiro-me em função das obras. O Agostinho Neto teve algumas obras que são marcantes e que essas obras são onde todo jovem da camada estudantil tem noção daquilo que o Agostinho Neto desenvolveu em prol da sua liderança neste país.
6: A estudante Vivência Cainda considera de extrema importância o legado de Neto e as suas obras carregam a responsabilidade dos jovens angolanos voltarem às origens.
8: Para os estudantes angolanos, ele deixou um legado muito importante e deixou também algumas literaturas, né, que podem mudar a vida dos angolanos como estudantes. Algumas das literaturas que ele deixou, né, que nos faz com que a gente volte na origem, havemos de voltar a uma delas.
6: Damaris Samuimba disse que por intermédio das literaturas deixadas pelo escritor, a juventude consegue estudar no sentido de saber mais sobre esta figura emblemática.
9: Uma representatividade muito ampla não tenho mais. Como legado, acho que ele deixou as suas obras primeiro e por intermédio dela conseguimos estudar aquilo que ele foi enquanto cidadão angolano, enquanto membro de um partido, enquanto escritor, poeta, sabemos que foi doutor.
6: Acadêmicos na província da Lunda Sul destacando o legado da vida e obra do Dr. António Agostinho Neto. Rádio Nacional de Angola na Lunda Sul com Diniz Armando, Hélio Alfredo e Wasamba Wanga.
0: É emocionante quando nós não conseguimos produzir palavras, mas conseguimos sentir a força e no sentimento das pessoas. Isso liga-se à música, à melodia, à canção por esta Angola, por esta angolanidade. Boa tarde, altamente! Altamente.

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1: Maravilha de rádio, maravilha de país, maravilha de cidadãos e, obviamente, que está uma tarde maravilhosa e queremos todos nós vivenciá-la através do entretenimento que é pura e inteiramente juvenil. Para daqui a mais qualquer coisa, vamos dar continuidade a esta nossa onda de homenagem desta paternidade e maternidade da nossa cidadania. Hoje estamos a viver o 17 de setembro, dia do Fundador Nacional e dia do Herói Nacional. Quem fundou esta nação, obviamente que tem a ver com a nascença em Angola, pela entrega por esta terra, trabalho árduo, luta, dedicação e, acima de tudo, entrega. Por isso é que todos nós angolanos acabamos por nos ligar a todas essas qualidades e virtudes todos os dias. E hoje avançamos com todos vocês na sintonia da Rádio Nacional de Angola. Boa tarde, fica, não saia daí, até já!
2: 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E os dramas fugiram dos teus olhos, e o teu sangue foi amplexo de ternura nesses breves momentos junto a mim. Pudesse sempre reter a beleza dos instantes nas rotas que não minhas, já traçadas dos nossos destinos, que seguem paralelas. E fizesse convergi-las num prisma não longínquo, e o infinito ficasse ao meu alcance, no arco-íris que o orvalho trazia para mim.

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Paixão por arte, obviamente, sente-se na autoria de quem, de maneira tão artística, sentimental e com toda angolanidade, fez publicar todos esses textos, este conjunto de sentimentos, de fortes virtudes, qualidades e acontecimentos por esta Angola linda. Vamos homenagear a estes e a Angola. Sinta-se você também

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2: Boa tarde, mais angolano do mundo. Você tem na sintonia da Rádio Nacional de Angola, inteiramente jovem para si. Não saia da...

0: Minhas senhoras e meus senhores, 15 horas 45 minutos, dia grande, dia da Angola, dia de nós nos juntarmos a todos aqueles que engrandecem e sempre engrandeceram esta República. É o dia em que a liderança junta-se a todos os povos que encontram nesta Angola um grande motivo de existência nesta humanidade. Além então, uma vez mais, nos dedicar à estação, o nosso momento de dar àqueles que investem no seu empreendimento, na sua atividade diária, expandindo através da marca Rádio Nacional de Angola. A seguir, a sua presença nesta sintonia. Boa tarde, não saia, juventude!
1: Permaneça em nossa companhia. Voltamos já.

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1: Estamos de volta com as grandes emoções na rádio.
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3: Muito bem, daqui a mais qualquer coisa, vamos dar início a conversas e não nos fretamos, não nos cansamos de dizer, com intensidade juvenil e força. Boa tarde de 17 de setembro, Angola.
1: No calor da tarde, vamos consigo com alegria. Aqui, você está muito bem sintonizado.
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Ora bem, estimados ouvintes da Rádio Nacional de Angola, vamos lá então aproveitar a oportunidade para, nesta rítmica que também é festiva e é de celebração, esta música, de certo que você a tem, a teve e continuará a ter em todos os momentos que quer celebrar esta nossa irmandade de povos que se juntam por terra. Vamos continuar com uma outra presença rítmico-musical. Vem de um homem, um jovem da nossa terra. A música dele vai para o ar agora.

0: boas-vindas à Rádio Nacional de Angola a 17 de setembro.
1: Boa tarde, boa tarde, boa tarde, ouvintes. Boa tarde, aqui é a estação da Rádio Nacional de Angola. Quem fala para vocês é o nosso boy sem noção. Grato estamos pela oportunidade que nos foi dada.
0: E a pergunta que eu lhe faço é que com que seriedade é que você tem hoje de estar presente na rádio a falar também da sua capacidade artística?
1: Bastante seriedade, motivo esse que nos trouxe cá para falar de novos projetos musicais, né? Que se avizinham. E não só, grato estamos mais uma vez, né? Pela oportunidade que nos foi dado. Só para frisar aí a todo people que está em casa lá a me acompanhar, em breve vamos lançar um videoclipe da música africana, que já está a caminho. Então fiquem ligados, novidades aqui minha aí.
0: Por que este tema musical? O que é que você procura homenagear neste tema?
1: Este tema é um tema muito pertinente, né, para o continente africano. A ideia é homenagear mulheres africanas, né, uma vez que nós somos africanos e na raça africana encontramos diferentes etnias. O objetivo é que o mundo lá fora conheça a nossa raiz africana.
0: Este tema será publicado ainda hoje, neste mês de setembro?
1: Esse tema vai ser publicado este mês sim, no final deste mês, lá para os dias 30 de setembro.
0: Qual é o significado deste mês e esta música? Por que é que você decidiu fazer isto nesta altura?
1: Decidi fazer isso nessa altura porque a música, a princípio, foi criada por intermédio de algo que estava a passar, né, ao pessoal, mas o significado é que é uma data muito especial para mim, porque eu tenho familiares e irmãos que completam a idade nesse mês, e foi uma data que muitas pessoas saíram da minha vida, mas também entrou muita gente na minha vida que mudaram muita coisa.
0: Sim, senhora. Muito boa tarde, já 16 horas em todo o espaço nacional. A música, vamos colocá-la do início.

0: A seguinte de programa, esta é a nossa caminhada que nos vai levar ao adeus e a outros compromissos que são elevadíssimos desta programação, que será linda, será bela, se você permanecer em sintonia da Rádio Nacional de Angola. Claro está que vai ser tentado a não fazer, mas nós vamos ter força para colocar-lhe nesta grande presença no dia e na tarde, nesta especialidade que é de entreter juventude a esta hora. Vamos lá primeiro apresentar o seu nome artístico e a seguir falar da música. Uma vez mais, estamos a falar de que tema musical?
1: Estamos a falar, né?
0: Este que estamos a acompanhar.
1: É tema musical Levar a Lua.
0: Levar a Lua.
1: Certo.
0: É criação, produção de?
1: Criação de Giovanni Sem Noção, produção de Ramos no Beat, direção artística do Play Abuelo.
0: Ok, vamos lá agora falar da criação do tema musical, este que nós estamos a acompanhar. O que é que você pretende com esta música? Qual é o público e o que é que você pretende alcançar deste público da música?
1: A princípio nós queremos alcançar muita coisa, né?
0: Eu criei... Adolescentes, jovens, adultos, hein?
1: Na verdade essa música não foi criada simplesmente para a distinção de pessoas. Essa música foi criada para todo tipo de gente,
0: para
1: todo tipo de idade. Essa música transmite um sentimento de segurança, né? Dentro de um casal, de um relacionamento que um homem transmite para uma mulher, que esta mesma mulher é a que ele decidiu para a vida toda. Então, aí vai retratar o quanto o homem ama dessa mesma parceira e promete ela coisas maior que na linguagem, né? Numa linguagem mais fácil de se entender, nós usamos uma expressão lua. Essa expressão lua é uma expressão mais alta da expressão. Tipo, essa expressão lua é uma expressão que eu implementei para as pessoas conseguirem entender o quão alto é o sentimento que essa pessoa tem para expressar o amor que tem por essa pessoa. Então, quando eu criei essa música, eu disse que esta música não será uma música que simplesmente vai ser ouvida perante as crianças. Não. É uma música que vai ser ouvida a todas as idades. Razão pela qual eu tenho recebido muito feedback de pessoas adultas idôneas, tenho recebido inúmeros convites vindo de pessoas idôneas. Não que as crianças não estão a gostar, não que os adolescentes não estão a gostar, estão a gostar.
0: Estamos a falar de uma ligação,
1: sim,
0: entre homem e mulher,
1: sim,
0: isso é para adultos.
1: Sim, isso é para adultos.
0: Eu gostava de lhe perguntar a seguir é como é que a música,
1: sim,
0: não nesta temática, mas a,
1: sim,
0: música de uma maneira universal entrou,
1: sim,
0: para a sua vida artística, como artista angolano.
1: Olha, na verdade essa música entrou na minha vida artística porque eu estava a declarar os meus sentimentos para alguém.
0: Eu não pergunto esta música, mas a música...
1: Ah,
0: é
1: a música em
0: forma,
1: geral, de uma forma na minha vida, não é? Na verdade, eu venho fazendo música já desde pequeno.
0: Era uma criança artista?
1: Sim, uma criança artista.
0: Quem lhe inspirou, quem lhe influenciou a seguir essa arte?
1: Vou dizer que eu me inspirei a mim mesmo. Procurei inspiração.
0: Não teve homens e mulheres, hein, do passado dessa Angola?
1: Não.
0: Ninguém lhe inspirou?
1: Eu me inspiro.
0: Okay.
1: Eu me inspiro e busco inspiração aos meus amigos.
0: Hoje por hoje, quais são os grandes instrumentos ou produtos artísticos que lhe dão força, lhe dão influência, né? Que são um significado para você seguir caminho?
1: Os instrumentos que dão-me força.
0: Sim, sim.
1: Acredito.
0: Você precisa sempre de ter alguma indicação, algum ídolo, não é? Algum ícone,
1: certo,
0: alguma amostra,
1: certo, certo,
0: algum,
1: certo,
0: modelo.
1: Certo,
0: e
1: certo.
0: Os modelos que você encontrou para seguir,
1: certo,
0: a verdade artística, quais são? Aqui em Angola.
1: Aqui em Angola.
0: Hoje é dia da angolanidade. Nosso artista.
1: Certo. Aqui em Angola, eu sou apreciador de boa música. Falo assim, eu aprecio todo mundo que sabe fazer boa música.

0: arte. Yeah, mas não deixo de ter alguém que eu tenho uma admiração extra, não é? É, eu tenho uma admiração extra pelo Sef Tanzi, tenho uma admiração extra pelo cantor Totó, músico Totó, tenho uma admiração extra por Edgar Domingos. São as três pessoas, as três figuras musicais angolanas que eu tenho uma admiração
1: extra. E as pessoas extra que têm capacidade de criar conteúdos para se colocar na música, quem são? Que mais lhe inspiram?
0: Que mais me inspiram? As pessoas que têm capacidade de criar conteúdo, tipo músico, compositor.
1: Exatamente.
0: É, a princípio, eu nunca procurei saber propriamente se eu me inspiro a quem nessa área.
1: Se você tivesse que tentar colocar outros homens de arte,
0: sim,
1: com esta capacidade de terem coisas acabadas que podem lhe influenciar a fazer música, quem seriam? Quais seriam? Estamos a concluir a nossa
0: aqui
1: conversa.
0: Aqui em Angola...
1: Estamos a falar, hoje não preciso nem sequer de insistir do que é que nós estamos a falar hoje.
0: Aqui em Angola eu posso dizer que meteria a C4 Pedro,
1: muito bem.
0: Anselmo Ralph, meteria também o Cota Bongas.
1: Sim,
0: né? Cota Bongas.
1: E você, não tem capacidade de ter essa
0: meteria
1: criação?
0: Meteria eu mesmo também.
1: Então, vamos
0: em
1: lá.
0: Primeiro lugar.
1: Em vamos
0: primeiro
1: mudar
0: lugar.
1: Em segundos. Capacidade de criar
0: palavras
1: em arte sentimental sobre Angola. Vamos embora. 3, 2, 1, já.

0: vai se realizar. Angola.
1: Tá lindo.
0: Meu país.
1: Senhora, vamos lá agora falar dos objetivos em frente na carreira. Para si, quais são?
0: Bastante, tenho muito objetivo, né? Okay. Tenho muito objetivo. Um dos meus primeiros objetivos, né, é ajudar a cultura angolana, né?
1: E de que maneira? O que é que vai publicar? O que é que vai produzir?
0: De forma, de forma, tipo, objetivo daqui em diante para este ano é terminar de lançar os meus projetos musicais, porque eu tenho um projeto musical de 7 faixas, que é a minha EP.
1: Está prontinha já.
0: Está prontinha já, vou lançar já. E o objetivo para este ano também é terminar de lançar os 2 vídeos. Uhum. Terminei um vídeo com o título da música africana, vou terminar de produzir um outro vídeo com o título
1: temos
0: da
1: africana,
0: música.
1: Sentimentos, não é? Ligações entre homens e mulheres.
0: Não, temos mulher, africanas e temos outras, o Levar à Lua, africana.
1: Outras temáticas.
0: Sim, é que fala de outras temáticas da cultura angolana, né? De raças. Levar à Lua é que fala do sentimento que um homem pode expressar por uma mulher, a certeza.
1: Outros conteúdos musicais que vamos ter nessa sua produção.
0: Sim, sim, temos também um Porto Seguro. Né? Também uma
1: temática
0: que retrata da segurança e da estabilidade que esta menina ou esta mulher tem na vida do homem.
1: Sim, senhora. Sim, estamos satisfeitos por isso. Quando é que o público de outras paragens de Angola vão ter a sua presença a cantar, a produzir, fora da capital do país? Essa é a nossa pergunta.
0: Fora da capital do país, acredito eu que até fevereiro, próximo ano, fora da capital do país, vou estar disponível para todo tipo de agendas. Vou estar disponível para qualquer tipo de viagem.
1: De que maneira é que lhe podem ter? É que lhe podem abordar? Contratar?
0: Podem contratar a partir do contacto 949-06-3009. Podem seguir também as minhas redes sociais. Instagram, sem noção, outra versão. Facebook, sem noção, outra versão. TikTok, sem noção, outra versão. Desde já, né, agradeço aqui a estação, a direção da Rádio Nacional de Angola pela oportunidade que me foi dada. Também, sem esquecer, quero mandar abraço a todos que estão a me acompanhar lá em casa, quero mandar abraço a todos os meus colegas, ao Michula, ao Evandro, quero mandar também ao Mário Murras, quero mandar abraço a toda a minha família, a Maria Canoeira, a Zuleca Canoeira, quero mandar abraços também ao Belks, o Soba, quero mandar abraço ao Play Aboelo, ao Deuciano Reino, quero mandar abraço a Jusinara e a todo people que me conhece. Todo people que me conhece e quero mandar abraço a todo o meu bairro.
1: E até uma outra oportunidade. Vamos terminar com a música. Que música que vamos terminar? É sua, não?
0: Minha sim, minha.
1: Que música que é?
0: Levar à Lua.
1: Para si que nos sintoniza, Rádio Nacional de Angola, tarde jovem. Boa tarde e não saia.

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Estas músicas vão precisamente para quem a esta altura está a dar a sua alegria, a sua animação, o seu sentido de angolanidade. Nós gostamos e nos animamos sempre quando temos diante de nós presenças de quem nos traz esta presença, este calor humano, esta angolanidade, esta amizade que todos os dias você tem alargada na sintonia da Rádio Nacional de Angola. Só em um dia em que muita gente teve à vontade, completamente afastado da sua intensidade produtiva, para se dedicar ao amor pelas pessoas e atividades que façam com que você se entregue por elas, consiga se ligar a elas, ok? E acima de tudo conquistar a simpatia e a angolanidade, o carinho delas. Música na rádio para si que quer ser feliz, para si que quer Angola. A toda hora, com Juventude.

0: Escapando aqui a mais alguma coisa, erros financeiros que impedem empresários de crescer. Atenção a todos os angolanos, jovens empreendedores que querem crescer financeiramente e que querem empreender, tratar sempre de fazer crescer a sua vida e a sua sustentabilidade e fazer também esta terra avançar em mais das mais variadas disciplinas. Erros financeiros que impedem empresários, você empresário, de crescer. Com o economista Mário Bragança para daqui a mais qualquer coisa. Avança a celebração. Estamos a celebrar a Angola. É 17 de setembro. Fique na rádio, não saia.
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0: A partir de agora saímos dos estúdios centrais, capital de Angola, Luanda, e vamos a uma outra esfera do nosso território. Vamos até ao Ije. Estamos nesta celebração do dia 17 de setembro. A importância desta temática para os angolanos e por Angola, com os profissionais da Rádio Nacional de Angola no Ije agora.
2: Da província do Ije destaca um contributo cultural, poético e intelectual de António Agostinho Neto, primeiro presidente de Angola, cuja obra continua a marcar as novas gerações através da poesia, da intervenção intelectual e da defesa da identidade angolana. Agostinho Neto deixou um legado que ultrapassa o seu tempo e permanece presente nas manifestações culturais e no pensamento de muitos cidadãos. A jovem Alaide Jussara afirma conhecer a trajetória de Agostinho Neto e considera que os seus ideais e a sua obra devem continuar a ser transmitidos das novas gerações, sobretudo como forma de reforçar o conhecimento da história e da cultura angolana.
3: Foi o primeiro presidente da República de Angola.
4: Agostinho Neto havia deixado um legado. O mais importante é resolver os problemas do povo. Esse legado está a ser cumprido?
3: A 100% não.
2: Para o acadêmico Leonel Chita, um dos principais legados de Agostinho Neto é a liberdade, entendida como condição para que os cidadãos participem ativamente na construção e resolução dos problemas da comunidade. O acadêmico defende igualmente que a juventude deve conhecer e valorizar o percurso de Neto, particularmente o seu contributo para a preservação da identidade cultural angolana.
5: Quando Agostinho Neto diz que o mais importante é resolver os problemas do povo, um desses problemas é garantir que o povo permaneça livre. Hoje, muitos desses ensinamentos de Agostinho Neto não passam de palavras, porque nós, às vezes, não queremos dar vida àquilo que o outro começou. O povo angolano deve ser um povo livre, e quando falo de ser um povo livre, não é livre de correntes, mas livres em termos da mentalidade, da sua consciência.
2: A dimensão cultural e artística de Agostinho Neto também é destacada por fazedores de arte. Vraco Chacri considera Neto uma figura de referência na cultura angolana pelo seu contributo para a preservação e valorização da identidade nacional.
6: Um grande ativista no âmbito cultural, sempre olhou para o resgate da própria identidade cultural, porque à altura via-se desgaste, e por conta também da influência do colono português na altura, e era necessário que se levantasse um homem para impulsionar o resgate da nossa identidade cultural. E outro ponto que o Neto também, em poesia africana, vai trazer de importante para a nossa cultura e a nossa dimensão, são os instrumentos sonóricos, como a marimba, por exemplo, vai falar sobre a própria marimba. O Neto vai falar sobre os muzongués, os museques.
2: A poesia e o pensamento de Agostinho Neto continuam assim a encontrar espaço entre acadêmicos, artistas e jovens numa transmissão de valores ligados à cultura, à identidade e à memória coletiva angolana. António Agostinho Neto nasceu a 17 de setembro de 1922 em Caxicane, Catete, e morreu a 10 de setembro de 1979. Se estivesse vivo, completaria 104 anos no dia 17 de setembro de 2026. O seu legado poético e cultural permanece como uma referência para as novas gerações, a defesa, valoriza e preservação da identidade angolana. RNA. Wilson Joaquim, Basílio Samuel e Oscar Manuel Luiz.
0: Wilson e Basílio, nomes lindos da angolanidade. Esses nomes, de certo, que estão aí também, como Atílio Ayunda, Maria Canoeira, Maria Massunga, Gumba de Souza, o nosso Mário Bragança, Jassi Fortes, Cristino Benedito, Fábio Josmar, Beatriz Francisco, são nomes que todos têm como grande inspiração um outro nome, o nome do dia, do Dr. António Agostinho Neto. E por isso mesmo, hoje, a Rádio Nacional de Angola vai produzir um programão especialíssimo entre as 17 e as 20 horas.
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1: E não tenho medo de afirmar que todo este elenco artístico, de certo que tem como um dos grandes, se não mesmo grande admirador, a poética, o grande poeta maior. E a música que entra agora é prova disto.

0: músicas tão lindas como esta, num dia com um elevadíssimo simbolismo e significado. E tocamos esta música porque o seu intérprete, esta voz linda, estará presente entre as 17 e as 20 horas num programa em homenagem ao nosso poeta maior. Transmissão em direto através da Rádio Nacional de Angola, mas entretanto será no exterior. Obviamente que não teríamos um outro espaço celebrizado, à altura e à dimensão do dia, para produzir este programa. Memorial Dr. António Agostinho Neto, tudo vai correr bem, tudo vai acontecer para si que liga-se à Rádio Nacional de Angola.
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1: Estamos de volta.

0: Muito bem, tarde grande e também uma temática que, podemos dizer, vem precisamente a desafiar, não é verdade, esta dimensão do dia. E vamos hoje falar de como é que nós podemos travar aquelas falhas do ponto de vista da execução financeira, da vida, do profissional, que impede empresários de crescerem na sua vida. Boa tarde para o homem da especialidade, Mário Bragança. Boas-vindas à rádio. Antes de mais, felicitar-lhe com toda a angolanidade, como um profissional, como um homem de Angola, por este dia. Estamos aqui a aliar o fundador da nação ao herói nacional, não é? Que teve este princípio com a nossa construção da angolanidade e hoje estamos todos presentes com o nosso profissionalismo, o nosso saber, o nosso querer e a nossa força para engrandecer Angola, não é verdade?
1: Boa tarde, Atelho, boa tarde, ouvintes da Rádio Nacional de Angola. Sim, hoje é um dia especial para todos os angolanos, dia do Herói Nacional, dos heróis, e é um momento para nós honrarmos os nossos ancestrais, firmarmos a nossa angolanidade e dar passos para uma Angola melhor.
0: E vamos precisamente lhe perguntar: o que é que nós temos que travar como falhas, erros, do ponto de vista financeiro, que impede esta Angola, do ponto de vista empresarial, de crescer?
1: Ah, sim, bom tema, boa questão. Atelho, são várias situações que impedem ou atrapalham a trajetória dos empresários. Isso é universal a nível mundial e coincide também com os principais erros cometidos aqui em Angola. E o primeiro grande erro que nós observamos aqui em Angola é a dificuldade dos empresários em apurar o lucro. Ou seja, há uma forte tendência de confundir o lucro com a faturação, ou a faturação com o lucro. Ou seja, as pessoas acham que por faturarem muito têm melhores margens ou margens mais elevadas. Isso nem sempre é verdade. Ou seja, a faturação é aquilo que entra, mas o lucro é resultado, é a diferença entre o que entra e o que sai. É o que sobra depois dessa combinação das entradas e saídas. E é que é o lucro. Esse é que é verdadeiramente o grande fator, né, da rentabilidade, que define a rentabilidade das empresas. Esse é um dos principais critérios, o lucro. E infelizmente nós ainda estamos numa fase em que a maior parte dos empreendedores, empresários, mesmo até gestores de empresas públicas, tendem a olhar mais para a faturação e têm dificuldade em fazer o apuramento do lucro. E isso é um fator constrangedor, porque vamos só ver aqui um breve exemplo. Dois empresários, um fatura por mês 100 milhões de kwanzas, uma empresa fatura 100 milhões de kwanzas, e o outro fatura 15 milhões de kwanzas. A priori, as pessoas vão dizer: não, o que fatura 100 milhões está bem melhor. Não é verdade, é o que a maior parte das pessoas dizem, mas isso não é bem verdade. Imaginemos que as despesas mensais são superiores a 100 milhões, são 120 por mês. E o outro que tem rendimentos ou receitas de 15 milhões, mas tem custos na ordem de 7 milhões e meio. Quem tem realmente o lucro aqui, o maior lucro, é aquele de 15, porque ele tem ainda um lucro de 7 milhões e meio. Ao passo que o outro fatura muito, mas as suas despesas atropelam, a palavra certa aqui está a atropelar as suas receitas. Logo, longe de ter lucro, ele tem prejuízo. Depois de um ou dois anos, é claro, esse projeto, essa empresa vai colapsar, ou até um pouquinho antes. E é aqui onde alguns gestores, alguns empresários acabam por dar, tentam pôr culpa em outras coisas, mas na verdade, às vezes é esse pequeno detalhe, não saber apurar o lucro, né? Não ter clareza em relação ao seu lucro.
0: Temos um país imenso e rico. E existem inúmeras modalidades e digamos assim, caminhos em que qualquer empresário, qualquer pessoa que queira aplicar para poder ter ganho e crescimento empresarial, tenha. Só que infelizmente nem todas essas aplicações têm sucesso. Eu perguntaria, onde é que está o erro Está na disciplina, na modalidade, no lugar em que ele aplicou, ou está na maneira com que muitos, infelizmente, não têm sucesso e vêm as suas empresas a terem que encerrar?
1: Bom, em relação à aplicação dos rendimentos...
0: Exatamente.
1: Sim, primeiro tem que saber qual é a rentabilidade da empresa, porque vamos supor que a empresa tem prejuízo, está a fazer aplicações, naturalmente essa empresa vai cair. A priori, está aqui logo de primeira. Não importa, vai cair, porque a não ser que esses rendimentos adicionais, fruto dessas aplicações, tenham um retorno muito superior ao déficit, ao prejuízo. Caso contrário, essa empresa vai cair.
0: Quer dizer que nós não podemos apontar que o problema está na criatividade da atividade comercial, porque muitas das vezes nós podemos dizer que investi o meu dinheiro nisso, mas isso não dá, investi o meu dinheiro naquela parcela da Angola, mas ali se calhar não teve saída. Será que esta Angola tem algum lugar em que não haja saída, não haja crescimento financeiro, se existir de maneira inteligente uma aplicação comercial aí?
1: É uma boa questão, Atílio. Isso tem mesmo a ver com esse primeiro grande erro. Ou seja, há negócios que realmente aqui quase todo lado há faturação, mas nem sempre faturação significa ter lucro, ter ganhos, vamos assim dizer, a empresa está a crescer, não necessariamente. Há casos que o negócio está a recuar. Nós, por vezes, na consultoria, dizemos, olha, o senhor gestor, seu empresário, estás a trabalhar para os outros, tá vendo? Ou seja, ele está a faturar, mas não tem lucro. A rentabilidade é negativa.
0: E aí é que nós queremos perguntar, onde é que está a questão, a falha? Está na atividade escolhida? Está no lugar do território nacional em que está a investir? Onde é que está o problema aí?
1: Bom, muito bem, Atílio. Sim, aqui onde é que está? Muitas vezes tem a ver com... é aqui onde íamos entrar diretamente no
0: a seguir.
1: Na segunda questão, no segundo grande erro. É de não, digamos, definir bem os seus custos. Não ter clareza em relação aos custos. E isso vai implicar na questão da precificação. O preço que nós vamos definir para os nossos produtos, os nossos serviços, tem que ter correlação com os custos. Ou seja, há pessoas que podem, por vezes praticam preços que estão abaixo dos seus custos. Logo, vai ter prejuízo. Por isso é que é muito importante saber precificar os produtos e serviços. E tem correlação com o primeiro item, né? Saber apurar o lucro, ter a clareza dos custos. Então, quando não é essa clareza, comete também esse erro de praticar preços abaixo dos custos. Agora, tem um fenômeno aqui interessante que alguns ouvintes podem dizer, não, então, se o mercado já definiu aquele preço, pronto, então tens que inovar para justificar porque é que tens que fazer um preço mais alto. Ou seja, por vezes é um serviço parecido, semelhante, mas você incorpora outros elementos que justificam porque é que tem que ser mais alto. Ou ainda, se calhar, mudar o teu posicionamento, o teu local de venda. Uhum. Porque isso só a mudança dele pode dar uma vantagem competitiva. Ou seja, num local o teu negócio não anda, mas num outro o lucro pode ser a dobrar.
0: Sim, senhora. Então, estamos a listar, mas há mais?
1: Sim. Ou seja, já falamos de dois aqui que são muito importantes. Primeiro, é a questão da dificuldade de apurar o lucro, que parece uma coisa pequena, mas é decisiva, é o ponto central do negócio, o lucro. Depois, não precificar bem os produtos e serviços. Ou seja, alguns produtos, alguns serviços podem ter um valor em sub-rendimento, ou seja, muito abaixo do seu valor, digamos, aceitável para que realmente garanta a produtividade do negócio. Agora, um terceiro erro, qual é? É misturar, isso é muito comum, misturar os rendimentos da empresa com os rendimentos do proprietário ou do gestor. Sim, isso acontece muito, ou seja, às tantas, por vezes não se define um pro-labor, que é um equivalente ao salário do proprietário, né? do dono do negócio, não se define, então ele tem tendência de quando em vez no cofre ou na conta do negócio para retirar um valor para cobrir despesas pessoais.
0: O problema da gestão das finanças que são ganhas e que estão acrescente, isto não é um problema, economista Mário Bragança,
1: acrescente
0: muitas das
1: sentido.
0: Vezes nós temos uma aplicação do que ganhamos quando estamos diante de um ganho comercial muito acima da globalidade, não é? Daquilo que é o nosso investimento. E a pergunta que eu lhe faço é esta, não é? Se nós não temos muitas das vezes uma grande queda e um grande fracasso comercial, quando não sabemos utilizar ou gerir o dinheiro que estamos a ganhar.
2: Ah, isso é a quarta dimensão até.
0: Muito bem,
2: realmente,
0: então
2: que é a quarta.
0: Bem.
2: Que é a quarta, mas se
0: estamos
2: me permite,
0: a lixar, estamos a caminhar.
2: Queria fechar bem aqui essa,
0: vamos
2: terceira.
0: Lá, já estamos a 10 minutos, economista.
2: Sim. Sim, definir bem essa terceira dimensão, que é de misturar os rendimentos ou até mesmo o patrimônio. Porque a tendência, muitas vezes, a pessoa não define um salário, tem tendência de ir lá e tirar os valores. E até lhe imagino, essas saídas pequenas, no final do mês, pode dar um volume muito grande. E, por vezes, até o empresário ou o empreendedor nem dá conta disso. Ele já tirou mais de 2 milhões de kwanzas. E ele acha, não, parece que só tirei 500 mil. E isso, repetindo-se vários meses, é claro, pode dar déficit no próprio negócio. Ou seja, ele pode dizer, mas esse meu dinheiro está a ir aonde? Afinal de contas, são daquelas saídas inocentes, às vezes o fim de semana, olha, tem o prolongado, às vezes vai lá no tesoureiro, quanto é que temos aí no caixa ou no banco? A X, olha, então... Tire-me daí 1,5 milhão para garantir o prolongado.
0: Isto é errado. Deverá compreender, economista. Temos mais um ou dois minutos, porque
2: sim,
0: estamos numa celebração.
2: Mesmo.
0: Eu queria só lhe fazer uma pergunta. Como é que se pode avaliar, sem ter problemas e correr o risco de acabar, qual é o especialista ou profissional que deve estar ali a ser contratado para avaliar essa questão dos meios, que estão sempre a crescer porque há mais dinheiro, os bens... Não é? Deste empresário e o capital humano, portanto, pessoal que está a ser contratado, para não cair no cuidado em ir ter de maneira ascendente e não ter capacidade de cobrir.
2: Ah, boa questão. Aqui são vários profissionais. Se for a nível do capital humano, um especialista em recursos humanos é o que se recomenda. Para a questão da aplicação, um financeiro
0: e
2: para
0: os meios.
2: Sim, e para o registro, né, de custo, apuramento de lucro, um contabilista.
0: Muito bem.
2: Mas é claro, se for uma empresa pequena, há consultores que podem, digamos, resumir essas três funções.
0: É importante ter essas especialidades a serem acompanhadas para
2: exatamente.
0: Não é cair
2: exatamente.
0: Num buraco. Não é?
2: É o que a maior parte das pessoas que se dão bem
0: ou
2: fazem.
0: Falência,
2: vão à
0: assim.
2: Busca do conhecimento.
0: Num minuto para
2: subir.
0: Concluir, mesmo adeus, economista Mário Bragança.
2: Digamos, só para tranquilizar os nossos ouvintes, empresários, dizer que as coisas têm solução. O importante é ir à busca desse conhecimento da tecnologia. Porque negócio é ciência. Essa coisa de dizer é empirismo, não. É acima de tudo é ciência. E não atribui tudo à sorte, né? Ou seja, há coisas que também estão no nosso controle.
0: Sim, sim.
2: Aquilo que está no nosso controle nós temos que gerir.
0: Está bem. Economista Mário Bragança, feliz 17 de setembro e até uma outra oportunidade.
2: Feliz 17 de setembro para todos nós e um bem-aja a toda Angola.
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0: Igor com Maria Massunga, Maria Canoeira, Jassi Fortes, Cristina Benedito, Fábio, Josmar, Beatriz Francisco, Ungumba de Souza, hoje também com o economista Mário Bragança e o Atilio Onda. Tchauzão e até a edição seguinte.
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0: Boa tarde, Rádio Nacional de Angola, são 17 horas em Angola.
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0: A família Maiomona comunica o falecimento de Mampasse Ana Maiomona, ocorrido a 15 de setembro, a capital angolana, Luanda. O funeral realiza-se no dia 22, às 11 horas.

0: 0891 ou 923 95 40 25. Jorgito Mateus, Mena Mateus, Catarina Mateus comunicam o falecimento do irmão Mateus Domingos Pedro por acidente doméstico. As cerimónias de sentimento, de consternação, decorrem ao bairro Queijoeiros 3, em Viana, Luanda. O funeral realiza-se amanhã, às 11 horas, ao cemitério do Benfica. Para dar por concluída esta presença, José Alfredo Paciência pede a quem tenha encontrado ou vir a encontrar uma pasta branca com vários documentos e pertences o favor de proceder à chamada telefónica ao 950-24-68-35, entregando a portaria da Rádio Nacional de Angola.
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0: Muito boa tarde, amigos ouvintes. Esta é a sintonia da Rádio Nacional de Angola.

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1: Muito bem, estão todos sintonizados com a Rádio Nacional de Angola. Estamos a ter uma programação rica e intensa, com um elevadíssimo significado de angolanidade, e vamos dar continuidade a esta nossa programação até às 20 horas com duas coisas muito importantes. Capital do país, Luanda, vamos transmitir Rádio Nacional de Angola a partir de uma zona de elevadíssimo prestígio nacional e um programa de homenagem a um clássico da nossa arte, da nossa Angola. Baixa de Luanda, ali onde está a ser arquitetada a nova baía da Ilha do Cabo, da capital angolana. Lá traça-se a rua Doutor António Agostinho Neto, memorial com o seu nome próprio. Equipa Rádio Nacional de Angola, programa especial Constelações com Verónica Pinto e Carla Rocha.

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1: Viva! Boa noite, Angola. Hoje, excepcionalmente, numa quinta-feira, o Constelações abre uma janela diferente na sua programação para se encontrar com a memória, com a poesia e com a música. Estamos no Memorial Dr. António Agostinho Neto, um lugar onde a história parece ganhar voz, onde a memória permanece viva e onde as palavras do poeta continuam a dialogar com o presente. Hoje, o nosso palco chama-se Cantares de Neto, um tributo ao homem que escreveu a esperança, cantou a liberdade e transformou a palavra em instrumento de identidade, dignidade e pertença. Carla.
2: Precisamente, Verónica Pinto. Boa tarde, Angola. Boa tarde, mundo. A todos que estão ligados à Rádio Nacional de Angola.
1: E eu disse boa noite, é o hábito.
2: Pois, é o hábito. Estamos a transmitir a partir do Memorial Dr. António Agostinho Neto, um lugar de reverência onde, grosso modo, encontramos reunidas todas as facetas de Agostinho Neto. E para além deste vasto esfólio fotográfico, podemos encontrar um sem número de informações relativas ao nosso saudoso Presidente Neto.
1: É verdade, e porque a música também é uma forma de guardar aquilo que o tempo não deve apagar, por isso dissemos, sejam muito bem-vindos aqui ao Memorial Dr. António Agostinho Neto, que nesta quinta-feira traz Cantares de Neto com as estrelas da nossa música. Agostinho Neto foi poeta, médico, nacionalista e primeiro presidente da República de Angola. Mas para além das páginas da história política, existe um homem da palavra, o poeta que escreveu sobre a terra, sobre o povo, sobre a esperança, sobre a liberdade e sobre o futuro.
2: Exatamente, um homem tão plural, com uma folha de serviço tão atrativa, que é digna do nosso respeito e da nossa apreciação. Vale sublinhar que não está ao alcance de qualquer mortal ter vida e obra digna de um feriado nacional.
1: Com certeza.
2: Então a nossa devida vénia, a Mangushi de Mulaula, Agostinho Neto. Queremos saudar esta maravilhosa e simpática plateia que hoje nos dá o privilégio de acompanhar-nos. Muito obrigada pela presença. Fazer também aqui o apelo a todos os cidadãos que por essa altura circulam por esta Luanda, que podem sempre vir aqui ao Memorial Dr. António Agostinho Neto. Temos ainda lugar para recebê-los, dizer que as entradas são grátis e estamos mesmo à espera.
1: Dizer que tem muitas atividades aqui pelo Memorial Dr. António Agostinho Neto, mas quando você chegar aqui, vê onde está o carro da rádio. Não vá para outras atividades, vem aqui onde está o carro da rádio. Você vai ver a Sandra Cordeiro de perto, ao vivo.
2: E
1: ela está assim toda fofinha.
2: Exatamente, Sandra Cordeiro. Boa tarde, bem-vinda à Rádio Nacional de Angola.
3: Boa tarde a todos os ouvintes e telespectadores que aqui estão presentes.
1: Hoje é uma noite,
3: um dia especial.
1: Mas, Sandra, qual é o segredo? Estás assim, continuas assim?
3: Espera aí, ainda estava a cumprimentar aqui o pessoal, todos os ouvintes da Rádio Nacional. É um prazer enorme estar aqui mais uma vez e nessa ocasião tão especial, estamos aqui a homenagear e a honrar o nosso querido Mangushi. E eu, como fiz uma música para ele já há muitos anos, então cá estou. Dizer, agora a questão da pele. Oh, minha irmã, nem tenho explicação, então como de tudo. Eu acho que é paz de espírito.
1: É
3: paz de espírito,
1: mas
3: estressa-se
1: mesmo.
3: Muito.
1: Aí. Yeah, acho que tens um cuidado a mais contigo, isso é muito bom.
3: Não, eu bebo muita água, pratico exercício físico, tenho muito cuidado com a minha alimentação.
1: Ah, eu costumo te ver no ginásio, eu vejo as tuas páginas.
3: E eu depois, eu não gosto de comer muito tarde, máximo gosto de comer até às 22. Ali por diante, não gosto de comer assim a noite toda.
2: Pois
3: dormir empanturrada, não, tem que deixar o organismo
1: é
3: descansar.
1: Descansar. Então vamos ouvir.
2: Vamos ouvir a Sandra Cordeiro, ela que vem acompanhada do seu guitarrista Samuel, que é de pouquíssimas palavras.
3: Sim, Samuel Necas, é verdade. É um homem tímido, mas um grande músico.
1: Mas ele que veio mesmo como tímido.
3: Ele é tímido. Não, dizer que Samuel, vou dizer aqui a todos os ouvintes, que o Samuel veio já como suplente, com o meu guitarrista oficial, o Max, teve que viajar a acompanhar a banda para outros artistas, né? Está em turnê. Então, o Samuel foi a primeira opção que o Max indicou-me e fiquei satisfeita, não é? Naturalmente, pode haver alguns lapsos, mas dizer que é, a primeira,
1: creio que
3: é
1: não
3: o primeiro
1: haverá.
3: Contacto.
1: Samuel é Samuel.
3: Não é? Oh, não.
2: Vamos então acompanhar a Sandra Cordeiro. O primeiro tema é Para Enfeitar Teus Cabelos.
3: Sim, para enfeitar.
2: Um poema de Neto.
3: É um poema de Neto que ele fez para a sua querida amada, não é? Para Enfeitar Teus Cabelos.
2: Vamos
3: eu vou
2: acompanhar.
3: Usar aqui a minha cábula porque é uma música de responsabilidade.
1: Aplauda, Sandra Cordeiro.
2: Ouvidos e aplausos para Sandra Cordeiro.

0: Obrigada.
1: Palmas tão fracas, essas palmas tão fracas. A Sandra merece mais palmas.
0: Estão com fome ou quê? Sim, vida.
1: Agora sim. Agora sim.
2: Agora sim.
1: Eu estava a dizer, estava aqui a falar com a Carla. A Sandra é autêntica. Como é como assim? Se estivesse a ouvir aquela música gravada.
0: Ah, é.
1: Mas está a acontecer. É acústico. Aqui no Memorial, Dr. António Agostinho Neto, a Sandra Cordeiro está ao vivo. É mesmo acústico.
2: Exatamente.
1: Parece você, gravado, não é?
2: E você é nosso convidado mais que especial a vir também aqui para o Memorial Dr. António Agostinho Neto. A Sandra Cordeiro acabou de interpretar o poema Para Enfeitar Teus Cabelos, um poema de António Agostinho Neto. E nós queremos, ao longo desta emissão, 3 horas de rádio, continuar a ouvir
1: músicas.
2: E ela
1: músicas. Está com cabelos muito bonitos.
0: Obrigada.
1: Bem enfeitados.
0: Obrigada.
2: Queremos continuar a ouvir músicas, poemas de Neto, musicados e músicas dedicadas a ele, porque hoje é dia de tributo a esta figura maior da nossa história.
1: É. E hoje, cantares de Neto, vamos agradecer os nossos parceiros e patrocinadores. Este programa está a ser transmitido pelas plataformas digitais da Rádio Nacional de Angola, o YouTube e o Facebook, pela Rimanet. Então você está a ver a Sandra Cordeiro, está a ver a Carla e a Verónica no YouTube e no Facebook através da Rimanet, aos quais agradecemos a parceria. 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E nós vamos continuar aqui a prestar tributo.
2: Vamos
1: no
2: sim.
1: Cantar de Neto, aqui no Memorial do Dr. António Agostinho Neto. Vamos pedir aos nossos ouvintes que aqui pertinho estamos. Qual é o nome desta?
2: É apenas chegar ao Memorial do Dr. Agostinho Neto, que vai logo o
1: não,
2: carro...
1: Não, é Praia do Bispo.
0: Nova Marginal, Praia do Bispo, não. Nova Marginal, Praia
1: Nova,
0: do Bispo.
1: Nova Marginal, Praia do Bispo.
0: Sim,
1: agradecer
0: exatamente.
1: Também Kiaku Kiaku. Kiaku Kiaku, não sei o que é que trouxe hoje, mas é o rei das pizzas, enfim, Kiaku Kiaku. Kiaku Kiaku também enfeita muito bem os cabelos, tanto dos homens quanto das senhoras.
0: Por acaso gosto muito de pizzas. Pá.
2: E Verónica, vamos abrir um parênteses para também elucidar a nossa audiência, que o memorial que hoje nos recebe começou a nascer há 44 anos. A primeira pedra foi lançada no dia 17 de setembro de 1982, precisamente na data do aniversário de Neto, pelo então Presidente da República José Eduardo dos Santos. O projeto acabaria por ficar interrompido durante algum tempo, por conta também do processo, do contexto político-militar que o país atravessava. E ficou concluído apenas no dia 17 de setembro de 2012. Portanto, é um lugar muito atrativo.
1: E hoje recebeu muitos visitantes e continua a receber muitos visitantes. Alguns perdidos, isto é que nem um labirinto, Carla.
2: E será assim? Será
1: sabes
2: assim?
1: Que eu me perdi há pouco tempo.
2: Ai, sim?
1: É, perdi-me. Perdi-me.
2: Conseguiu voltar aqui pelos vistos,
1: graças
2: não é?
1: A ti, vi-te à distância e depois vi a Eliane Falcão. O Paixão disse que, o Adão Paciência disse que também perdeu-se. Também perdeste?
2: Ai, eu fiquei,
1: ah, então
2: eu fiquei maravilhada.
1: Fiquei
2: maravilhada. Não perdi-me porque tinha um guia a levar-me, uhum. Mas fiquei maravilhada com a zona do sarcófago. Há uma exposição lindíssima e nós queremos sempre deixar este apelo aqui à Rádio Nacional de Angola para que visitem, para que conheçam mais da nossa história e desta nossa memória coletiva.
1: É.
2: O memorial tem as portas abertas e estará assim numa jornada comemorativa durante este mês todo de setembro. Portanto, venha aqui para o memorial, que será muito bem-vindo.
1: Só para dizer que a Jennifer Tavira já aqui está. Para quem não conhece, a Jennifer Tavira é autora de Nova Angola. Achei a Nova Angola.
0: Vamos contar. Muito bonita.
1: Recordar
2: muito
1: que este
2: bonita.
1: Programa está a ser em conexão com a Rádio Cultura Angola. Amanhã vai poder acompanhar em reposição também na Rádio Cultura Angola. Queremos agradecer a si que nos escuta, onde quer que esteja. Sinta-se bem. Sandra, parece que vamos voltar a ti.
0: Sim, vamos à música.
1: É bom ouvir-te. Sabe muito
0: obrigada.
1: Bem. Na tarde de quinta-feira, em um feriado, ouvir Sandra Cordeiro.
2: É. Então, ouvidos e aplausos para Sandra
0: Maravilha,
2: Cordeiro.
0: Maravilha, vamos a isso.

0: é que aconteceu?
1: Eu acho que estou sem som. Ah.
0: Agora está.
2: Agora sim.
1: Esquece. Não, maravilha esse coro. Muito obrigada. Vocês são nota 100.
0: Então, mais aplausos para Sandra Cordeiro.
1: Obrigada, obrigada.
0: Essa música, Sandra, faz a pessoa refletir muitas coisas.
1: É verdade. Uma música profunda.
0: Muito profunda. E o esquecimento aqui não é só, seguindo aquilo que eu percebi, não é só para as coisas más que às vezes nos acontecem, porque às vezes é difícil esquecer diferentes coisas. Mas esquecer às vezes coisas que nos fazem mal todos os dias. Pensamentos negativos,
1: traumas, as decepções. É verdade. É muita coisa para esquecer. Eu acho que temos que realmente esquecer e seguir em frente. A vida é só uma. Temos que estar no momento presente e viver o momento com fé, muita esperança e alegria.
0: E agora, mas também para esquecer, ouvi.
1: Não, e essa música também quando fiz. Tinha, na altura tinha um namorado bem tóxico.
0: Agora vamos à conversa. Sim,
1: essa música fiz ela em 2012, 13.
0: É uma história pessoal.
1: A maioria das minhas músicas, tudo que eu escrevo é pessoal.
2: É autobiográfica, não é?
0: E já agora, por falar na intoxicidade nos relacionamentos, e porque todos os dias recebemos relatos de homens e mulheres que ficam presas numa relação porque as pessoas vão falar, vão dizer que eu não estou na relação porque, então continuam a sofrer. Como é que conseguiste vencer e sair e esquecer e dizer, livrei-me?
1: Primeiramente, não é um processo fácil. Acima de tudo, autoestima, domínio próprio e vermos aquilo que é melhor para nós. Quando temos um amor próprio e vemos que realmente aquela fase, aquele momento não é o melhor para nós, então conseguimos transcender e passar para outro nível. Não é fácil, mas acima de tudo, o amor próprio e trabalhar essa cena de dependência emocional. Então foram os principais mecanismos para sair deste parâmetro.
2: E há sempre uma história por detrás de cada música.
1: É verdade.
2: É que a ver que os artistas têm sempre este toque tão autobiográfico nas suas obras. Sandra Cordeiro, vamos continuar a ouvir-te em mais dois temas, creio.
1: Não, Só mais um tema.
0: Jennifer, pode vir já para aqui. Sim.
2: Acabamos também já de receber aqui a Jennifer Tavira.
1: Oh, nossa Jennifer, dizer que gosto muito do trabalho dela, continua assim. Nós temos que nos passar o testemunho e ver que a nova geração está seguindo um bom caminho, fazer música de qualidade. É isso que a gente precisa, é isso que a Angola precisa.
0: A Jennifer, na tua casa todos cantam, né? Sei que o Ludo sempre cantou. O bebê já canta também? Eu costumo ver os vídeos, o bebê fica a imitar, Carla, fica a imitar o papai e a mamãe fazer alguns trechos. Boa noite, Jennifer.
3: Boa noite.
0: Seja bem-vinda.
3: Obrigada pelo convite.
2: Temos o som da Jennifer Tavira?
0: Parece que sim.
2: Boa tarde, Jennifer Tavira. Bem-vinda à Rádio Nacional da Angola.
3: Obrigada e obrigada pelo convite também.
0: Mas o sobrenome permaneceu, Ludo? Permaneceu Tavira?
3: O nome artístico.
0: Ah, o artístico.
3: Sim, mas eu já sou Jennifer Lupembe.
2: Daqui a pouco já vamos achar a Nova Angola com a Jennifer Tavira.
3: Exatamente.
2: Por hora mesmo queremos voltar a lançar o repto aos nossos ouvintes, que dirijam-se para o memorial do Dr. António Agostinho Neto. Ainda temos lugares livres.
0: Temos.
2: Precisamos de ver-vos todos aqui.
0: E porque a sala está cada vez mais a ficar cheia.
2: Exatamente.
0: Carla, vamos agradecer uma vez mais aos nossos parceiros e patrocinadores. 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A Sandra Cordeiro disse que gosta muito de pizzas, não? Trouxe? As minis.
2: Agradecer também ao João Lopes, que nos vai assessorando aqui.
0: Com o som.
2: E a Rimanet, que tem a responsabilidade de transmitir este especial Constelações a cantar Agostinho Neto a partir das nossas redes sociais, no Facebook e também no Instagram.
0: O YouTube da Rádio Nacional. 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Disse que está assim. Daqui a pouco já vamos à conversa também com eles, os nossos parceiros. Mas vamos mesmo escutar a Sandra.
1: Samuel, é isso, vamos à música. Vamos. Aqui o meu último tema, agradecer.
0: Nós também agradecemos, Sandra,
1: pela presença e o convite, né?
0: Por teres vindo partilhar connosco a tua belíssima voz. Eu sou a tua fã.
1: Muito obrigada, Verónica.
0: Esquece tudo, mas esquece. Aplausos para a Sandra Cordeiro.

0: Muito obrigada a Sandra Cordeiro por esta grande música tão emblemática. E Sandra, parece-me que esta é mesmo o seu cartão de visita.
1: Ah, eu acho que sim.
0: Muito obrigada.
1: Acho que sou a cara de Luanda, prontos.
0: Muito obrigada, Sandra, e obrigada também ao Samuel, que é o seu guitarrista que a acompanha. Agora, Verónica, vamos achar a Nova Angola com a Jennifer Tavira.
2: Sandra, e a tua agenda, como é que estás?
1: É verdade, não, estou ainda com muitos concertos a nível...
2: Tens músicas novas?
1: Vou já lançar. Tenho muitas, estou a dizer que estou com a Guel Vamos Produções, músicas novas vão já sair a partir do próximo mês, mas tenho feito muitos concertos ainda particulares, corporativos e das empresas, mas já estamos a agendar para ver se consigo... fechar salas, para fazer só concertos meus, matar as saudades dos fãs dos primeiro, segundo, terceiro álbum e depois então apresentar as novas músicas.
2: E qual é o contacto?
1: Para show. Epá, deixa-me ver aqui na minha cábula. O Gão tem muitos números. Então, às vezes eu me perco também nos números. Mas dizer também, podem me encontrar nas redes sociais, não é? E podem ligar também por 923-272702. Vou repetir. 923-272702. Bem fácil esse número. Então é isso. Se quiserem contratar a Sandra Cordeiro para eventos, casamentos, estou disponível. Claro, com antecedência, né? Também.
0: Muito Sandra. Obrigada, Sandra Cordeiro.
1: Obrigada a todos.
0: Consta-nos que tem outras atividades para cumprir hoje. Muito obrigada pela sua presença.
1: Sim, foi sempre um prazer. Obrigada igualmente para vocês. Essa plateia é maravilhosa. Obrigada pelo vosso calor, pela vossa força de sempre.
0: Obrigada. Estamos juntas, obrigadíssima.
2: Um abraço, Sandra.
1: Okay, até a próxima.
0: E agora sim, vamos acompanhar, vamos achar a Nova Angola com a Jennifer Tavira. Pode. Jennifer, o momento é teu.
2: Boa noite, Jennifer. Olha, tens que ligar o teu, deixa ver o teu microfone, ou então, não, está?
3: Já, liguei.
2: Ok. Parece que não.
0: Então, paciência, temos o som da Jennifer Tavira.
2: Jennifer, enquanto isso, podes usar este... Boa noite, Jennifer. Já são 18 horas?
0: Boa tarde ainda, são 17 horas.
2: Eu
0: hábito
2: o tempo.
0: Porque o Constelações é emitido habitualmente à noite.
2: À noite. Só falta 15 para as 18. Boa noite, Jennifer.
4: Boa noite.
2: Queres vir para aqui, por favor? Okay. Dizem-me que precisas vir para aqui. Assim fico mais próximo da Nova Angola, eu e a Carla. Seja bem-vinda ao especial Constelações da Rádio Nacional de Angola.
4: Muito obrigada, muito
2: obrigada. Sei que vens pela primeira vez.
4: Exatamente.
2: Nós estamos muito gratos em tê-la aqui. Esperamos obrigada. Que seja a primeira de muitas.
4: Eu também. Também espero que sim.
2: Então, tens poemas de Neto ou vamos diretamente para a Chara?
4: Não, olha, já me deste uma ideia. Acho que a próxima música será um poema.
2: Será um poema.
0: Mas vamos acompanhar, embora não seja uma música dedicada a Neto, mas é uma música que fala de Angola e indiretamente fala também deste legado deixado por ele.
2: Mas já queres que ela cante esta música?
4: Sim,
2: já?
4: Sim.
2: Ela tem tantas outras.
0: Vamos começar por esta?
4: Bom, olha, eu preparei o melhor de Angola, é o angolano.
0: Então vamos.
4: Como primeira música. Mas depende de vocês.
2: Está bem. Como está a preparar a guitarra, Carla, o Ludo, Pode, esteja à vontade. Vamos agradecer os nossos parceiros e patrocinadores. Recordar uma vez mais aos nossos ouvintes que este programa está a ser transmitido em conexão com a Rádio Cultura Angola. 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
0: Vamos também agradecer igualmente ao João Lopes, que está connosco, edição sim, edição também. 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Queremos voltar a lembrar aos ouvintes que nos acompanham por essa altura que ainda temos lugares disponíveis aqui na sala. Sempre podem chegar aqui ao Memorial Doutor António Agostinho Neto e para lá dos lugares que estão aqui dispostos, nós vamos sempre arranjando uma forma de os acomodar. Portanto, aqui coubemos todos.
2: Coubemos todos, é verdade. Parece que a Jennifer já está pronta. Ludo, já está? Já. Senhoras e senhores, aplaudam Jennifer Tavira.
4: Muito obrigada. É uma honra enorme estar aqui. Eu dedico esta canção a todos vocês neste dia tão importante. Eu quero lembrar-vos que o melhor de Angola será sempre o angolano. E você é o melhor de Angola. Amém?

Ok. Vamos continuar.

acordo. A segunda música tem como título Soldado. É uma música de homenagem aos soldados. Não liguem que eu ainda estou um pouco nervosa. Vocês têm que me deixar à vontade.

0: Obrigada.
1: As nossas palmas. Muito obrigada, Jennifer Tavira. Podes tomar o teu assento. Jennifer Tavira, consta-nos que começou a cantar sobre Angola por influência do seu pai.
2: Exatamente.
1: Como é que isto aconteceu?
2: Bom, na altura eu estava a compor uma outra, eu estava para gravar uma outra música e partilhei com ela a ideia. E ele estava cá, eu não estava. E ele disse-me, por que que não fazes uma música para Angola? Já que gostas tanto de cantar, por que que não fazes uma música para Angola? E eu, ok, posso abraçar esse desafio. Mas por quê? Por que que o papá quer que eu cante uma música para Angola? E ali ele foi explicando o que estava a acontecer na altura. Foi durante as eleições aqui. Acho que foi 2017.
3: E 17,
2: sim. Ele estava a explicar o que estava a acontecer na altura. E disse, olha, faz uma mensagem que fala sobre união, sobre esperança, sobre amor ao próximo. E eu acho que vai ser bom. Então eu disse, tá bem, vou pensar no caso e já te dou um sinal. Então eu fiquei a pensar, meu Deus, o que eu vou falar sobre Angola? E ali eu fui um bocadinho para a internet, saber o que estava a acontecer. E aí consegui pegar um bocadinho daquilo que estava a acontecer. E ligo para meu esposo, Ludo Lupembe. E explico
3: Ludo,
2: mais ou menos
3: espera,
2: a ideia.
3: Vem também sentar aqui, porque o Ludo também canta. Ele não só toca, o Ludo também canta. Ele do trio EBD. Já estiveram no especial Constelações. Contavas a história da música, Jennifer. Desculpa ter te interrompido, já que citaste.
2: Exatamente. Eu ligo para ele e na altura era só namorado, né? Yeah, então, eu disse, olha, consegues fazer uma música para Angola? Vamos falar sobre união, vamos falar sobre esperança, sobre amor ao próximo. Eu vou uma música que fala um bocadinho sobre paz. Epa, o pai falou comigo sobre isso e aquilo. E tu também estás ali, o que é que achas? Vamos abraçar essa ideia. Ele disse, ah, tá bem, vamos então começar. E aí, ele compôs e no dia seguinte mandou-me a música. E eu amei a música e hoje está aqui.
1: E na realidade, amamos todos. Uma música cheia de patriotismo, de sentido cívico, e penso que atingiu o objetivo, que era de unir os angolanos.
2: Exatamente.
1: E deixar desta cultura de encontrar culpados e responsabilizar-nos todos.
3: E Carla, vamos ouvir também um pouco do culpado desta música. Ludo.
1: Boa noite, bem-vindo à Rádio Nacional de Angola.
4: Boa noite, Carla. Boa noite a todos os ouvintes.
3: O microfone do Ludo. Paciência.
1: Adão, paciência. Estamos a ouvir o Ludo.
3: E
1: dizer à nossa audiência que é sempre um desafio fazer um programa de rádio direto, fora da rádio. Então, temos o som do Ludo. Agora sim, boa noite. Bem-vindo à Rádio Nacional.
4: Boa noite, Carla. Boa noite a todos os ouvintes. É uma honra muito grande fazer parte deste...
3: Dizias...
4: Dizia que é uma honra fazer parte deste programa e saudava a todos os ouvintes. Uma boa noite especial.
1: Então podemos apontá-lo também como culpado da música Nova Angola?
4: Sim.
1: Culpado, sim. Salvo seja.
4: Sim, culpado. E pronto, nunca me passou pela cabeça, né? Nunca tive a ideia de fazer uma música com esse tema. E foi um desafio interessante. Na verdade, fizemos a música sem nenhuma expectativa. Não esperávamos muito, não é? E pronto, não tínhamos noção que a música seria recebida do jeito que recebeu. O pessoal se identificou com a música, o pessoal foi partilhando.
3: Mas também tiveste uma excelente intérprete.
4: Sim. Nesse sentido, ela fez bem a tarefa dela.
3: Não terias a melhor escolha.
4: Não teria. Ela encarnou bem.
5: Conseguiu expressar... Né, colocar todo o sentimento que a música exigia, né, e acho que deu um bom resultado.
3: Depois desta música, como é que ficou a tua vida, Jennifer? Muita coisa mudou.
2: Em que sentido?
3: Ficaste muito mais conhecida, as pessoas procuraram por ti.
2: Bom, olha, na verdade a música foi, mas a imagem não. Ou seja, a música foi, mas como eu estava fora do país, as pessoas até hoje não conhecem. Então, às vezes, até uma vez eu estava num táxi e ouvia falarem de mim. Oh, mas esse é jovem que estavam a ouvir a música, né? E eles a dizerem, esse é jovem que está em Vietnã, cantou essa música para Angola. E eu lá no táxi. Então foi ali que eu descobri que, olha, a música foi e agora eu preciso trabalhar na imagem. Eu fiquei para trás. Então, realmente a música foi, mas ainda precisamos trabalhar muito na imagem.
1: Pois bem, aqui a nossa conversa com a Jennifer Tavira, a autora da música Nova Angola. Nós vamos continuar a ouvir a Jennifer, mas vamos pedir que, eu não sei se a Judete e a Esther vêm acompanhadas de algum guitarrista, por essa altura já podemos começar a montar, porque daqui a pouco vamos acompanhá-la.

aplausos para Jennifer Tavira e Ludo Lupembe. Mandar também um abraço para Tina Bunga.

0: E eu vou provocar a nossa plateia uma vez mais. Aplausos para a Jennifer Tavira.
1: Muito obrigada.
0: Muito obrigada, Jennifer Tavira. Obrigada também ao Ludo. Vamos pedir-vos que sentem-se, porque vão voltar também aqui para o nosso palco. Por ora mesmo, vamos abrir um parênteses para conversar com a nossa plateia. Recordar a nossa audiência que estamos hoje a ter um especial Constelações, excepcionalmente à quinta-feira, porque é habitual o especial Constelações ser à sexta-feira. E é um especial Constelações com um sabor diferente, na medida em que estamos a assinalar o feriado dedicado ao poeta maior, o herói da nação, Dr. António Agostinho Neto. Eu vou deslocar-me para conversar um bocadinho com a nossa plateia. Vejo aqui uma senhorita. Boa noite, bem-vinda à Rádio Nacional de Angola.
2: Boa noite, obrigada.
0: Como é que se chama?
2: Engrácia Manuel.
0: Engrácia, como é que está a sentir e a viver esta noite de quinta-feira, um feriado nacional?
2: Para mim está ótimo, ainda mais na companhia da Rádio Nacional.
0: Já tivemos aqui várias atuações, tivemos a Sandra Cordeiro e também a Jennifer Tavira. O que é que mais gostou nesta noite? Quais são as suas expectativas para o final da noite?
2: A noite começou bem, estou a gostar muito e acho que até o momento eu gostei mais de ouvir a Jennifer Tavira.
0: Qual é a palavrinha que deixa ao jovem como tu, que está a essa hora aqui ao pé do Memorial Dr. António Agostinho Neto e ainda não arriscou entrar por aqui?
2: Que entrem, que vão gostar muito.
0: Muito obrigada. Tenho aqui uma senhora. Boa noite, bem-vinda.
3: Boa noite, obrigada.
0: Como é que se chama?
3: Gina dos Santos.
0: A senhora Gina é do Gina... Doces da Gina, que é a nossa parceira. Vamos já aproveitar o ensejo para falar desta parceria com a Rádio Nacional de Angola e também estender a sua agenda para quem lhe acompanha a essa hora.
3: É a segunda edição que eu participo, recebi o convite, estou a gostar da experiência. 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
0: Muito obrigada, um abraço, estamos juntas. Aqui tenho também comigo uma senhora. Boa noite, bem-vinda.
4: Olá, boa noite.
0: Como é que se chama?
4: Jerusa Miguel.
0: Jerusa, como é que está a ser este feriado nacional aqui no Memorial Dr. António Agostinho Neto?
4: Está a ser ótimo, ainda mais em companhia da Rádio Nacional.
0: Quer ajudar-nos a lançar o repto para os ouvintes que nos acompanham a partir do rádio, para que estejam também aqui ao pé de nós?
4: Sim, claro. Gostava de dizer que está a ser muito bom esse feriado na presença da Rádio Nacional e para quem vive aqui próximo ou ao pé do Memorial Agostinho Neto, que viesse também ficar aqui e se brindar dessa linda noite.
0: Pois é, temos uma plateia simpática e vasta aqui numa das salas do Memorial Dr. António Agostinho Neto, neste dia em que assinalamos o seu aniversário. Agostinho Neto, se fosse vivo, estaria a completar 104 cacimbos. É
5: Carla,
0: obra.
5: Carla, vamos. Carla, já viste quem está ao pé de ti, bem na tua frente? A Tina Bunga.
0: Quem é?
5: É, a Tina Bunga. Podes passar o microfone a Tina Bunga.
0: Ela boa noite, é bem-vinda.
5: Ela é música.
6: Boa noite. Olá, Verónica. Olá aos ouvintes da Rádio Nacional e a toda a plateia.
0: Daqui a pouco, então, nós somos do tipo de pessoas que aproveitamos-nos de tudo. Se está aqui, é cantora, vai também cantar.
6: Só vim para assistir, eu vim para assistir, família. Vim para desfrutar da noite, que por acaso está a ser muito boa. Gostei muito de ouvir a Jennifer Tavira, foi a primeira vez que a ouço ao vivo e estou maravilhada.
0: Pois bem, de maravilhas em maravilhas, vamos falar também com o responsável da RimaNet. Eu aqui num exercício tremendo para sair da plateia, mas safo-me. Boa noite.
7: Boa noite.
0: Uma vez mais, habitualmente não estamos consigo, portanto vamos pedir que se identifique e que também estenda aqui a vossa agenda para eventuais parcerias e também contratações.
1: Ok, sou Milton Machado, de Rimanete. Estamos aqui a fazer a cobertura do programa Constelações e estamos a fazer o streaming do evento.
0: Precisamente, se eu, um particular, quiser o vosso trabalho, como é que eu faço?
1: Pode contactar os nossos terminais, que são o 922 30 75 90 ou 923 60 97 61.
0: Pois bem, estamos a ser acompanhados então a partir do YouTube da Rádio Nacional de Angola e também do Instagram e ainda o Facebook. Vamos falar também com mais um dos nossos parceiros, Kiako. 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
0: Kiako, muito obrigada. Oxalá, depois dessa passagem aqui pela Rádio Nacional de Angola, receba muitos clientes. Muito obrigada. Então nós continuamos a convidar os nossos ouvintes a cá estarem connosco no Memorial Dr. António Agostinho Neto, um lugar vastíssimo. O espaço é muito mais do que um lugar onde repousam os restos mortais de Agostinho Neto. O memorial reúne um museu, uma biblioteca, um centro de documentação e informação, um auditório, uma galeria de exposições, salas de formações, oficinas de arte e outros espaços destinados à atividade cultural. Verónica Pinto, agora sim, chegas a palavra com a Judete e a Esther, que já estão bem posicionadas para nos dar música, estas duas recriadoras do nosso cancioneiro.
5: Chego sim. Parece que vão cantar primeiro, depois falamos, não é? Judete e Esther? Ok, então o momento é todo vosso. Aplausos para Judete e Esther. Precisas de uma cadeira? Ok. Esta aqui não serve, né?
0: Um arranjo daqui, outro arranjo dali. Acontece em programas fora do estúdio.
5: Disseste
0: e em direto.
5: Rádio?
0: Fazer rádio fora da rádio.
5: Tem
0: um desafio à medida. Enquanto... Agora sim? Sim.

0: Esta aqui, ela foi escrita pelo nosso avô, falecido avô, e faz todo sentido porque fala sobre o Papá Vuatiami, nosso pai. Agostinho Neto também entra nesta equação.
1: Então, ouvidos e aplausos.

0: Carla, tu percebeste o mesmo que eu?
1: A não, sincronia delas?
0: Não percebeste a sala como é que ficou, né?
1: Consternada, né? Mas uma consternação bonita.
0: Vocês perceberam a música? Perceberam? É que todos eles, cada um ficou.
1: Muito obrigada, Judete e Esther, por este momento. Queremos também arrancar de vocês meia dúzia de palavras. Tocaram, a primeira foi, a segunda foi Ngushi, não é? Original de Belita Palma. Esta música, tanto quanto sabemos, Belita Palma está a dizer: aquele que nos abriu o caminho foi-se embora, aquele que nos abriu os olhos foi-se embora, mas não chorem, peguem na enxada e vamos continuar a obra dele. É esta mensagem também que querem deixar aos jovens, a quem nos ouve a esta hora?
2: É justamente isso. Nós, antes de Ngushi, cantámos Meia Noite na Quitanda, que é uma letra do poeta maior António Agostinho Neto. E Meia Noite na Quitanda, e depois cantámos Ngushi, para dizer aos jovens que gostam de música, que se interessem pela nossa cultura, um povo que conhece a sua história não sabe para onde vai se não souber de onde veio. Nós, enquanto jovens, procuramos componentes, raízes, o pilar da nossa música angolana, para podermos dar continuidade, para nós podermos ser pessoas que seguraram o legado e deram continuidade a ele. Então, mais uma vez, lá estamos nós a apelar à juventude angolana, a rebuscar os nossos valores, a rebuscar a nossa música, as nossas línguas, a rebuscar a nossa angolanidade, de facto.
0: Deixa-me fazer, ajudar aqui os nossos ouvintes e os presentes, que as duas são irmãs, são mesmo irmãs, a Judete e a Esther. Agora aqui é a minha confusão, quem é a Judete e quem é a Esther?
1: A Judete é que está ao pé de ti e a Esther é a que está do outro lado com o piano.
2: Porque não, Judete.
1: É o contrário.
2: Sou a Judete.
0: Viste? A confusão foi justamente esta.
1: É justa.
0: Foi justamente esta. E Esther? A mesma pergunta que fez a Carla sobre a juventude. Acho que a Esther não percebeu.
1: Não falávamos desta importância dos jovens estarem atentos à nossa cultura, à nossa memória coletiva. Que sentimento tens tu a estar aqui no Memorial Dr. António Agostinho Neto e a evocar a memória dele através da música?
3: É uma missão que nós recebemos já há algum tempo, de levar a cultura angolana por meio da música. E estar aqui nesse momento é o que nós estamos a fazer. Estamos a nos lembrar daquele que foi um dos grandes pilares para a existência desta sociedade que nós temos hoje, Ngushi, que ele também foi um artista, na verdade um grande artista. E nós, quando começamos a rebuscar os poemas e os poemas que foram musicalizados ou musicalizados por outros artistas, e nós já prestamos atenção em alguns poemas, assim, aquilo foi de arrepiar. Temos aquela: minha mãe, tu me ensinaste a esperar,
1: adeus hora da largada.
3: Aquilo é de fazer chorar qualquer um, principalmente as pessoas que já têm aquele, o que é artístico, é assim que se diz, aquele espírito artístico que nós ouvimos e nós pensamos: uau, este homem é um monstro. Nós temos de levar isto para as outras pessoas, para os jovens. Não pode morrer nunca. E a iniciativa da rádio e dos outros
1: órgãos de comunicação.
3: Exato, que têm feito muito. Temos de continuar. O segredo é não parar nunca. Falar sempre, sempre. E melhor do que falar, às vezes, é fazer.
1: Uau, e é isso que vocês estão a fazer muito bem. Estão a dar continuidade à obra, ao legado Neto, e têm feito um trabalho belíssimo. Vão recriando o nosso cancioneiro. Eu ouço-vos com particular agrado.
0: E esta música dedicada ao pai, quem escreveu?
2: Foi nosso falecido avô,
0: Zaqueiro,
2: de Jovens de Prenda. Ele escreveu, mas na versão Mamá, Bolero à Mamá, que fala sobre a mãe. E quando ele escreveu, o que é engraçado é que a mãe estava viva. E a música fala sobre a mãe que partiu, mas a mãe estava viva. Depois, quando ele faleceu, a nossa mãe cantou no dia do velório, mas já reformulando para Papá Voadiami. Então nós sempre cantamos, lembramos-nos dele.
1: Então, olha que curioso.
0: Para todos os papás, avós, essa singela homenagem.
2: Exatamente.
1: E, Verónica, abrimos aqui um parênteses. E eu, por acaso, não sabia que o Zequen fosse avó da Esther e da Judete. Mas é a prova mais... É a prova clara que a cultura, a veia artística está nos genes. É. Porque, tanto quanto sabemos, são filhas do Mário Santos, da Televisão Pública de Angola. E é a prova mais clara que o botão sai a casa.
0: Sai. Então vamos escutar Adeus à Hora da Largada? Ou tem uma outra que vocês...
1: O que é que tem em alinhavado?
2: Temos Mirimbiri.
1: Mirimbiri, um clássico da nossa terra. Vamos acompanhar.
0: E aplausos para Judete e Esther.

0: Magistral interpretação deste clássico da nossa terra, Mirimbirim, original dos Ngola Ritmos, que fazia da sua voz arma de combate para as questões políticas e sociais que afligiam o povo angolano na Angola colonizada. Muito obrigada, Judete, muito obrigada, Esther, pela vossa presença. Vão continuar aqui connosco, Verónica.
1: Deixa só saber delas como é que está a vossa agenda, os vossos contactos.
2: Nós estamos nas plataformas de áudio como Judete e Esther. O nosso e-mail para trabalho é judeteester@gmail.com e estamos a comercializar as nossas músicas nas plataformas de áudio. Encontram-nos em qualquer lado como Judete e Esther.
0: Então está. Mas a Judete e a Esther vão voltar também aqui a estar connosco. É uma ligeira pausa, terem tempo também de beber uma água e descansarem as cordas vocais. Muito obrigada. Vale também dizer à nossa audiência e, claro, à nossa plateia que já cá está Antero Equic, ele que faz parte do Duo Canhoto, que tem a invulgar capacidade de tocar do lado contrário ao que estamos acostumados. Sabe-se a partida que Canhoto quer dizer esquerdino, e eles são o único duo no mundo, eu arrisco em dizer isto, que são o único duo no mundo que tocam do lado esquerdo, que são os esquerdinos.
1: Diz ele, não tem mais ninguém, né? É a interação com a nossa plateia. Arriscas, Carla?
0: Sim. Oh, Verónica, vamos uma vez mais recordar que é um trabalho coletivo, portanto não é só a Rádio Nacional de Angola aqui no Memorial Dr. António Agostinho Neto. É uma vasta equipa que é composta pelo João Lopes, pela Rima Nete, pelos Doces da Gina, não é?
1: Pelo Kiaku Kiaku. Já aqui citaste.
0: É a magia desta grande equipa, aliada ao trabalho desta grande rádio, que faz o favor de fazer uma cobertura, o favor, salvo seja, a responsabilidade, uma cobertura 24 horas ao dia.
1: Vamos agradecer também aqui os nossos colegas da Televisão Pública de Angola. Ela está toda linda. O Carlos Nogueira. Muito obrigada. Daqui a instantes vamos escutar, como disse bem a Carla, o único do mundo, mas está aqui, já não é uma dupla, é...
0: Temos apenas o Antero Equic, vamos falar com ele daqui a bocadinho, ele vai ajeitando também aqui a sua... Eu tenho imensa dificuldade em identificar uma guitarra e uma viola. A Jennifer Tavira, que percebe mais dessas andanças, vai...
1: É o Ludo que percebe.
0: É o Ludo, né?
1: A Jennifer não toca. Toca, Jennifer. Uau! Então, queremos agradecer os nossos ouvintes que nos escutam diariamente e que hoje têm o privilégio de ver de perto as estrelas da nossa música feita ao vivo, neste especial Cantar de Neto aqui no Memorial Dr. António Agostinho Neto. Já aqui neste palco passaram a Sandra Cordeiro, tivemos também a Jennifer Tavira, agora há pouco acabamos de ouvir e ver as irmãs Judete e Esther, e está neste momento a ensaiar a sua guitarra. Agora também fiquei com dúvida, Carla.
0: O Antero Equic.
1: É Quique.
0: Pois bem.
1: Nasceu no Uambo.
0: Vamos lembrar a nossa audiência que tudo isto é a propósito do Dia do Herói Nacional de Mangushi, o homem que nos fez saber que na Namíbia, no Zimbábue e na África do Sul estaria então a continuação da nossa luta. Aquele que ousou dizer que cada angolano deve sentir-se necessariamente um soldado à disposição da pátria querida. Não temos e não precisamos de mais exemplos de patriotismo, porque Agostinho Neto fê-lo muito bem.
1: Com certeza. Aqui está Antero Equic, um artista que traz consigo experiência de uma caminhada musical construída também através da valorização da música angolana. Como dizia, nasceu na província do Uambo, no município do Ukuma, e que tem variadíssimas canções já cantadas.
0: E sabes qual é a minha favorita?
1: Qual?
0: Cântico Sofrido. Isto não pode faltar.
3: Está bem.
0: Vamos.
1: Então já podemos dizer boa noite?
3: Já podemos fazer algum ruído.
1: Já podemos fazer ruído.
0: Boa noite, bem-vindo.
1: Vamos aplaudir Antero Equiqui.
3: E o meu grande amigo Massa Fred, que me acompanha pela percussão. Eu estou agradecido pela Rádio Nacional e a todos os presentes por merecermos mais um convite neste espaço. Vamos cantar uma das canções do poema Agostinho Neto, Sábado nos Museques, talvez em primeira mão.

0: Aqui o nosso muito obrigada ao Antero é Quiqui. Esta música, Cântico Sofrido, é das minhas favoritas.
1: Eu percebi pela tua expressão quando começou a música, olha, é a minha música.
0: Antero começou por tocar uma música dedicada aos moceques e nós bem sabemos a relação particular que Agostinho Neto tinha com os moceques, com as nossas gentes, e depois foi para uma música dedicada a Agostinho Neto, que falava mesmo da partida física de Agostinho Neto, e é curioso que referencia a partida física, porque parece que espiritualmente continua entre nós.
2: Exatamente, foi um desaparecimento físico. Na altura eu tinha são 18 anos, e então este momento foi muito difícil, esta partida. Nós, na altura, esta é uma canção que vem de um grupo da JMPLA, na altura que fazíamos no município do Mungo. E então, para não morrer este legado, achamos melhor levar para as novas gerações o quanto exaltar um pouco como poeta, como homem. E então, vale a pena enaltecer alguns valores que não devem desaparecer.
1: Antero, que memórias tem daquela altura quando recebeu a notícia do desaparecimento físico do poeta da Sagrada Esperança?
2: Momento de tristeza, de surpresa, de desencanto.
1: Quando se memórias?
2: Perde, quando se perde um pai em casa, tudo...
1: Onde é que esteve?
2: Eu estive, nessa altura, eu até estive no município de Bailundo. Eu estava a fazer a minha sexta classe na altura, e recebemos esta notícia na sala de aulas. E foi um momento de silêncio, primeiro. Depois, de como será o amanhã, ainda. Quando se perde um pai, há sempre aquele desamparo, aquele... É fácil dizer adeus, mas jamais dizer voltarmos a nos ver.
1: Aqui nesta sala, parece que todos nos foi contado, né? Contaram-nos, né? Todos, né?
2: Nós vivemos. Nem todos.
1: Não, todos. Eu é que te contei, Pedro Sambo.
2: É verdade que havia naquela altura algumas mais velhas, eu me lembro, saírem nas ruas com tristeza, com alguns panos, enfim, um grito assim difícil de poder decifrar agora.
1: E depois daquela altura, estando aqui neste espaço que foi construído em sua memória, e porque está aqui depositado ou sepultado, é assim que se diz.
0: Repousam aqui os restos.
1: Aqui está a repousar mortais, os seus restos. Como é que se sente estar aqui, depois das interpretações dos seus poemas, e estar aqui neste cantar de Neto, neste dia dedicado a Neto?
2: É momento de muita responsabilidade. São momentos nunca iguais, né? Num espaço como este, perante esta gente toda que merecem o nosso respeito. E, enfim, não há palavras que possam exteriorizar o quanto a gente sente em momentos como este, sobretudo por merecermos o vosso convite, e agradecemos a Deus por assim ser.
0: Pois é, a segunda música que cantou tem um excerto que diz: a partida de Neto abalou a África. E era Neto que dizia que Angola é e será, por vontade própria, trincheira firme da revolução em África. Muitas memórias. Antero vai continuar connosco a tocar e ajudar-nos a evocar a memória de Neto, mas que palavra tem para esta nossa plateia, particularmente jovem, sendo alguém que vivenciou um bocadinho da Angola, recém-independente?
2: Apenas dizer, primeiro, agradecer o quanto foi feito. Segundo, dizer que nós somos o resultado do que se fez ontem. Tudo o que estivermos a fazer agora irá determinar o nosso amanhã. Então, o nosso dia a dia, a nossa forma de ser, a nossa forma de nos comportarmos, irá determinar se o que é que colhemos ou não. Então, cada um vê com os olhos que tem, a partir do lugar onde ele pisa.
0: Pois bem.
1: Perceberam a mensagem que ficou, né? A juventude parece que sim, parece que percebeu, principalmente os estudantes.
0: E parece que quando o mais velho fala, ecoa um silêncio na sala, porque estamos todos ávidos de beber da sua seiva. Antero, vamos para mais uma música,
1: vamos.
0: Não é, Verónica?
1: Vamos
0: para mais uma música neste dia em que evocamos a memória do saudoso Presidente Neto.

0: curiosidade, esta canção, o princípio desta canção é uma contagem de 1 a 10.
1: Como
0: se o eco vale o eco tende, culi quangula tinhama, o se alonda comunda, e calionde de cumbungangulue. E assim.
1: Vamos saber da nossa plateia. Quem é que entendeu? Só para tentar, pelo menos, diz.
2: Quem é que percebeu? Temos aqui um senhor e eu.

0: Olha, aqui tem umas exímias bailarinas. Eu não vi aí ninguém a dançar. Uma senhora de cor de rosa dança tanto. Adelaide.
1: Daqui a pouco vamos afastar as cadeiras e permitir que os nossos, que a nossa plateia dance. Antero Cuique, muito obrigada pela sua presença. Obrigadíssima.
0: Mas eu estava a começar a dançar e a música acabou. Mas aprendi a contagem. Como se o eco vale o eco tende, culico angula, o se alonda e calhou o bebê. Ah, perceberam. Tem aniversariante nesta sala.
1: Exatamente, temos um aniversariante nesta sala. É filho de um músico.
0: E este músico já vamos convidar para vir para aqui.
1: Com quem já vamos falar daqui a bocadinho. O Acácio Bambas, que está aqui, vai brindar-nos com a sua presença, com a sua voz e com as suas músicas tão vibrantes.
0: Ele é filho do Namib. A Jennifer também é filha do Namib.
1: E diz-se que o Namib é a terra da felicidade.
0: Da felicidade. A terra da Velvicha Mirabilis e de tantos outros encantos naturais.
1: Verónica, antes de irmos a palavra com o Acácio Bambas, que vai ajeitando aí todo o seu material, vamos agradecer uma vez mais a nossa plateia que nos acompanha aqui ao vivo e a cores. Vamos agradecer os ouvintes que estão sintonizados à Rádio Nacional de Angola e sempre aquela palavrinha aos nossos parceiros, porque sem eles também este encontro não seria possível.
0: Com certeza. E este encontro está a ser possível pelas plataformas digitais, pela RimaNet, está a transmitir este evento nas plataformas digitais da Rádio Nacional de Angola, o Facebook e o YouTube. E recebemos uma mensagem a partir do Brasil. Aliás, a internet tem dessas. Estamos a ser acompanhados em tempo real por todo o mundo. Ler aqui a mensagem do nosso telespectador que diz: excelente interpretação, a música e a arte viva do bem cantar. Abraço e beijo a partir de São Paulo, Brasil. Beijinho para minha mãe Rosa de Oliveira Teca e aos meus irmãos todos em Luanda. Consegues ver o nome?
1: Mandar. Não consigo, não tenho aqui o nome do nosso ouvinte, mas valeu. Muito obrigada por estar deste lado. Mandar um abraço igualmente ao Manuel Calunge, que está também na sintonia da Rádio Nacional de Angola. E a todos os ouvintes que, embora não nos escrevam, mas estão aqui bem sintonizados à RNA. O João Lopes também está aqui a dar-nos alguma assessoria.
0: Com som.
1: Tal qual está também a RimaNet, que vai permitindo esta transmissão nos canais da Rádio Nacional de Angola. E a Doces da Gina, que vai proporcionando algum sabor à nossa noite. Temos uma mesinha aí posta, melhor dito, que a nossa plateia sempre pode ir lá e fazer uma boquinha, não é?
0: Sem se esquecer também do nosso Kiaku Kiaku, que está aqui também com as suas iguarias. E o Acácio já está com a sua guitarra. Já estamos a ouvir a guitarra do Acácio.
1: Acácio, boa noite, bem-vindo à Rádio Nacional.
2: Boa noite.
0: O Acácio é filho da casa.
2: Boa noite, Rádio Nacional. Boa noite aos ouvintes da Rádio Nacional. Antes de mais, quero agradecer por esta oportunidade de estar cá mais uma vez. Muito obrigado pelo convite.
1: Acácio, mais do que a sua presença, traz-nos também um aniversariante. O seu filho, o Cássio, que está aqui ao pé de mim.
2: É meu filho, meu xará também. Desculpem, é meu xará mesmo. Até gostaria de contar aqui uma cena. Eu estava a andar com o bilhete de identidade dele. Então, tinha que me hospedar num hotel. E ao fazer o check-in, tirei o bilhete. O bilhete. Senhor, como é que se chama? Cássio Bambes. Tá bem, dá lá fazer o check-in. E olhou para mim: o senhor aqui está muito novo. Deixa ver, é o bilhete do meu filho. Então, pronto, é um desafio que eu fiz, uma brincadeira mesmo que deu certo. Eu tenho um colega que é também cofundador, sabem que eu sou do grupo Acapanã. Então, o Namanga, quando fosse 17 de setembro, nós éramos, desculpe a gíria, nós éramos avacalhados. É para vocês, eu sou do Herói Nacional, eu sou de 17 de setembro, pá. Então, na brincadeira, eu disse: olha, minha mulher está grávida, e eu fiz as contas, ela vai nascer em setembro, no teu dia.
0: Olha,
2: e aconteceu
0: curioso.
2: No dia.

0: Dia 17 de setembro, meu filho nasceu. Yeah,
1: e é estás verdade. Exatamente hoje aqui no memorial, doutor sim, Antônio Agostinho Neto, 17 yeah. de setembro. Teu dia é feriado, sabes, né? Muitos estão aqui. Uau.
2: É, então, Cássio Bambas. Vamos aqui também dar os parabéns ao Cássio Bambas. Muitos êxitos, muitos parabéns. Que eu espero que seja uma pessoa patriótica. Porque,
1: pela data, né?
2: Pela data, é uma responsabilidade nascer no dia do Herói Nacional. Ele diz que vai tentar ser o próximo presidente. É. Oxalá. E daqui a 10, 15 anos eu poderei dizer, eu estive numa sala com o atual presidente.
0: É verdade.
2: Então vamos à música com o Acácio Bambas.
0: Okay, muito obrigado.

Esta canção é extraída do poema Renúncia Impossível, mas traduzido na língua Kimbundo. Desde já agradecer o grande amigo Mona de Combo pela tradução.

0: Muito obrigado. Estamos aqui. É, vou cantar mais uma para homenagear o Pichinho Neto.
1: Vamos fazer uma ligeira pausa, Cássio, dar-te tempo também para respirar, enquanto a Verónica...
0: Aqui, eu já estava a embalar.
1: Enquanto a Verónica...
0: Ok. Ah, também querem esta?
2: Todas. E mais alguma coisa.
0: Está bem.
2: Eu vou conversar aqui... Ela já está a esconder a cara. Boa noite. Bem-vinda à Rádio Nacional de Angola.
3: Obrigada.
2: É a primeira vez que assisto a esse formato.
3: Por acaso é a primeira vez, estou a gostar muito.
2: É, neste dia que está-se a prestar tributo àquele que foi o primeiro presidente da República de Angola, prestar tributo a Neto, o que é que se lhe ofereces dizer, Adelaide?
3: Ai, fiquei sem palavra. É, ofereço ao nosso primeiro presidente, aquele que nos deu a liberdade, nos deu a independência, o maior respeito de todos os tempos, aquele que foi o nosso herói, continua a ser, né? Mesmo depois de ir, agradeço-lhe muito por esta Angola que é nossa.
2: És uma autêntica bailarina, hoje não te via dançar, o que é que se passa?
3: Ai,
2: Até porque o vestido é propício.
3: Simplesmente estou a limitar-me a escutar essa música boa, maravilhosa.
2: Chegou
3: um momento, acredito que todos nós iremos dar um pé de dança aqui.
2: Ok, obrigada. Tatiana dos Santos, que poema de Agostinho Neto pelo menos conheces ou já ouviste falar?
3: qual é o poema que me vem agora à mente? Não sei, não me lembro.
2: Caminho do Mato.
3: Ah, sim, mas eu não sei na totalidade.
2: E como é que está a passar aqui este feriado?
3: Olha, está a ser... Eu adoro música ao vivo, então todo o pessoal que passou aí, top. Parabéns pela organização e está a ser uma experiência incrível.
2: Deixa-me dizer que a Tatiana é parceira, é a que põe o meu rosto assim. Os nossos radio-ouvintes estão a acompanhar-nos pelas plataformas digitais, estão a ver que quem cuidou de mim foi a Tatiana dos Santos, então procurem Tati Fashion na internet. Camela, eu não vi a tua guitarra hoje. O Camela, o Dr. Camela está sempre acompanhado pela sua costela. Boa noite.
4: Boa noite.
2: Graças ao herói hoje é feriado.
4: Certo.
2: Tens algum poema dele que te lembres?
4: Meu amor da Ronze.
2: Ou tu sabes dar a pica?
4: Não, meu amor da Ronze.
2: Ei, ela... Ele tem dedicado para ti este poema, Meu Amor da Ronze.
5: Não.
2: E fala um pouco deste poema.
4: Na verdade é um poema que eu já estudei, né? Estava a tentar também musicalizar.
2: Vocês estão a ler pouco.
4: Estamos a ler pouco? Não. Estamos a ler. Para
5: dizer, por favor,
2: para citar. Nada, está duro. Quer dizer que a juventude não está a ler. Parece que se lembra desse poema. Parece que não, vamos ver. Carolina de Souza, vem do Lubito. É pela primeira vez que acompanha este formato. Já acompanhou uma vez também em Benguela, não é? Boa noite.
6: Boa noite.
2: Seja bem-vinda.
6: Obrigada, com certeza que sim. Estou a gostar bastante de estar cá. Está a ser uma experiência muito boa.
2: Nós agradecemos. Isabel Gomes, boa noite.
7: Boa noite.
2: É amante da música acústica.
7: Muito.
2: Como é que está a sentir a passar este feriado?
7: Muito bem mesmo.
2: Nossa amiga doutora dos dentes.
8: Boa noite. Estou a gostar de estar aqui. Muito obrigada pelo convite. Convidada para a doutora Isabel.
2: Os nossos ouvintes são todos tímidos. Mas daqui a pouco vamos mesmo passar a música. Vamos uma vez mais agradecer os nossos parceiros e patrocinadores. A Rimanet, que está a fazer a transmissão deste evento nas plataformas digitais da Rádio Nacional de Angola, o Facebook e YouTube. Temos também o Kiaku Kiaku, Doces da Gina, o João Lopes. E agora vou dizer assim, Acácio
0: Já?
2: A Cássio.
0: Queria fazer mais uma homenagem ao nosso mangosto, pode ser?
2: Pode. Senhora.
0: Esta que eu vou cantar é de Dom Caetano. Eu adoro esta música, então pedi-lhe para que em qualquer evento, quando houvesse possibilidade, cantasse essa música. Eu aproveito esta oportunidade de hoje.

Obrigado. Vou interpretar esta canção intitulada Nzala. Nzala, música de Elias de Aquimuezo, onde a chamada da atenção é aquela: não roube por causa da fome, porque se roubares por causa da fome, vai roubar no mata-bicho, no almoço, no jantar. Vai roubar todos os dias, todas as semanas, todos os meses, todos os anos. Palmas para Elias de Aquimuezo.

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Obrigado! Obrigado, obrigado, obrigado! Bem, vamos cantar todos, não é verdade? Isso é um show intimista, então vou cantar aqui uma canção que todos se revêem nela, tenho a plena certeza.

0: Obrigado!
1: Carla, tu estás a perder. Eu não sabia que cantasses.
2: Estás a perder. Esta música é daquelas que eu mais gosto.
1: Viajas para onde?
2: Viajei por muitas memórias que não vivi, mas que vou tendo contacto com elas através das músicas, dos livros, das palavras. Este poema de Manuel Rui Monteiro, que foi inicialmente musicado por Rui Mingas. Meninos do Ambo. Exatamente. E é curioso que este poema cita que já têm as estrelas como suas. E nós estamos aqui no Memorial do Dr. António Agostinho Neto, que este edifício foi inspirado no poema de Neto, A Caminho das Estrelas. Por isso é que vemos o edifício como sendo um foguetão em direção ao céu.
0: É verdade, é verdade. Pronto, é um poema, de facto, que sofreu muitas versões. Cantou Rui Mingas, Carlos do Carmo e muitos artistas portugueses. Então é um poema que eu vejo como fonte de inspiração para as gerações vindouras, não é? Foi uma fonte de inspiração. Então nunca é demais cantar para inspirar essa gente maravilhosa que somos todos nós. Há pouco tempo falou aqui aquelas meninas que a juventude deve pesquisar, procurar formas de não apagar aquilo que já foi feito. Então nós estamos aqui para fazer isso, não é?
1: Pois a história não se apaga.
0: É verdade.
1: É. Aqui está o filho do Ambo, filho do Namib. Esse instrumento, qual é o nome, Antero? Qual é o nome desse instrumento? Isso é flauta. Lumbendo.
3: Assim que chamavam a flauta, na minha terra.
2: Microfone, Antero.
3: Na minha terra, no Ambo, isso chama-se lumbendo. Mas atualmente já não temos nossos mais velhos que tocam lumbendo. Isto foi uma inspiração que me veio. E pronto, lembrei-me do passado e estou a tentar renovar este
2: passado. Vamos ouvir um bocadinho o lumbendo.
1: Exatamente, okay. Só para tentarem perceber o que eu percebi.

0: o lumbendo. É a flauta.
1: Lumbendo. É como dizia André Mingas, é bom, é nosso e nós gostamos.
0: É verdade.
2: A nossa música vamos de voltar, os instrumentos estão bem.
3: Estão bem. E precisamos passar esse
4: testemunho. Onde está o microfone antero? Do anteiro?
3: Vamos passar esse testemunho às crianças para como fabricar. E são aqueles canistos que ficam à beira do rio.
4: Conhecem caniço?
3: Alguns,
4: também
3: alguns...
4: não conhecem caniço. O Acácio está a rir. O que é caniço? O que é que são caniços?
3: São algumas ervas que ficam, geralmente os rios maiores, os rios grandes carregam consigo.
4: É parecido tipo com o cana, não é?
3: Exatamente. Mas que tem esse espaço vazio por dentro. Então os mais velhos faziam primeiro.
4: É parecido com o bambu.
3: Sim, quase. É da espécie do bambu. Sim. Então, estamos a tentar depois a maneira como se
0: ai, ai, o caniço, o
1: caniço. Um lumbendo. Agora vamos dar lugar para que o Acácio Bambes e o Antero Ecuque possam cantar. Conseguem fazer um dueto aqui?
0: O coro é simples. Namonê lamba, é lamba namona. 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

0: mona.
1: Obrigado, camarada.
2: Muito obrigado. Muito obrigado. Obrigado. Muito obrigado pela presença de todos.
1: Muito obrigado mesmo, muito obrigado pelo convite. Muito obrigado, Rádio Nacional de Angola. Muito obrigado, Constelações.
3: Muito obrigada. Muito obrigada a nós pela vossa presença aqui.
2: Nos por terem valorizado.
3: E vamos valorizar sempre, porque vocês são a nossa identidade cultural, vocês são a nossa memória coletiva. Muito obrigada a nós por terem disponibilizado um tempo do vosso feriado nacional. Não é para abandonarem o palco, ou Acácio?
4: Acácio.
3: Ah, sim, claro. Mas nós vamos...
4: Mas é rápido. Sim, até nós vamos... faltam poucos minutos.
3: Exatamente, daqui a bocadinho temos mesmo já de sair, porque vem aí o Jornal às 20 e as notícias são imperiosas na Rádio Nacional de Angola. Verónica, vamos para o que interessa, não é?
4: Vamos para o que interessa, Carla, dizer que Agostinho Neto permanece como referência incontornável na história e da cultura angolana, e nesta noite, através de Cantares de Neto, procuramos celebrar uma das dimensões mais bonitas do seu legado. A palavra.
3: A palavra. Palavra escrita, palavra cantada, sobretudo hoje que queremos evocar. Vamos agradecer os nossos parceiros, João Lopes, Rimanete, Doces da Gina.
4: Quiaco, Quiaco.
3: Exatamente. E assim, amigo ouvinte que esteve sintonizado à Rádio Nacional de Angola durante estas 3 horas. Hoje o Constelações foi emitido numa quinta-feira. Isto é um marco.
4: Em conexão com a Rádio Cultura Angola.
3: Tudo por conta do feriado nacional.
4: Certo.
3: Então, vamos agradecer os ouvintes, a nossa agradável plateia.
4: É, em particular a nossa, hoje foi altamente a nossa plateia, muito obrigada. Recordar que todas as últimas sextas-feiras de cada mês, as estrelas da nossa música brilham como a que cintilaram nesta noite. E vamos ter mais em outubro.
3: Viva o 17 de setembro, viva Agostinho Neto. Agostinho Neto hoje e sempre, porque é um símbolo da nossa história, da nossa Angola. A equipa está composta pela Ilione Falcão e pelo Edson de Menezes na coordenação. A técnica final de emissão é garantida pelo...
4: Adão Paciência.
3: Hélio Cardoso, que vai garantindo aqui a qualidade do nosso som, e também os nossos colegas que prestam sempre algum apoio da Rimanet, não é?
4: Certo.
3: Na palavra, com muito gosto,
4: a Carla Rocha
3: e a Verónica Pinto. Foi um gosto enorme. Vamos continuar ao som de Acácio Bambes e de Antero Quick. Viva a Rádio Nacional e viva Neto.
4: Viva Angola.

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0: São 20 horas no país. 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
1: Boa noite. Conheça os títulos deste jornal. Ministro de Estado Dionísio da Fonseca sublinha o projeto de Agostinho Neto de uma Angola de cidadãos instruídos, comunidades desenvolvidas e economia forte e diversificada. Angola e Omã estão prontos para novos instrumentos jurídicos de cooperação. O Sultão de Omã está em Luanda. Em 4 dias, o Hospital Central do Lubango realizou 40 cirurgias complexas na especialidade bucomaxilofacial. No desporto, Liga Unitel Girabola, Petro de Luanda vence São Salvador e junta-se ao 1 de agosto na 2ª posição. Moçambique precisa de 350 milhões de euros para reduzir os efeitos do fenómeno El Niño. Jornal da Noite de quinta-feira, 17 de setembro de 2026. A edição é de Estevão Borges, na técnica está o Matson Matari. Apresenta as notícias Mateus Fula.
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1: A abrir neste dia em que Angola rende tributo ao pai fundador da nação, a cidade do Sumbe, no Kwanza Sul, acolheu o ato central. O ministro de Estado e chefe da Casa Civil do Presidente da República representou o chefe de Estado na cerimónia. No seu discurso, o ministro de Estado, Dionísio da Fonseca, sublinhou o projeto de Agostinho Neto para Angola, que passa por um país com cidadãos instruídos, comunidades desenvolvidas e uma economia forte e diversificada. Dionísio da Fonseca deixou garantias que, da parte do governo, o projeto encontra alinhamento, daí encontrar marcas nas realizações públicas focadas no desenvolvimento do país.
3: Rendemos tributo a um homem cuja vida se confundiu com os mais altos ideais de liberdade, de justiça, de dignidade humana e emancipação.

0: económica capaz de garantir prosperidade e bem-estar para todos.
1: O ministro Dionísio da Fonseca assegurou também o alinhamento do governo com o projeto de Agostinho Neto de consolidação da independência económica, científica, tecnológica e cultural em nome da construção de Angola.
0: Recordar Neto é também refletir sobre a responsabilidade coletiva de continuar a obra de construção da nação, transformando a independência política numa independência económica, científica, tecnológica e cultural. É precisamente neste contexto que celebramos esta data na província do Kwanza Sul, uma terra de história, de trabalho, de produção e de patriotismo.
1: O pai fundador da nação angolana deixou para a memória de todos os angolanos a máxima de que a agricultura é a base e a indústria o fator decisivo. O ministro do Estado, Dionísio da Fonseca, assegurou que a tarefa se mantém e nos novos tempos encontra respaldo na estratégia de diversificação económica que tem na agricultura, prova disso. Neste particular, diz o ministro do Estado, Dionísio da Fonseca, o Kwanza Sul, província referência na produção agrícola, assume protagonismo.
0: Apresentam em criar as condições para que o Kwanza Sul assuma um papel cada vez mais relevante no processo de diversificação da nossa economia. A agenda de diversificação econômica nacional reserva um papel estratégico para o setor agrícola, porque esta atividade continua a constituir uma das grandes vocações econômicas do país, no geral, mas também da província do Kwanza Sul, em particular. No período de 2022 a 2025, o setor registrou um crescimento médio de 4,8%, tendo a sua participação no PIB passado de 17,28% em 2022 para 23,6% em 2025, tornando-se o setor com maior participação na estrutura do PIB nacional. Para este esforço concorrem naturalmente os grandes produtores, mas concorrem sobretudo os produtores familiares que produzem mais de 80% dos produtos do campo.
1: Ministro de Estado e chefe da Casa Civil do Presidente da República, Dionísio da Fonseca, que representou o Presidente João Lourenço no ato central do 17 de setembro, Dia do Herói Nacional. A cidade do Sumbe, no Kwanza Sul, acolheu o ato. Sob o lema "Voltemos aos nossos campos para o aumento da produção agrícola", o governador do Kwanza Sul, Eugênio Laborinho, olhou para essa reflexão para garantir que a província quer manter o seu estatuto de referência nacional na produção agrícola. Entretanto, Eugênio Laborinho reconhece a baixa da produção na última campanha agrícola devido à estiagem, mas diz que há uma aposta em projetos de irrigação de campos para redução da dependência da chuva na produção agrícola.
2: Esta realidade mostra-nos que o nosso desafio é de criar soluções estruturantes para reduzir a dependência da agricultura em relação à regularidade das chuvas através da construção de canais de irrigação e do aproveitamento mais eficiente do potencial hídrico da província, como é o caso do projeto do canal de irrigação do Cauá, no município da Boa Entrada, do projeto de irrigação do Calelo, no município do Porto Amboim, e outros. O Kwanza Sul tem capacidade para produzir. Precisamos agora produzir mais, conservar melhor, transformar e comercializar. No domínio das pescas e da aquicultura, a província possui igualmente um enorme potencial. O Kwanza Sul lidera atualmente a produção controlada da aquicultura no país, com mais de 3 milhões de quilogramas mensais. Capacidade que queremos transformar em mais emprego, mais rendimento, mais investimento e maior contribuição para a segurança alimentar nacional.
1: O governador do Kwanza Sul, Eugênio Laborinho, realçou o estágio positivo de desenvolvimento da província devido à carteira de investimentos do governo que tem marcas em vários segmentos da vida naquela região. Neste capítulo, Eugênio Laborinho destaca as infraestruturas rodoviárias.
2: Queremos manifestar o nosso reconhecimento ao Governo Central pelos importantes investimentos que estão a ser realizados na província, particularmente no domínio das infraestruturas rodoviárias. As obras da Circular do Sumbe, a reabilitação da Estrada Nacional 240, INPEG,

0: manutenção e a conservação dos vários troços da Estrada Nacional 100, entre outras intervenções, representa um investimento de grande alcance económico, uma vez a nossa estrada é de âmbito internacional, do norte ao sul do país, que liga a África do Sul, Botsuana, Moçambique e Namíbia, etc. Esta aposta materializa-se em obras e realizações concretas, princípios fundamentais associados ao legado de Neto, segundo o qual o mais importante é resolver os problemas do povo.
1: O governador do Kwanza Sul deu igualmente nota positiva à aposta do governo em colocar o ensino superior na província, que neste 17 de setembro ganhou um Instituto Superior Politécnico. O Instituto foi inaugurado pelo Ministro de Estado e Chefe da Casa Civil do Presidente da República em representação de João Lourenço. O Ministro do Ensino Superior Albano Ferreira reiterou na ocasião que é mais uma demonstração da aposta do Governo em colocar a ciência ao serviço do desenvolvimento do país. Jornalista Rodrigues Cangato.
2: A província do Kwanza Sul conta a partir desta quinta-feira com novas instalações do ISPE, Instituto Superior Politécnico, inauguradas pelo Ministro de Estado e Chefe da Casa Civil do Presidente da República, Dionísio da Fonseca, no âmbito das celebrações do Dia do Herói Nacional, cujo ato central nacional teve lugar na cidade do Sumbe. Com uma extensão de 25 hectares, o novo ISPE Kwanza Sul ostenta 17 salas de aulas, 10 laboratórios com equipamentos de alta tecnologia, gabinetes das áreas administrativas, dos docentes, dos departamentos de ensino e investigação, dentre outras dependências. O governador provincial do Kwanza Sul, Eugênio Laborinho, mostrou-se congratulado com a inauguração da infraestrutura, tendo reafirmado que o corpo docente do ISPE foi reforçado por via de concurso público para a qualidade do processo de ensino-aprendizagem.
3: Com a crescente demanda dos jovens, diversificou-se a oferta formativa, com a criação de novos cursos de licenciatura, especialização e mestrado com forte potencial no setor agropecuário. E o corpo docente foi reforçado por via de concursos públicos. Perante esta realidade, profundamente limitante para a qualidade do ensino e da oferta formativa na província de Kwanza Sul, o Ministério do Ensino Superior, Ciência, Tecnologia e Inovação e o Governo Provincial uniram esforços e encontraram uma solução promissora para a formação de jovens do Kwanza Sul, conferindo dignidade à comunidade académica e aos utentes com a materialização desta imponente infraestrutura.
2: E os jovens que vão estudar pela primeira vez na instituição mostraram-se satisfeitos pela inauguração da infraestrutura.
4: A estrutura apresenta muita qualidade, é mesmo para aproveitarmos.
5: Teremos dois novos cursos e esses cursos, na verdade, vão fazer com que aquela juventude que pretendia fazer isso fora da nossa província, poderão optar por fazer aqui no Instituto Superior Politécnico do Kwanza Sul.
2: E o Ministro do Ensino Superior, Ciência, Tecnologia e Inovação, Albano Ferreira, disse que a inauguração do ISPE Kwanza Sul constitui um momento ímpar para que a educação e ensino estejam ao alcance da população. O Ministro Albano Ferreira disse que o Governo vai continuar a construir e modernizar as infraestruturas do ensino superior em prol do desenvolvimento académico e científico do país.
6: Na proclamação da independência, Agostinho Neto afirmou: as nossas escolas, a todos os níveis, deverão sofrer uma remodelação radical para que possam, de facto, servir o povo e a reconstrução económica. Nesta senda, Sua Excelência, Presidente da República, João Manuel Gonçalves Lourenço, comprometeu-se em fornecer e melhorar as infraestruturas do ensino superior em todo o país. Por isso, o desafio da modernização das infraestruturas do ensino superior não termina com a construção destes edifícios. Queremos que uma ideia desenvolvida num laboratório possa transformar-se numa solução para uma empresa, para uma comunidade e para o serviço público.
2: Ministro do Ensino Superior, Ciência, Tecnologia e Inovação, Albano Ferreira. Refira-se que a obra foi orçada aos cofres do Estado em cerca de $350 mil. Rádio Nacional de Angola, no Kwanza Sul, com Mônica Silvino, Coelho Cardoso e Rodrigues Cangato.
1: Angola está neste 17 de setembro a celebrar o Dia do Herói Nacional. No AMBO, a entrega de kits profissionais a jovens empreendedores foi o destaque das celebrações do 17 de setembro. Laurindo Vieira.
7: Na província do Embu, ponto mais alto do 17 de setembro, dia do Herói Nacional, foi marcado com a entrega de kits diversos aos jovens no âmbito da promoção do autoemprego. Entre os meios entregues constam equipamentos de serralharia, barbearia, manicure e pedicure, bem como kits de recolha de lixo no sistema porta-a-porta e produtos de proteção da pele para pessoas com albinismo. Os beneficiários manifestam sentimento de alegria e agradecem esta ação do governo provincial.
8: Rufino Marcelino, kit de protetor solar. Esse jeito significa muito para mim, porque às vezes as condições financeiras não nos permitem comprar porque os cremes são muito caros.
9: Maria Kakuma, sentimento de gratidão. Estou muito feliz por receber esse kit.
10: Teresa Gomes.
11: O que é que quer saber?
10: Máquina de corte e costura.
11: Doravante, como é que vai ser a sua vida?
10: Graças a Deus vai correr bem, porque agora tenho material próprio para empreender naquilo que eu gosto de fazer.
7: E a diretora do Gabinete Provincial de Ação Social, Família e Igualdade de Gênero, Maria de Fátima Cauêwe, diz que este gesto se traduz nas palavras do fundador da nação, de que o mais importante é resolver os problemas do povo.
12: Esta ação traduz aquilo que é o compromisso do governo em continuar a proteger, em continuar a incluir e em continuar a dar alguma dignidade às famílias mais carentes, cumprindo assim com aquilo, com o legado do saudoso presidente Dr. António Agostinho Neto, o mais importante é resolver os problemas do povo.
7: E o governador da província do Ambo, Pereira Alfredo, entende que a forma real de honrar a memória de Neto é projetar o futuro do país com base nos seus ensinamentos.
13: O 17 de setembro deve ser, por isso, uma data de memória, mas também da unidade nacional. Recordar Neto não deve significar apenas olhar o passado. Deve significar perguntar o que estamos a fazer hoje com Angola que recebemos.
7: Governador da província do Embu, Pereira Alfredo, RNA, a partir do Embu, com Álvaro Jamba e o Laurindo Vieira.
1: Ainda sobre as celebrações do Dia do Herói Nacional, os partidos com assento parlamentar são unânimes em reconhecer e destacar a dimensão do pai fundador da nação angolana, cuja vida, obra e legado defendem que seja perpetuado. Jornalista Esperança Manuel.
14: Partidos políticos com assento parlamentar reafirmam o compromisso no sonho em continuar a colocar em prática os ensinamentos do primeiro presidente de Angola, António Agostinho Neto, para a construção de uma Angola cada vez melhor. O compromisso foi reiterado pelo secretário para a informação do MPLA no Sul, Álvaro Jorge, por ocasião do seu aniversário assinalado nesta quinta-feira 17, tendo dito que a unidade nacional entre os angolanos, o valor do desenvolvimento econômico, são considerados até nos dias de hoje como alguns dos ensinamentos que ficarão eternamente marcados na memória do povo angolano.
15: A unidade nacional, com o lema de Cabinda Cunene, um só povo, o valor do desenvolvimento econômico, Agostinho Neto deu o lema, por exemplo, que a agricultura é a base e a indústria o fator decisivo do desenvolvimento da Angola. Este foi um lema muito principal que até hoje subscrito está a ser realizado com os vários planos de desenvolvimento nacional.
14: E o segundo secretário da FNLA no Soio, Domingos Virgílio, também enaltece os feitos de Neto, sobretudo na resolução dos problemas que afetavam a população, tendo dito ser necessário continuar a honrar a memória da figura do poeta maior pelo seu contributo no país.
16: Tínhamos as nossas condições sociais. Deverá ser sempre homenagear, porque o Neto foi um homem muito simples, humilde e que unia o povo sem separação política como angolano que nós somos.
14: Partidos políticos com assento parlamentar reafirmam o compromisso no sonho em continuar a colocar em prática os ensinamentos do primeiro presidente de Angola, António Agostinho Neto, para a construção de uma Angola cada vez melhor. Reportagem Rádio Nacional de Angola a partir do sonho, com Esperança Manuel. Saudações.
1: E por ocasião do 17 de setembro, Dia do Herói Nacional, em que se assinala mais um aniversário natalício de António Agostinho Neto, o Biro Político do Comitê Central do MPLA, com respeito, admiração e gratidão de sempre, associa-se a todo o povo angolano de Cabinda ao Cunene, do mar ao leste, com um particular carinho à sua família consanguínea e a todos que reconhecem os seus feitos, para enaltecer e render homenagem ao fundador da nação, ao pai da independência e primeiro presidente da República de Angola. Médico de formação, poeta de vocação e estadista convicto e por missão histórica, o Dr. António Agostinho Neto, se estivesse em vida, completaria agora 104 anos, completamente dedicados à causa da libertação do povo angolano do jugo colonial. À frente do MPLA, que liderou desde os primórdios, Agostinho Neto conduziu com determinação, tenacidade e visão estratégica a luta armada de libertação nacional, sustentando neste complexo processo de descolonização de África a certeza inabalável de que Angola seria livre e o seu povo detentor do poder de definir o seu próprio destino. E o Secretariado Executivo Nacional da OMA, Organização da Mulher Angolana, diz numa mensagem que a data constitui um momento de reflexão sobre a história de Angola, os sacrifícios consentidos para a conquista da independência nacional e, sobretudo, sobre o legado e o exemplo de um filho de Angola que se dedicou inteiramente à sua pátria. A OMA diz na mensagem que a vida e obra do Dr. António Agostinho Neto representam um testemunho de entrega, coragem e compromisso com os ideais de liberdade, dignidade e construção de uma Angola soberana, valores que devem continuar a inspirar as presentes e futuras gerações na missão de servir o país e contribuir para o seu desenvolvimento.
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1: Às 20 horas e 19 minutos, notas do desporto, a seguir com a Rádio 5. Boa noite, Cabo Dias.
17: Boa noite, a começar o Girabola, Petro de Luanda vence o São Salvador do Zaire e junta-se ao 1 de agosto na segunda posição. 1-0 foi o resultado final, golo apontado por Vanilson aos 45+1, no encerramento da jornada 4 do Girabola, campeonato que tem na liderança o Iliete com 12 pontos. No hockey em patins, Angola estreia-se com derrota de 5-3 frente a Portugal no torneio internacional da Catalunha. Gonçalo Neto por duas vezes e Anderson Silva apontaram os golos de Angola. Termino com o Mundial de MMA que o país acolhe. Angola começou com vitória a busca pela conquista de medalhas. Euclides Chitata foi a melhor unidade, venceu o congolês de Brazzaville, Jules Kitabo, e garantiu presença nos oitavos de final, nos 68 quilogramas. Boa noite, mais desporto, daqui a pouco em Desportivo.
1: Jornalista Cabo Dias da Rádio 5 e as notas do desporto. Agora, atualidade internacional, Moçambique prevê precisar de quase 350 milhões de euros para reduzir os efeitos do fenómeno El Niño severo na época chuvosa 2026-2027, tendo garantido quase metade do valor através de apoio externo, anunciou hoje o governo local. O ministro moçambicano das Obras Públicas, Habitação e Recursos Hídricos, Fernando Rafael, disse que as previsões para a próxima época chuvosa apontam para a ocorrência de um El Niño severo. O fenómeno, segundo as autoridades moçambicanas, terá maior incidência nas regiões sul e centro de Moçambique e poderá provocar uma redução significativa da precipitação, períodos prolongados de estiagem e, pontualmente, chuva intensa. Segundo o ministro moçambicano das Obras Públicas, Habitação e Recursos Hídricos, perante os possíveis impactos do fenómeno, o governo decidiu antecipar a resposta e preparou um plano de 401 milhões de dólares. Deste valor, o governo moçambicano assegurou 125 milhões de dólares através de apoio externo, ficando por mobilizar cerca de 276 milhões de dólares para financiar integralmente as intervenções previstas no plano. Agora, a nova era de cooperação Angola e Omã, os dois países estratégicos em rotas marítimas internacionais, Angola no Oceano Atlântico e Omã no Oceano Índico, contam com acordos nos domínios das finanças, agricultura e indústria transformadora. Nesta altura, considerada de aproximação estratégica, Luanda e Mascate procuram inserir novas áreas de cooperação e aproveitar as oportunidades de investimentos nos dois sentidos. Para consolidar este ambiente, está em Luanda Sua Majestade Haitham bin Tarek, Sultão de Omã. Os dados com o jornalista Helder Silva.
18: A visita de Estado do Sultão de Omã, Haitham bin Tarek, a Angola, acontece no momento de aproximação entre os dois países, com destaque para a cooperação económica e atração de investimentos. O monarca chegou esta quinta-feira a Luanda para uma visita de 2 dias. A sua vinda a Angola acontece depois da visita efetuada pelo chefe de Estado angolano ao Sultanato de Omã, em dezembro de 2024, que resultou na assinatura de 4 instrumentos jurídicos, como descreve o professor Osvaldo Mboko.
19: No âmbito desta visita, ficou acordado determinados setores de cooperação, nomeadamente na questão da mineração, da energia, tecnologia, segurança alimentar, entre outras questões que ficaram por cima da mesa.
18: Em maio do mesmo ano, Angola e Omã tinham assinado 3 acordos nos domínios financeiro, agrícola e da indústria transformadora. Para o professor Osvaldo Mboco, Angola pode servir como uma porta de entrada para o mercado do Médio Oriente, numa altura em que os dois países procuram ampliar as relações económicas e criar novas oportunidades de investimento.
19: Representa, de facto, o interesse que este reino tem em estreitar relações com o Estado angolano. Uma altura em que Angola pode servir também para Oman como uma porta de entrada que é comercial e econômica para a região da África Austral e no seu todo na região do continente. O Estado angolano engendrou uma diplomacia econômica que procura, primeiro, diversificar os seus parceiros, por um lado, que procura diversificar a sua economia, trazendo aqui a questão de Omar, pode funcionar como uma plataforma de ligação entre Angola e a região do Golfo, bem como o mercado do Médio Oriente.
18: O programa da visita do Sultão Bin Tariq prevê encontros com o presidente João Lourenço, reuniões entre as duas delegações e poderão ser assinados alguns instrumentos jurídicos.
1: Angola e Omã procuram definir em Luanda novas áreas de cooperação estratégica. Os dois países que assumem protagonismo no Oceano Atlântico e no Índico podem, no entender do especialista em transporte e logística Miguel Tumba, colocar na nova agenda de cooperação as rotas marítimas. Miguel Tumba diz que os oceanos Atlântico e Índico são capitais no comércio mundial e os dois países têm grande influência de acesso a essas rotas.
20: Existem 3 grandes oportunidades. A primeira é a conectividade marítima, ou seja, Angola pode explorar ligações comerciais entre os seus portos e os portos de Oman, criando novas alternativas para o comércio internacional. A segunda é o corredor do Lobito, que em vários momentos já dissemos que não deve ser visto apenas como uma infraestrutura para transportar minerais, mas deve, acima de tudo, transformar-se numa plataforma de comércio regional, capaz de movimentar importações, exportações da República Democrática do Congo, da Zâmbia e, obviamente, de Angola. Uma terceira oportunidade seria a transferência de conhecimento e atração de investimento, ou seja, a experiência de Oman na gestão portuária, no desenvolvimento de plataformas logísticas e na integração entre portos e zonas industriais pode ser útil para Angola.
1: Miguel Tumba defende que numa eventual cooperação entre Luanda e Mascate no domínio de corredores marítimos, Angola não deve ficar apenas pela construção de infraestruturas, mas sim saber aproveitar a sua localização geográfica para daí obter vantagens comerciais efetivas.
20: Construir infraestruturas não é suficiente. Precisamos de garantir eficiência operacional, processos aduaneiros simplificados, custos competitivos e previsibilidade nos tempos de trânsito. É muito importante em logística. Tanto o sucesso desta cooperação deverá ser medido pela capacidade de atrair carga, de gerar receitas, criar empregos e desenvolver competências nacionais. Portanto, o verdadeiro ganho para Angola será transformar a sua localização geográfica numa vantagem comercial efetiva. Mais do que sermos um país por onde passam mercadorias, devemos ambicionar ser um país onde se criam serviços, se acrescenta um valor à cadeia e se gera riqueza através da logística.
1: Especialista em logística e transporte, Miguel Tumba. Mudança de assunto, o Hospital Central do Lubango, na Uila, realizou nos últimos 4 dias 40 cirurgias complexas na especialidade bucomaxilofacial. Os pacientes operados fazem parte de um grupo de 200 atendidos numa campanha grátis, uma coorganização Hospital Central do Lubango e uma ONG brasileira. Jornalista Lídia Jacob.
0: 40 pacientes com queimaduras graves e patologias bucomaxilofaciais foram submetidos a cirurgias durante os 4 dias da campanha, no universo de 200 pacientes atendidos. A iniciativa é da ONG Kids Salvation do Brasil, em parceria com a Aviva Seguros e o Hospital Central do Lubango. Angelina Licimo é familiar de uma paciente com queimadura grave, louvou a iniciativa da organização porque a paciente sofria bullying e chegou a abandonar os estudos.
21: E ela ficou com o peito todo, está sem xuxas. Eu brincava à vontade porque se sentia mal. As pessoas lhe falavam de Joaquina Queimada, não sei lá o que. Tinha que parar os estudos. Ele deixou uma deficiência da mão, já não sabia pegar o lápis também.
0: A administradora executiva da Viva Seguros, Silmara Cristo, disse que vão continuar a apoiar os projetos desta natureza, de maneira a devolver autoestima a pessoas nestas condições.
22: De certa forma, nos próximos anos, pretendemos sim, com ajuda, com colaboração, demais entidades parceiro continuar e estender nas outras províncias, com certeza.
0: E a diretora da Kids Salvation, Poliana Gontijo, disse que para além das cirurgias, a campanha permitiu capacitar 200 profissionais de saúde sobre queimaduras graves.
23: Foi excelente a campanha de cirurgias. Nós realizamos 40 cirurgias, cirurgia plástica, bucomaxilofacial, cirurgias dermatológicas e cirurgias plásticas da mama também. Cirurgias, na verdade, mastectomias, pacientes que têm tumores da mama, nós também realizamos essas cirurgias. Nós atendemos mais de 200 pacientes na triagem e fizemos a seleção de 40 pacientes para serem operados. Nós fizemos também o treinamento de médicos angolanos. Nosso foco principal é fazer o treinamento para que quando a gente volte para o Brasil, os cirurgiões sejam aptos a realizar cirurgias.
0: 200 pacientes atendidos, 40 dos quais submetidos a cirurgias com queimaduras graves e bucomaxilofacial no Hospital Central do Lubango. A campanha termina nesta quinta-feira. Josefina Francisco, Avelino Mendonça e Lídia Jacob, Rádio Nacional de Angola, Lubango.
1: Foi um dos destaques deste jornal em 4 dias. O Hospital Central do Lubango realizou 40 cirurgias complexas na especialidade bucomaxilofacial. O ministro do Estado, Dionísio da Fonseca, sublinha o projeto de Agostinho Neto de uma Angola de cidadãos instruídos, comunidades desenvolvidas e economia forte e diversificada. Angola e Omã prontos para novos instrumentos jurídicos de cooperação. O Sultão de Omã está em Luanda. No desporto, Liga Unitel Girabola, Petro de Luanda vence São Salvador e junta-se ao 1º de agosto na 2ª posição. Moçambique precisa de 350 milhões de euros para reduzir os efeitos do fenómeno El Niño. A edição do jornal foi de Estevão Borges, na técnica esteve o Matson Matari, apresentou-lhe as notícias Mateus Fula. Boa noite.
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1: Ora, boa noite, já chegamos para o Desportivo a esta hora, nesta quinta-feira, dia do Herói Nacional, 17 de setembro de 2026. Eis os títulos deste noticiário. As manchetes do Desportivo. A Angola começou com vitória mundial de artes marciais mistas. Seleção de hóquei em patins perde ante Portugal no torneio da Catalunha. Petra derrota São Salvador e ascende ao segundo lugar do Girabola. Liga Europa em movimento, angolano vá estar no 11 do Lillestrøm da Noruega. Assim será o Esportivo à noite, em mais uma produção da Rádio 5, com montagem de registros do Sansão Mendes, técnica final do Jacinto Alves Amaro e na edição o Bravo da Silva, que também comunica consigo. Abrir o desporto de lutas arrancou nesta quinta-feira o Mundial de MMA.
3: artes marciais mistas do pavilhão do Quilamba, aqui em Luanda, com o ato da cerimónia de abertura e um combate. É a primeira vez que o nosso continente alberga o Mundial de MMA e o nosso país está representado por 56 atletas entre juvenis e séniores. Angola começou a prova com vitória. Jornalista Paulino Fernandes.
4: Euclides Chitata, nos 68 kg, venceu o congolês de Brazzaville, Julius Kitubo, e está assim já apurado para os oitavos de final. Na cerimónia de abertura, houve desfile dos países que estão presentes, nomeadamente as suas respectivas bandeiras nacionais. Serão três dias de muito despique, de muito combate aqui na capital do país, mais concretamente no Arena do Quilamba. O próprio presidente da Federação Angolana de MMA, Armando Diogo, Mr. Scott, começou por avaliar a cerimónia de abertura de grande impacto e que vai servir para os próximos dias serem muito mais competitivos.
5: A abertura foi exatamente aquilo que nós estávamos à espera, com a representação das bandeiras de todos os países aqui envolvidos, e a luta de abertura foi 16 avos de finais entre Angola versus Congo Brazzaville, e tivemos a vitória do atleta angolano Euclides Chitata, que por acaso já brilhou no campeonato africano e agora brilha passando para os oitavos de final, agora na primeira edição que a África tem do Campeonato do Mundo, a Dipanda World Cup.
4: Armando Diogo, Mr. Scott, que é o presidente da Federação Angolana de MMA, e o atleta Euclides Chitata, no final do combate, começou por se sentir um atleta visivelmente satisfeito para aquilo que foi o combate inaugural.
6: Orgulhei o nosso público, nossos dirigentes. Estou muito feliz.
4: Euclides Chitata, atleta angolano dos 68 kg, começou por vencer o congolês Julius Kitubo neste que foi o combate inaugural deste campeonato do mundo que está a decorrer aqui no nosso país, que vai até ao próximo dia 20 ali no Arena do Quilamba.
3: Jornalista Paulino Fernandes arrancou esta quinta-feira o Mundial de MMA, artes marciais mistas, no pavilhão do Quilamba, com o ato da cerimónia de abertura e um combate ganho pelo angolano Euclides Chitata. Agora o Hockey Patins, a seleção nacional, perdeu por 5-3 diante de Portugal no pavilhão de Can Xarana, em Catalunha, Espanha, na primeira jornada do torneio internacional da Catalunha, a Golden Cup. Mais dados com o enviado da Rádio 5, José Kisanga.
24: Na primeira parte, perdíamos por 2-0. Falhas defensivas e deficiência no ataque marcaram o primeiro turno desta partida. A segunda parte foi bem melhor, inclusive encurtamos o placar em 3-2. Angola saiu com Chico Veludo da baliza, jogadores de campo Big, Nere, Diogo Seixas e Gonçalo Guedes, que marcou 2 golos e desperdiçou uma grande penalidade aos 8 minutos da segunda parte, para o outro golo ter sido marcado por Nere ainda na segunda parte. Nas reações, João Pinto Mustang considerou normal a seleção entrar tímida.
25: É normal entrar, é o primeiro jogo juntos, nunca tínhamos trabalhado à parte uma sessão de treino. É normal que os primeiros minutos entramos ali um bocadinho a poupar terreno, contra uma equipa que já vem trabalhar, já vem trabalhando junto há 2 semanas, tem uma grande qualidade. Isso era normal. Mas, portanto, conseguimos remediar.
24: Declarações de João Pinto Mustango, técnico principal da Seleção Nacional de Hockey em Patins. Gonçalo Guedes foi a melhor unidade da nossa Seleção Nacional e exteriorizou a sua satisfação. Para ele, melhor que o resultado foi a boa resposta que o grupo deu.
26: Um bom jogo para nós, um bom teste acima de tudo. Acho que o resultado acaba por ser o menos importante. No jogo de hoje fizemos coisas muito positivas, sentimos que a equipa trabalhou bem, cresceu bem, e para nós o mais importante foram as boas sensações que nós tiramos deste jogo.
24: Amanhã haverá 2 jogos diante da Catalunha e França, e a missão é seguir melhorando, de acordo com as palavras de Gonçalo Guedes.
26: Amanhã mais 2 jogos, mais 2 bons testes com 2 seleções muito fortes, tanto a Catalunha como a França. A França é uma seleção que acabou por ir à final do Europeu no último Campeonato da Europa, portanto uma seleção também muito forte. E lá está, neste momento aquilo que menos nos importa são os resultados, porque o nosso foco está no Campeonato do Mundo. aquilo que nós queremos aqui é tirar boas sensações, crescer, sentirmos que estamos a consolidar uma ideia de jogo, uma identidade, e acho que o jogo com Portugal foi muito bom para isso. Sem dúvida que amanhã teremos também mais dois bons testes e continuaremos a trabalhar, e temos ainda mais jogos para além dos dois jogos de amanhã, mas continuaremos a trabalhar sempre com o foco no Campeonato do Mundo, que isso aí é que é a nossa verdadeira batalha.
24: Gonçalo Guedes, jogador angolano que foi a melhor unidade na partida de hoje diante de Portugal, em que perdemos por 5-3.
3: Jornalista José Kissang, enviado da Rádio 5 à Espanha, onde a Seleção Nacional de Hóquei em Patins perdeu ante Portugal por 3-5 na primeira jornada do Torneio da Catalunha, enquadrado na preparação para o Mundial de Assunção Paraguai de 2 a 18 de outubro próximo.
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3: Liga Unitel Girabola, o Petral de Luanda incendeu a segunda posição do Nacional de Futebol da primeira divisão com 10 pontos ao derrotar o São Salvador do Congo por 1-0 no encerramento da quarta jornada do certame, na partida realizada no estádio Álvaro Buta em Banza, Congo. O golo dos tricolores foi apontado por Vanilson a fechar o primeiro tempo aos 45 minutos mais 2. Abordagem da partida com o comentador José Zumba.
8: Uma vitória suada do Petro de Luanda. Um jogo com duas partes distintas. A primeira parte, o Petro de Luanda dominou, e na segunda parte, mais São Salvador. O Petro, com dois remates fortíssimos, aos 15 e aos 17, não conseguiu chegar ao golo. O São Salvador tentou por bem e papel, mas o defensor do Petro conseguiu fazer o corte, mas bem no finalzinho da primeira parte, um cruzamento vindo do lado direito na cobrança deu uma falta. O jogador do Petro, Vanilson, aproveitou e de cabeça fez o 1-0. Na segunda parte, o São Salvador entrou derrumbante, encostando o Petro às cordas, com sucessivos momentos ofensivos, o mais complicado para o São Salvador. Aquele cruzamento vindo da direita, feito por Hamilton, Luquinhas, na cara do golo, atirou fraco para a defesa do guarda-redes do Petro de Luanda. O jogo foi desenrolando, com o São Salvador a dominar, sem, no entanto, chegar ao golo. Terminou com vantagem do Petro de Luanda. Cartolinas amarelas administradas pelo árbitro a Eduardo do São Salvador, a Ruben do Petro de Luanda e também ao chefe de departamento do São Salvador por queixar-se de uma decisão do árbitro. O árbitro fez um trabalho razoável, primeira parte mais conseguida, mas na segunda parte alguma tendência para cortar lance de ataque do São Salvador do Congo. O último lance do jogo não terá havido falta, mas o árbitro indicou mão à bola do jogador do São Salvador do Congo. Por tudo quanto fez, Nelson, sem precisar de milagres, sai da província do Zaire com a nota 3. Melhor jogador em campo, vamos ficar com Vanilson, por ter desbloqueado o PIN, e positivo do jogo. A excelente segunda parte do São Salvador do Congo, num jogo diante do gigante Petro de Luanda.
3: Comentador José Zumba, de Rádio 5 em Banza, Congo, Zaire, e a derrota do São Salvador diante do Petro de Luanda por 0-1 no encerramento da quarta jornada do Girabola. Silva Cossanda, técnico da equipa da Cidade Património da Humanidade, esperava pelo menos um empate diante dos tricolores.
9: Foi um jogo onde teve duas partes distintas, onde ao primeiro tempo limitámos a defender, quase que a gente não teve ações ofensivas com cabeça, tronco e membro, mas ainda assim conseguimos corrigir. Ao segundo tempo viemos totalmente melhor, atacamos mais com critérios, chegamos lá mais vezes, podíamos ter feito um empate até o desempate, mas epa, infelizmente a bola temia não entrar, e este é o resultado. A esta altura digo que é um resultado, a meu entender, injusto por tudo aquilo que foram as ocorrências do jogo. Eu acho que o resultado mais, a meu entender, o resultado a esta altura que seria o mais adequado é um empate face àquilo que foi a
3: desenvolver para
9: o jogo.
3: Silva Cossanda, técnico da formação do São Salvador do Congo, estava à espera de empatar diante do Petra, no entanto perdeu por 0-1. Na equipa campeã nacional, João Pedro Souza, o luso angolano, valorizou o triunfo complicado fora de portas.
10: Uma vitória difícil, já esperávamos um jogo muito complicado, mas penso que foi uma vitória muito, muito merecida. Fizemos uma primeira parte muito dominadora,
11: Tivemos muitas situações em que podíamos ter chegado a zonas de finalização, muitas situações em que podíamos ter criado até mais perigo do que criamos, mas fomos tendo algumas oportunidades e conseguimos concretizar numa delas. Depois, na segunda parte, o adversário reagiu, como é evidente, e nós contávamos com isso. Temos ali um período de 5 minutos que sentimos algumas dificuldades, que cometemos dois erros consecutivos na nossa saída de bola e o adversário ganhou alguma confiança, mas depois rapidamente conseguimos ajustar, conseguimos controlar o jogo novamente. Espaço até fomos dominando, fomos criando também uma outra oportunidade, pena de não termos conseguido chegar ao segundo golo e terminaríamos o jogo com certeza com mais calma e mais segurança. Mas foi um jogo difícil, pronto, um adversário bem organizado, um apoio muito forte das bancadas, nós sabíamos isso. Contente com o desempenho dos jogadores.
3: João Pedro Sousa, técnico do Petra de Luanda, que ganhou o São Salvador do Congo por 1-0 no encerramento da quarta jornada do Girabola. Eis os resultados gerais desta ronda. Futebol Clube de Cabinda 1 de agosto 1, Interclube 2, Académica do Lobito 0, Esportivo da Lunda Sul 2, Sagrado França 1, Recreativo do Libolo 2, 1 de Maio de Benguela 1, Recreativo da Cala 1, Esportivo da Uila 2, Ulhete de Benguela 2, Futebol Clube de Luanda 0, Braço aqui do Buxico 1, Cabos Corte Palanca 0, além do já citado São Salvador do Congo 0, Petro de Luanda 1, o Ulhete Bengala Cubanda, o Girabola com 12 pontos, seguido pelo Petro de Luanda com 10, o 1 de agosto é terceiro igualmente com 10 pontos, o Braço aqui é quarto com 9 pontos e o Interclube é quinto também com 9 pontos, a Académica do Lobito é 16ª e última colocada sem pontuar, da Godo de agosto com 3 golos, o melhor artilheiro. A quinta jornada do Girabola será disputada neste fim de semana, no sábado, o 1 de agosto, recebe o Futebol Clube de Luanda às 15h30 no estádio Francandalo para a abertura da jornada. No domingo realizam 7 jogos. O Ulhete Bengala será visitado pelo Recreativo do Libolo às 17h15 de domingo no estádio de Ombaca. O tetracampeão Libolo quer vencer o atual líder do Girabola, jornalista António dos Santos no Sumba.
12: O técnico Osvaldo Rocco Joni sabe que vai ser difícil vencer em Benguela, mas ainda assim tem a confiança no seu plantel para alcançar a pontuação máxima.
13: Um jogo dificílimo em Benguela e vamos com o mesmo objetivo, tentar somar pontos. Já estamos a ver que não está fácil, é só ver os outros jogos, os resultados das outras equipas, quem adormecer acaba por ser castigado, então nós temos que estar acordados e bem despertos para tentar somar pontos, e isso que nós vamos tentar fazer nos restos jogos que nos faltam. Olha, ainda estamos com um déficit, mas isso é coisa nossa, coisa interna, nós vamos resolver. Mas é isso, a equipa quando sai bem, consegue até chegar com facilidade, cria situações de gol, mas os jogos são assim, é não aproveitar que está o ganho, e em Benguela não vamos fugir à regra, vamos montar a nossa estratégia para tentar ganhar os jogos. Se conseguirmos, vamos estar de parabéns, mas se não conseguirmos também não paramos, mas a ideia sempre é de jogo a jogo, sempre somar pontos. Inclusive voltamos a jogar fora, estamos a fazer nos 6 jogos, 4 fora e 2 dentro, mas há uma pausa da seleção, vai nos dar tempo depois de jogar com o Futebol Clube de Luanda em Luanda, já se calhar diferente.
12: Osvaldo Roque, Joninho, técnico do Libolo, que quer vencer o líder do Campeonato Nacional no estádio de Umbaca em jogo da quinta jornada da Liga Unitel Girabola.
3: Jornalista António dos Santos no Sumba, Recreativo do Libolo, quer vencer o Ulhete em Benguela na quinta ronda do Girabola. O Esportivo da Uila terá como opositora Académica do Lobito nesta jornada no domingo, às 15h30 no estádio Tundavala, no Lubango. Os lobitangas vão manter José Silvestre Pelé à frente do comando técnico, apesar do mau arranque. Jornalista Job Gabriel, da cidade ferroportuária do Lobito.
14: A direção da Académica do Lobito mantém a confiança na sua equipa técnica, liderada por José Silvestre Pelé. Apesar do mau arranque do campeonato, onde soma 4 derrotas em igual número de jogos, Luís Borges, presidente da Académica do Lobito, dá o voto de confiança ao treinador e acredita que a equipa terá resultados positivos nas próximas jornadas.
15: Os resultados ainda não começaram a aparecer. Temos que reconhecer que nós tivemos um início de época bastante atípico. Estamos ainda na fase de enquadramento, ajustes e na busca contínua de apoios. Portanto, todos esses fatores associados, portanto, refletem exatamente na não conquista ainda de resultados. Mas continuamos a trabalhar, continuamos a acreditar na equipa técnica, continuamos a acreditar nos jogadores que temos. Aliás, só faz falta quem está. Se nós tivemos um arranque atípico por falta de condições financeiras, não há como projetar melhores resultados, senão a manutenção, não é? Portanto, o nosso esforço nesse momento continua a ser a manutenção da equipa. Aos adeptos só tenho que pedir um bocado de paciência, que acreditem na equipa, continuem a puxar, a dar o seu melhor, mas que não está fácil, não é? Não se faz omeletes sem ovos, não é? E nós estamos a tentar cozinhar com o que temos. Estamos a evitar todos os esforços para que a gente saia dessa situação o mais breve possível.
14: Palavras de Luís Borges, presidente da Académica do Lobito, confirmando a continuidade de José Silvestre Pelé como treinador principal do conjunto do Buraco no Girabola.
3: Jornalista Joba Gabriel, no Lobito, Académica do Lobito, continua com Silvestre Pelé no comando, apesar do mau arranque. É um dos jogos que foi marcar domingo o encerramento da jornada 5, do Girabola Nacional de Futebol da Primeira Divisão. Também domingo vão jogar Recreativo da Cala, Braço aqui às 15 horas. A mesma hora, primeiro vai Bengala Desportivo da Lunda Sul. Também às 15, Cabo Corpo Palanca Interclube, um clássico do futebol angolano e derby da capital. Ainda domingo, São Salvador, diante do Futebol Clube de Cabinda. Outro clássico domingo, às 15h30, entre o Sagrado Esperança e o Petra de Luanda. Ainda do futebol, o experiente defesa central angolano Bartolomeu Jacinto Quissanga, ou simplesmente Baixas Quissanga, é a nova aposta do Fortaleza para a reta decisiva do Campeonato Brasileiro. Aos 35 anos, o Xerife chega para acrescentar toda a experiência esta equipa, categoria e liderança no eixo da defesa, currículo de peso, tem Bastos Quissanga, com passagens pelo Petro de Luanda, Rostov da Rússia, Lazio de Itália, e recentemente brilhou na conquista da Copa Libertadores da América e no Brasileirão pelo Botafogo, além do seu percurso marcante pelos Palancas Negras. Vinte horas, 50 minutos, esportivo à noite em cadeia nacional, atletismo. João Cativa vence meia maratona de Ambriz Bingo, uma distância de 21 quilómetros, prova alusiva ao dia do herói nacional. Repórter Agner dos Santos Elvas.
16: O grande vencedor foi João Cativa na prova dos 21 quilómetros em masculino, com tempo de 1 hora e 6 minutos, e em segundo ficou Severino Vicente. Já Daniel Emídio do Interclube ficou na terceira posição. Em feminino, venceu Lúcia Capingala do Interclube. E na prova dos 10 quilómetros em masculino, o grande vencedor foi Manuel António, da equipa Pulungunza da Uila. E Alda Paulo do Interclube foi a vencedora dos 10 quilómetros em feminino. João Cativa, vencedor da prova dos 21 quilómetros, fala de um percurso que foi desafiante.
17: Bastante desculpada, visto que tiveram atletas de top 1 a nível nacional e o percurso também foi bastante desafiante, mas deu para aguentar.
16: Já a Lúcia Capingala do Interclube, visivelmente satisfeita pela primeira classificação, disse que trabalhou duro para a vitória.
18: Eu trabalhei ao dobro porque conheço as minhas adversárias e graças a Deus consegui vencer.
16: Frederic Enz, diretor-geral da Petromar, mostrou a sua disponibilidade de continuar a apoiar o desporto.
19: Mais uma vez, ficamos muito felizes todos vocês estar aqui para esse evento, promovendo o bem-estar de todos, o esporte para a vossa saúde.
16: A governadora do Bengo, Maria Antônia Nelumba, que fez o tiro de largada, felicitou assim os vencedores.
20: Gostaríamos de felicitar aos vencedores pelo esforço feito. Significa que temos que continuar a treinar todos os dias para quando formos chamados podermos ter uma boa posição.
16: A corrida contou com mais de 200 atletas entre federados e não federados.
3: Interessante esta corrida meia-maratona de Ambriz Bingo, descrevia este momento o repórter Agner dos Santos Elvas, vitória para João Cativa. Também em alusão ao dia 17 de setembro, a data do herói nacional, em memória de António Agostinho Neto, primeiro presidente de Angola, as velhas glórias do futebol de Luanda e do Ecoli Bingo prestaram homenagem ao poeta maior, repórter Ricardino da Glória, da Rádio Viena.
0: A homenagem ganhou corpo com a realização da Taça 17 de setembro, disputada no município de Bom Jesus, província de Ecoli Bingo. Em campo, prevaleceram as velhas glórias de Luanda, que bateram as homólogas do Ecoli Bingo por 3-0, na marcação de grandes penalidades. No final da partida, o presidente da Associação Provincial de Futebol de Velhas Guardas de Luanda, Belito Cunha, disse que a data tem sido celebrada de forma especial, uma vez que coincide com o aniversário da própria associação que dirige.
1: É neto e dia da Associação Provincial de Luanda também. Também comemoramos ano hoje. Um jogo de confronto e de fraternização entre duas associações. Temos uma inovação que é dos prêmios que subimos. Quer dizer, uma coisa nova.
0: Já o presidente da Associação Provincial de Futebol do Ecoli Bingo, Noé Francisco Sotomayor, que, por sinal, foi o autor do penalti decisivo falhado, classificou o jogo como agradável e aproveitou para apelar à população local um maior envolvimento na massificação do futebol no Bom Jesus.
5: Estamos a aproveitar o dia de Mangosto, porque é mais uma data comemorativa do país, e estamos a aproveitar viver o dia de neto com atividade desportiva. A Associação Provincial deu conta que Bom Jesus é uma área cinzenta porque não tem atividade desportiva naquilo que é federativo, então nós estamos a massificar o futebol aqui no município do Bom Jesus.
0: Palavras de Noé Francisco Sotomayor, presidente da Associação Provincial de Futebol de Ecoli Bingo, ele que falhou nesta quinta-feira o penalti decisivo em jogo referente à Taça 17 de setembro, cujo vencedor foi a equipa de Velhas Glórias de Luanda por 3-0 na marcação de grandes penalidades.
3: Atividades esportivas alusivas ao 17 de setembro, dia do herói nacional. Velhas Glórias de Luanda vencem Velhas Glórias de Ecoli Bingo por 3-0 aos penaltis. Uma reportagem feita por Cardino da Glória, da Rádio Viena. Estamos na página internacional do Esportivo de quinta-feira à noite. Liga Europa em movimento. Conclusão da primeira jornada. Tensões para o jogo Lillestrøm da Noruega 0, Torriense Portugal 1, a passagem dos 45 minutos. Alex Alfaro no minuto 23 marcou para o Torriense. Olhámos para o Lillestrøm porque o nosso compatriota, o médio ofensivo Félix Vá, está na equipa titular do Lillestrøm da Noruega, que está a perder em casa por 1-0. Félix Vak, candidato a estar entre os eleitos do técnico Alioucic para os compromissos dos Palancas Negras. A Liga Europa vale dizer que nesta altura já terminou o Alfi Creta da Grécia 2, Hoffenheim da Alemanha 0. Ao intervalo, o Real Sociedade de Espanha está a perder por 0-2 frente ao Borussia da Inglaterra. Justin Kluivert, o neerlandês filho do antigo craque Patrick Kluivert, marcou. E Ryan, o brasileiro, no minuto 20, estão a dar a vantagem a Borussia por 2-0 fora de casa. Juventus da Itália está a vencer o intervalo o Nijmegen dos Países Baixos por 3-0. Besiktas da Turquia e Marselha de França empatam 1-1 ao intervalo. Vitória Pilsen da República Checa perde por 0-2 frente à União Saint-Gilloise da Bélgica. Com a União Saint-Gilloise a ganhar por 2-0 o Vitória Pilsen da República Checa. O Crystal Palace da Inglaterra está a vencer o intervalo o Lech Poznan da Polónia por 3-0. 2-0 nesta Liga Europa, que nesta quarta-feira, lembro, o Benfica conseguiu a vitória histórica 2-0 no reduto da formação do AC Milan. Um olhar também para a La Liga, campeonato espanhol de futebol, a primeira divisão, em andamento os jogos nesta altura. O Málaga está a vencer o Villarreal por 1-0 no andamento da sexta jornada, que viu hoje o Betis ganhar o Getafe por 1-0. Esta jornada só irá ser concluída, ou só será concluída no dia 21 de outubro, quando jogarem Levante Atlético Clube Bilbao, por causa da chuva ontem em Sevilha, casa da formação do Levante. Barcelona comanda a La Liga com exatamente 18 pontos, foi ter ganho ontem o Racing Santander por 7-2, numa ronda em que o Real Madrid, na sexta, foi a casa do Elche ganhar por 2-0. Um olhar também para Carabao Cup, a taça da Liga Inglesa, 16 à final, no jogo de conclusão, nesta altura já no segundo tempo, minuto 72, o Manchester City está a ganhar no Norwich City por 4-0, com Rayan Cherki a ser um dos marcadores dos golos do Manchester City. E com esta notícia voltamos à primeira página do Desportivo à Noite e recordamos as manchetes deste noticiário. A Angola começou com vitória mundial de artes marciais mistas. Seleção de hóquei em patins perde ante Portugal por 3-5 no torneio da Catalunha. Petro derrota São Salvador por 1-0 e ascende a segunda posição da Liga Unitel Girabola. Liga Europa em movimento, angolano Vasco está no 11 do Lillestrøm da Noruega, que perde ante o Torrense Portugal por 0-1. Esportivo à Noite teve montagem de registros do Sansão Mendes, técnica final do Jacinto Alzamaro e na edição o Bravo da Silva, que também comunicou consigo. 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
0: Jorgito Mateus, Mena Mateus, Catarina Mateus comunicam o falecimento do seu irmão, Mateus Domingo Pedro, por acidente doméstico. O óbito decorre no bairro Três Cajueiros, em Viana. O funeral realiza-se amanhã, às 11 horas, no cemitério Benfica. A família Maiomona comunica o falecimento do seu ente querido, Mampasse Ana Maiomona, ocorrido no dia 15, em Luanda. O seu funeral realiza-se no dia 22 de setembro, às 11 horas, no cemitério Benfica. Bernardo João Manuel, pede a quem tenha encontrado ou venha encontrar, na via pública, uma carteira contendo vários documentos, passados em seu nome, o favor de fazer a sua entrega na Administração do Mercado Mundial ou ligar para os números 958-2708-91 ou ainda o 923-9540-25. Por último, José Alfredo Paciência. Pede a quem tenha encontrado ou venha encontrar na via pública uma pasta de cor branca contendo diversos documentos passados em seu nome, o favor de ligar para o seguinte número: 950-24-68-35 ou fazer a sua entrega na portaria da Rádio Nacional de Angola.
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0: 21 horas, 2 minutos.
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9: 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Vem aí o Boa Noite Angola com Fábio Josmar, quando o relógio da Nacional marca 21 horas 6 minutos.

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0: Agora, estimado ouvinte, 21 horas e 17 minutos, seja bem-vindo ao seu programa Boa Noite Angola, aqui na sua Rádio Nacional de Angola. Hoje, um dia especial, quinta-feira, 17 de setembro, é dia do Herói Nacional. Estamos nós aqui a trabalhar para si. Boa noite também especial, acaba por ser exatamente uma homenagem ao primeiro presidente de Angola, ao poeta maior. Então, estimado ouvinte, seja bem-vindo a esta quarta edição da semana, quinta-feira, 17 de setembro de 2026. Chegamos para acompanhá-lo até a meia-noite. Começamos exatamente a esta hora e vamos consigo até bem pertinho da meia-noite. A trabalhar para si nesta edição está Esmeralda Misa, na realização e edição, o comando técnico a cargo de Erlander Décio. E a falar para si, estimado ouvinte, estou eu. Eu sou o Fábio Josemar.
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0: Bem, vamos apresentar a seguir assuntos que preenchem o nosso programa hoje, quinta-feira. Hoje é feriado nacional, como disse. Estamos aqui para falar do legado do primeiro presidente de Angola, Dr. António Cristinho Neto, que foi médico e é considerado poeta maior. Hoje queremos falar e mostrar que Agostinho Neto não pertence apenas aos angolanos, mas também à história da humanidade. A poesia de Neto chegou às universidades, o seu nome batizou algumas ruas e instituições em África, na Europa e também nas Américas. O seu pensamento sobre a liberdade e a dignidade humana continua atual. Dizer que temos convidado e vamos a conversa lá mais para frente. Agora mesmo, vamos para a música e voltamos já.

0: E agora, estimado ouvinte, 21 horas 29 minutos, continua o seu Boa Noite Angola aqui na sua Rádio Nacional de Angola. Hoje é 17 de setembro, feriado nacional, em memória ao herói nacional, o nosso convidado, como disse antes mesmo, temos convidado e hoje vai ajudar-nos a perceber a dimensão do primeiro presidente de Angola. E eu falo exatamente de um senhor que já foi embaixador de Angola, exerceu funções políticas e administrativas no país. Na carreira diplomática, representou Angola em vários países, incluindo Argélia, Cuba, Portugal, Espanha, Marrocos, Itália e República do Congo. Também foi governador da província do Ije entre 2008 e 2009 e posteriormente governador de Cabinda entre 2009 e 2012. Também exerceu funções como deputado da Assembleia Nacional, foi designado presidente do Grupo Nacional aos Parlamentos da África. E em 2025, o Estado angolano incluiu o nosso convidado entre as personalidades designadas nas comemorações dos 50 anos da independência de Angola. E o nosso convidado é o senhor embaixador Mauete João Batista, a quem já agora estendo a minha saudação. Senhor embaixador, eu vou tratá-lo por embaixador, não é? Por ter sido várias vezes embaixador, não é? Sei que também é general, não é? Mas eu vou tratá-lo como embaixador. Já foi embaixador várias vezes. Bem-vindo à Rádio Nacional de Angola. É um prazer recebê-lo aqui e muito obrigado por ter dito sim ao nosso convite.
1: Eu é que agradeço o vosso convite, porque se trata de um dia especial, o dia do nosso querido presidente, eterno presidente, António Agostinho Neto, que eu trato de pai, nosso pai, meu pai, porque tinha o apreço para comigo, tendo em conta a nossa modesta contribuição, quer na luta de libertação nacional, como aqui em Luanda, no âmbito da conquista da independência. Porque se calhar pouca gente hoje sabe que Luanda foi um palco de uma guerra atroz, em que o MPLA enfrentou uma batalha dura para defender o povo e conquistar a independência. A nossa modesta ação, como disse, valeu porque estivemos na frente da batalha para que o MPLA viesse a ganhar o espaço e a proclamação da independência nacional a 11 de novembro de 75. Agostinho Neto tem uma dimensão grande. Além de ser intelectual, médico, poeta e líder do povo, foi de facto o nosso mentor. Me lembro quando saltamos do Congo, Kinshasa, para Brazzaville, preparando-nos para a luta de libertação nacional em Dolizy, um grupo grupo bastante grande. E quando o presidente Neto falava conosco naquela tenda que as imagens muitas vezes mostram, todos nós à volta dele, nós víamos no presidente Neto uma pessoa maior, uma dimensão incomensurável, de facto, do que nos dizia, o que transmitia-nos como confiança nessa luta de libertação e, sobretudo, na conquista da independência e nos anos que ele assumiu a direção não só do MPLA como movimento que se transformou em partido de trabalho, e a assunção da condução da independência nacional, a preocupação que teve permanentemente em compreender as aspirações do seu povo, o povo angolano, são conquistas que nunca mais iremos esquecer. Por isso, camarada presidente António Agostinho, para nós é nosso eterno presidente.
0: A minha questão, senhor embaixador, é como é que conheceu o presidente Neto?
1: Sim, o conhecimento do presidente Neto foi através, primeiro, através das pessoas que nos enquadravam quando entramos no Movimento Popular de Libertação Nacional. O meu grande mentor para que muito jovem abandonássemos as escolas, estávamos praticamente a nível de estudos superiores, mas tivemos que abandonar, tendo em conta esse chamamento para a luta à libertação nacional, e o camarada capitão João Batista, que era o nosso coordenador da célula e que nos preparou para que saltássemos o rio Zaire para Brazzaville. Foi em Brazzaville onde o nosso primeiro contato com o camarada presidente António Agostinho Neto, cara a cara, fisicamente. E na sua mobilização, que nos levou para Dolisie participar na luta de libertação nacional. Portanto, essa é a nossa realidade em termos de contato direito com o camarada presidente António Agostinho Neto.
0: Esteve na frente leste com o presidente Neto. Que memórias guarda da vossa presença?
1: A nossa preparação foi na primeira região político-militar. E, como já disse, no Circa Lunga, em Brazzaville, onde preparamos-nos para que a nossa guerra de libertação fosse ouvida, de facto, através do mundo. No leste, foi na Conferência Interregional dos Militantes que o movimento entendeu convocar, preparar, tendo em conta as revoltas que cercavam a direção do MPLA. E, ao mesmo tempo, tendo em conta também a vocação de muitos países interessados em envolver-se na cena de libertação em Angola. Portanto, fomos a Lusaka para a conferência que deveria reunir a revolta do leste, a revolta ativa, mas em que as contradições não nos permitiram trabalhar consequentemente, e o presidente Neto entendeu imediatamente em Lusaka programar o núcleo das Forças Armadas de Libertação de Angola. O primeiro núcleo foi criado no centro da conferência, em Sfapla, no centro da conferência, mas como não chegamos à conclusão com as revoltas que queriam devorar, é o termo, a direção do presidente Antônio Agostinho Neto, ele decidiu levar os camaradas, todos os camaradas, para Lundoge, no leste, num rio que chama Lundoge, de facto, onde fomos realizar a conferência interregional dos militantes, quer do interior, os que vieram daqui do país, como o camarada Lopo Nascimento e os outros, e nós que estávamos na guerrilha. Portanto, essa é a ação que nos levou no leste, em que a conferência interregional decidiu que toda a gente para o interior pegarem arma para demonstrar às Forças Armadas Portuguesas que o MPLA estava em condições de lutar para a conquista da independência nacional. Então, de Lusaka regressamos para Dolizi, de Dolizi imediatamente todos nós para a segunda região militar, Cabinda.
0: E tudo por orientação do presidente Neto?
1: Presidente Neto, naturalmente. Ele que era o nosso guia, é que sabia os projetos, sabiam, é que sonhavam os passos que tínhamos que realizar para chegarmos à conquista da independência.
0: Independente, exatamente. Foi exatamente o presidente Neto que proclamou a independência de Angola, onde esteve o senhor Moedas João Batista no dia 11 de novembro de 1975.
1: Ah, essa é uma pergunta muito pertinente. Saímos de Cabinda depois do nosso golpe em Cabinda e fomos enviados para prepararmos na região de Santo Antônio do Zaire os nossos camaradas militarmente. Abriu-se um centro de instrução militar, Benza, onde éramos três, eu, o Triunfo e o camarada Ambatufa.
0: Nesse período, o senhor embaixador era exatamente o quê? Em Cabinda?
1: Nós éramos guerrilheiros.
0: Guerrilheiro.
1: Só que pela combatividade, pela coragem, não havia ainda a designação de fulano tal. Éramos escolhidos como fulano tal, camarada Mauetes João Batista, camarada Ambantufa e camarada Triunfo vão para a província do Zaire, no Sir Benza, onde estamos a enviar ou estamos a receber muitos jovens para serem formados militarmente. Infelizmente, o camarada Triunfo depois foi para a UNITA e, infelizmente, nós ficamos e aí formamos, mas no meio da formação desses jovens surgiu a necessidade de alguém vir a Luanda buscar os apoios sociais, comidas, etc. Infelizmente também, na altura, afinal a FNA estava a preparar as condições para o início dessas situações difíceis que vivemos. No caminho já havia impedimentos estranhos. Mesmo assim, cheguei em Luanda, onde encontrei o camarada Nzaji. O camarada Nzaji era o oficial responsável da segurança do MPLA. Disse: camarada Maweta, não regressa mais, porque a FNLA vai criar condições para a guerra. Portanto, fica já aqui.
0: Isso em 75.
1: 75. Foi assim que permaneci no Luanda e, dito e feito, os camaradas que ficaram no CIR Benza foram atacados, muitos deles com o treino que já tinham, a formação que já tinham, regressaram para a Cabinda, de uma forma ou de outra. Felizmente não morreu ninguém na altura. E aqui, como fiquei em Luanda, surge já as contradições. Nós estamos aqui na Vila Alice, na delegação do MPLA na altura, e o camarada presidente me encarrega para cuidar essa situação dos confrontos que estão a surgir já em Luanda. Bom, de facto, Sambizanga, em Kazenga, o que é que temos que fazer? Camarada presidente me chama: camarada Maweta, não temos armas, vamos fazer como? A minha resposta ao camarada presidente Antônio Agostinho Neto: como é, presidente? Deus está conosco. As armas que estão com os nossos adversários serão as nossas armas. Foi a resposta que dei ao camarada presidente.
0: É incrível, senhor embaixador, é incrível. Sim. Porque passa um filme, não é? Sim, sim. Voltamos a 1975 e imaginamos como é que foi esse período. Foi com terrível. Certeza.
1: Foi terrível. Camarada presidente diz: ok, mas tenha muito cuidado. Eu tinha 26 camaradas. 26 camaradas. Planificamos as nossas ações com poucas armas que tínhamos. E felizmente, como em Cabinda eu tinha a especialidade de artilheiro de campanha, com um canhão no ombro. Esse canhão estava aqui em Luanda, onde víamos que havia muita situação difícil para vencer. Dávamos dois ou três abusos. Onde havia pouca situação, o abuso, enfim, as pessoas pensavam que éramos muitos e tínhamos muitas armas. Não, é uma estratégia que eu utilizei com os camaradas para tentar distrair os nossos adversários. E a última ação que deu, de facto, ânimo a toda a gente foi aqui na Estrada de Catete. Montamos a nossa base aqui na Torada. E da Torada eu atirava diretamente para a padaria Cascan, onde eles tinham a logística especialista nisto, e consegui destruir a base. E à noite fizeram um movimento para e recebemos as armas. foi a primeira vitória do MPLA, é que deu também a asa daqui é para a independência. E em todas as áreas onde a população prendia ou anunciava a presença de adversários, na altura inimigos, íamos buscar as suas e levávamos aqui no Grafanil. No primeiro pavilhão que está aí, todas as vezes que vou para hoje, para Viana, e mostro as pessoas que me acompanham nessa casa, e eu levava os homens da FNLA para, porque nós não tínhamos o hábito nem a orientação do presidente de matar quando os prendíamos. Então foi aí onde eram acumulados, até que no dia em julho, antes da minha ferida grave, e entregamos a Cruz Vermelha a todos esses homens que foram levados até nas primeiras instalações da DEFA, que estão aqui debaixo do palácio, lá embaixo. Depois tornou as primeiras instalações do Ministério da Saúde, e daí eles partiram para o Zaire, para a província do Zaire. Mas minha filha Abucado fez-me algumas perguntas muito, muito picantes, quando disse que antes do dia 11 de novembro já estava ferido. Ferido por quem? Não pela FNLA, mas pelas tropas portuguesas. Digamos que as últimas balas da tropa portuguesa em Angola, da estadia da tropa portuguesa em Angola, no meu corpo, onde partia a perna em dois.
0: Isso antes de novembro?
1: Antes de
0: 11 de novembro.
1: 11 de novembro. 11 de novembro. E como foi? Depois de terminarmos no dia 13 de julho, com a situação de Luanda tudo tranquilo, e depois eles partiram, vou tomar banho 14 dias depois e o presidente Neto me chama, camarada Mauete, lá na Avenida do Brasil, a tropa portuguesa está a matar a nossa população, porque cada um cria uma recordação, invadiram as lojas dos comerciantes portugueses e também a casa do povo, a casa da FNLA. Então eu desço, vou em direção aí em frente da cidadela, vejo um panhado, um carro militar, a portuguesa, que atira sobre mim, diretamente. Pum! Apanhei na perna, partiu em dois.
0: Que ele era mesmo para matar.
1: É, mas para matar, felizmente.
0: E também mostra-me exatamente as conversas com o presidente Neto, que tinha uma certa consideração, não é? Quando havia uma preocupação. Vou chamar o guerrilheiro Mauete João Batista, que vai lá ajudar a resolver. Conversava bastante.
1: Essa mesma preocupação também surgiu mais tarde com o presidente José Eduardo Santos.
0: Muito bom.
1: Tendo em conta a nossa coragem como jovem, a nossa entrega total, a nossa combatividade, então merecíamos essa essa preocupação por parte dos presidentes, nesse caso do camarada presidente Antônio Agostinho Neto.
0: Falando mesmo.
1: Mas vou ser hospitalizado no hospital. Atenta-me 3 vezes. A primeira vez com arma, mas infelizmente encontravam ou enfermeiros ou médicos. Segunda vez com fruta, a terceira vez era me levar.
0: Quer dizer, sabiam de quem se tratava?
1: Sabia.
0: Conheciam exatamente sabia. Que era.
1: Sabia.
0: E uma a minha. Importante.
1: E a minha resposta na primeira tentativa era: se me matasse frente a frente no combate, tinha honra. Mas vocês querem matar alguém que está praticamente a morrer, que honra teria? A terceira vez, graças ao senhor Kellen, um português que me visitou, que lançou alarme, que preocupou o camarada presidente, mandou o camarada Diandeng, que era o homem da segurança. Presidente orientou para me tirar imediatamente do hospital e procurar um sítio para me esconder. E o senhor Kellen disse: eu assumo a responsabilidade de esconder o camarada em minha casa, ainda na Vila Alice, onde fiquei 3 meses, sem o tratamento adequado. Mas visitava meu o falecido camarada Paulo Jorge, camarada Juju, mas é que reportaram o camarada presidente que naquelas condições a perna do camarada Moeta só pode ser cortada. Então, o presidente orientou o seu médico, doutor Eduardo Santos, que era já professor, e levaram-me para hospital universitário São Paulo, na altura, onde fui operado 3, 4, 5 vezes. E na altura da independência me tiram do hospital para vir aqui na Praça 1º de Maio para presenciar a proclamação da independência nacional.
0: Uau.
1: Não foi fácil, mas de muleta. Andei 5 anos de muleta.
0: Quer dizer, 70. Foi até 78.
1: Sim.
0: Até 78. Mas teve a consideração, não foi abandonado em nenhum momento.
1: Não. Presidente, nunca me podia abandonar.
0: Uau.
1: E imediatamente disse: camarada Mauete, militarmente está diminuído. Agora vai servir Angola na frente diplomática. E me manda para Argélia como embaixador.
0: O senhor integrou exatamente o primeiro núcleo de diplomatas angolanos. Quais foram as principais preocupações do presidente Neto no domínio da política externa? E que circunstâncias saiu da esfápula para abraçar a carreira diplomática?
1: Primeiro, depois da proclamação da independência, era necessário o reconhecimento da Angola na arena internacional. Então, fomos enviados para Nova York para lutarmos no reconhecimento de Angola nas Nações Unidas. Foi a primeira ação e a primeira recomendação do camarada presidente. 3 meses depois conseguimos. Era Elis de Figueiredo, eu, Venâncio de Moura e Miguel Neto. Éramos 4. Conseguimos e na altura as comunicações eram difíceis. Fui eu encarrego de vir chamar o camarada presidente, dizer ao camarada presidente ou dar o relatório ao camarada presidente do nosso trabalho, e o presidente decidiu mandar o camarada ministro da Relação Exterior, José Eduardo Santos, ministro da Relação Exterior, José Eduardo Santos, para ir fazer o discurso das circunstâncias nas Nações Unidas. Portanto, o presidente não foi, mas mandou o camarada José Eduardo Santos como ministro da Relação Exterior para irem fazer o discurso das circunstâncias.
0: Senhor embaixador, nós voltamos à nossa conversa, vamos fazer uma pausa de 5 minutos porque vamos continuar exatamente. Eu gostaria de saber como é que tomou conhecimento da morte do presidente Neto. Nossa conversa continua com o embaixador Maguete João Batista. Mas agora, estimado ouvinte, são 22 horas em Angola. Vamos às notícias.
2: Comandante-Geral da Polícia Nacional orienta reforço do combate ao furto de gado e ao contrabando no Cubango.
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2: Ora, muito boa noite. Voltamos a atualizar as notícias. Um violento acidente de viação fez um morto na noite desta quinta-feira nas imediações da comarca de Viana, em Luanda. O acidente ocorreu por volta das 21 horas, quando uma carrinha embateu violentamente na traseira de um Toyota Corolla que seguia à sua frente. O impacto resultou na morte de uma pessoa. As causas do acidente ainda não foram esclarecidas. No Cubando, o comandante-geral da Polícia Nacional, comissário-geral Francisco Monteiro Ribas, defende o reforço do combate ao furto e roubo de gado, ao contrabando de combustível e à exploração ilegal de madeira. A orientação foi transmitida durante o ato de tomada de posse do novo delegado do Ministério do Interior no Cubango, Ismael Zafrino.
4: O comissário-geral Francisco Monteiro Ribas, que falava durante o ato público de apresentação do novo delegado do MINIT no Cubango, convocou o chefe da polícia na região para que reforce o patrulhamento, controlo das rotas no vasto corredor fronteiriço com a Namíbia e as ações que facilitem o desmantelamento das redes criminosas.
5: Uma atenção especial deverá ser prestada na prevenção do combate ao furto e roubo de gado, ao contrabando de combustíveis e à exploração ilegal da madeira. Para tal, o comandante deverá agizar um programa específico, reforçando o patrulhamento, o controlo das rotas de circulação e a recolha de informações de interesse policial, visando o desmantelamento das redes envolvidas. Também no reforço do papel da segurança dos estabelecimentos prisionais, criando condições para uma ressocialização efetiva e sustentável.
4: Aos órgãos da delegação, Mormente, SIC, Proteção Civil e Bombeiros, bem como Migração e Estrangeiros, comissário-geral da Polícia Nacional, Francisco Monteiro Ribas, apelou a atuação focada no bem-estar do cidadão. Reportagem Rádio Nacional. Rosalina Nayangua e Ismael Zafrino, em Menonga, capital do Cubango.
2: No Cubango, o comandante-geral da Polícia Nacional defendeu o reforço do combate ao furto e roubo de gado, ao contrabando de combustível e à exploração ilegal de madeira. O ato central do Dia do Herói Nacional realizou-se na província do Kwanza Sul. O ministro de Estado e chefe da Casa Civil do Presidente da República, Dionísio da Fonseca, representou o chefe de Estado na cerimónia. No seu discurso, Dionísio da Fonseca destacou o projeto de Agostinho Neto para Angola, assente na construção de um país com cidadãos instruídos, comunidades desenvolvidas e uma economia forte e diversificada. O ministro de Estado garantiu que o Executivo continua empenhado na concretização deste projeto, destacando as realizações públicas orientadas para o desenvolvimento do país.
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0: de uma economia forte, da diversificação econômica, capaz de garantir prosperidade e bem-estar para todos.
1: Ministro de Estado e chefe da Casa Civil do Presidente da República, Dionísio da Fonseca, quando representou o chefe de Estado no ato central do Dia do Herói Nacional, realizado na província do Kwanza Sul. Da atualidade internacional, o governo moçambicano prevê com maior incidência na região sul e centro do país, podendo provocar redução da participação, períodos prolongados de estiagem e pontualmente chuvas intensas. Do montante previsto, cerca de 109 milhões de euros já foram assegurados através do apoio externo, estando ainda por mobilizar aproximadamente 240 milhões. O plano de mitigação prevê medidas nas áreas da agricultura, pecuária, saúde, educação e proteção social e abastecimento de água com assistência alimentar de emergência a mais de 343 mil pessoas.
2: 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Tivemos as notícias da Rádio Nacional de Angola com Paulo Matias, 22 horas, 5 minutos.
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2: 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Palpo o pó da terra e em meus dedos só sinto o receio de pisar nos proibidos. Aspiro o aroma das flores e só me figuro o desespero, a vala comum. Entoo canções alegres e o eco responde-me com gritos amargurados. Quero sonhar dias felizes, futuros cor-de-rosa, mas só vejo meus dias escuros carregados de tristeza.
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0: E agora, estimado ouvinte, 22:15, continua o seu programa Boa Noite Angola, aqui na sua Rádio Nacional. Hoje, 17 de setembro, feriado nacional, em memória ao herói nacional. O nosso convidado é o senhor embaixador Mauete João Batista, que está a ajudar-nos a perceber a dimensão do primeiro presidente de Angola. Senhor embaixador, falávamos antes mesmo das notícias que integrou o primeiro núcleo de diplomatas angolanos, e a minha questão é: quais foram ou quais eram as principais preocupações do presidente Neto no domínio da política externa e que circunstâncias saiu das fábulas para abraçar a carreira diplomática?
1: Sim, continuando. O Movimento Popular de Libertação de Angola, o MPLA, tem um manifesto. E no manifesto tem essas orientações todas sobre a economia, sobre o social, sobre a paz, sobre o desenvolvimento e sobre a diplomacia angolana. Portanto, o presidente não podia fugir, no âmbito das suas orientações, desse manifesto tão claro. Portanto, indo à prática, a admissão da Angola nas Nações Unidas era a prioridade das prioridades. Depois seria o reconhecimento da Angola na OAA, na altura, hoje, União Africana. E depois, a dimensão de Angola no mundo. O presidente Neto, tendo em conta os conhecimentos internacionais que ele tinha, dos dossiês, dos grandes dossiês internacionais, entendia colocar Angola ao mais alto nível. Não só...
0: Era uma das maiores preocupações do presidente.
1: Sim. Não só tendo em conta a sua situação geográfica, África Austral, está o mar, está a dimensão da Angola, acho que o quinto país grande em África, se bem que a população, durante a época da escravatura, foi dizimada, levando para os Estados Unidos, para outros países, mas ele tinha como dimensão levar a Angola ao mais alto nível possível. E ele trabalhou nessa direção. Por isso, a nomeação do camarada primeiro-ministro das Relações Exteriores, José Eduardo Santos, que já levava essa preocupação como base na sua ação para levar a diplomacia angolana em tudo que era o campo. Portanto, o reconhecimento da Angola nas Nações Unidas e as outras organizações continentais e internacionais militaram para esse fim.
0: Na altura, após a independência, o presidente Agostinho Neto distinguiu José Eduardo dos Santos como ministro das Relações Exteriores e o senhor como embaixador na Argélia.
1: Sim, logo depois desse reconhecimento em que vim chamar o camarada presidente, vim informar o camarada presidente do sucesso da nossa missão nas Nações Unidas e tendo em conta também a minha situação física com a minha profunda ferida, portanto, o presidente decidiu levar-me para Argélia como embaixador extraordinário, plenipotenciário, já que a Argélia viveu a mesma situação da luta de libertação contra a França, E, portanto, é o país que estaria em condições de nos entender, de entender a minha condição física, já que normalmente um embaixador não pode ter defeito. E como na altura um professor também, na sala de aulas, não podia ter defeito. Hoje já as condições mudaram, etc, etc. Portanto, fui na Argélia, e depois da Argélia vieram outras carreiras, mas com o presidente Antônio Agostinho Neto, a ação cingisse a República Argelina Popular e Revolucionária.
0: Como é que tomou conhecimento da morte do presidente Neto?
1: Ai, até hoje essa morte abala todos nós. Repito que nós tínhamos no presidente Neto aquele visionário, aquele grande presidente que tinha nas suas preocupações permanentes o seu povo, a vida do seu povo, e o seu país, a vida do seu país. Mas quando o perdemos, eu dificilmente me quero lembrar daquele dia em que todos nós, ninguém tinha coragem, ninguém tinha. Era uma surpresa para todos nós. Na altura eu estava no AMBO, vim de Angola, nesse âmbito de recorrer ao país para me inteirar da situação, fui visitar o camarada Petrov, que era na altura governador do AMBO. É com ele que ouvimos essa situação da morte do camarada presidente Antônio Agostinho Neto, e imediatamente viemos para Luanda para juntar-nos à dor e o sofrimento que abalaram o povo angolano. Foi difícil, não é fácil.
0: Como é que esteve Luanda na altura?
1: Já, eu não me quero lembrar. E não sei se houve uma casa onde não houve choro. É difícil transcrever isto, embora hoje memória, aquele dia em que perdemos o nosso querido presidente. Não me quero lembrar, é difícil. Até. Não.
0: Exatamente no seu mês também de aniversário, não é? Desde setembro.
1: Não.
0: Inesperado, ninguém esperava.
1: Ninguém esperava. Sabíamos que foi a Moscou para o tratamento, mas não queríamos o ver regressar no caixão. Não, é impensável. Quando esse povo que tinha o mínimo para viver, aqui na altura não havia ricos e pobres, todo mundo vivia com o mesmo padrão da vida. Tínhamos as mesmas lojas onde fazíamos as compras, loja do povo. O ministro, a família do ministro compra aí, o elemento do povo também aí, as mesmas quantidades, onde não havia fome, não havia discriminação. Todo mundo tinha o mínimo possível, não havia exagero, havia solidariedade uns aos outros. E perder esse presidente que nos coloca nesse patamar na vida era impensável, mas o perdemos,
0: infelizmente. E qual é o principal legado da presidência do do presidente Neto?
1: A independência nacional, a dignidade do povo angolano, a dignidade do povo angolano, que é importante sublinhar isto, criar as condições para que o trabalhador angolano tenha valor, porque é ele que estava na fábrica para o crescimento da economia nacional. O camponês, e ele várias vezes mostrou exemplo de ir cortar cana de açúcar, e quando dizia a agricultura é a base, a indústria é o fator determinante. Tudo isto concorre para a economia e o crescimento da economia nacional. Herdeu um país cujo o nível do alfabetismo era tão elevado, criou as condições para que, por exemplo, quando fui para Cuba como embaixador, eu encontrei em Cuba 10 mil alunos angolanos. Portanto, a preocupação da formação de quadros estava já em ponto cimeiro da ação do presidente, porque sabia, para construirmos Angola é necessário termos quadros.
0: Uma das maiores preocupações foi exatamente a formação.
1: Formação. Portanto,
0: então temos muitos formados em Angola, fez referência a 10 mil estudantes. Legado
1: 10 mil. E muito me ouve nesse momento em que eu falo. Porque houve uma situação de indisciplina entre eles, houve um momento que os nossos amigos cubanos entendiam se não se disciplinasse os alunos iriam fechar as escolas. Foi no momento que o presidente José Eduardo Santos, já na era do presidente José Eduardo Santos, me manda para lá para dizer, o camarada Mauete é militar e oficial, a situação que está em Cuba com os nossos alunos tem que ser resolvida imediatamente. Fui para lá, as primeiras reuniões que tive com os ministros cubanos, o ponto era estudante, indisciplina estudante, e posso lá, sobretudo na Ilha da Juventude, uma semana depois as escolas tornaram as mais disciplinadas. Essa é a maior satisfação que demos ao presidente Eduardo Santos, na altura, e ao país. Todos eles regressaram em todas as áreas da vida nacional, estão lá, jovens que estudaram em Cuba. Só tivemos que mandar regressar uns 10, que eram as cabeças para gerar a indisciplina no seio de todos os alunos. Recuperamos todos. Hoje, todos são quadros a nível nacional.
0: Uma das maiores preocupações, exatamente, do presidente Neto era a formação. Sim. E por isso, então, fez questão de mandar mais de 9 mil alunos a
1: 10
0: Cuba.
1: Mil, 10 mil.
0: 10 mil 10 alunos mil. A Cuba. Senhor embaixador, queremos agradecer aqui a presença do senhor. Muito obrigado por ter dito sim ao nosso convite para ajudar-nos aqui a perceber a dimensão do primeiro presidente de Angola, e com certeza ajudou-nos muito, muito mesmo. Eu acredito que os nossos ouvintes gostaram imenso de ter aqui em primeira, não é? Como disse muitas vezes, primeira mão, não é? Viva voz, aqui alguém que andou com o presidente Agostinho Neto, o primeiro presidente de Angola.
1: Felizmente, ainda com as nossas idades avançadas, as nossas cabeças são bibliotecas em que os jovens podem aproveitar enquanto vivemos ainda. Lamentamos, muitos de nós já foram-se embora, E nós, ainda que continuamos em vida, estamos à disposição do país e do nosso povo.
0: Muito obrigado.
1: Agradeço bastante.
0: Nós também agradecemos por tudo que fez ao nosso país, por tudo que tem feito ainda.
1: Muito obrigado.
0: Muito obrigado mesmo.
1: Muito obrigado.
0: Então aqui a conversa com o nosso convidado, o embaixador Bueto João Batista, nacionalista e antigo combatente, com a patente de general, pertenceu ao primeiro núcleo de diplomatas da República Popular de Angola, tendo participado nessa condição na primeira reunião de embaixadores angolanos, presidida pelo presidente Neto em agosto de 1978. Ele também foi embaixador na Argélia, Cuba, Portugal, Espanha, Marrocos, Itália e República do Congo. Foi República Democrática do Congo. E foi também governador da província do Ije e da província de Cabinda. Em 2025, o Estado angolano incluiu Bueto João Batista entre as personalidades distinguidas nas comemorações dos 50 anos da independência de Angola. É uma das maiores figuras do nosso país. 22 horas, 32 minutos.
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1: Agora 22 horas 36 minutos. Apesar que hoje temos a rubrica Voz da Natureza, um espaço virado para o ambiente em que vivemos e as suas nuances para uma vida de qualidade, de valorização da fauna e flora. O espaço é uma colaboração com a Fundação Kisama, uma organização criada em 1995, que promove a defesa, proteção e conservação da fauna e a flora angolana, desenvolvendo ações que visam preservação da biodiversidade em Angola, fomento da investigação e formação de quadros para gestão da biodiversidade. Nesta edição, o técnico da Fundação Kisama, ou seja, a Romana Gurgel, a técnica, veio aqui a falar da narrativa sobre o turismo alinhado à conservação, o ecoturismo. Vamos à Voz da Natureza.
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4: Saudações, caro ouvinte da Rádio Nacional de Angola. Seja bem-vindo à rubrica A Voz da Natureza. Convido-o a estar do outro lado ligadinho a nós, porque hoje daremos voz a um tema bastante interessante. Falaremos do turismo alinhado à conservação da biodiversidade ou simplesmente ecoturismo. O turismo é hoje uma das maiores indústrias do mundo, segundo dados da Organização Mundial do Turismo. Antes da pandemia da Covid-19, o setor movimentava mais de 1.400 milhões de viagens internacionais por ano. A Organização Mundial do Turismo foi fundada 27 de setembro de 1975. Por este motivo, a partir do ano 1980, essa data passou a ser celebrada como o Dia Mundial do Turismo. Cabe à Organização Mundial do Turismo gerir as políticas do turismo a nível mundial, políticas essas que devem tornar os recursos naturais, históricos e culturais sustentáveis para que possam ser usados pela presente e pela próxima geração. No atual estágio de desenvolvimento do turismo em Angola, ressaltam-se duas prioridades estratégicas fundamentais. Em primeiro lugar, a necessidade urgente de atrair financiamento para projetos turísticos, sendo essencial para tal o desenvolvimento de instrumentos de ordenamento territorial específicos para as áreas prioritárias. Em segundo lugar, destaca-se a importância da organização urbanísticas nas áreas de interesse e potencial turístico, garantindo que nessas zonas não se repitam os padrões de crescimento territorial desordenado que historicamente têm caracterizado diversas áreas do país. Assim, o ordenamento territorial deverá nesses espaços cumprir plenamente o seu papel estruturante, assegurando que o desenvolvimento turístico decorra de forma coordenada, equilibrada e sustentável. Segundo dados do Plano Nacional de Fomento do Turismo, os países que mais visitaram Angola no período entre 2018 e 2023 foram África do Sul, Brasil, China, Cuba, França, Namíbia, Portugal, Reino Unido e Estados Unidos da América. Portugal foi o país que mais contribuiu com 48,7% das visitas, enquanto Cuba registrou apenas 3,2%. E é precisamente para atrair mais desses visitantes de Portugal e de todo o mundo que Angola aposta em áreas de grande potencial turístico e natural de norte a sul do país, até porque Angola é um país com muito potencial turístico, muito lindo, com paisagens incríveis, tais como o Okavango, na zona do Casa, que é uma área partilhada com países da SADC, a Península do Mussulo, em Luanda, é um lugar também muito lindo, a Ponta do Padrão no Zaire, o Morro do Moco no Ambo, a Lagoa do Arco no Namibe, as Grutas do Chivingiro na Uila, as Colinas do Curoca no Cunene, o Lago de Lolo no leste do Moxico, a Lagoa dos Flamingos em Benguela para os amantes de aves e os Rápidos do Kwanza em Malanje são apenas algumas áreas sugestivas para o nosso caro ouvinte e não só visitar aqui em Angola. Caro ouvinte, todo este potencial de Angola não existe por acaso. A sua localização geográfica, a sua história geológica, o clima e a sua fisiografia são os responsáveis pela sua riqueza biológica. Dos 9 biomas reconhecidos, 7 encontram-se representados em Angola, a maior variedade de biomas de qualquer país africano. Isto significa uma enorme diversidade de habitats e, consequentemente, uma elevada diversidade biológica, o que pode impulsionar fortemente o ecoturismo no nosso país. Atualmente, Angola alberga 9 parques nacionais, 1 parque regional e 7 reservas, o que corresponde a aproximadamente 13% do território nacional. Nestas áreas existem animais raros e endêmicos, verdadeiros tesouros que podem servir de estímulo para atrair visitantes ao nosso país. Um exemplo claro disto é o mundo das aves. Em locais como o Morro do Moco e a Fenda da Tundavala, existem espécies de aves endêmicas, ou seja, que não se encontram em mais nenhum lugar do planeta, apenas em Angola. E é a partir desta riqueza que nasce uma modalidade de turismo cada vez mais procurada internacionalmente, também chamada de bird watching ou observação de aves. Turistas de vários pontos do mundo, muitos deles verdadeiros especialistas ou não, viajam quilômetros apenas para visitar e registrar em fotografias espécies raras de aves nos seus habitats naturais. Angola, com a sua diversidade de biomas, tem tudo para se tornar um destino de referência africana para este tipo de turismo. Mas, caro ouvinte, para que este sonho se torne uma realidade, há um caminho a percorrer. É fundamental melhorar as condições em termos de infraestruturas, vias de acesso, áreas protegidas, sinalização adequada, capacitação de guias turísticos locais, alojamentos de qualidade, junto às zonas de maior interesse natural e, sobretudo, mecanismos que garantam que o desenvolvimento turístico não se faça à custa da própria natureza que o sustenta. Este é, no fundo, o grande equilíbrio que defendemos aqui na Voz da Natureza. Não basta atrair visitantes, é preciso conservar aquilo que os atrai. Um parque nacional bem preservado, uma espécie endêmica protegida, uma comunidade local envolvida e beneficiada pelo turismo são os verdadeiros pilares do turismo sustentável. Quando a conservação da biodiversidade e o desenvolvimento turístico caminham lado a lado, todos ganham. Ganha o visitante que vive uma experiência autêntica, ganham as comunidades que encontram no turismo uma fonte de rendimento e dignidade, e ganha sobretudo a natureza angolana, que continuará viva e exuberante para as próximas gerações. Caro ouvinte, fica hoje o convite. Conheça o nosso país, visite os nossos parques, as nossas lagoas, as nossas montanhas e, acima de tudo, seja um agente de conservação onde quer que esteja, porque proteger a nossa biodiversidade é também proteger o futuro do nosso turismo. Por hoje, Ficamos por aqui. Esperamos que tenha gostado da nossa rubrica. E quem falou para você foi Romana Gurgel. 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
1: Romana Gurgel, técnica da Fundação Kisama, que falava sobre o turismo alinhado à conservação, aliado à conservação e o ecoturismo. Agora, 22 horas 47 minutos.
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3: E agora, estimado ouvinte, 23 horas 8 minutos, continua o seu programa Boa Noite Angola, aqui na sua Rádio Nacional. E agora vamos para o Angola em Direto, em reposição.
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5: Assírio Manuel, como é que o país tem preservado as suas memórias?
6: Deveríamos estar bem melhor, porque temos mais de 50 anos já e o orgulho nacional tem que falar mais alto. A verdade é que nós já nos sentíamos melhor representados ainda numa altura do Partido Único. Tudo porquê? Porque o ato de cidadania, do respeito, da transmissão daquilo que são os conhecimentos, eram feitos de forma diferente. Havia um respeito maior e este respeito cada vez mais foi se perdendo. Mais do que ensinar aquilo que são as figuras, as datas, é exatamente perpetuar um ensino, preservar a memória coletiva e institucional, é transmitir valores que preservam e que formam a identidade nacional, o sentido crítico e analítico do cidadão. A verdade, com muita tristeza podemos afirmar que deveríamos estar bem melhor. E aqui é preciso trazermos a figura família, a figura da instituição escola e a sociedade em si. Estes três pilares são

0: determinantes para aquilo que é a responsabilidade de transmissão de conhecimento, embora sabemos que a nossa sociedade africana, ela baseia-se mais na oralidade, mas ainda assim nós temos a responsabilidade de preservar aquilo que são os escritos, aquilo que são os mananciais da nossa história, e de formas que nós temos que continuar a bater nesta tecla. E aqui também, João Manuel, aproveito a oportunidade de dar os parabéns à Rádio Nacional por esse exercício que está a fazer. Esse é um grande exercício no sentido de resgatar valores. Isso sim, isso aqui é um resgate de valores. Resgate de valores porquê? Porque quando nós falamos daquilo que é a identificação nacional e cultural, estamos exatamente a falar de aspectos ligados à própria história, à essência daquilo que é Angola. Falando da essência de Angola, temos que falar também de dois princípios. Um, que é o processo de Angola colonial, outro que é a independência. E para nós, conta-nos mais, a partir de 11 de novembro de 1975, a altura que houve uma alteração dentro da estrutura portuguesa, começou ali, a revolução começa ali e vem exatamente a terminar aqui aos 11 de novembro de 1975, a nossa data. Repara, João Manuel e ouvintes, que estamos a falar de um processo que deu-nos a dignidade de independência. Estamos a falar de um processo que deve vincular todo o angolano. E dizer que este vínculo que deve existir, esta empatia, acima de tudo, a identidade social e cultural que deve existir, deve ser de responsabilidade individual para depois chegar à coletiva. Porque é individual. Cada um de nós tem consciência que para que nós possamos ou tenhamos alcançado a independência, foram pessoas várias que tiveram que se organizar. E essas pessoas, certamente, precisam ser lembradas, não só lembradas como os precursores, mas lembrados como pessoas que efetivamente mudaram todo um conjunto de ser-estar, toda uma estrutura social, educativa, cultural de um país. Então, o pensamento que deve existir aqui é o pensamento do desenvolvimento crítico e analítico, no sentido de preservar, primeiro, a história, porque mais do que dizer a história, é saber de o que fomos ontem, o que somos hoje e o que seremos amanhã. Se nós não valorizarmos exatamente os precursores, se nós não valorizarmos aqueles que efetivamente doaram-se em torno de uma Angola independente, então nós não estaremos exatamente em alinhamento com os princípios da transmissão do conhecimento. Os princípios da transmissão do conhecimento visam, mais do que nunca, é manter a memória viva, fazer com que o sentimento crítico, porquê? Porque claramente que hoje por hoje, as pessoas que ouvem, as pessoas que leem a história, acabam tendo várias perguntas, João Manuel. Acabam perguntando-se porquê que não fizeram assim, porquê que não fizeram assim, porquê que fizeram assim. Todo esse conceito científico, todas estas indagações vêm exatamente para o sentimento crítico, o pensamento crítico e analítico, no sentido de melhorar. Tudo porquê? Porque estamos numa sociedade que não é estática, ela é dinâmica, mas acima de tudo, preservar a história, preservar os símbolos, preservar acima de tudo a identidade cultural, que se olharmos para a visão da cosmologia africana, ela diz-nos que efetivamente a nossa identidade é algo que ninguém nos pode tirar. Daí então dizer que a nossa língua, a nossa indumentária e muito mais têm que ser preservados.
1: Sr. Secretário de Estado, parece que as coisas são diferentes, não é? A nível dos quartéis. Nos quartéis há mesmo um respeito às nossas memórias, à nossa história, às nossas figuras. Pelo menos aí está preservado. Como é que nós podemos fazer para que essa cultura, para que esse ensinamento saia dos quartéis e chegue até à rua?
2: Bom, em primeiro lugar, deixa-me concordar com tudo que foi dito pelo Dr. Acílio.
0: Certo.
2: E dizer que as Forças Armadas jogam um papel fundamental na educação, formação patriótica, cívica e moral da sociedade, da juventude em particular. Todos os jovens que ingressam pelas Forças Armadas, eles têm três fases essenciais no seu percurso de serviço. A primeira é a fase de instrução, onde eles recebem uma educação cívica, moral e patriótica muito forte, aprender a história, o significado de cada elemento da bandeira, da insígnia, o hino, a letra, o espírito do hino. E a segunda fase é o juramento solene à bandeira. O juramento solene à bandeira nacional é o momento mais sublime que o cidadão que ingressa para as Forças Armadas tem, porque é ali que ele se transforma de cidadão comum para um soldado. Portanto, aquele gesto de ele de joelhos, com os joelhos na terra, com a mão erguida, jurar fidelidade à pátria e ao povo angolano, portanto, isto encerra um significado enorme, muito enorme. O quarto momento é o que ele cultiva diariamente no quartel, durante o cumprimento do serviço militar. Portanto, os momentos do hastear da bandeira, o arrear da bandeira, de continência, silêncio, o silêncio, o hino cantado de forma diferente, tanto os militares no quartel cantam o hino de forma diferente do cidadão comum, de pulmões abertos, com o peito saído. Tudo isto, tanto ajuda a cultivar, o respeito pelos símbolos nacionais. Por isso eu digo que as Forças Armadas são uma verdadeira escola para o respeito e a transmissão desses valores. Por isso é que é importante, eu considero que o serviço militar obrigatório hoje, em algumas correntes, é contestado, que não devia ser voluntário, mas na nossa realidade concreta de Angola, nós devemos manter o serviço militar obrigatório, porque é de facto um dos grandes veículos de mantermos a unidade nacional e fazer passar por essa instituição que são as Forças Armadas o maior número de jovens possíveis para serem devolvidos à sociedade com uma cultura diferente, com um nível de patriotismo diferente, que eles cultivam isto no dia a dia nos quartéis. Um jovem que cumpre o serviço militar, um jovem que jura a bandeira, um jovem que cultiva no dia a dia os símbolos nacionais, nunca vai profanar, nunca vai ultrajar um símbolo nacional.
1: Já para o Dr. Dias Sala André, do Ministério da Educação. Dr. Dias Sala, como é que são passados os ensinamentos a nível das academias, não é? O que é que conteúdos é que existem, não é, para que as crianças e jovens conheçam os nossos símbolos, respeitem os nossos símbolos, não tenham aquilo apenas como uma matéria escolar, mas tenham aquilo na sua alma, tal como acabou de frisar o secretário de Estado, Artur Oliveira?
3: Obrigado, começo por, em princípio, agradecer o convite formulado. Sabemos que os símbolos nacionais são essenciais à coesão social do país, à sua formação e unificação enquanto nação. A longa tradição da luta do povo angolano pela conquista da sua cidadania e independência, portanto, são refletidos de forma simbólica nesses sinais distintivos da República e do Presidente da República de Angola. Entendendo esta importância, o Estado, na sua vocação e na sua responsabilidade, como seu dever de educar a população, estabeleceu na lei de base do sistema de ensino e educação de Angola, os fins da educação, o que é que o Estado persegue através da educação escolarizada. E encontramos nesta lei de base, no quarto artigo, que fala sobre os fins da educação, na linha D, precisamente, que um dos fins da educação, do sistema educativo em Angola, é promover o desenvolvimento da consciência individual, em particular, o respeito pelos valores e símbolos nacionais, pela dignidade humana, pela tolerância e cultura de paz, pela unidade nacional, pela preservação do meio ambiente e pela contínua melhoria da qualidade de vida. Portanto, aqui está bem sublinhado como um dos fins da educação, do sistema de educação e ensino em Angola, é promover a consciência e o respeito pelos valores e símbolos nacionais. Entendendo esta missão, o Ministério da Educação, através dos seus planos curriculares, faz questão de fazer essa abordagem de uma forma transversal em todo o subsistema da educação, desde a educação pré-escolar ao ensino primário, secundário, primeiro, segundo ciclo, bem como em outros subsistemas também. E isto é feito através da abordagem de conteúdos afins que promovem, através do estudo ou do conhecimento do meio natural, social e cultural, que começa desde a creche. E aqui podemos ver nos planos curriculares, quando são abordados conteúdos relativamente à comunicação linguística e à literatura infantil, já encontramos elementos que promovem valores, que promovem o respeito e o conhecimento dos símbolos nacionais, mas também alastra-se noutra disciplina. No ensino primário, temos, através do estudo do meio, através da disciplina de educação musical, portanto, o hino nacional é um desses elementos. E incluímos também, de uma forma muito mais, digamos, objetiva e mais aprofundada, na disciplina de educação moral e cívica. E isso começa desde o ensino primário até o ensino secundário. E a abordagem não se limita apenas nessa disciplina, tal como disse, há uma abordagem transversal. Através da história, conhecemos quem são os precursores pela luta da independência do país, que são as figuras, digamos, de proa, que estiveram envolvidas desde os tempos, digamos, dos nossos ancestrais. Conhecemos a história da luta dos nossos reis pela libertação, pela independência de Angola, e continuamos com a história recente.
1: Os manuais, doutor Dias Sala, os manuais da Primeira República traziam conteúdos mais bem aprofundados, por exemplo, sobre a rainha Gingambanda, sobre Mandume e Andemofaio, sobre Ecuíque, e as crianças, os adolescentes daquela fase tinham-nos de cor, não é? Cantavam e conheciam e discutiam a propósito dessas figuras. Hoje não sentimos isso em relação a essa nova geração de crianças e adolescentes que estão a fazer, se calhar, a mesma classe, como se diz.
3: De facto, estes conteúdos existem e continuam lá. E aqui faço referência à abordagem do Dr. Auxílio, dizia que algumas coisas estão sendo feitas de forma diferente. Não é que tenha havido, aliás, eu faço referência aos fins da educação, os fins da educação não mudaram. Praticamente, os conteúdos estão lá, mas é uma questão de como é que cada professor, e eu digo bem, da educação escolarizada, mas diria mesmo a partir da casa, do indivíduo, da família e a sociedade em si, vai abordando estas questões. Lembra-me que nós ainda temos hoje, em alguns manuais, em alguns materiais, inclusive nos cadernos estampados, o hino nacional, a bandeira, já não de forma, digamos, obrigatória e tão presente como foi na Primeira República, mas esses elementos estão aí, existem, continuam, e lembra-me também daquilo que infelizmente vai se perdendo. O matutino na escola era feito com, as aulas começavam segunda-feira de manhã com o entoar do hino. E o vespertino também Portanto, esses elementos é que vão, infelizmente, se perdendo na prática cotidiana.
1: Porque é que se vão perdendo se eram coisas boas, que criavam um espírito patriótico e, de defesa dos valores por parte da juventude e das crianças? Para que nós estamos a deixar perder se até eram
0: coisas boas.
1: São boas ações, são coisas boas?
3: É importante salientar que a escola é o reflexo da sociedade. Não se faz a educação é feita na sociedade, com a sociedade, e a escola é o reflexo do que são as famílias, do que é a sociedade, e tal como foi dito aqui no início, é que vai-se perdendo um certo rigor, vai-se perdendo uma certa disciplina, e nós vemos isso dentro da família, dentro da sociedade, e isto infelizmente arrasta até a escola, porque há uma formação docente, os agentes de educação são formados e durante a formação são orientados sobre esses conteúdos. Mas na prática cotidiana, infelizmente aqui é de facto oportuno fazer o apelo aos gestores escolares, que têm a responsabilidade de facto de manter estas coisas, esta forma de fazer a educação. Não se retirou em nenhum momento o vespertino, o matutino, essas ações todas existem, mas como é que cada gestor o aplica? Com certeza há escolas pelo país que ainda o fazem, mas infelizmente não é um facto generalizado. É ali que de facto temos ainda um trabalho, um percurso, e esta é uma tarefa de todos nós, né?
1: Doutora Cílio Manuel,
0: certo.
1: Temos que ir, aqui já podemos falar em resgate ou em reforma, ou reformar a atual reforma.
0: Bom, na verdade, João Manuel, temos que juntar. Eu sou apologista de que o nosso currículo está ultrapassado e requer uma reforma profunda. E esta reforma profunda do currículo educativo e do que nós precisamos, primeiro, é olhar para aquilo que é a cidadania. Porque o que estamos aqui a abordar são exatamente atos de cidadania. Um bom cidadão é aquele, exatamente, que cumpre tudo aquilo que o senhor secretário de Estado disse. As fases que o militar passa, e daí dizer que, para quem fez vida militar, tem consciência das suas responsabilidades, e os seus atos cívicos são totalmente diferentes a uma pessoa que nunca cumpriu. É preciso olharmos para a reforma que se precisa na educação, primeiro, para adequar a nova realidade, porque estamos a falar de uma escola nova. A escola nova é uma escola onde nós olhamos as competências do aluno, não somente a estrutura antiga do professor Cero, que tem todo o conhecimento, o agente que traz o conhecimento único, não. Hoje há esta reciprocidade. Hoje temos que olhar para a escola como um campo aberto. Antigamente nós dizíamos que era a universidade, não. Hoje é a escola no seu todo. Daí então dizer que temos que olhar para a reformulação do nosso currículo, temos que olhar para a cidadania. Disse aqui o doutor disse aqui o ilustre secretário de Estado Artur, que temos que olhar para aquilo que nós perdemos. E perdemos mais do que ganhamos. Repara, com toda a dor que nós temos, é que aspectos simples e básicos que nós deixamos de respeitar. Olha, por exemplo, um ato fúnebre. Hoje banalizamos tanto o ato fúnebre. Hoje o carro que está a levar a urna está a passar e as pessoas estão a beber, estão a rir. No nosso tempo, está recordado, nós tínhamos que parar, fazer venha, respeitar quem está a partir.
1: Falámos agora no off com o seu secretário de Estado em relação a esse aspecto.
0: Pois, como vê, eu nem estava sequer presente na conversa, e é exatamente o que nos está a faltar, repara. Nós tínhamos respeito, nós olhávamos para o professor como um agente de transformação, tínhamos respeito àquilo que é a idade do mais velho. O mais velho, meu vizinho, teu vizinho, era considerado parte extensiva da nossa família. E quando ele estivesse a passar, se eu estivesse a jogar bola às 12 horas e o professor estivesse a passar, eu tinha que fugir, porque era uma responsabilidade grande ele ver, e ele podia punir-me aí mesmo. Repara que a nossa reforma, a reforma que se pretende, primeiro é aumentar os indicadores em termos de ensino da cidadania, olhar para as línguas nacionais com mais competência, dar ênfase ao ensino da robótica, daquilo que nós hoje chamamos por mecatrônica e as línguas, de forma a dar competência ao indivíduo. O nosso currículo precisa se ajustar, Dois, em torno da necessidade que a sociedade tem, é preciso que cada um de nós olhe para a sua casa. Quando falamos do ato da cidadania, estamos a falar da responsabilidade da família, da escola e de toda a sociedade.
1: Filipe Fidal, estuda-se pouco os poemas de Neto, os ideais de Neto, nas universidades. Falamos aqui um bocadinho do princípio, mas as universidades, não é? Quase que não há grandes trabalhos de defesa, de tese, sobre aquilo que foi o pensamento político estratégico do Dr. António Agostinho Neto.
4: Portanto, eu não vou falar só de pouco estudo sobre os poemas de Neto, a vida e obra de Agostinho Neto, não é? É importante, primeiro, nós sabemos que Agostinho Neto é uma figura indelével, não só na história de Angola, mas na história da África e na história mundial. É, isso dentro do quadro do panafricanismo. Mas o grande problema aqui, para sermos sinceros, por causa da responsabilidade que todos temos de construir a nossa pátria, é importante dizer que nós começamos a pecar porque até agora Angola não tem um centro de estudos angolanos. Nós não temos uma licenciatura em estudos angolanos. Se você não tem uma licenciatura em estudos angolanos, você não vai estudar aquilo que é angolanidade. E veja que sem essa licenciatura em estudos angolanos, que está dentro do ou está no quadro dos estudos daquilo que nós chamamos de estudos africanos contemporâneos, e é importante nós termos nas nossas universidades estes estudos. E Agostinho Neto é estudado na Universidade de Harare, por exemplo, é estudado na Universidade de Argel, por exemplo, Ottawa. Profundamente, Ottawa. Quer dizer que
1: Oxford.
4: Em muitos lugares Agostinho Neto, mesmo até na Universidade de Tóquio, Agostinho Neto é estudado. Aqui nós não temos Agostinho Neto enquanto cadeira, não é? Mas não devia ser Agostinho Neto. Pelo menos temos a cadeira de estudos angolanos contemporâneos, dentro dos estudos africanos contemporâneos. Aí sim nós iríamos conhecer um bocadinho da história filosófica, política, porque isso até poderia entrar no próprio nos cursos de ciências sociais em Angola, não é? Eu fiz história, por exemplo, aqui, fiz aplicações de antropologia aqui, sou historiador e antropólogo, mas nunca estudei com profundidade dentro da própria Universidade Agostinho Neto, e eu sou formado pela Universidade Agostinho Neto. Veja que a Universidade Agostinho Neto não tem uma cadeira que fala sobre netologia, por exemplo. É possível nós termos essa cadeira. E há uma instituição em que eu trabalhei durante mais de 5 anos, que é a Fundação Agostinho Neto. Nós fizemos um estudo profundo, não é? Quando digo nós, eu e um grupo de vários cientistas sociais, investigadores, e dávamos formações sobre Agostinho Neto. A Fundação Agostinho Neto passa publicidade, dava formações a jovens, a escolas, e íamos para vários lugares. Há um grande acervo bibliográfico escrito por especialistas angolanos e por especialistas estrangeiros sobre Agostinho Neto e sobre Angola, por exemplo. Então, eu penso que começa ali, a própria universidade precisa ter esta responsabilidade, mas isso tem que entrar dentro do nosso projeto. Angola precisa ter um projeto de um projeto de nação africana. Eu vejo que nós não temos isso, não é? E nós falamos muito de Neto agora,
1: em setembro,
4: falamos de Angola dia 11 de novembro. São questões que nós devíamos falar de Angola, de Agostinho Neto e dos outros pais da nacionalidade angolana, porque não é só Agostinho Neto. É importante também dizer isso, nós precisamos curar a nossa nação. Agostinho Neto trabalhou com os outros necessariamente, não é? Então, nós precisamos ter isso como projeto de nação africana, dentro dos estudos contemporâneos, não é? Veja, por exemplo, que nós não temos, hoje eu estou muito próximo dos estudos jurídicos, no encontro, por exemplo, num curso de Direito, História da Angola. No encontro, nos cursos de Relações Internacionais, História da Angola. Se esse indivíduo é jurista, ou está a fazer Direito Internacional, ele não estuda a história de Angola, ele vai defender o quê no palco dos concertos, do concerto internacional? Então, eu penso que alguma coisa, talvez, alguma coisa está a nos escapar, não é? Alguma coisa não está a andar muito bem e isso faz com que, de facto, a juventude perca, não é? Ou não tenha esses tais valores de referência, como Neto e etc, etc. Mais ainda, a carga política que nós temos hoje, porque nós politizamos excessivamente Neto. Sim, ele era político, mas Agostinho Neto era um grande estratega militar, por exemplo. Muita gente não estuda Agostinho Neto enquanto estratega militar. Eu estudei Agostinho Neto enquanto estratega militar, estudei Agostinho Neto enquanto filósofo, estudei Agostinho Neto enquanto artista, enquanto homem de literatura, estudei Agostinho Neto enquanto pai de família. Por exemplo, nós não vamos encontrar Agostinho Neto envolvido em escândalos que... Talvez não teve tempo, mas era o caráter dele, não é? Naquela altura também, o tempo, né? Mas era o caráter dele, não é? Nós não temos isso. Agostinho Neto pode ser para nós uma coisa, um elemento muito importante. E para terminar essa questão, houve uma vez que eu fui para uma conferência a falar sobre Agostinho Neto, e um grande professor e catedrático cubano disse: olha, Agostinho Neto é uma das poucas coisas que vocês em Angola têm, cuidado. Não é? Então, aquilo tocou-me profundamente. Então, e é isso. E vamos ver que daqui a pouco nós vamos ter pessoas que vão conhecer melhor Agostinho Neto do que nós próprios. Os e daqui angolanos. A pouco vão virar para aqui, para nossas universidades, nos ensinarem
1: Agostinho Neto.
4: E vão abrir cursos, não é, ligados à netologia. Não é? Está quase, não falta muito.
1: Doutora Cílio Manuel. Agostinho Neto, e falando, e estamos aqui também, morreu há 47 anos.
2: Certo.
1: Agostinho Neto falava da expansão da luta angolana para Namíbia e África do Sul, não era a independência da Namíbia e o fim do apartheid na
0: Namíbia
1: na
0: África do Sul. E nós, está a continuidade da nossa
4: da luta.
1: Da nossa luta. E nós não vamos aos namibianos, não é, dar-lhe a conhecer que a independência, graças ao esforço de figuras angolanas, do fundador da nação angolana, em ter projetado a expansão da sua luta para esses territórios.
0: Bom, eu vou começar com uma citação de um filósofo, George Santayana, e ele dizia o seguinte: aqueles que não conseguem lembrar o seu passado estão condenados a repeti-los. Em outras palavras, quero dizer que se nós não recordarmos, se nós não mantermos vivo a nossa memória histórica, se nós não tivermos a capacidade de escrever e transferir esse legado, vamos continuar a viver. É triste, mas é mesmo muito triste, eu digo com muita tristeza, olhar, por exemplo, para o currículo. E aqui a verdade é que se nós em casa não estamos bem, então não podemos esperar melhor na casa alheia. Mas ainda assim, porque eu vivi essa situação, eu e muitos aqui dos presentes vivemos essa situação, Angola doou-se, deu os seus melhores filhos, deu o seu território, deu o seu dinheiro para a independência da Namíbia e da África do Sul. E a verdade é que nem na Namíbia, nem na África do Sul, existem conteúdos nos seus programas educativos, existem informação, ou seja, a geração da Namíbia, a nova geração, e tirando os mais velhos da SUAPO, desconhecem totalmente o envolvimento da Angola na sua independência, desconhecem o esforço que nós tivemos, porque foram esforços de toda, vamos assim dizer, todas as latitudes. Houve um processo transversal, e aqui podemos olhar, por exemplo, a guerra de Cuito com a Naval, que deu exatamente, abriu o olho do mundo e fez uma pressão forte contra o governo do apartheid na África do Sul, que lhe fez com que também desse independência à Namíbia. E graças a Deus Nelson Mandela fez menção de que o princípio do reconhecimento e independência da Namíbia e da África do Sul deveu-se grandemente à guerra do Cuito Canaval. A verdade é que, infelizmente, na Namíbia, na África do Sul, nós não temos nada. Prova disso, para quem viaja para a Namíbia, olha que em os nomes, por exemplo, que estão fixados nas ruas, têm de todos os presidentes. E do Agostinho Neto, que é exatamente o poeta maior, aquele que deu origem à nossa independência, está,
1: e
0: existe
1: independência,
0: apenas...
1: E a independência da Namíbia.
0: Exatamente. Este Agostinho Neto só está mesmo em frente à Casa de Angola, no caso da nossa embaixada. É uma espécie de... uma travessa no meio. Ou seja... há necessidade, sim, de valorizarmos tudo isso. Há necessidade de haver uma advocacia diplomática forte. Há necessidade de nós fazermos um trabalho com maior precisão cá dentro de casa. E disse o Dr. Arthur, e o Jassala também disse a mesma coisa. Por que não conciliarmos os conteúdos existentes no Ministério da Defesa? Por que não ter sentado o Ministério da Educação e o Ministério da Defesa e fazer com que os manuais, e aqui preciso também olharmos novamente, não olharmos apenas para a primeira, a quinta classe, não. Temos que olhar para a instrução de base. Nós temos que olhar para as creches. Temos que pegar militares bons, de boa formação, e andar com esses militares de formas a dar palestras, aulas, nas creches, muito cedo, mostrar às nossas crianças, enquanto ainda estiverem na creche, o que é a bandeira, o que representa a bandeira, as insígnias, tudo isso tem que ser incutido em eternidade. Daí então ganharmos aquilo que os outros, no caso Estados Unidos, França, têm como uma denominação de orgulho próprio, proud. Então nós temos que ter o orgulho de ser angolano, nós temos que abraçar a nossa bandeira e dizer, esta é a minha bandeira que me identifica. Resultado, se nós continuamos a procrastinar esta ação, vamos exatamente descambar no que foi dito pelo Vidal, que é exatamente termos todo este acervo disponível, não escrito, e termos pessoas de outras latitudes a chegarem a nos ensinar quem é Neto, quem é Angola. A verdade é que nós, e aqui recordo em boa memória, a professora Amélia Minga, lembra-se, foi professora e colega nossa do ICEB, e que a professora Amélia Minga, em boa memória, que já não faz parte, infelizmente, do nosso mundo, dizia sempre, mais do que olharmos para os feitos, temos que preservar o que foi feito, fazer com que aquilo que foi feito continue a fazer morada na nossa consciência. Ou seja, se o ICED, vamos meter até o ICED de lado, que é a nossa escola base, mas se o Ministério da Educação, o Ministério do Ensino Superior, olharem para a necessidade de produção até de manuais, fora aqueles manuais que já existem, de um acervo bibliográfico forte, onde existam exatamente referências da literatura, aspectos militares, geoestratégicos, tudo isso, certamente que todos nós vamos contribuir e vamos comprar. A verdade é que estas produções, e aqui também temos que ser coerentes e dizer que estamos a ler pouco. Hoje, infelizmente, a sociedade também, nós criticamos muito, mas acabamos por ler pouco. Prova disso.
1: Mas é necessário que esses conteúdos
0: existam
1: e que nós coloquemos esses conteúdos naquelas plataformas que os jovens muito
0: não ainda assim, deixa-me dar um exemplo. Muitas das vezes na academia nós entregamos, eu por exemplo não tenho artigo de 2 páginas ou 3 páginas, os meus artigos são de 5 a 25 páginas, e muitas das vezes o que acontece? Os estudantes dizem, professor, é muita coisa para ler. Mas muita coisa para ler como? E inclusive há instituições que é internacionais onde eu escrevo e dizem que efetivamente o conteúdo angolano é rico e o mundo precisa saber. Só que a divulgação, infelizmente, nós temos uma proposição muito forte em consumir o que é do estrangeiro. Sim. E deixar o que é nosso. Daí então a necessidade de apelar novamente o Ministério da Educação, os historiadores, todo o grupo de investigação, a olhar exatamente a prata de casa, fazer com que tenhamos mais valor. Aí, novamente respondendo à questão do João Manuel, que é exatamente o resgate, é a valorização do nosso acervo cultural e educativo. Por quê? Porque nós somos ricos. Nisto nós somos ricos. Existem sim bibliotecas vivas e nós estamos a perder essas bibliotecas vivas. É a altura exatamente de sentar com um mais velho, por exemplo. Vamos pegar rapidamente. João Ferdinando Santos. pegar o mais velho, descreve-se, mas pegar o mais velho e dizer: mais velho, conta-nos ainda um pouco da estrutura militar passada, da estrutura política, da defesa que nós tivemos, como é que isso funcionava. Ou seja, se nós tivermos esse cuidado, e este cuidado não pode ser só, aqui novamente retirando o Ministério da Educação e o Ministério da Defesa, não pode ser só institucional, tem que ser também de vontade do cidadão. O cidadão tem que ter interesse. Porque se o cidadão não demonstrar interesse, essas instituições nunca hão de perceber que é algo de extrema importância. Então, todos nós temos que sentar. A verdade é que continuamos distante daquilo que nós deveríamos ser, continuamos, a nossa identidade cultural tem que ser preservada. E aqui, novamente, temos que olhar para a diplomacia. Nós temos que olhar para a região, por exemplo, a Namíbia, a África do Sul, Zimbábue, que efetivamente tornaram-se independentes depois, onde Angola exatamente deu o seu melhor para que eles tivessem independência, e que a valorização e esta diplomacia que deve existir, educativa, deve ser uma diplomacia bastante amigável. Porquê? Porque eles ainda têm mais velhos que também viveram cá em Angola. Nós conhecemos boa parte do pessoal da SWAP, do ANC. Estiveram aqui na Vila Alice, muitos sítios aqui, nós conhecemos, frequentávamos e trabalhávamos com eles. Estavam estendidos por todo o país. Pessoal do Lubango, a esta hora que estamos a falar, certamente estão recordados das bases, do Kwanza Norte, Nambuangongo, tudo isso. A verdade é que esse pessoal saiu de Angola e esqueceram-se de Angola. E os mais velhos estão a partir. E, novamente, o problema que temos aqui também eles vão ter, porque eles depois vão, não terão memória institucional daquilo que foi feito aqui, das decisões, das resoluções das Nações Unidas, que foram exatamente forçadas a tomar aquelas resoluções em função da realidade angolana, em função daquilo que nós doamos, daquilo que foi o sangue do angolano, o esforço do angolano, o dinheiro do angolano, sem qualquer desprimor aqueles também que fizeram por nós, como a Nigéria e outros tantos, antes de nos tornarmos independentes. Mas agora nós temos que fazer a nossa parte e fazer bem.
1: Seu Secretário de Estado, parece que quer acrescentar nesta temática.
2: Queria referir o seguinte. Eu sou daqueles que defendo que nós temos os símbolos nacionais em sentido formal, que são aqueles que vêm definidos na Constituição, não é? O hino nacional, a bandeira, a insígnia nacional. Mas eu defendo a existência também de símbolos em sentido material, que não estão formalmente consagrados na Constituição, mas que merecem a mesma deferência e respeito como aqueles que vêm consagrados. E um desses símbolos são exatamente os nossos heróis. Os nossos heróis merecem o mesmo respeito, a mesma deferência que têm os símbolos nacionais. E aí, para os símbolos consagrados formalmente na Constituição, ou a profanação ou o traje a um símbolo nacional tem consequências criminais, né? E morais. Para os símbolos materiais, como o caso dos nossos heróis, a consequência de um desrespeito, de um ultraje, deve ser sobretudo moral de todos. Eu digo que esses símbolos não são meras decorações, respeitarmos profundamente um símbolo nacional não é favor nenhum, é uma obrigação moral de todos os angolanos. E eu gostaria de retomar o que disse o doutor
1: Filipe Vidal,
2: passo a conhecer agora.
5: Prazer, excelência.
2: Sobre a figura de Agostinho Neto, que hoje comemoramos mais um aniversário, que de facto é um daqueles símbolos que eu considero nacional, símbolo nacional em sentido material. E eu gostaria aqui, como venho representar a instituição militar, o Ministério da Defesa, falar um bocadinho sobre o pensamento e o projeto da estratégia militar de Agostinho Neto. De facto, como disse o senhor doutor, ele foi um dos maiores estrategas militares que nós tivemos no nosso país, embora ele não fosse propriamente um militar, não frequentou academias militares, não fez estudos militares, era simplesmente um político, mas foi um grande estratega militar. Todo o projeto de criação ou de luta armada que se desenvolveu em Angola teve como base o pensamento militar de Agostinho Neto. A criação do Exército Popular de Libertação. Primeiro Exército Popular de Libertação de Angola, o EPLA, em 1961, embora ele nessa altura ele não estivesse fisicamente presente, estava preso, mas todas as ideias eram dele, da criação do EPLA. A seguir, todo o projeto de generalização da luta armada por todo o território nacional, ainda durante a luta de libertação nacional, a criação de todas aquelas frentes e zonas que se criaram, de Cabinda, da primeira região, do leste, da quarta, da quinta região, tudo isso foi um projeto pensado e criado por Agostinho Neto. E internamente, quem conhece um bocado dessa história, havia oposições, havia gente que não estava de acordo com isso, mas Agostinho Neto fundamentava e fazia vincar a sua ideia, e de facto esses projetos resultaram do ponto de vista militar. E já mais para cá, depois do 25 de Abril, a ideia de cada cidadão é e deve sentir-se necessariamente um soldado. Não sei se recordam
0: perfeitamente
2: desta célebre frase de Agostinho Neto. Isto foi naquela altura, nos anos 74, 75, depois do 25 de Abril, quando começou, digamos, a luta fratricida entre nós. Isto foi a grande salvação para isso que temos hoje. Esta palavra de ordem, de facto, é que galvanizou, mobilizou muitos jovens, muitos de nós, para a luta.
0: Angola
2: e conseguimos.
0: Angola é e será sempre
5: por trincheira,
0: por vontade própria.
5: Não, e era firme da revolução.
2: Exatamente. E depois da independência, o projeto de criação de um exército regular para sustentar o país, a criação das FABA, também é uma ideia, um projeto do próprio presidente Agostinho Neto.
0: Não só FABA, mas só nessa.
2: E depois apareceu o que disse o doutor. Também a célebre frase de que na Namíbia, na África do Sul, no Zimbábue, está a continuação da nossa
0: luta.
2: Quer dizer, um pensamento militar de grande alcance estratégico e que hoje encontra eco e respeito por quase toda a África, em particular na África Austral. E isso, de facto, se concretizou na prática. Nós hoje podemos dizer com muito orgulho que a independência da Namíbia, as mudanças que se operaram na África do Sul, a libertação de Nelson Mandela, as mudanças no Zimbábue, tudo isto partiu de Angola. E com base neste pensamento estratégico de Agostinho Neto. Nós hoje, eu por acaso estou engajado num processo de transladação de corpos de patriotas, combatentes sul-africanos que morreram em Angola, estiveram cá em Angola, estiveram basificados aqui, tinham suas bases aqui, projetaram a sua luta para os seus respectivos países, zimbabuanos e até os namibianos. Portanto, esta palavra, esta expressão de Agostinho Neto, de que na Namíbia, na África do Sul, no Zimbábue está a continuação da nossa luta, é uma expressão muito concreta, real, de que Agostinho Neto foi, de facto, um grande estratega militar. E é uma figura, é um símbolo nacional que nós devemos cultivar, que nós devemos ensinar os mais jovens. Concordo com tudo aquilo que foi dito, de que Agostinho Neto é uma figura que deve ser estudada. Deve ser estudada com muito maior profundidade e não com a leveza e a superficialidade com que se tem feito. Estudar nas universidades, estudar nas escolas, estudar. E concordo e estou plenamente de acordo com o que disse o doutor
1: Vidal.
2: Vidal.
1: Ok. 30 segundos para cada um dos participantes. Vou começar pelo doutor Dias Sala. Doutor Dias Sala, falou-se aqui de netologia. Hoje a necessidade de se estudar convenientemente a Agostinho Neto.
3: Sim, eu creio que aqui é um desafio lançado à produção de conhecimento e aqui os investigadores, a Academia Angolana terá que trabalhar muito, porque nós faz-se referência aqui, exemplo, à questão da África Austral. Há um movimento bastante intenso a nível da União Africana, da inserção da história de África nos manuais escolares, nos programas curriculares. E em particular na região austral, nós sabemos que, graças ao empenho de Angola, foi reconhecida a Batalha de Cuito-Conaval e temos a nível da região da SADC como um feriado nacional.
1: Sim,
3: sim. E o Ministério da Educação tem trabalhado com o Ministério da Defesa e nós temos sido, até certo ponto, digamos, pressionado pelos países da região para que possamos produzir conhecimento que possa ser inserido no nós já temos isso previsto nesta revisão curricular, a inserção de conteúdo referente à Batalha de Cuito-Conaval, porquanto é um feriado regional. E aliás, tivemos cá, não sei se ainda está cá, o presidente da Botswana visitou e tem sido de facto um reconhecimento, o mérito de Angola, e precisamos de facto, para além de narrativas, produzir conhecimentos que possam ser depois inseridos e refletidos nos conteúdos e nos programas curriculares.
1: Já não temos mais muito tempo, eu vou dar por último
4: para mim
1: ao doutor Felipe
4: Vidal. Vou ser telegráfico. Nós temos aqui, o nosso Ministério da Defesa lançou há dias um manual sobre governação em defesa e segurança do IDN. É importante articular a estratégia de defesa de um país na educação, nas famílias e na economia. O currículo é um projeto de Estado. Quem decide os objetivos gerais da educação é o Estado. Isso passa pelo sistema de defesa nacional. Nós temos que começar primeiro a defender a nossa pátria a partir daquilo que nós pensamos e nós sentimos. Quanto ao alcance de Agostinho Neto, não é só em África. Cheikh Anta Diop, antes da nossa independência, o professor Cheikh Anta Diop escreveu vários artigos e um deles foi ele dizer que Angola iria decidir o futuro de África e o futuro dos povos pretos no mundo. A resolução 435 sobre a independência da Namíbia está diretamente ligada à resolução 1514 que nos permitiu nas Nações Unidas, criada por Nkrumah, para fazer a descolonização. Portanto, a África do Sul racista tinha 8 bombas nucleares, atômicas, para atirar sobre a África, começando por Angola.
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7: Aqui um rescaldo do programa Angola em Direto, no seu Boa Noite Angola. Estamos a dizer bye-bye, a colocar ponto final nesta edição. Hoje, quinta-feira, 17 de setembro de 2026, dia do Herói Nacional. Recebo o abraço de Esmeralda Misa, na edição do seu programa. Recebo o abraço do Erlander Décio, no comando técnico. E o meu abraço também. Eu sou o Fábio Josemar. Bom feriado e até Boa Noite Angola.

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1: Angola, bom dia. Sua melhor atenção aos tópicos desta edição. Angola e Soltão de Omã identificam em Luanda oportunidades de investimentos e novas áreas de cooperação. Novas taxas de portagens começam a vigorar a partir desta sexta-feira. Valores andam entre 250 a 7 mil kwanzas. Do desporto, Angola procura o pleno no segundo dia do Mundial do MMA. O mundo, o presidente do Irão assegura presença em Nova York na Assembleia de Alto Nível das Nações Unidas. Jornal da meia-noite, sexta-feira, 18 de setembro de 2026, edição de Estevão Borges, garantia técnica de Matson Matari. Eu sou o Paulo Matias.
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1: É com esta caminhada informativa que unimos o país. Agora, o desenvolvimento das notícias, a nova era na cooperação Angola e Omã. Os dois países estratégicos em rotas marítimas internacionais, Angola no Oceano Atlântico e Omã no Oceano Índico, contam com acordos nos domínios das finanças, agricultura e indústria transformadora. Nesta altura, considerada de aproximação estratégica, Luanda e Mascate procuram inserir novas áreas de cooperação e aproveitar as oportunidades de investimentos nos dois sentidos. Para consolidar este ambiente, está em Luanda Sua Majestade Atayane Ben Taraké, Sultão de Omã. Vamos ouvir o jornalista Helder Silva.
3: A visita de Estado do Sultão de Omã, Aitan Bin Tariq, a Angola, acontece no momento de aproximação entre os dois países, com destaque para a cooperação económica e atração de investimentos. O monarca chegou esta quinta-feira a Luanda para uma visita de 2 dias. A sua vinda a Angola acontece depois da visita efetuada pelo chefe de Estado angolano ao Sultanato de Omã em dezembro de 2024, que resultou na assinatura de 4 instrumentos jurídicos, como descreve o professor Osvaldo Mboko.
4: No âmbito desta visita, ficou acordado determinados setores de cooperação, nomeadamente na questão da mineração, da energia, tecnologia, segurança alimentar, entre outras questões que ficaram por cima da mesa.
3: Em maio do mesmo ano, Angola e Omã tinham assinado 3 acordos nos domínios financeiro, agrícola e da indústria transformadora. Para o professor Osvaldo Mboko, Angola pode servir como uma porta de entrada para o mercado do Médio Oriente, numa altura em que os dois países procuram ampliar as relações económicas e criar novas oportunidades de investimento.
4: Representa, de facto, o interesse que este reino tem em estreitar relações com o Estado angolano. Uma altura em que Angola pode servir também para Omã como uma porta de entrada que é comercial e económica para a região da África Austral e no seu todo na região do continente. O Estado angolano engendrou uma diplomacia econômica que procura, primeiro, diversificar os seus parceiros, por um lado, que procura diversificar a sua economia, trazendo aqui a questão de Omã, pode funcionar como uma plataforma de ligação entre Angola e a região do Golfo, bem como o mercado do Médio Oriente.
3: O programa da visita do Sultão Bin Tariq prevê encontros com o presidente João Lourenço, reuniões entre as duas delegações e poderão ser assinados alguns instrumentos jurídicos.
1: Angola e Omã procuram definir em Luanda novas áreas de cooperação estratégica. Os dois países que assumem protagonismo no Oceano Atlântico e Índico podem, no entender do especialista em transporte e logística Miguel Tumba, colocar uma nova agenda de cooperação em rotas marítimas. Miguel Tumba diz que os Oceanos Atlânticos e Índico são capitais no comércio mundial e os dois países têm grande influência.

0: de movimentar importações, exportações da República Democrática do Congo, da Zâmbia e, obviamente, de Angola. Uma terceira oportunidade seria a transferência de conhecimento e atração de investimento, ou seja, a experiência de Omar na gestão portuária, no desenvolvimento de plataformas logísticas e na integração entre portos e zonas industriais pode ser útil para Angola.
1: Miguel Tumba defende uma eventual cooperação entre Luanda e Mascate no domínio dos corredores marítimos. Angola não deve ficar apenas pela construção de infraestruturas, mas sim saber aproveitar a sua localização geográfica para daí obter vantagens comerciais efetivas.
0: Construir infraestruturas não é suficiente. Precisamos de garantir eficiência operacional, processos aduaneiros simplificados, custos competitivos e previsibilidade nos tempos de trânsito. É muito importante em logística. Tanto o sucesso desta cooperação deverá ser medido pela capacidade de atrair carga, de gerar receitas, criar empregos e desenvolver competências nacionais. Portanto, o verdadeiro ganho para Angola será transformar a sua localização geográfica numa vantagem comercial efetiva. Mais do que sermos um país por onde passam mercadorias, devemos ambicionar ser um país onde se criam serviços, se acrescentam valor à cadeia e se gera riqueza através da logística.
1: Especialista em logística e transporte Miguel Tumba, Angola e Omar podem colocar nova agenda de cooperação das rotas marítimas. Continuamos a falar de transporte, mas agora no seu segmento rodoviário. O Fundo Rodoviário e Obras de Emergência dá início hoje, sexta-feira, o processo de cobrança das novas taxas de portagens internas e fronteiriças da Rede Nacional Rodoviária. Numa primeira fase, a cobrança será efetuada nas portagens da Barra do Coanza em Luanda, Luvo e Noca no Zaire e Santa Clara no Cunene. Os valores estão entre 250 a 7 mil kwanzas. Jornalista Daniel Marques.
2: O Fundo Rodoviário e Obras de Emergência atualizou os valores das taxas de portagens 6 anos depois para a portagem da Barra do Coanza. A Presidente do Conselho de Administração do Fundo Rodoviário, Ana Cristina da Costa, esclarece que o Executivo pretende, com a atualização dos valores das novas taxas de portagens, quer fronteiriças como internas, identificar novas fontes de receitas para o reforço da economia nacional e o cumprimento do dever de utilizador pagador.
3: As portagens internas, que no caso a portagem da Barra de Coanza, que temos atualmente, que o valor mínimo passa a 2.500 e o valor máximo a 7.000 kwanzas. 7.000 kwanzas são aplicados os valores de veículos pesados, não os veículos ligeiros. E para as portagens fronteiriças, o máximo será de 85.000 kwanzas, que também é aplicável para os veículos pesados. Houve a necessidade de fazer essa atualização porque a portagem da Barra de Coanza, que era a única portagem que nós fazíamos a cobrança efetiva desde 2020, que não sofre qualquer atualização.
2: A PCA do Fundo Rodoviário avança que o processo de cobrança de valores atualizados para as novas taxas vai começar numa primeira fase nas portagens da Barra do Coanza, Luvo, NOC e Santa Clara no Cunene. Ana Cristina da Costa sustenta que deste processo a média de arrecadação anual é de 800 milhões de kwanzas, um valor que não satisfaz a resolução dos problemas das estradas do país.
3: Com as taxas até hoje praticadas, a média de arrecadação anual são cerca de 800 milhões de kwanzas. Mesmo com a atualização, digo, não vamos conseguir resolver o problema na íntegra, mas vai ajudar a mitigar esta necessidade que temos atualmente.
2: Apesar das cobranças das taxas terem já início esta sexta-feira, o Fundo Rodoviário garante continuar a sensibilizar os automobilistas para o cumprimento do dever de utilizador pagador.
3: O objetivo é esse, não termos constrangimentos na altura que o automobilista dirigisse a portagem, não termos constrangimentos com filas de espera e aconselhamos o cidadão a manter-se informado mesmo, temos uma estratégia bem dinamizadora nesse sentido.
2: Ana Cristina da Costa, Presidente do Conselho de Administração do Fundo Rodoviário, que dará início na próxima sexta-feira o processo de cobrança dos valores atualizados das taxas de portagens internas e fronteiriças.
1: Arranca hoje, sexta-feira.

0: 18 de setembro, o processo de cobrança dos valores atualizado das taxas de portagens internas e fronteiriças. Meia-noite, 10 minutos, está a escutar as notícias na Rádio Nacional de Angola. Angola rendeu ontem tributo ao pai fundador da nação. A cidade do Sumbe, no Kwanza Sul, acolheu o ato central orientado pelo ministro de Estado e chefe da Casa Civil do Presidente da República, que representou o chefe de Estado angolano. No seu discurso, o ministro de Estado, Dionísio da Fonseca, sublinhou o projeto de Agostinho Neto para Angola, que passa por um país com cidadãos instruídos, comunidades envolvidas e uma economia forte e diversificada. O ministro de Estado, Dionísio da Fonseca, assegurou também que a máxima de Agostinho Neto, que coloca a agricultura como a base e a indústria como fator decisivo no desenvolvimento do país. Nos novos tempos, Dionísio da Fonseca reiterou que a máxima de Neto encontra respaldo na estratégia de diversificação económica que tem na agricultura carro-chefe.
1: O potencial que representam em criar as condições para que o Kwanza Sul assuma um papel cada vez mais relevante no processo de diversificação da nossa economia. A agenda de diversificação econômica nacional reserva um papel estratégico para o setor agrícola, porque esta atividade continua a constituir uma das grandes vocações econômicas do país, no geral, mas também da província de Kwanza Sul, em particular. No período de 2022 a 2025, o setor registrou um crescimento médio de 4,8%, tendo a sua participação no PIB passado de 17,28% em 2022 para 23,6% em 2025, tornando-se o setor com maior participação na estrutura do PIB nacional. Para este esforço concorrem naturalmente os grandes produtores, mas concorrem sobretudo os produtores familiares que produzem mais de 80% dos produtos do campo.
0: Ministro de Estado e chefe da Casa Civil do Presidente da República, Dionísio da Fonseca, que representou o Presidente João Lourenço no ato central do 17 de setembro, dia do Herói Nacional, a cidade do Sumbe, no Kwanza Sul, acolheu o ato. Sob o lema, voltemos aos nossos campos para o aumento da produção agrícola. O governador do Kwanza Sul, Eugênio Laburinho, olhou para esta reflexão para garantir que a província quer manter o seu estatuto de referência nacional na produção agrícola. Entretanto, Eugênio Laburinho reconhece a baixa da produção na última campanha agrícola devido à estiagem, mas diz que há uma aposta em projetos de irrigação de campos para a redução da dependência da chuva na produção agrícola.
2: Esta realidade mostra-nos que o nosso desafio é de criar soluções estruturantes para reduzir a dependência da agricultura em relação à regularidade das chuvas através da construção de canais de irrigação e do aproveitamento mais eficiente do potencial hídrico da província, como é o caso do projeto do canal de irrigação do Cauá, no município da Boa Entrada, do projeto de irrigação do Calelo, no município do Porto Amboim, e outros. O Kwanza Sul tem capacidade para produzir. Precisamos agora produzir mais, conservar melhor, transformar e comercializar. No domínio das pescas e da aquicultura, a província possui igualmente um enorme potencial. O Kwanza Sul lidera atualmente a produção controlada da aquicultura no país, com mais de 3 milhões de quilogramas mensais. Capacidade que queremos transformar em mais emprego, mais rendimento, mais investimento e maior contribuição para a segurança alimentar nacional.
0: Para já, o governador do Kwanza Sul deu igualmente nota positiva à aposta do governo em colocar o ensino superior na província, que neste 17 de setembro ganhou o Instituto Superior Politécnico. O instituto foi inaugurado pelo ministro de Estado e chefe da Casa Civil do Presidente da República, em representação do Presidente João Lourenço.
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0: Agora, a prática que arrasta multidões e inflama paixões, o desporto com Bravo da Silva, da Rádio 5. Bom dia.
4: Ora, bom dia, desporto de lutas mundial de MMA artes marciais mistas, regista nesta sexta-feira o segundo dia de competição no pavilhão do Quilamba. A pretensão de Angola é manter-se na senda de vitórias nesta quinta, no único combate realizado. O angolano Euclides Chitata, dos 68 quilogramas, venceu o lutador do Congo Brazzaville, Júlio Kitogo, que Chitata está assim apurado para os oitavos final da prova. No Hockey em Patins, a seleção nacional realiza dois jogos nesta sexta no torneio internacional da Catalunha Golden Cup. O 5 angolano defronta a equipa da Catalunha e de França. Ontem, na estreia, Angola perdeu por 3-5 frente a Portugal. O torneio da Catalunha serve de preparação visando o Mundial de Assunção Paraguai de 2 a 18 de outubro. No futebol, os eleitos Palancas Negras para a corrida ao Cana 2027 já não serão conhecidos hoje. A conferência de imprensa da LIOCC marcada para hoje foi adiada à última hora para amanhã às 10 horas na sede da FAF, cita na urbanização Nova Vida. No Girabola, o Petro Luanda ascendeu a segunda posição do Nacional de Futebol da primeira divisão com 10 pontos ao derrotar o São Salvador do Congo por 1-0 no encerramento da quarta jornada do certame. Girabola que tem já andamento neste fim de semana. Atenções para os duelos, Carlos Corpo Palenca diante do Interclube e do Petro Luanda em casa do Sagrada Esperança, dois clássicos do futebol nacional a contar para a quinta jornada do Nacional de Futebol da Primeira Divisão. Bom dia.
0: Bom dia, companheiro. Agora da atualidade internacional, os Estados Unidos decidiram autorizar a delegação iraniana, incluindo o presidente, a participar na Assembleia Geral da ONU na próxima semana em Nova York, apesar do conflito em curso, indicou o Departamento de Estado americano. Tal como no ano passado, os representantes iranianos estarão sujeitos a algumas restrições de deslocação durante a sua estada em Nova York e também a proibição de adquirir qualquer artigos de luxo. A decisão sobre os vistos iranianos foi anunciada apenas um dia depois do Departamento de Estado ter negado vistos ao presidente palestiniano e a sua delegação para participar na Assembleia Geral. A medida é invulgar devido ao conflito entre o Irão e os Estados Unidos, que dura mais de 6 meses, e à ausência de sinais de que estejam iminentes acordos para reabrir o Estreito de Hormuz ou retomar as negociações sobre o programa nuclear iraniano. É com esta que colocamos ponto final a este serviço de notícias. A Angola e o Sultão de Omar identificam em Luanda oportunidades de investimentos e novas áreas de cooperação. Novas taxas de portagens começam a vigorar a partir desta sexta-feira. Valores andam entre 250 e 7 mil kwanzas. Angola procura pleno no segundo dia do Mundial do MMA. Presidente do Irão assegura presença em Nova York na Assembleia de Alto Nível das Nações Unidas. Jornal da meia-noite de sexta-feira, 18 de setembro de 2026. Estevão Borges editou, Madson Matari fez a técnica e o Paulo Matias comunicou consigo com muito prazer. Bom dia, estamos juntos.

0: Meia-noite, 19 minutos.
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2: Ah, faça-se luz no meu espírito. Luz! Calem-se as frases loucas desta renúncia impossível. Eu, todos, nunca me negarei. Nunca coincidirei com nada. Não me deitarei nunca debaixo dos comboios. Não fui eu quem falou da salvação do mundo à custa da minha existência, da transformação do valor negativo em zero por meio do castigo ao inocente, em super-suicídio, novidade histórica. Quem falou não fui eu, foi a minha loucura. O meu lugar está marcado no campo da luta para a conquista da vida perdida. Eu sou, existo. As minhas mãos colocaram pedras nos alicerces do mundo. Tenho direito ao meu pedaço de pão. Sou um valor positivo da humanidade e não abdico, nunca abdicarei. Seguirei com os homens livres o meu caminho para a liberdade e para a vida. Perdoa-me os 5 minutos de loucura que vivi.
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3: Meia-noite, 24 minutos.

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2: A Reconquista. Não te voltes demasiado para ti mesma. Não te feche no castelo das lucubrações infinitas, das recordações e sonhos que podias ter vivido. Vem comigo, África, de calças de fantasia. Deixamos a rua e dancemos a dança fatigante dos homens. O batuque simples das lavadeiras. Ouçamos o tantã angustioso enquanto os corvos vigiam os vivos, esperando que se tornem cadáveres. Vem comigo, África, dos palcos ocidentais, descobrir o mundo real, onde milhões se irmanam na mesma miséria, atrás das fachadas de democracia, de cristianismo, de igualdade. Vem comigo, África, dos gabinetes de estudo, e reenter-nos a casinha de lata esquecida no museu da Boa Vista. Até onde já nos empurraram ao nos quebrarem as casas de meia água de caiate e à volta do fogo consolador das nossas aspirações mais justas, examinemos a injustiça inoculada no sistema vivo em que giramos. Vem comigo, África, de colchões de molas. Regressemos à nossa África, onde temos um pedaço da nossa carne calcado sobre as botas dos magalas, onde caíram gratuitamente as gotas do suor do nosso rosto. A nossa África. Vem comigo, África, de Jitterbug. Até a terra, até o homem, até o fundo de nós. Ver quanto de ti me faltou. Quanto da África esqueceu. E morreu na nossa pele, mal coberta sob o fato emprestado pelo mais miserável dos ex-fidalgos. Não chores, África, dos que partiram. Olhemos a claro para os ombros encurvados do povo que deixa a calçada. Negro, negro de miséria, negro de frustração, negro de ânsia, e demos-lhes o coração. Entreguemo-nos através da fome, da prostituição das cubatas esfuracadas, das chanfalhadas dos cipaios, através dos muros das prisões, através da grande injustiça. Ninguém nos fará calar, ninguém nos poderá impedir. O sorriso dos nossos lábios não é o agradecimento pela morte com que nos matam. Vamos com toda a humanidade conquistar o nosso mundo e a nossa paz.
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3: Ainda o meu canto dolente e a minha tristeza no Congo, na Geórgia, no Amazonas. Ainda o meu sonho de batuque em noites de luar. Ainda os meus braços, ainda os meus olhos, ainda os meus gritos. Ainda o dorso vergastado, o coração abandonado, a alma entregue à fé, ainda a dúvida. E sobre os meus cantos, os meus sonhos, os meus olhos, os meus gritos, sobre o meu mundo isolado, o tempo parado. Ainda o meu espírito, ainda o quiçanja, a marimba, a viola, o saxofone, ainda os meus ritmos de ritual orgíaco, ainda a minha vida oferecida à vida, ainda o meu desejo. ainda o meu sonho, o meu grito, o meu braço a sustentar o meu querer. E nas senzalas, nas casas, nos subúrbios das cidades, para lá das linhas, nos recantos escuros das casas ricas onde os negros murmuram, ainda. O meu desejo, transformado em força, inspirando as consciências desesperadas.

0: Sons de grilhetas nas estradas.
1: Cantos de pássaros sob a verdura úmida das florestas.
0: Frescura na sinfonia adocicada dos coqueirais.
1: Fogo.
0: Fogo no capim.
1: Fogo sobre quente as chapas do caiate.
0: Caminhos largos cheios de gente.
1: Cheios de gente.
0: Cheios de gente em êxodo de toda a parte.
1: Caminhos largos para os horizontes fechados, mas caminhos. Caminhos abertos por cima da impossibilidade dos braços.
0: Fogueiras.
1: Dança.
0: Tantã.
1: Ritmo.
0: Ritmo na luz.
1: Ritmo na cor.
0: Ritmo no som.
1: Ritmo no movimento.
0: Ritmo nas gretas sangrentas dos pés descalços.
1: Ritmo nas unhas arrancadas.
0: Mas ritmo.
1: Ritmo.
0: Ó vozes dolorosas da África.

0: Criar.
1: Criar.
0: Criar no espírito.
1: Criar no músculo.
0: Criar no nervo.
1: Criar no homem.
0: Criar na massa.
1: Criar.
0: Criar com os olhos secos.
1: Criar.
0: Criar sobre a profanação da floresta.
1: Sobre a fortaleza impúdica do chicote.
0: Criar sobre o perfume dos troncos cerrados.
1: Criar.
0: Criar com os olhos secos.
1: Criar.
0: Criar gargalhadas sobre o escárnio da palmatória.
1: Coragem na ponta das botas do roceiro.
0: Força no esfrangalhado das portas violentadas.
1: Firmeza no vermelho sangue da insegurança.
0: Criar.
1: Criar com os olhos secos.
0: Criar.
1: Criar estrelas sobre o camartelo guerreiro.
0: Paz sobre o choro das crianças.
1: Paz sobre o suor, sobre a lágrima do contrato.
0: Paz sobre o ódio.
1: Criar.
0: Criar com os olhos secos.
1: Criar.
0: Criar.
1: Criar liberdade nas estrelas escravas.
0: Algemas de amor nos caminhos paganizados do amor.
1: Sons festivos sobre o balanceio dos corpos em forcas simuladas.
0: Criar.
1: Criar amor com os olhos secos.

não direi nada. Nunca fiz nada contra a vossa pátria, mas vós apunhalastes a nossa. Nunca conspirei, nunca falei com amigos, nem com as estrelas, nem com os deuses. Nunca sonhei. Durmo como pedra lançada ao poço e sou estúpido como as carnificinas vingativas. Nunca pensei, estou inocente. Não direi nada, não sei nada mesmo que me espanquem. Não direi nada mesmo que me ofereçam riquezas. Não direi nada mesmo que a palmatória me esborrache os dedos. Não direi nada mesmo que me ofereçam a liberdade. Não direi nada mesmo que me apertem a mão. Não direi nada mesmo que me ameacem de morte.

0: Impaciento-me nesta morniz histórica de esperas e de lentidão, quando apressadamente são assassinados os justos.
1: Quando as cadeias abarrotam de jovens espremidos até à morte contra o muro da violência.
0: Acabemos com esta morniz de palavras e de gestos.
1: E sorrisos escondidos atrás de capas de livros. E o resignado gesto bíblico de oferecer a outra face.
0: Inicie-se a ação vigorosa, máscula e inteligente, que responda dente por dente, olho por olho, homem por homem. Venha a ação vigorosa do exército popular pela libertação dos homens.
1: Venham os furacões romper esta passividade.
0: Soltem-se em catadupas as torrentes.
1: Vibrem em desgraças as florestas.
0: Venham temporais que arranquem as árvores pela raiz e esmaguem tronco contra tronco.
1: E vindimem folhagens e frutos para derramar a seiva e os chucos sobre a terra úmida.
0: E esborracho o inimigo sobre a terra pura, para que a maldade das suas vísceras fique para sempre aí plantada como monumentos eternos dos monstros a serem escarnecidos e amaldiçoados por gerações pelo povo martirizado durante 5 séculos. África gloriosa!
1: África das escolares injustiças acumuladas neste peito efervescente e impaciente.
0: Onde choram os milhões de soldados que não ganharam as batalhas.
1: E se lamentam os solitários que não fizeram harmonia numa luta unida.
0: Atraia-se o raio sobre a árvore majestosa para assustar os animais dos campos e queimar em santidade dos santos e dos preconceitos.
1: Rompa aos gritos a juventude da terra e dos corações, na irreverente certeza do amanhã nosso.
0: Apressando a libertação dos amarrados ao tronco esclavagista.
1: Aos torturados no cárcere.
0: Aos sacrificados no contrato.
1: Dos mortos pelo azurague e pela palmatória.
0: Dos ofendidos.
1: Dos que atraiçoam e denunciam a própria pátria.
0: Não esperemos os heróis.
1: Sejamos nós os heróis, unindo as nossas vozes e os nossos braços.
0: Cada um no seu dever.
1: E defendamos palmo a palmo a nossa terra.
0: Escorracemos o inimigo.
1: E cantemos numa luta viva e heroica,
0: desde já, a independência.

medo no ar. Em cada esquina, sentinelas vigilantes incendeiam olhares. Em cada casa se substituem apressadamente os fechos velhos das portas. E em cada consciência fervilha o temor de se ouvir a si mesma. A história está a ser contada de novo. Medo no ar. Acontece que eu, homem humilde, ainda mais humilde na pele negra, me regresso à África para mim com os olhos secos.

Não exijas glórias, que ainda transpiro os ais dos feridos nas batalhas. Não me exijas glórias, que eu sou o soldado desconhecido da humanidade. As honras cabem aos generais. A minha glória é tudo o que padeço e que sofri. Os meus sorrisos, tudo o que chorei. Nem sorrisos, nem glórias. Apenas um rosto duro, de quem constrói a estrada porque há de caminhar, pedra após pedra, em terreno difícil. Um rosto triste pelo tanto esforço perdido. O esforço dos tenazes que se cansam à tarde, depois do trabalho. Uma cabeça sem louros, porque não me encontro por ora no catálogo das glórias humanas. Não me descobri na vida, e selvas desbravadas escondem os caminhos por que hei de passar. Mas hei de encontrá-los e segui-los, seja qual for o preço. Então, num novo catálogo, mostrar-te-ei o meu rosto coroado de ramos de palmeira e terei para ti os sorrisos que me pedes.

0: Violência.
1: Vozes de aço ao sol incendeiam a paisagem já quente.
0: E os sonhos se desfazem contra uma muralha de baionetas.
1: Nova onda se levanta.
0: E os anseios se desfazem sobre os corpos insepultos.
1: E nova onda se levanta para a luta.
0: E ainda outra.
1: E outra.
0: Até que da violência apenas resta o nosso perdão.

0: Não basta que seja pura e justa a nossa causa.
1: É necessário que a pureza e a justiça existam dentro de nós.
0: Dos que vieram e connosco se aliaram, muitos traziam sombras no olhar.
1: Motivos ocultos.
0: Intenções estranhas.
1: Para alguns deles, a razão da luta era só ódio. Um ódio antigo, centrado e surdo como uma lança.
0: Para alguns outros, era uma bolsa.
1: Bolsa vazia.
0: Queriam enchê-la.
1: Queriam enchê-la com coisas sujas e inconfessáveis.
0: Outros viemos. Lutar para nós é ver aquilo que o povo quer realizar.
1: É ter a terra onde nascemos.
0: É sermos livres para trabalhar.
1: É ter para nós o que criamos.
0: Lutar para nós é um destino. É uma ponte entre a descrença e a certeza do mundo novo.
1: Na mesma barca nos encontramos.
0: Todos concordam. Vamos lutar.
1: Lutar para quê?
0: Para dar vazão ao ódio antigo.
1: Para encher a bolsa com o suor do povo?
0: Ou para ganharmos a liberdade e ter para nós o que criamos?
1: Na mesma barca nos encontramos.
0: Quem há de ser o timoneiro?
1: Ah, as tramas que eles teceram.
0: Ah, as lutas que ali travamos.
1: Mantivemos-nos firmes. No povo buscávamos a força e a razão.
0: Inexoravelmente, como uma onda que ninguém trava, vencemos.
1: O povo tomou a direção da barca.
0: Mas a lição lá está. Foi aprendida.
1: Não basta que seja pura e justa a nossa causa.
0: É necessário que a pureza e a justiça existam dentro de nós.

0: 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Às nossas terras vermelhas do café, brancas do algodão, verdes dos milharais, havemos de voltar. Às nossas minas de diamantes, ouro, cobre, de petróleo, havemos de voltar. Aos nossos rios, nossos lagos, às montanhas, às florestas, havemos de voltar. À frescura da molemba, às nossas tradições, aos ritmos e às fogueiras, havemos de voltar. À marimba e ao quiçanjo, ao nosso carnaval, havemos de voltar. À bela pátria angolana, nossa terra, nossa mãe, havemos de voltar. Havemos de voltar à Angola libertada, Angola independente.
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0: Hoje, bom dia, hoje começamos o dia novo de forma diferente. Começamos com um poema de Agostinho Neto, com o título A Reconquista. E assim começou mais uma edição do seu programa Dia Novo, sexta-feira, 18 de setembro. Aceito desde já o bom dia do Sonico de Madalena Chifunga, da Seu Pilartes, do Salif Batista e da Seu Marques. Vamos continuar juntos nesta madrugada de sexta-feira.
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8:56 minutos, dia novo na Rádio Nacional de Angola. Rapidamente vamos saber o que temos para esta edição. Vamos ter a rubrica Volta ao Mundo. Hoje vamos viajar até a África Oriental e conhecer os três lagos da África. Contacto direto com os ouvintes, vamos falar sobre a importância de se sentar à mesa em família. Para conversarmos no 925-38-8000. Vamos falar também sobre as queimadas e o seu impacto no ambiente, uma responsabilidade dos nossos colegas Francisco Janeiro e Madalena Rocha. Em rodoviária, o Superintendente da Aviação e Trânsito, Adriano do Rosário, vai falar hoje sobre regras de paragem e estacionamento na via pública. Teremos também, depois da uma hora, o nosso espaço de efemérides, os principais acontecimentos registados no dia 18 de setembro ao longo do tempo. Temos também muito boa música para acompanhá-lo nesta madrugada de sexta-feira.

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